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0: turismo nas unidades de conservação sustenta mais de 300 mil postos de trabalho em todo o país.
1: Hoje, na apresentação da Voz do Brasil, eu, Mariana Jungmann e Luciano Seixas.
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1: Trabalhadores já podem consultar o saldo do FGTS para renegociar dívidas no novo Desenrola.
2: A medida ajuda mais brasileiros a quitarem débitos como cartão de crédito e cheque especial.
1: Quem está ao vivo conosco aqui no estúdio da Voz do Brasil e traz todos os detalhes é a repórter Graziele Bezerra. Oi, Grazi, boa noite. Explica pra gente como é que vai funcionar tudo isso.
3: Boa noite, Mariana. Boa noite também pro Luciano e para todo mundo que está acompanhando aqui a Voz do Brasil. Bom, o trabalhador ele vai poder usar até 20% do saldo do FGTS. Ou o limite de R$ 1.000, o que for mais alto. E aí, para poder amortizar e quitar ou quitar essas contas atrasadas por meio do novo Desenrola. Entram nessa modalidade dívidas bancárias, como cartão de crédito e cheque especial também. E com essa funcionalidade, o governo do Brasil pretende, então, movimentar até R$ 8 bilhões em recursos do FGTS por meio do programa.
2: Como é que vai funcionar, Grazi? Qual a primeira medida que a pessoa interessada deve tomar?
3: Pessoa interessada tem que primeiro saber, ter a noção ali da dívida dela, né? Mas aí, então, utilizar o saldo do fundo, o que pode ser também de contas ativas ou inativas, o primeiro passo, claro, é consultar ali o aplicativo do FGTS para ver o valor que essa pessoa tem disponível. Depois, ali no próprio aplicativo, o trabalhador autoriza o acesso das instituições financeiras aos valores. Então, ele negocia a dívida diretamente com o banco. E aí, só depois dessa negociação é que a Caixa Econômica Federal vai fazer, então, a transferência dos valores do FGTS diretamente aos bancos responsáveis pelos contratos. E aí, lembrando que o trabalhador não precisa comparecer às agências, né, do banco, não precisa comparecer ali à Caixa Econômica para confirmar, então, a operação, nem ao seu banco de origem. Como explica, então, o diretor de Políticas de Proteção ao Trabalho do Ministério do Trabalho e Emprego, Carlos Augusto Gonçalves.
4: Ele pode fazer todo esse processo, né, de maneira digital, né, ou em consulta, tanto por telefone com as instituições financeiras para identificar a dívida. No caso específico do ATT, é tudo digital. A autorização tanto do saldo é digital, ele faz com o ATT, levanta junto aos bancos tanto as dívidas, e essas informações tanto das dívidas serão remetidas pelos bancos diretamente à Caixa Econômica Federal. Só depois que o banco prestou essa informação para o agente operador, que é a Caixa, é que a Caixa está autorizada a fazer o repasse para a sua instituição financeira decorrente daquela dívida que ele acabou de reestruturar.
1: Agora, Grazi, vamos relembrar, então, quem são as pessoas aptas a participarem do programa, qual é o perfil?
3: Claro, Mariana, vamos lá. Para usar o FGTS no Desenrola, é preciso ter, então, um saldo disponível, né, na conta do Fundo de Garantia e ter renda mensal de até 5 salários mínimos, o que equivale aí a cerca de R$ 8.100. Então, para serem elegíveis, as dívidas devem estar atrasadas entre 91 dias e 2 anos. E essas dívidas recebem aí desconto de até 90% e juros mais baixos que o do mercado.
2: Obrigado, Gabriele Bezerra, pelas informações ao vivo aqui na Voz do Brasil.
1: Gabriele. Começaram hoje as inscrições para o Enem, o Exame Nacional do Ensino Médio.
2: O Enem é a principal forma de entrar em uma universidade. Além de vagas aqui no Brasil, a prova também é aceita em faculdades no exterior.
1: Esse ano, estudantes do terceiro ano do ensino médio de escolas públicas já estão com as inscrições pré-preenchidas, mas ainda é necessário entrar na página do participante para confirmar a inscrição.
5: Desde o início do ano, a brasiliense Isabela Martins passa as tardes na sala de aula estudando para o Exame Nacional do Ensino Médio, avaliação realizada pelo Ministério da Educação. Aos 18 anos, ela vai fazer o Enem pela segunda vez e sonha em conquistar uma vaga na universidade.
6: Sempre gostei muito de ajudar as pessoas, né? Aí eu pensei em fazer psicologia ou medicina, que é uma área que vai ajudar bastante as pessoas e tal. Aí sempre foi meu sonho mesmo.
5: Estudantes de todo o país já podem se inscrever para o Enem 2026 a partir desta segunda-feira. Neste ano, alunos que vão concluir o ensino médio na rede pública terão inscrição automática. Segundo o governo, os dados foram encaminhados

0: pela própria rede de ensino, mas os estudantes deverão acessar o sistema para confirmar a participação e escolher o idioma da prova de língua estrangeira, além de informar o município onde deverão realizar a prova e solicitar recursos de acessibilidade, se for o caso. Além disso, os locais de aplicação da prova também vão aumentar, chegando a 10 mil escolas. A expectativa é que 80% dos alunos da rede pública façam o exame na sua própria escola de matrícula. O João Gabriel Brandão está se preparando para o Enem e já decidiu o curso Artes Cênicas. O maior desafio para ele é controlar a ansiedade.
1: Estou me sentindo mais confiante esse ano, principalmente para a questão da redação. Chegando em casa eu estudo, final de semana também estudo às vezes, mas estou tirando um momento de folga também para não ter burnout, sabe? Que não me sobrecarregar, não me sentir muito cansado durante o fim da semana.
0: As inscrições devem ser feitas pela página do participante no endereço enem.inep.gov.br/participante até o próximo dia 5 de junho. Os estudantes que tiveram a isenção da taxa de inscrição aprovada também deverão realizar a inscrição no exame. Para os participantes não isentos, a taxa de inscrição continua no valor de R$ 85,00 e pode ser paga por boleto, PIX, cartão de crédito e débito em conta corrente ou poupança. O prazo para fazer esse pagamento vai até o dia 10 de junho e as provas ocorrerão nos dias 8 e 15 de novembro. Reportagem Gabriela Noronha.
2: Em suas redes sociais, o presidente Lula fez um convite para todos os estudantes participarem da prova.
3: Hoje começa a inscrição para o Enem. Vai até o dia 5 de junho. Você, que prometeu ao seu pai, ou seu pai que quer que você seja doutor ou doutora, a hora é agora. Se inscreva, passe no Enem, entre na universidade e faça tudo o que você quiser, na certeza que você precisa saber de que esse país vai ser soberano, soberano de verdade, o dia que milhões de jovens tiverem curso, tiverem emprego e puderem exercer a soberania tecnológica e científica do nosso país.
4: O Dia da África, celebrado em 25 de maio, hoje, marca a fundação da União Africana em 1963.
2: E aproveitando a data, o governo do Brasil promove o primeiro Fórum de Reitores Brasil-África, com o objetivo de fortalecer parcerias educacionais e culturais.
4: No encontro, o Ministério da Educação anunciou a criação de 2.600 bolsas de mestrado e doutorado para estudantes africanos.
5: No encontro, dirigentes de universidades brasileiras e africanas debatem como ampliar parcerias acadêmicas, científicas e tecnológicas de instituições de ensino dos dois lados do Atlântico. São projetos conjuntos em áreas estratégicas para o desenvolvimento dos países, como agricultura, energias renováveis, inteligência artificial, mineração, petróleo e gás, além das ciências humanas. Para a reitora da Universidade de Cabo Verde, Astrigilda Silveira, parcerias fundamentais para o continente africano.
6: Uma cooperação mais próxima, mais dinâmica e mais transformadora, voltada para a transformação digital, a inteligência artificial e a inclusão social.
5: No encontro, o governo do Brasil lançou o programa que vai oferecer mais de 2.600 bolsas de mestrado e doutorado para pós-graduandos da África, com investimentos de R$ 47 milhões, destaca o ministro da Educação, Leonardo Bastini.
7: 2.600 vagas inicialmente, 1.600 bolsas de mestrado e 1.000 bolsas de doutorado, com oportunidades em universidades públicas, instituições privadas sem fins lucrativos, institutos federais, institutos de pesquisa com pós-graduação reconhecida pela CAPES. Abrir as portas do Brasil para estudantes africanos é aprofundar ainda mais nossos laços históricos.
5: O presidente Lula destacou a importância de fortalecer os laços históricos entre Brasil e África por meio da produção de conhecimento, da inovação e da formação de profissionais qualificados.
3: A cooperação educacional entre países do Sul Global pode transformar a realidade, reforçar os programas de estudantes, convênio de graduação e de pós-graduação também será essencial para consolidar a educação superior como um dos pilares da parceria estratégica entre Brasil e África.
5: O Brasil já mantém mais de 200 acordos de cooperação com instituições de ensino superior de 38 países africanos. Reportagem Pablo Mundim.
2: Mais um passo no combate ao câncer no país.
4: O Brasil passou a contar com um Centro de Desenvolvimento e Produção de Terapias, CAR-T, da Fundação Oswaldo Cruz, a Fiocruz.
2: No local será produzido de forma 100% nacional um dos tratamentos mais avançados do mundo contra o câncer para pacientes do SUS.
8: O Paulo Peregrino é publicitário e teve linfoma, um tipo de câncer de sangue. Durante 13 anos, fez transplante de medula óssea e 40 quimioterapias, tratamentos que não tiveram sucesso. A virada em sua vida veio com um tratamento experimental chamado CAR-T Cell. Agora, ele está em remissão do câncer.
9: A enfermeira chegou lá dentro do quarto, trouxe um saquinho, assim, como se fosse uma transfusão de sangue pequenininha, né? Um negócio de transfusão de sangue. Aí eu falei assim para ela, enfermeira, isso aí é o CAR-T Cell que eu vou receber? É, falei, vai demorar quanto tempo? Ela falou, uma hora no máximo. Eu falei, caramba! 13 anos eu lutando contra os cânceres, vai resolver em uma hora. Isso que é ciência.
8: O Centro de Desenvolvimento e Produção de Terapias, CAR-T, da Fiocruz, inaugurado no último sábado no Rio de Janeiro, vai tratar a população do SUS e trazer uma nova esperança aos pacientes com câncer. O Brasil vai produzir de forma 100% nacional um dos tratamentos mais avançados do mundo contra a leucemia, linfoma e mieloma. É o que explica o ministro da Saúde, Alexandre Padilha.
10: Um tratamento que hoje custa 350 a 400 mil dólares, mais de 2 milhões de reais para uma família, para as pessoas, para o sistema de saúde de qual país para fazer esse tratamento, graças à Fiocruz, graças à produção da Fiocruz, presidente, pessoas como Paulo vão poder receber esse tratamento pelo SUS, de graça.
8: Os primeiros pacientes começam o tratamento experimental no segundo semestre deste ano. Foram investidos 370 milhões de reais, além dos equipamentos de alta tecnologia, que custaram mais 35 milhões de reais. O presidente Lula defendeu que todos os brasileiros e brasileiras têm o direito de uma saúde de qualidade no país.
3: O gesto de inauguração de um centro tecnológico que dá ao Brasil a certeza de que a gente não é menor do que ninguém, de que a gente não é menos competitivo do que ninguém. Basta a gente ousar, ter coragem e fazer.
8: O novo centro também será capaz de tratar pacientes com traumatismo craniano, com próteses 3D de alta tecnologia. Do Rio de Janeiro, Fernanda Cruz.
4: Viajar a trabalho ou por lazer deveria ser sinônimo de tranquilidade.
2: Mas para muitas mulheres, nem sempre o destino é o mais feliz.
11: Todo aeroporto promete destinos, mas algumas partidas nunca chegam. Quando o medo ocupa o lugar da esperança, não é viagem, é silêncio. Assédio não decola. Feminicídio também não. Violência contra a mulher é crime.
4: Para combater a violência e a importunação sexual nas salas de embarque e aeronaves, o Ministério dos Portos e Aeroportos lançou uma série de ações em terminais do Brasil para sensibilizar a sociedade.
2: É a terceira fase da campanha Assédio Não Decola.
12: Para combater o assédio e a importunação sexual contra trabalhadoras do setor aeroportuário e passageiras, o Ministério dos Portos e Aeroportos lançou a terceira fase da campanha Assédio Não Decola. O ministro dos Portos e Aeroportos, Tomé Franca, destacou a importância dessa campanha.
13: Infelizmente, o Brasil ainda vive uma realidade de muito assédio e de muito feminicídio. Nós temos trabalhado para que essa realidade não persista. Nós estamos com uma série de campanhas nos aeroportos e nas aeronaves, buscando o combate ao assédio.
12: O Ministério dos Portos e Aeroportos também apresentou uma nova cartilha com orientações sobre o combate à violência contra a mulher. O material reúne informações sobre diferentes tipos de violência: física, psicológica, sexual. Passageiros e trabalhadores do setor são orientados sobre como identificar situações de risco e formas de acolher as vítimas. O documento também apresenta canais de denúncia denúncia, como o Ligue 180. A ministra das Mulheres, Márcia Lopes, ressaltou que todos precisam conhecer o canal de denúncia.
14: O Ligue 180, para nós, tudo começa por ali. Ele é um canal que dá muita segurança para as mulheres. Quando se recebe uma ligação, a nossa equipe identifica quem é essa mulher, onde ela mora, a quem essa mulher deve recorrer.
12: A campanha Assédio Não Decola foi lançada em agosto do ano passado em todas as concessionárias dos aeroportos federais para as mulheres que só querem chegar ao destino em segurança. Sem assédio e violência, a campanha é importante para sensibilizar a sociedade. Foi o que defendeu a gerente de restaurante, Cláudia Figueiredo.
15: Qualquer lugar, sempre é importante. Muita gente não respeita a gente simplesmente pelo fato de ser mulher.
12: Além do Ligue 180, você também pode denunciar casos de violência contra a mulher no Disque 100, canal de monitoramento de violações contra os direitos humanos. Reportagem Márcia Fernandes.
4: A quarta edição do leilão do Ecoinvest Brasil destravou mais de 13 bilhões de reais para projetos de bioeconomia, turismo sustentável e infraestrutura no país, sendo que mais de 9 bilhões serão direcionados para investimentos na Amazônia Legal.
2: O programa Ecoinvest foi criado para impulsionar a transformação ecológica do país e combina instrumentos financeiros inovadores, redução de riscos e atração de investimentos de longo prazo da iniciativa privada.
4: Ao anunciar o resultado do leilão, o ministro da Fazenda, Dario Durigan, disse que o Ecoinvest comprova que é possível apostar no crescimento do Brasil com sustentabilidade.
16: Os objetivos do Ministério da Fazenda, que é fazer com que o país se desenvolva, cresça, gere emprego, diminua a inflação, com os objetivos do Ministério do Meio Ambiente, não é mais indissolúvel. Nós temos que ter um cuidado para que o país cresça, mas de maneira sustentável. E o Ecoinvest, ele é uma espécie de síntese, de prova real de que isso é possível. É Estado junto com a capacidade instalada do sistema financeiro nacional e em parceria com essas empresas.
2: Com os 4 leilões realizados até agora para transição energética, recuperação de terras degradadas e bioeconomia, o Ecoinvest Brasil já mobilizou mais de 140 bilhões de reais.
4: Pois é, o Brasil é mundialmente reconhecido por suas belezas naturais, como florestas, praias, rios e montanhas.
2: E a riqueza da nossa biodiversidade tem atraído turistas a visitarem as mais de 300 unidades de conservação federais distribuídas pelo país.
4: Só em 2025, o fluxo de visitantes atingiu quase 30 milhões, maior resultado da série histórica.
2: E movimentaram mais de 40 milhões de reais em vendas, injetaram 20 bilhões de reais no Produto Interno Bruto, que é a soma de todas as riquezas do país.
17: Jairon Souza trabalha todos os dias conectado com a natureza. Ele é guia turístico no Maranhão e, em época de alta temporada, chega a mostrar as belezas naturais do Parque Nacional dos Lençóis Maranhenses a centenas de visitantes.
18: Ganho dinheiro onde muitas pessoas se programam muito para vir passear e eu estou aqui todo dia, né? E tento fazer da melhor forma, né?
17: As visitações turísticas em unidades de conservação federais movimentaram mais de 40 bilhões de reais em vendas em 2025 e 20 bilhões de reais de contribuição ao Produto Interno Bruto. O estudo do Instituto Chico Mendes de Conservação da Biodiversidade, o ICMBio, revela que florestas, praias, rios e montanhas são, na verdade, ativos de alta performance na economia brasileira. No ano passado, o fluxo de visitantes em unidades de conservação chegou a quase 30 milhões, o maior resultado da série histórica, como garante o presidente do ICMBio, Mauro Pires.
19: Esse aumento tem a ver com dois fatores. O primeiro, que é geral, que é o interesse das pessoas de encontrar-se com a natureza. O segundo fator, nós temos melhorado a infraestrutura e de modo que se torna mais fácil a visitação.
17: O turismo nas unidades de conservação sustenta mais de 300 mil postos de trabalho em todo o país. O ministro do Meio Ambiente e Mudança do Clima, João Paulo Capobianco, destacou que as unidades de conservação são importantes não só para a proteção da biodiversidade, como também para o desenvolvimento econômico do país e a valorização da cultura local.
20: Cada real que o turista trouxe, ele gerou um impacto de R$ 15,60 no PIB. Portanto, nós estamos falando aqui de uma atividade econômica intensa com ganhos para a economia local.
17: O ranking de visitação mantém no topo o Parque Nacional da Tijuca, no Rio de Janeiro, com quase 5 milhões de visitas, seguido pelo Parque Nacional de Iguaçu e pelo Parque Nacional de Jericoacoara, no Ceará. Reportagem Cleide Lopes.
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4: Prefeituras e instituições como universidades, institutos federais e câmaras de vereadores aderiram ao programa Contrata Mais Brasil.
2: A plataforma foi criada para aproximar microempreendedores individuais do processo público de aquisição de produtos e serviços. Nela, o governo contrata e os pequenos negócios podem vender seus produtos.
4: Atualmente, já são 1.775 órgãos. Desde a sua criação, o programa gerou mais de R$ 22 milhões de renda direta para os microempreendedores individuais.
2: A plataforma conta com mais de 8 mil cadastros de fornecedores em mais de 100 atividades.
4: Mais informações sobre o programa no endereço gov.br/contrata-mais-brasil.
2: Atenção, caminhoneiros! Já estão em vigor as novas regras que vão ajudar na fiscalização do piso mínimo de frete para o transporte de carga nas rodovias.
4: A partir de agora, quem contrata esse tipo de serviço deverá informar parâmetros para o cálculo do frete, como distância, tipo de veículo e tipo de serviço prestado.
2: Essas informações serão fornecidas na hora de emitir o Código Identificador da Operação de Transporte, o CIOT.
4: Esse é um documento de registro exigido pela Agência Nacional de Transportes Terrestres, a ANTT, para o monitoramento das operações de cargas.
2: O superintendente de serviço de transporte rodoviário de cargas da ANTT, José Aires Amaral, explica que esses dados serão utilizados para fiscalização prévia do piso mínimo do frete.
22: A partir desses parâmetros, o sistema faz uma conta automática e verifica se o valor declarado do frete, também no CIOT, está de acordo com o piso mínimo de frete ou não. E faz algumas validações, por exemplo, os parâmetros informados estão de acordo? Fazem sentido? Por exemplo, se na declaração, por exemplo, tiver uma informação que Brasília, Rio de Janeiro são 500 quilômetros, o sistema mesmo já vai indeferir aquela informação, dizendo que não é compatível e que ele deve informar uma melhor localização ou uma distância compatível com aquele deslocamento.
4: Segundo o superintendente da ANTT, a partir do dia 1º de junho, os dados do CIOT também estarão integrados com a documentação fiscal exigida para o transporte de cargas.
2: O que vai facilitar e tornar mais eficiente a fiscalização sobre as operações de frete.
4: As mudanças na emissão do CIOT foram anunciadas pelo governo do Brasil como parte das medidas para reduzir os impactos da alta dos preços dos combustíveis sobre a população.
2: Essas foram as notícias do Governo do Brasil.
4: A realização da Secretaria de Comunicação Social da Presidência da República.
2: Com produção da empresa Brasil de Comunicação.
4: Fique agora com as notícias do Poder Judiciário e do Congresso Nacional. Boa noite.
2: Boa noite para você. Até amanhã.
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25: CNJ lança aplicativo para fortalecer busca ativa de crianças e adolescentes.
26: Para o STJ, a plataforma de intermediação não responde por envio de criptomoedas para carteira falsa de outra corretora.
25: A Semana Nacional da Conciliação Trabalhista começou nesta segunda-feira.
26: Boa noite, eu sou o Arthur Filho.
25: E eu sou Walter Lima.
26: O Conselho Nacional de Justiça lançou nesta segunda-feira, Dia Nacional da Adoção, o aplicativo Adote para todo o país.
25: A busca ativa do Sistema Nacional de Adoção e Acolhimento já funciona em todo o país e reúne informações sobre crianças e adolescentes com mais dificuldades de conseguir uma família, como crianças mais velhas ou com deficiência.
26: Agora, essa iniciativa passa a contar também com um aplicativo próprio.
25: Desenvolvido ouvido pelo Tribunal de Justiça do Paraná, o aplicativo Adote. Passa agora pelo processo de expansão nacional com o apoio do programa Justiça 4.0.
26: O ministro do Supremo Tribunal Federal, Flávio Dino, deu prazo de 10 dias para que o governo federal e os estados da Amazônia Legal informem quais providências de planejamento e preparação vêm sendo adotadas diante das projeções de aumento significativo dos riscos de incêndios florestais para os próximos meses.
25: O El Niño é um fenômeno provocado pelo aumento na temperatura das águas do Oceano Pacífico e tem ocorrência periódica, em geral, com impactos relevantes sobre o clima em diversos países. Marta Ferreira.
0: Uma nota técnica conjunta publicada pelo Instituto Nacional de Pesquisas Espaciais e com o Instituto Nacional de Meteorologia confirmam a provável intensidade alta para o fenômeno já no segundo semestre de 2026. Diante desse quadro, o ministro Flávio Dino, relator de uma ação que acompanha medidas para combater e prevenir incêndios na Amazônia e no Pantanal, deu prazo de 10 dias para que a União e os estados informem um plano para lidar com os incêndios.
26: Plataforma de intermediação de criptomoedas não é responsável por prejuízo decorrente de golpe se não houve falha no serviço ou se dano foi causado pela culpa exclusiva de usuário ou terceiros.
25: Essa é a conclusão do STJ. Fátima Uchoa.
1: Na origem, um investidor transferiu criptoativos para uma carteira digital e depois descobriu que o endereço era falso. Ele pediu ressarcimento dos prejuízos, alegando que a plataforma intermediadora teria falhado ao não adotar segurança capaz de identificar a irregularidade da chave de transferência. Porém, a Justiça de Minas Gerais negou a indenização. A terceira turma do STJ manteve o acórdão, considerando que a fraude ocorreu quando o investidor transferiu os valores a um ambiente externo, fora da atuação da empresa e para o qual ele próprio forneceu a chave de acesso, que é o endereço de destino. O ministro Ricardo Vilas Boas Cueva foi o relator.
26: Começou hoje a Semana Nacional da Conciliação Trabalhista 2026.
25: É a chance de muitos trabalhadores conseguirem, de forma mais rápida, uma resposta da Justiça. Larissa Batista.
5: Um acordo histórico de mais de 250 milhões de reais entre a empresa Vibraz Airoco e o Sindicato dos Metalúrgicos de São José dos Campos foi o pontapé para a abertura da Semana da Conciliação, que vai até sexta-feira em todos os tribunais regionais do trabalho. O valor recolhido desse acordo será utilizado para o pagamento de dívidas trabalhistas.
26: Ampliar a confiança e o conhecimento sobre a segurança das urnas eletrônicas.
25: Esse foi um dos temas da reunião ocorrida nesta segunda-feira, na sede do TSE, em Brasília. Estevão Furtado.
6: O presidente do TSE, ministro Nunes Marques, anunciou o lançamento da Semana Nacional do Sistema Eletrônico de Votação, uma ação voltada à conscientização da população, especialmente dos jovens, sobre as camadas de segurança do processo eleitoral brasileiro. O ministro também determinou a criação de uma comissão permanente para estudar o uso de ferramentas de inteligência artificial na justiça eleitoral.
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26: Uma boa noite a você.
25: E até amanhã.
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9: Eu sou Paula Groba.
10: E eu sou Ricardo Nakaoka.
9: E estes são os destaques de hoje do Jornal do Senado, que começa agora.
10: Senado vota crédito especial para renegociação de dívidas rurais.
9: Senado e STF debatem medidas para rever supersalários no setor público.
10: Projeto quer limitar publicidade de apostas online no Brasil.
9: Música.
3: Boa noite.
8: Boa noite.
3: Com a alta dos juros, a queda no preço dos produtos agrícolas e o aumento do endividamento no campo, produtores rurais de todo o país aguardam uma saída para renegociar as dívidas e manter a produção.
8: E a Comissão de Assuntos Econômicos do Senado deve votar nesta terça-feira um projeto que cria uma linha especial de crédito para o agronegócio. O pacote de ajuda está sendo negociado com o governo federal, como informa a repórter Patrícia Oliveira.
11: Um pacote bilionário de socorro ao setor agropecuário está na pauta da Comissão de Assuntos Econômicos. O projeto cria uma linha especial de crédito para renegociação de dívidas rurais com recursos do Fundo Social do Pré-Sal. A proposta vem sendo negociada entre o governo federal e o relator da matéria, o senador Renan Calheiros, do MDB de Alagoas. Renan ampliou a ajuda para outros produtores endividados, além daqueles afetados por secas e enchentes. A iniciativa prevê prazo de até 10 anos para pagamento das dívidas com carência de até 2 anos e a criação de um fundo garantidor para operações de crédito rural. O projeto também autoriza o uso de receitas correntes do Fundo Social do Pré-Sal de 2025 e 2026, além do superávit financeiro do fundo para financiar a nova linha especial de crédito. Para o ministro da Fazenda, Dario Durigan, a intenção é construir um texto de consenso sem comprometer o equilíbrio das contas públicas.
12: Fazer com que, de fato, chegue essa renegociação para os agricultores, que, de fato, caiba no bolso do agricultor e que, de outro lado, a gente mobilize os recursos públicos da maneira mais eficiente possível. Então, todo mundo aqui na mesma página.
11: A possibilidade da edição de uma medida provisória pelo Executivo também foi confirmada pelo senador Renan Calheiros.
13: Uma medida provisória com critérios de enquadramento, de juros, de carência e de prazo de 10 anos para pagar.
11: O governo estima um custo de 817 bilhões em 13 anos. Já o relator prevê valor bem menor, em torno de 100 bilhões ao longo de uma década.
3: O senador Isalci Lucas, do PL do Distrito Federal, criticou a medida provisória que zera o imposto de importação para compras internacionais de até 50 dólares. Segundo o parlamentar, a MP prejudica a indústria brasileira ao reduzir tributos para produtos importados, sem conceder tratamento semelhante aos produtores nacionais.
8: Isalci disse que apresentou uma emenda para que os mesmos benefícios concedidos para o imposto de importação sejam também dados aos produtores de calçado ou de vestuário brasileiros, no caso de produtos de até 50 dólares.
13: Essas medidas só beneficiam os trabalhadores chineses, prejudica a nossa indústria. Vamos ter que demitir milhares, milhões de pessoas, exatamente porque ninguém consegue competir com um país que não tem nenhum encargo trabalhista, que não tem os impostos que nós temos aqui no Brasil.
3: Já o senador Paulo Paim, do PT do Rio Grande do Sul, voltou a defender a redução da jornada de trabalho sem corte salarial e o fim da escala 6x1. O parlamentar destacou a PEC de sua autoria, que prevê a redução para 40 horas semanais, com possibilidade de avançar para 36 horas em etapas futuras.
8: Paim afirmou que a medida já é adotada em diversos países e citou experiências internacionais e recomendações da Organização Internacional do Trabalho. O senador também lembrou que a proposta está pronta para votação no plenário do Senado.
14: Lembro também que países como Portugal, Espanha, França, Bélgica, Alemanha, Chile, Equador já adotaram reduções que variam entre 40 e 36 horas. Na União Europeia, a média é de 36 horas semanais, chegando até, em alguns países, a 31 horas, como é o caso da Holanda.
3: E o presidente do Senado, Davi Alcolumbre, se reuniu nesta segunda-feira com o presidente do Supremo Tribunal Federal, Edson Fachin, para discutir um futuro anteprojeto de lei sobre a remuneração da magistratura. No encontro, também foram debatidos os salários dos servidores públicos e a necessidade de aperfeiçoar o sistema remuneratório no serviço público.
8: Segundo a presidência do Senado, a preocupação é com o aumento de vantagens extras, como gratificações e abônus, que podem comprometer a transparência e o cumprimento do teto constitucional. Os chefes dos dois poderes decidiram ampliar o diálogo com o Executivo e outras instituições para construir uma proposta sobre o tema.
3: Filhos de mulheres vítimas de feminicídio podem passar a ter mais tempo de proteção financeira do Estado. O Senado deve começar a analisar um projeto que aumenta de 18 para 21 anos a idade máxima para o recebimento da pensão especial destinada a órfãos desse tipo de crime.
8: A proposta busca garantir mais segurança e apoio a jovens que perderam as mães em casos de violência contra a mulher. Repórter Alexandre Campos.
15: Pelo projeto, o pagamento da pensão será extinto quando o filho completar 21 anos de idade ou, se estudante, aos 24 anos. Os valores serão reajustados anualmente pelo Índice Oficial da Inflação. O valor a ser pago continua a ser de um salário mínimo, só que, ao invés de ser dividido pelo conjunto dos órfãos, esse montante será devido a cada um dos filhos com menos de 21 anos. O critério de renda familiar mensal per capita também sofrerá alterações. Passará de um quarto para metade de um salário mínimo. A autora do projeto, a senadora doutora Eudócia, do PSDB de Alagoas, afirmou que, em média, para cada mulher assassinada por razão de gênero, há dois filhos afetados.
16: A realidade desses órfãos é marcada por múltiplas vulnerabilidades. Além do trauma psicológico decorrente da perda violenta da mãe, frequentemente presenciada, muitas dessas crianças enfrentam instabilidade econômica, mudanças abruptas de residência e, em alguns casos, a separação entre irmãos.
15: O projeto ainda passa a garantir atendimento multidisciplinar para os beneficiários, com apoio psicológico e social contínuo. O texto também veda, sob qualquer hipótese, que a guarda desses menores seja concedida ao agressor, devendo eles ficarem sob os cuidados da família da mãe.
3: E a senadora Damaris Alves, do Republicanos do Distrito Federal, celebrou a sanção da lei de sua autoria, que amplia as ações do SUS no enfrentamento à automutilação e a prevenção do suicídio entre crianças e adolescentes. Segundo a parlamentar, a nova lei é uma resposta ao crescente número de casos de sofrimento mental entre jovens brasileiros.
8: Damaris Alves também defendeu o fortalecimento da rede pública de saúde mental, com a ampliação do CAPS e o aumento de profissionais especializados para garantir atendimento adequado às crianças, adolescentes e suas famílias.
17: A Lei 15.403 chegou para garantir que o Estado faça sua parte, porque o Estado foi lento, porque faltou vaga para um psicólogo ou um psiquiatra. A todos os prefeitos, a todos os governadores, cumpram a lei, abram CAPS, contratem psicólogos, coloquem profissionais de saúde mental nas escolas.
3: Com o avanço das apostas online no Brasil, cresce também a preocupação com o endividamento das famílias e os impactos na saúde mental dos apostadores.
8: Diante desse cenário, o Senado começa a analisar um projeto que restringe a publicidade das bets, especialmente ações de marketing, que podem estimular o jogo compulsivo. Mais detalhes com o repórter Márcio Maturana.
18: Restrição de propaganda de bets em rádio, televisão, uniformes esportivos, eventos culturais, redes sociais, plataformas de streaming e campanhas com influenciadores digitais. Isso é o que prevê um projeto que começou a ser analisado pelo Senado. O texto muda a lei das bets para restringir a publicidade de apostas esportivas e jogos online com foco na saúde mental, proteção do consumidor e da economia familiar. A proposta tem assinatura de 7 senadores, sendo a primeira Damaris Alves, do Republicanos do Distrito Federal.
19: É um projeto construído a várias mãos. Eu só tenho a honra de ser a primeira signatária, mas foi construído com especialista, com a participação de parlamentares, Câmara e Senado, um corpo técnico extraordinário. E a gente está preocupado realmente com essa questão da saúde mental por causa do vício nos jogos de apostas.
18: A iniciativa é da Frente Parlamentar Mista para a Promoção da Saúde Mental, com senadores e deputados. E por isso, outro projeto muito semelhante foi apresentado também na Câmara. O objetivo é que as duas propostas sejam analisadas em paralelo para facilitar uma eventual aprovação em uma das casas.
8: Com edição de Paula Groba e trabalhos técnicos de João Lira, o Jornal do Senado fica por aqui. Acompanhe agora as notícias da Câmara dos Deputados. Boa noite.
3: Uma boa noite e até amanhã.
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21: Presidente anuncia transição de um ano para a redução da jornada de trabalho.
27: Deputados ampliam acesso a novas tecnologias no Sistema Único de Saúde.
21: Câmara autoriza o uso de Fundo de Desenvolvimento Regional por cooperativa.
27: Ministério da Agricultura deverá dar aval para normas que afetam o setor.
0: Boa noite. Os deputados aprovaram proposta que determina a avaliação prévia do Ministério da Agricultura para a emissão de normas ambientais. O repórter Antônio Vital explica o teor da matéria.
1: O plenário da Câmara aprovou o projeto que torna obrigatória a aprovação do Ministério da Agricultura antes da edição de qualquer norma federal que tenha impacto na produção, criação, cultivo, manejo, transporte, processamento ou comercialização de espécie utilizada em atividade produtiva. Isso significa que qualquer norma editada por órgãos ambientais só terá validade se antes for avaliada pelo Ministério responsável pela Agricultura, Pecuária, Pesca, Aquicultura e Florestas. O projeto foi apresentado pelo deputado Pedro Lupion, do Republicanos do Paraná, coordenador da Frente Parlamentar da Agropecuária, e outros 10 deputados de diversos partidos. Uma das justificativas para a aprovação do projeto foi a possibilidade de inclusão da tilápia na lista nacional de espécies exóticas invasoras. A lista é definida pela Comissão Nacional de Biodiversidade, a CONABIO, um órgão do Ministério do Meio Ambiente que conta com a participação de representantes do Ministério da Agricultura. No ano passado, a CONABIO admitiu em nota oficial que a inclusão da tilápia estava sendo analisada, mas que isso não teria impacto na criação da espécie e serviria apenas como referência para medidas de prevenção. O relator, deputado Pezente, do MDB de Santa Catarina, disse que decisões como essa levam insegurança aos produtores.
2: Nós temos uma insegurança jurídica com normas redigidas por burocratas, no ar-condicionado, todo mundo enroladinho numa gravata, que tem tirado o sono de muitas famílias. Um exemplo, por exemplo, é essa tal da lista de espécies exóticas invasoras. Já incluíram nessa lista espécies altamente relevantes para a nossa economia. Espécies como a tilápia, espécies também da nossa flora braquiária.
1: A proposta foi criticada pela deputada Érica Cocai, do PT do Distrito Federal. Para ela, priorizar a análise econômica antes da ambiental pode representar risco para a flora e a fauna do país.
4: O que se quer com esse projeto é tirar o poder dos órgãos ambientais, de poder avaliar as políticas acerca da produção agrícola, da produção pecuária, acerca da nossa flora, da nossa fauna. E aqui nós vamos ver que uma espécie animal ou uma espécie vegetal, talvez se chegue à conclusão que ela tem uma capacidade nociva para aquele próprio espaço de flora e de fauna.
1: O projeto que torna obrigatória a aprovação do Ministério da Agricultura antes da edição de qualquer norma que tenha impacto na produção, criação, cultivo ou comercialização de espécie utilizada em atividade produtiva, seguiu para análise do Senado. Da Rádio Câmara de Brasília, Antônio Vital.
5: Meio Ambiente.
27: Joaquim Passarinho, do PL do Pará, celebra a aprovação de proposta que altera a classificação de parte da Floresta Nacional do Jamanchi em Novo Progresso. Ele explica que o projeto redefine a área como de uso sustentável, com regras menos rígidas de ocupação e exploração.
0: De acordo com Joaquim Passarinho, a mudança vai contribuir para a regularização de produtores que já vivem e trabalham na região antes da criação da Floresta Nacional. O deputado ressalta que a proposta pode dar segurança às famílias que dependem da produção rural para garantir renda.
27: Já a Marina Silva, da Rede de São Paulo, critica a alteração dos limites da Floresta Nacional do Jamanchim e outros projetos que, em sua visão, favorecem quem descumpre a legislação ambiental. Ela defende o aumento da produção sem a derrubada de novas áreas e com a recuperação de regiões degradadas.
0: Marina Silva ressalta a importância da proteção ambiental para o desenvolvimento da agricultura brasileira. A parlamentar afirma que propostas em discussão na Câmara que enfraquecem a fiscalização prejudicam a imagem do país nos mercados internacionais.
5: Economia.
27: Câmara aprova projeto que autoriza o uso de recursos de fundos de desenvolvimento regional por cooperativas. O repórter Marcelo Lascher conta como vai funcionar.
6: A Câmara dos Deputados aprovou o projeto que permite que cooperativas acessem os recursos de 3 fundos públicos de desenvolvimento regional, o do Nordeste, o do Centro-Oeste e o da Amazônia. Os recursos são voltados para investimentos produtivos, infraestrutura e geração de empregos. A proposta já foi aprovada pelo Senado e altera 2 medidas provisórias e uma lei complementar. Segundo a deputada Marussa Boldrin, do Republicanos de Goiás, relatora do projeto na Comissão de Finanças e Tributação, as cooperativas ajudam a canalizar investimentos diretamente para micro, pequenos e médios produtores. A proposta foi defendida pelo deputado Pedro Lupion, do Republicanos do Paraná, coordenador da Frente Parlamentar da Agropecuária.
7: Que nesse caso, o que nós estamos permitindo e dando a possibilidade do cooperativismo também acessar os fundos constitucionais, que são acessados por todas as atividades econômicas, e o cooperativismo, seja ele qual for, em qual ramo for, não só no cooperativismo agropecuário, mas de saúde, de transporte, de trabalhadores, agricultura familiar, ou até mesmo de crédito, possam acessar também os fundos constitucionais.
6: A proposta foi aprovada de maneira simbólica, sem votos contrários e com apoio do governo, como disse o deputado Bongás, do PT do Rio Grande do Sul.
9: O governo também aprova porque ele estende esses repasses também para as cooperativas, que é muito importante que eles possam também alcançar e que isso esteja explícito na lei.
6: O projeto que permite que cooperativas acessem os recursos dos fundos públicos de desenvolvimento do Nordeste, do Centro-Oeste e da Amazônia seguiu para a sanção presidencial e já pode virar lei. Da Rádio Câmara de Brasília, com informações de Antônio Vital, Marcelo Larcher.
20: Desenvolvimento Regional.
21: Defensor Stélio Denner, do União, celebra a decisão da Agência Reguladora de Energia Elétrica que reduziu o reajuste da conta de luz em Roraima. O parlamentar explica que o aumento previsto de 24% caiu para 4% após mobilização da bancada federal do Estado junto à ANEEL.
10: Segundo o defensor Stélio Denner, o recuo é uma conquista de toda a bancada federal de Roraima, que realizou diversas audiências nos últimos meses. Apesar disso, ele afirma que o Estado ainda sofre com tarifas elevadas em comparação com outras regiões do país.
21: Lídice da Mata, do PSB, contesta críticas ao governo da Bahia ao comparar obras e indicadores do Estado com a situação da cidade de Salvador. A deputada afirma que a capital baiana apresenta resultados preocupantes em qualidade de vida, educação e competitividade.
10: Lídice da Mata cita investimentos do governo da Bahia em Salvador, como a ampliação do metrô, a implantação do VLT, a construção de hospitais e escolas de tempo integral. Ela avalia que essas ações mostram avanços do Executivo Estadual diante dos problemas que persistem na gestão da capital.
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20: Saúde.
21: A Câmara aprovou um projeto que amplia o acesso a novas tecnologias no SUS. A repórter Júlia Lopes tem mais detalhes.
29: A Comissão de Constituição e Justiça da Câmara dos Deputados aprovou um projeto que cria novos modelos de acordos para a aquisição de tecnologias em saúde pelo Sistema Único de Saúde, o SUS. A proposta inclui novos medicamentos, produtos, procedimentos e terapias inovadoras. Os chamados acordos de acesso gerenciado serão firmados por meio de contratos específicos com definição de critérios, metas e prazos para o acompanhamento de resultados. Pelo texto, a incorporação dessas tecnologias será feita com base em monitoramento contínuo pelo governo, permitindo o compartilhamento de riscos clínicos e financeiros entre o poder público e as empresas. A avaliação vai considerar critérios como eficácia do tratamento, resultados clínicos reais dos pacientes, segurança da tecnologia, impacto público e também acompanhamento contínuo dos resultados obtidos. O relator da proposta, deputado Diego Garcia, do União do Paraná, afirmou que a medida pode acelerar o acesso da população a tratamentos de alto custo no SUS.
8: Esse talvez seja o ponto mais importante do projeto. Hoje, muitas famílias enfrentam uma longa espera para conseguir acesso a medicamentos e terapias de alto custo no SUS. Com os acordos de compartilhamento de risco, o governo pode incorporar novas tecnologias de forma mais rápida e responsável, acompanhando os resultados reais do tratamento e dividindo riscos financeiros e clínicos.
29: Na prática, a proposta busca ampliar o acesso a tratamentos inovadores, medicamentos de alto custo e tecnologias mais recentes, além de fortalecer a participação de famílias, especialistas e da sociedade civil no processo de avaliação, especialmente em casos de doenças raras. Agora, o projeto que cria novos modelos de acordos para aquisição de tecnologias em saúde pelo SUS deve seguir para o Senado. Da Rádio Câmara de Brasília, Júlia Lopes.
20: Ciência e tecnologia.
10: Coronel Assis, do PL de Mato Grosso, critica o decreto sobre a fiscalização do ambiente digital, argumentando que medidas sobre a regulação das redes devem ser debatidas pelo Congresso. Segundo ele, há risco à liberdade de expressão e à ampliação do controle sobre conteúdos.
0: Coronel Assis também defende a redução da maioridade penal e afirma que a medida é necessária para enfrentar a impunidade. O deputado sustenta que a proposta representa uma prioridade no debate sobre segurança pública.
20: Comissões.
10: Comissão aprova incentivos para ampliar a participação das mulheres na iniciação científica.
0: A repórter Mônica Tati explica detalhes do projeto que está em discussão na casa.
11: Projeto aprovado pela Comissão de Educação incentiva a participação feminina nas áreas de ciência, tecnologia, engenharia, matemática, química, física e tecnologia da informação. A proposta prevê a implementação em duas áreas: na educação básica, com programas específicos para gerar o interesse das meninas nas ciências, e na educação superior, com mecanismos que ajudem as mulheres que foram mães ou são cuidadoras a concluir seus estudos na educação superior. Também está prevista a criação de um regime especial de avaliação da produção acadêmica das docentes mães ou que cuidam de parentes diretos com deficiência ou doença grave. A relatora na comissão, a deputada Franciane Baier, do Republicanos do Rio Grande do Sul, acredita que os estímulos podem reduzir as barreiras que fazem com que muitas mulheres desistam de atuar em uma área que ainda é vista como tipicamente masculina.
12: E nós sabemos que a mulher acaba sendo muitas vezes a responsável pelo cuidado com a casa e com a família, e muitas vezes esses prazos legais de conclusão do curso ou até análise do currículo e dos trabalhos apresentados para ingressar em alguma carreira que é científica é prejudicada nesse ponto.
11: A proposta que traz incentivos para ampliar a atuação das mulheres na área científica ainda será votada pela Comissão de Constituição e Justiça e pelo Plenário da Câmara antes de virar lei. Da Rádio Câmara de Brasília, Mônica Tati.
20: Justiça.
10: Inácio Arruda, do PCdoB do Ceará, acusa setores da oposição de hipocrisia diante das investigações sobre as irregularidades envolvendo o Banco Master. O parlamentar cobra uma apuração rigorosa e a punição de todos os responsáveis por eventuais desvios de recursos.
0: Na visão de Inácio Arruda, grupos extremistas e conservadores utilizam discursos moralistas para tentar encobrir crimes históricos no sistema financeiro. Na visão dele, o esclarecimento dos fatos fortalece o campo democrático no Brasil.
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20: Presidência.
10: diminuição da jornada semanal para 40 horas passará por transição de um ano, segundo anunciou o presidente da Câmara em entrevista acompanhada pelo repórter Luiz Gustavo Xavier.
1: O presidente da Câmara, Hugo Mota, anunciou nesta segunda-feira, em entrevista coletiva, que o relatório final da proposta de emenda à Constituição, que elimina a escala de trabalho 6x1, terá um ano de transição para reduzir a jornada de 44 horas para 40 horas semanais.
2: 60 dias após a promulgação da PEC e após 12 meses, mais 2 horas. Então a transição se dará dentro de um ano, não mais do que isso. Dá um tempo para que os setores possam se organizar.
1: Mota declarou que a redução da jornada de trabalho é um dos 3 pontos que considera inegociáveis na PEC. Os outros 2 seriam o fim da escala 6x1 e a proibição da redução salarial.
2: Nós partimos do princípio que esses 3 pontos são inegociáveis para a Câmara dos Deputados, são também pontos inegociáveis para o governo e nós temos ampla convergência nessas 3 situações que trazem para o trabalhador brasileiro, para a trabalhadora brasileira, uma nova realidade depois da aprovação dessa proposta.
1: Segundo o presidente da Câmara, o texto está sendo ajustado para regras de servidores públicos, prestadores de serviços para entes públicos e microempreendedores individuais, os MEIs. Hugo Mota também conversou hoje com o presidente da República, Luiz Inácio Lula da Silva, sobre o reajuste de valor para microempreendedores individuais, os MEIs, e destacou que Lula está sensível à proposta. Da Rádio Câmara de Brasília, Luiz Gustavo Xavier.
3: Trabalho.
4: Ao apoiar a proposta que reduz a jornada de trabalho, Paulo Lemos, do PT, reitera que a bancada do Amapá não apoiou emendas que desidratam o projeto original. O deputado alerta que a população acompanha de perto a posição dos parlamentares sobre o fim da escala 6x1.
10: Na opinião de Paulo Lemos, a redução da jornada semanal é uma demanda da classe trabalhadora que enfrenta rotinas cansativas e transporte público. Segundo ele, pesquisas apontam ampla aprovação popular à medida.
4: Tadeu Venere, do PT do Paraná, convoca os eleitores a pressionar os deputados pela aprovação do fim da escala 6x1. Ele alerta que a comissão especial que analisa a proposta precisa acelerar a votação da matéria original para que o plenário delibere sobre o tema.
10: Tadeu Venere critica a emenda ao texto que prevê compensação a empresas e pode ampliar a jornada para até 52 horas semanais. Ele argumenta que a pressão sobre o Congresso pode garantir mais tempo de descanso e melhor qualidade de vida para os trabalhadores brasileiros.
4: Luiz Carlos Raule, do Podemos, do Paraná, questiona os efeitos da redução da jornada de trabalho sobre as micro e pequenas empresas. Ele alerta que mudanças nas regras trabalhistas precisam considerar os impactos sobre os empregadores e a geração de empregos.
10: Luiz Carlos Raule critica o desempenho econômico e social do Brasil nas últimas décadas e afirma que o país enfrenta dificuldades em indicadores como renda, emprego e segurança pública. O parlamentar também faz críticas à condução das políticas econômicas nacionais.
4: Heloísa Helena, da Rede do Rio de Janeiro, faz um apelo para que o Congresso derrube o veto ao projeto que permite o aproveitamento de trabalhadores concursados no setor elétrico após privatizações. Ela sustenta que esses profissionais possuem conhecimento estratégico para o funcionamento do sistema.
10: De acordo com Heloísa Helena, as privatizações no setor já causaram impactos negativos na companhia hidrelétrica do São Francisco. Ela pede que o governo libere a base aliada para garantir o direito dos trabalhadores de forma soberana.
4: Termina agora o jornal Câmara dos Deputados, com trabalhos técnicos de Everson Urani e a apresentação de Márcio Aquiles Sardi e Val Monteiro. Boa noite.
10: Você ouve as notícias do Tribunal de Contas da União. Boa noite.
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14: 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Boa noite.

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8: Uma excelente noite para você ligado aqui em 89,9. É segunda-feira, começando a semana, e vamos falar agora dos clássicos Bandeirantes, as músicas que marcaram época e que você ouve aqui com a gente. E para abrir a nossa noite, vamos falar de Alessi, All for a Reason. A música All for a Reason, de 1977, do dude irmãos gêmeos americanos Alessi Brothers, ganhou uma popularidade enorme no Brasil nos anos 80, por ter sido usada como trilha sonora da famosa e marcante série de comerciais do cigarro Hollywood, com o slogan O Sucesso. Vamos conferi-la agora nos clássicos Bandeirantes. Alessi, All for a Reason.
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0: Bandeirantes, boa música e informação. Acabamos de ouvir o som de David Castro, You to Faraway. Vamos para um rápido intervalo comercial, mas daqui a pouco retornamos com mais músicas e mais histórias nos Clássicos Bandeirantes. Até já!
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0: boa música e informação. E continuamos os clássicos bandeirantes de hoje, falando de Gavin James, Always.
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0: Gavin James escreveu a música Always em menos de uma hora. Ele a fez para confortar um amigo que estava passando por um momento difícil no relacionamento. A letra é sobre estar presente para alguém, não importa o que aconteça. Bonito isso, né? Vamos conferi-la agora nos clássicos bandeirantes. Gavin James, Always. Rádio Bandeirantes, boa música e informação. Acabamos de ouvir o som de Whitney Houston e Mariah Carey, When You Believe. Vamos fazer uma rápida pausa. Mas já já voltamos com mais histórias e mais clássicos bandeirantes para você. Fique ligado.
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0: Bandeirantes, boa música e informação. Acabamos de ouvir o som de Whitney Houston e Mariah Carey, When You Believe. Vamos fazer uma rápida pausa, mas daqui a pouco retornamos com mais histórias aqui nos Clássicos Bandeirantes. Fique ligado.
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1: Boa música e informação. E continuamos os clássicos Bandeirantes de hoje, falando agora de George Michael, Feather Figure.
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1: Uma curiosidade fascinante é que o George Michael não planejou a música como uma balada épica. Originalmente, Feather Figure era uma faixa de dance music com ritmo acelerado. Durante a gravação, ele decidiu remover as batidas de bateria pesadas para ouvir como soava apenas o vocal com o sintetizador. Ele achou o resultado tão mais íntimo e emocional que mudou completamente o arranjo, transformando-a no clássico gospel pop que conhecemos hoje. Vamos conferi-la agora nos clássicos Bandeirantes. George Michael, Feather Figure.
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0: 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Acabamos de ouvir o som de Phil Collins, I Cannot Believe It's True. Vamos para um rápido intervalo e daqui a pouco retornamos com mais músicas, mais histórias e mais clássicos bandeirantes. Até já!
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0: Agora, na Bandeirantes, 11h46. 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
1: E continuamos os clássicos Bandeirantes de hoje, falando agora de The Isley Brothers, For the Love of You.
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1: Embora os Isley Brothers já fossem veteranos na época, em 1975, essa música foi um marco por ser uma das primeiras composições escritas integralmente pelos membros mais jovens da família. Além disso, o sintetizador marcante que você ouve não é um teclado comum, mas sim um Moog, tocado por Chris Jasper, que deu à faixa aquele som sedoso e futurista que definiu o R&B moderno. Vamos conferi-la agora nos clássicos Bandeirantes, The Isley Brothers, For the Love of You.
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Bandeirantes, boa música e informação. Estamos fechando mais um Clássicos Bandeirantes nesta noite de segunda-feira. Eu, Joelson Costa. 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Estamos fechando mais um Clássicos Bandeirantes nesta noite de segunda-feira. Eu, Joelson Costa, agradeço pela sua sintonia aqui em 89.

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0: também o Ricardo Tonin e o Carlos Silvio, né? Todos eles sempre ligados aqui no Pulo do Gato, hoje conosco comemorando essa nova etapa aqui da Bandeirantes. Inclusive a professora Luciana Calori, que já também nos cumprimenta aqui pelo novo espaço, a nova casa do Pulo do Gato. Silvânia, vamos acionar o Diogo aí para saber das informações do esporte?
1: Vamos lá. Teve só um jogo ontem, encerrando mais uma rodada do Brasileirão, né, Diogo? Muito bom dia.
2: Muito bom dia, Silvânia. Bom dia, Pedro. Bom dia aos ouvintes. Bom dia ao novo estúdio também aqui do Pulo do Gato, estreando hoje. Que honra estar participando dessa linda festa. E vamos juntos trabalhar muito, começando com o jogo do Brasileirão de ontem. Coritiba venceu por 3-2 no Couto Pereira, o Bahia. E com esse resultado, o Coritiba passou o São Paulo. Chegou a 26 pontos. O tricolor paulista tem 25. O Bahia é o oitavo com 23 pontos. Vamos mudar a chavinha porque hoje tem Libertadores e Sul-Americana. Os times brasileiros da Libertadores, Flamengo e Mirassol, eles só vão buscar a melhor colocação geral na Libertadores, porque os dois estão classificados. O Flamengo pega em casa o Cusco às 9h30 da noite, tem 13 pontos, é o líder do grupo A. Cadê o Mirassol aqui? O Mirassol é o líder do grupo G, tem 12 pontos, é o primeiro, enfrenta fora de casa, na Argentina, o Lanús, que busca classificar. Então o jogo vai ser difícil do Mirassol, mas lembrando, os dois times brasileiros já estão classificados para a próxima fase, que é um cenário completamente diferente da Sul-Americana, dos times brasileiros que jogam a Sul-Americana hoje. Começando pelo São Paulo. Cadê o grupo do São Paulo? Aqui o São Paulo está no grupo C, tem 9 pontos e enfrenta hoje, às 7 horas da noite, o Boston River. Boston River é o lanterna do grupo C com 3 pontinhos. O São Paulo já está na próxima fase da Sul-Americana. Resta saber se ele vai para os playoffs da Sul-Americana ou pula direto e vai para as oitavas de final. Isso porque o Milionários tem 8 e o Higgins tem 7. Só que os dois se enfrentam, então só um poderia passar o São Paulo e o São Paulo ficaria em segundo lugar ou em primeiro. Caso vença, está garantido nas oitavas de final. Situação totalmente diferente do Santos, que é o lanterna do grupo D, tem 4 pontos e precisa vencer hoje o Deportivo Cuenca às 9h30 da noite, claro, com transmissão aqui da Bandeirantes. O São Paulo também transmissão da Bandeirantes às 7 horas da noite. O Santos às 9h30, o jogo é na Vila Belmiro, precisa vencer e torcer para o resultado de outros jogos entre São Lourenço e Recoleta às 9h30 da noite para conseguir se classificar para ou para os playoffs ou até direto para as oitavas de final da Sul-Americana. E para finalizar, hoje tem o Grêmio, também brasileiro, que precisa vencer para se classificar direto para as oitavas de final. Isso tem 10 pontos e o Torque, que é o time que ele enfrenta às 7 horas da noite, tem 12. Quem vencer está direto nas oitavas. Se o Grêmio empatar ou perder, aí ele fica para os playoffs da Sul-Americana. Esses são os destaques dos jogos de hoje. Para finalizar, os destaques do futebol. Hoje tem, às 11 da manhã, o sorteio para os confrontos das oitavas de final da Copa do Brasil, lá no Rio de Janeiro. Começa às 11. Os times classificados são Inter, Cruzeiro, Fluminense, Vasco, Juventude, Santos, Mirassol, Palmeiras, Remo, Atlético Mineiro, Chapecoense, Grêmio, Atlético Paranaense, Corinthians, Fortaleza e Vitória. E para finalizar, basquete. Já temos o primeiro finalista da NBA. É o New York Knicks, que passou ontem pelo Cleveland Cavaliers, Silvânia.
1: Obrigada, Diogo. 5:17, um terremoto de magnitude 6,9 atingiu ontem a região norte do Chile, segundo o Serviço Geológico dos Estados Unidos. Não há relatos de estragos ou feridos. O epicentro desse tremor foi localizado a pouco mais de 100 quilômetros de profundidade, a 12 quilômetros ao sul de Calama, uma cidade com quase 150 mil habitantes. Tem vídeos, diversos vídeos que circulam nas redes sociais, mostrando objetos balançando dentro de residências. Aqui em São Paulo, esse tremor foi sentido em algumas localidades. A Rede Sismográfica Brasileira registrou o magnitude. De acordo com a Defesa Civil, o Corpo de Bombeiros não registrou ocorrências relacionadas ao tremor aqui em São Paulo. Mas um morador aqui da cidade escreveu no X que, abre aspas, sentiu tudo balançando no shopping Interlagos. O outro disse, achei que era doideira da minha cabeça, mas vi que tem mais gente comentando que também sentiu aqui em São Paulo. E ainda, sentimos o terremoto do Chile 9 minutos na Vila Romana e muitos outros relatos circulando na internet, um outro. Eu estava assistindo televisão, senti minha cabeça chacoalhando de um lado para o outro. Eu falei, nossa, que sensação estranha, parecia que eu ia desmaiar. Aí eu falei, bom, vou tomar um copo d'água. Tem um aquário em casa. A hora que eu passei pelo aquário, eu vi a água de um lado para o outro. Falei, meu Deus, o que está acontecendo? fui lá para pegar uma água no filtro, tem um abridor de vinho que fica pendurado naquele suporte de parede, e vi o abridor chacoalhando também de um lado para o outro. Eu acho que tinha bebido um pouco demais, né? Ou estava com labirintite, né? Mas não era, não. Era reflexo desse terremoto no Chile. Felizmente, sem maiores consequências.
0: Na sequência, aqui no Pulo do Gato, vamos trazer notícia para quem acorda cedo e acompanha a nossa programação. E, claro, né, aguardamos aqui a manifestação também diária da nossa audiência. Ouvinte, tem vez e tem voz na Bandeirantes.
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5: 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Vamos falar de nível técnico. 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
1: São 5 horas e 21 minutos. Vamos às notícias do dia. Providências contra incêndios devem ser tomadas na Amazônia e no Pantanal. Repórter Lívia Maciel.
2: Após indícios de aumento de incêndios florestais na Amazônia Legal, o Supremo Tribunal Federal solicita da União, dos estados amazônicos e do Pantanal que providencie medidas que impeçam o avanço das queimadas. A ação foi assinada pelo ministro Flávio Dino e requer providências em até 10 dias. A previsão é que o fenômeno climático El Niño atinja o pico entre setembro e outubro, período que, segundo registros, corresponde ao aumento de incêndios florestais. De acordo com o Instituto Nacional de Pesquisas Espaciais, a Amazônia pode sofrer impactos negativos por conta de uma seca prolongada, temperaturas acima da média e redução da umidade relativa do ar.
3: 5 horas e 23 minutos, aeroporto de Porto Alegre tem problemas por causa de neblina. Gilberto Echauri.
4: Devido à baixa visibilidade provocada pela neblina, o serviço de pousos e decolagens do aeroporto Salgado Filho, em Porto Alegre, chegou a ficar suspenso por cerca de 40 minutos nesta segunda-feira. O problema ocorreu das 6h23 até as 7h03 da manhã. Pelo menos 9 voos que partiriam do terminal tiveram o horário de decolagem atrasado. O último, antes do fechamento, decolou às 6h11. Já os voos que partiriam das 6h20 em diante só puderam decolar após as 7h33. A partir das 7h03, o aeroporto passou a operar por instrumentos e agora a situação está normalizada.
1: 5 horas e 22 minutos, ouvinte na ponta da linha com boca no trombone, é reclamação aqui na Bandeirante.
5: 999-048756. Bom dia, Pedro. Bom dia, Silvânia Antônio, de São Paulo. É, mais uma vez eu vou falar da senhora da saúde. Aquilo acho que era meio um triângulo das bermudas, não é possível. Se não enguiça caminhão, acontece alguma coisa. Hoje, no caso, não enguiçou caminhão, mas não tem iluminação pública. Então, fica aí o alerta ao motorista, que o asfalto ali é a deselegância com o pagador de impostos. Tá bom? Bom dia a todos.
1: Bom dia, obrigado pela sua mensagem. O Fábio de Santos, né, também está mandando um alô para nós aqui. Obrigado, viu, Fábio, pela sua mensagem. Daqui a pouquinho vocês vão conseguir acompanhar com imagem, né? Toda essa nova estrutura aqui do estúdio multimídia Bandeirantes, de onde estamos transmitindo o Pulo do Gato pela primeira vez. Parabéns pelo novo estúdio, Pedro, Silvânia, Lázaro, Roberto de Castro, de Guarulhos, 68 anos, ouvindo a Bandeirantes. Obrigadão pela audiência, hein? Também o Álvaro Faustino, de Pirassununga, abençoada terça-feira produtiva para todos nós. Já tem mais mensagens de ouvintes. Agora tem o Felipe Macon chegando para falar do julgamento importante que está acontecendo lá no Rio de Janeiro, da mãe e do padrasto do menino Henri Borel, desse crime terrível. Como é que está o julgamento por aí, hein, Felipe?
6: Dois delegados devem começar a ser ouvidos nesta terça-feira como testemunhas de acusação no julgamento do caso Henri Borel. O tribunal do júri teve início nesta segunda-feira. A mãe, Monique Medeiros, e o padrasto do menino na época do crime, Jairo Souza Santos Júnior, o Dr. Jairinho, são réus acusados da morte da criança que tinha 4 anos de idade. Eles estão presos e respondem por homicídio qualificado, tortura e coação no curso do processo. Jairinho é apontado como autor de agressões. Nesta segunda-feira, a defesa de Jairinho tentou adiar o julgamento novamente após ele destituir advogados. Ele alegou que o advogado Fabiano Lopes sofreu um infarto e não poderia estar presente. No entanto, depois ele voltou atrás e decidiu ficar com os outros advogados, incluindo o filho.
3: 5 horas e 26 minutos, vamos a Brasília. Vitor Gomes já está na escuta. Bom dia, Vitor.
7: Bom dia, Silvânia. Bom dia, Pedro. Bom dia aos nossos ouvintes. A gente destaca que a audiência de instrução do ex-piloto Pedro Turra, réu por homicídio doloso do adolescente Rodrigo Castanheiras, de 16 anos, terminou após horas de sessão. Ainda não foi decidido se o réu será julgado pelo júri popular. Segundo a família de Rodrigo Castanheiras, a audiência durou mais de 10 horas. O advogado que representa a família explicou que a defesa do acusado pediu mais prazo para a resposta e teria alegado que faltam partes ou exames do prontuário médico do hospital de Brasília, em Águas Claras, região administrativa aqui do Distrito Federal. Conforme o advogado que representa a vítima, para a defesa de Pedro Turra, o prontuário médico não foi inserido integralmente no processo. Portanto, para evitar a nulidade do processo, o juiz teria deferido um novo pedido ao hospital. Pedro Turra está preso desde 2 de fevereiro. O caso aconteceu em 23 de janeiro, quando Rodrigo foi agredido pelo ex-piloto após uma briga. O adolescente ficou internado por 16 dias e morreu em 8 de fevereiro. Volto com vocês.
1: Obrigado, Vitor Gomes. Criminoso acusado de atropelar e matar Tainara Santos na marginal do Tietê vai a júri popular em São Paulo. Vocês lembram desse crime, né? Aquele que arrastou a mulher pela marginal. Adele Robichet vai lembrar pra gente aí os detalhes e trazer a novidade. Fala, Adele.
8: Douglas Alves da Silva, acusado de atropelar e arrastar por 1 quilômetro Tainara Souza Santos, na Marginal Tietê, vai ser julgado pelo Tribunal do Júri após uma decisão da Justiça de São Paulo. A defesa já recorreu da decisão, argumentando que não foi comprovado o relacionamento entre Douglas e a vítima, que ele nega conhecer. O crime aconteceu em novembro do ano passado, na Zona Norte de São Paulo. Tainara teve as pernas amputadas em decorrência das lesões e morreu em 24 de dezembro, véspera de Natal, deixando 2 filhos. Douglas continua preso e responde por feminicídio e tentativa de homicídio. O processo está sob segredo de justiça.
3: 128, os dados de violência contra a mulher no Brasil escondem números ainda mais alarmantes. Um estudo da Universidade Estadual de Londrina revela que os casos de feminicídio superam quase 40% os registros oficiais. De acordo com o Ministério da Justiça, no ano passado foram registradas 1.558 ocorrências do tipo no país. Mas pesquisadores da UEL encontraram 624 episódios de mulheres mortas em contexto de violência. Esses casos não teriam entrado na estatística oficial de feminicídios, e sim de homicídios comuns. A subnotificação se repete ainda nos casos de tentativa de feminicídio. A comparação dos dados mostra que 1.019 casos não foram registrados corretamente. Para a pesquisadora Silvana Mariano, o estudo da Universidade Estadual de Londrina revela as falhas existentes na rede de proteção às mulheres no país.
9: Feminicídio não acontece de um instante para outro. Ele é resultado de um processo que não foi devidamente identificado pela rede de proteção a tempo de salvar aquela mulher.
3: Ontem, o Ministério Público recorreu de uma decisão da Justiça do Paraná que, na semana passada, mudou a tipificação das acusações contra um réu. Você se lembra, nós contamos aqui no Pulo do Gato, 3 desembargadores do TJ entenderam que o autor, José Rodrigo Bandura, se arrependeu de ter ateado fogo na cabeça da ex-mulher. Teria ajudado a socorrer a vítima e apagar as chamas. A vítima, Thaís Lacerda, nega. Ela diz que o ex-companheiro a agarrou e a jogou no chão e não tentou ajudá-la. Se prevalecer a palavra do agressor, a pena dele poderá ser reduzida em mais de 10 anos. A pesquisadora, Silvana Mariano, classifica esse caso como exemplo de uma das formas mais cruéis de se tentar aniquilar uma mulher.
9: Mais do que matar, mais do que colocar fim à vida daquela mulher, ele precisa apagar, em certo sentido, a existência daquela mulher, ou ao menos desfigurá-la para que ela já não seja aquela pessoa.
3: O MP pediu para que o Tribunal de Justiça do Paraná explique os fundamentos para mudar a tipificação do crime cometido contra Thaís Lacerda. Mesmo com o histórico violento apresentado pelo réu, José Rodrigo Bandura, e com as provas que constam no processo.
1: Seguindo com noticiário aqui, acusados pelo assassinato de Marielle Franco vão continuar presos. Luiz Valcir.
4: As prisões preventivas dos condenados pela participação nos assassinatos da vereadora Marielle Franco e do motorista Anderson Gomes são mantidas por decisão do ministro Alexandre de Moraes. A decisão é desta segunda-feira. Os condenados ainda não começaram a cumprir as penas de forma definitiva, já que ainda podem recorrer da decisão. Ao manter as prisões, Alexandre de Moraes afirmou que não houve surgimento de novos fatos desde o julgamento que justificassem a revisão das medidas cautelares. No último dia 21 de maio, a primeira turma do STF decidiu tornar réus os policiais Givaldo Barbosa de Araújo Júnior, Giniton Lages e Marco Antônio de Barros Pinto por suposto envolvimento em crimes relacionados às investigações do assassinato da vereadora.
3: 5 horas e 32 minutos, o presidente Lula passa por procedimento de radioterapia. Detalhes com Afonso Marangoni.
10: O presidente Lula vai realizar 15 sessões de radioterapia preventiva no couro cabeludo nas próximas 3 semanas. O procedimento é um tratamento complementar depois que ele retirou um câncer de pele no fim de abril. A primeira sessão ocorreu nesta segunda-feira na unidade de Brasília do Hospital Sírio-Libanês.
1: Faustão recebe hoje alta do hospital depois de uma internação. Adele volta para contar pra gente.
8: Volta para casa hoje o apresentador Fausto Silva, o Faustão, depois de ser internado no Hospital Albert Einstein, em São Paulo. A internação foi confirmada ontem pela assessoria do famoso, que informou que ela ocorreu para a retirada de uma sonda gástrica prevista há 1 ano. Desde que o apresentador passou por 4 transplantes de órgãos entre 2023 e 2025, ele vive uma vida mais reclusa.
3: 5 horas e 32 minutos, laudo preliminar do IML aponta uma doença cardíaca como causa da morte de um fisiculturista de 22 anos em São Paulo. O óbito precoce levanta o debate sobre os efeitos do uso de anabolizantes e outras substâncias contraindicadas para melhorar a performance de atletas. Mais informações com a repórter Olivia Freitas.
8: O corpo do fisiculturista Gabriel Gunley foi cremado em São Paulo nesta segunda-feira em cerimônia reservada. Ele foi encontrado morto no apartamento onde morava no sábado na Zona Leste da capital paulista. O último contato de Gabriel com a família foi na quinta-feira à noite. Preocupado, um amigo foi até o local. As luzes do apartamento estavam acesas. A porta foi arrombada e Gabriel encontrado caído de bruços na cozinha, já sem vida. No apartamento dele, peritos apreenderam diversos medicamentos classificados como possivelmente anabolizantes. Todo o material foi encaminhado para análise. O atestado de óbito aponta que o fisiculturista teve morte súbita por conta de uma doença no coração. É a cardiomiopatia hipertrófica, uma doença genética que provoca o crescimento anormal do músculo do coração e pode levar a arritmias graves, insuficiência cardíaca e morte súbita. Para o coordenador do Núcleo de Endocrinologia do Exercício da Unifesp, Clayton Macedo, essa condição pode ser hereditária, mas também pode ser provocada. E que o efeito do uso de anabolizantes potencializa os riscos da doença.
11: Existe uma doença congênita que causa isso e é uma causa de morte súbita, mas nós sabemos que no cenário do uso indevido de esteroides anabolizantes, em especial da testosterona e os seus derivados, o coração pode crescer também. O coração, ele é um músculo, assim como o músculo periférico é um músculo. Quando se induz o crescimento do músculo, o coração cresce junto.
8: Gabriel Gunley se tornou um fenômeno nas redes sociais dentro do universo do fisiculturismo. No início da carreira, foi um dos principais nomes do fisiculturismo natural, sem o uso de hormônios ou outras substâncias. No ano passado, no entanto, revelou aos seguidores que havia começado a usar anabolizantes. Gabriel Gunley também dizia fazer uso de insulina, hormônio que serve para tratar diabetes, mas que no meio do fisiculturismo é frequentemente usado para acelerar e potencializar o ganho de massa muscular. Em um vídeo gravado pelo atleta, ele chegou a dizer que passou mal após fazer uso da substância.
12: Muita confusão mental e eu não conseguia focar no olhar, tá ligado? Eu ficava meio vesgo assim. Só que como eu já tinha tomado insulina, já tinha dado confusão mental, eu achei que estava de boa, mano.
8: O uso para essa finalidade não é indicado por médicos e pode ser muito perigoso.
11: Pode cair demais a glicose no sangue e isso pode comprometer tanto o coração, porque a queda da glicose faz o organismo produzir adrenalina e aí a pessoa treme, sua. questão num coração já doente pelo esteroide, ou vamos que realmente haja uma doença congênita, que já exista previamente, né? Isso potencializa uma arritmia fatal.
8: O treinador de Gabriel passou a ser alvo de críticas. Atletas usaram as redes sociais para questionar protocolos indicados pelo treinador de Gabriel e também outros profissionais durante a preparação para as competições.
13: Eu trabalhei com o mesmo profissional que ele, e esse aqui era meu ciclo. E ontem, eu vendo isso aqui, me deixou muito triste. Me deixou realmente falando assim, poderia ter sido você, porque eu também tenho 20 e poucos anos, não tenho nenhum ano de esporte.
14: Esse protocolo que eu recebi do meu antigo treinador na minha finalização, onde eu precisava consumir 75 gramas de sal em 3 dias, o que é uma quantidade absurda.
8: A mãe de Gabriel falou em fatalidade e disse que o legado de Gunley permanecerá vivo em cada um dos seguidores que tornaram possível a realização do sonho do atleta.
1: 5 horas 36 minutos da manhã, tem acidente na Fernão Dias entre 2 caminhões, causando trânsito no sentido São Paulo, hein? O Tiago, nosso ouvinte de Atibaia, está relatando esse problema. O acidente está na entrada da cidade de Terra Preta. Mandou até uma imagem para a gente aqui do trânsito parado na Fernão Dias.
3: Falando em acidente, às 5h37, a Polícia Civil segue investigando as causas do grave acidente que deixou 8 mortes no norte de Minas Gerais. Atualizações desse caso com Pedro Gelinek.
15: Equipes de perícia da Polícia Civil estiveram no local do acidente nas primeiras horas após a batida entre um ônibus e uma carreta para buscar vestígios e informações que possam esclarecer a dinâmica da colisão ocorrida na manhã desse domingo na BR-251 em Santa Cruz de Salinas, no norte de Minas, que deixou 8 mortos e 10 feridos. Os corpos das vítimas foram encaminhados ao Instituto Médico Legal de Belo Horizonte, onde passam por exames de identificação. Algumas vítimas foram carbonizadas e terão as identidades confirmadas por meio de exames de DNA e comparação odontológica. Os familiares poderão realizar a coleta de material genético em unidades periciais de qualquer cidade. Entre os sobreviventes, a maioria já recebeu alta médica. O motorista do ônibus, que sofreu fraturas na perna, segue em observação e passará por uma cirurgia.
1: 5h38, mais reportagem ao vivo, testando todas as linhas, os canais da nova mesa de som aqui da Bandeirantes. Agora é o Guilherme Oliveira que está chegando na área com notícia a respeito do que está acontecendo na Universidade de São Paulo, hein? E a greve tem novos contornos que eu diria que são piores para os efeitos que já foram causados, porque agora tem mais adesão a essa paralisação das atividades nesse centro de conhecimento de excelência que nós temos em São Paulo. Hein, Guilherme? Bom dia.
16: Tudo bem, Pedro? Bom dia para você, para a Silvânia, para quem nos acompanha aqui no Pulo do Gato. Agora, 5 horas e 39 minutos, como a gente antecipou ontem, né, na Bandeirantes, esse cenário poderia ser agravado dentro da Universidade de São Paulo, e foi agravado, porque a Associação dos Docentes da USP aderiu à greve dos estudantes e agora professores e também alunos estão em greve dentro da USP. Ontem havia uma reunião, houve uma reunião, na verdade, né, a gente falou aqui também, das lideranças dos grevistas e a reitoria da USP. E como assim, como aconteceu em outras reuniões, nada avançou ontem e hoje há uma vigília em frente à reitoria da USP. Os alunos montaram um acampamento ainda no fim do dia de ontem, passaram a madrugada e estão hoje em frente à reitoria, porque às 14 horas, às 2 horas da tarde, vai acontecer o Conselho Universitário. E desse conselho participam diversas frentes, entre essas frentes, de alunos e representantes da reitoria. Além desses alunos que já estão em frente à reitoria, à 1h30 da tarde, os professores vão se juntar a esses grevistas e vão fazer uma manifestação também em frente à reitoria da Universidade de São Paulo, que fica no campus do Butantã, na zona oeste da capital paulista. E esses professores, além de reivindicar um reajuste salarial, eles estão defendendo as pautas estudantis e estão contra também a atual reitoria. Os alunos, inclusive, passaram a defender agora a destituição, o impeachment da reitoria, porque segundo esses estudantes, eles não participaram dessa votação, havia uma chapa ali tríplice e o governador Tarcísio de Freitas escolheu pelo atual reitor, que é o Aloísio, mas segundo esses alunos, eles não se sentem mais representados pela atual reitoria. Infelizmente, o cenário sendo agravado dentro da USP, diversos alunos sem aulas, isso quase 2 meses já de paralisação e sem uma luz no fim do túnel, pessoal.
3: Obrigada, Guilherme. 5h41, um alô para os gêmeos, o Edilson, que está na Alemanha, e o Edgar Fabri, que está aqui no Alto da Lapa, completando 57 anos, parabéns. E também ao senhor João Albino Gonçalves, nos acompanha de São Vicente, também aniversariante de hoje, 77 anos.
1: Muitos ouvintes estão celebrando conosco essa nova fase do Pulo do Gato. O Guga de Ribeirão Pires agora acordou, estava dormindo e já teve contato com a notícia. Já mandou para a gente um salve aqui. O Cleiton Bueno também, João Carlos, a Silvana Crivellaro. Silvana, boa sorte aí, aquela questão que tratamos ontem, viu? Depois me manda atualizações. Flávio Faria na escuta, Alexandre Ivan, a Adriana de Salvo, nossa amiga querida. Obrigado, viu, Adriana? Gabriela Monetti, Cristina, ouvinte aqui de longa data da Bandeirantes, feliz aqui em receber também a informação da nova casa do Pulo do Gato. Edson Piva, já te respondo aí, Edson. João Albino. Também Solon Gonçalves, André Araújo, Adilson Assunção, Evaldo Moreno, Reginaldo, a Maria Aparecida, a Cida Tomás, o Hamilton Dias, o Adolfo, Birajara Ribeiro, sempre na nossa escuta aí. Obrigado, Bira. Monteiro, também Júlio Carvalho, todos eles. O Paulo Pellegrini, grande corredor, homem também das pedaladas aí, amigo do Lucas Martins, jornalista da Band. O Jefferson, o Márcio Carboni, Renato, Ivan Santos. Bom, são alguns dos nomes aqui dos autores das mensagens que estão chegando para nós. O Marcelo Ruiz aí, o Ailton perguntou outro dia dele, ó, o Taxi Dog. Tá na escuta aí, mandando pra gente aí um abraço, viu? Marcelo Ruiz, ouvinte também de longa data aqui, que nos acompanha. Francisco Alves também, tá falando eu também, Pedro. Opa. Esqueci do Francisco.
3: 5h43, agora chegando o Matheus Jung, com mais um assunto. Pessoas são hospitalizadas depois de um desmoronamento aqui em São Paulo. Conta, Matheus.
17: Duas mulheres de 45 e 59 anos e um homem de 21 seguem internados após o desabamento da marquise de um imóvel sobre um ponto de ônibus na estrada do M. Boimirim, no Jardim São Luís. O caso aconteceu no último domingo. Até o momento, não há mais informações sobre o estado de saúde dos feridos. O homem e uma das mulheres foram levados pelo SAMU ao Hospital Municipal do M. Boimirim. Já a outra vítima foi encaminhada pelo helicóptero Águia ao Hospital das Clínicas. Apesar da interdição parcial, os moradores dos 3 imóveis seguem no local, segundo informações da Defesa Civil. O caso foi registrado como desabamento no 47º DP.
1: Autoridades ainda procuram por um homem desaparecido no fim de semana após mau súbito em uma prova aquática no litoral paulista. Luana Pereira.
18: Um homem de 37 anos desaparece após cair de um caiaque durante uma prova de natação em Bertioga, no litoral de São Paulo. O caso aconteceu na manhã de sábado. Rafael Alves Santos estava em um caiaque que acompanhava os nadadores quando desmaiou e caiu na água. O grupamento de bombeiros marítimo informa que a vítima teria sofrido mal súbito em um rio localizado em uma área de difícil acesso. As equipes de resgate mobilizam embarcações, viaturas e agentes por terra desde a manhã do incidente. A organização da ultramaratona aquática afirma que a acompanha as buscas e presta apoio às autoridades responsáveis pela ocorrência.
3: 29 marcadas em 45 minutos, e as equipes de resgate retomam hoje as buscas pelo casal que desapareceu durante um passeio de moto aquática em Ilhabela, no litoral norte de São Paulo. Informações da repórter da Band Vale FM, Isabela Valucas.
19: Segue desaparecido em Ilhabela o casal que andava com um veículo aquático no último domingo na praia de Ponta das Canas. Apenas o jet ski usado pela dupla foi encontrado. Ontem, a Força Aérea Brasileira usou o avião Bandeirulha para reforçar as buscas, que também são feitas com o auxílio do helicóptero Águia, da Polícia Militar e com o apoio da Marinha do Brasil. O caso aconteceu na região sul de Ilhabela, na praia das Pontas das Canas, por volta das 3 horas da tarde do domingo. Os dois jovens participavam de uma confraternização em uma embarcação na praia quando deixaram o local sem informar o destino. No fim da tarde, após o retorno da embarcação ao ponto de embarque, os demais participantes perceberam que o casal ainda não tinha retornado e acionaram as equipes de emergência e autoridade marítima. De acordo com os bombeiros, o celular de um dos desaparecidos ficou dentro da moto aquática, mas a baixa carga de bateria dificultou as tentativas de localização e contato. O tenente Eduardo Campagnola, porta-voz do GBMAR, reforça os cuidados necessários durante o uso de motos aquáticas no litoral.
20: O grupamento de bombeiros marítimo reforça sempre a necessidade de que a navegação ela deve ocorrer em condições seguras. Os ocupantes de moto aquática e outras embarcações devem usar o colete salva-vidas, para caso a embarcação vire, eles permaneçam na água e não afundem devido ao afogamento ou hipotermia.
1: Obrigado pelas suas informações. Vamos falar um pouquinho de política, porque o PT espera fechar até sábado o nome que vai disputar o governo de Minas Gerais. Minas Gerais é um estado-chave para a eleição brasileira. Quem leva em Minas, leva a presidência da República. Pelo menos tem sido assim. Da redemocratização para cá, quem ganhou em Minas, ganhou a presidência da República. Foi esse o histórico que nós temos. Então, é um local considerado estratégico, né, para a política. Josiele Lemos está acompanhando esse assunto.
8: Segue a indefinição sobre a candidatura do PT ao governo de Minas. Presidentes da bancada federal do partido se reuniram nesta segunda-feira para a construção do projeto político para o Estado mineiro nas eleições de 2026, mas permanecem sem uma decisão. Entre os participantes do encontro estavam o presidente nacional do PT, Edinho Silva, e a deputada estadual e presidente do PT Minas Gerais, Leninha. Segundo nota divulgada pelo partido, a expectativa é por uma definição até o próximo sábado, durante o encontro das esquerdas de Minas em Contagem, na região metropolitana de Belo Horizonte. Após a recusa do senador Rodrigo Pacheco, a sigla ainda não tem o nome para compor um palanque mineiro ao presidente Lula há pouco mais de 4 meses das eleições. Novas reuniões do diretório estadual do partido devem acontecer ao longo da semana.
3: 5h48, a paralisação dos profissionais da educação em Belo Horizonte já afeta pelo menos 5 mil alunos. Repórter Eliseu Júnior.
21: Iniciada no dia 27 de abril, a greve dos profissionais da educação da rede municipal de Belo Horizonte já dura quase um mês. A paralisação conta com a adesão de aproximadamente 30% dos professores, percentual que chega a 40% nos dias de assembleia. A situação afeta pelo menos 5 mil alunos das escolas municipais da capital e impacta milhares de famílias. Nesta segunda-feira, cerca de 1.200 professores realizaram um ato em frente ao prédio da prefeitura. A assembleia da categoria, que pode colocar fim à greve, está marcada para hoje, às 14h, em frente à prefeitura.
1: Com a divulgação de novos concursos públicos em diferentes regiões do país, cresce também a corrida dos candidatos por uma vaga no serviço público. Melina Mello.
22: A publicação de editais para concursos como os da Assembleia Legislativa do Ceará, Tribunal de Justiça do Ceará e Secretaria da Fazenda tem movimentado candidatos em todo o estado. Em outras regiões do país, seleções previstas para órgãos como o INSS, Polícia Federal, Receita Federal, Tribunais Regionais e concursos bancários também aumentam a disputa por vagas no serviço público. Com o cronograma definido, muitos estudantes intensificam a rotina de estudos para tentar garantir a aprovação nas provas. Além da pressão por resultados, muitos concurseiros precisam equilibrar os estudos com o trabalho e responsabilidades do dia a dia. A orientação é criar uma rotina possível, com metas realistas e pausas estratégicas, para evitar desgaste físico e emocional durante a preparação.
3: 5h50.

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2: Bandeirantes! 5 horas 50 minutos da manhã. Para quem está acompanhando aqui o Pulo do Gato, destaques importantes do dia, também a nossa prestação de serviço nesta manhã. Recebendo aqui a informação que o governo federal tem até 60 dias para responder aos problemas identificados pelo Tribunal de Contas da União na concessão do programa Pé de Meia. O benefício prevê um pagamento para o aluno continuar na escola. É hoje uma aposta do Ministério da Educação e os números estão mostrando isso realmente. A previsão é repassar 12 bilhões de reais ao ano, quase 3 vezes mais do que a verba pública para os investimentos do MEC, como construção de escolas e creches. Funciona assim. Os participantes ganham R$ 200 por mês, caso mantenham a frequência escolar, e R$ 1.000 por ano, se tiverem o ensino médio concluído. Com esse bônus de inscrição no Enem, o total pago pode chegar a R$ 9.200. Um levantamento do Tribunal de Contas questiona, porém, os números do programa. O TCU constatou, por exemplo, indícios de que quase 6 mil casos de pagamento foram feitos com base em CPFs irregulares ou pessoas que já morreram. Se já morreu, não pode estar estudando, né? Foram identificados ainda registros de beneficiários com renda acima do permitido, recebendo o Pé de Meia. A auditora-chefe de educação do Tribunal de Contas da União, Renata Carvalho, dá uma dimensão dessa suspeita.
3: Com isso somado, nós tivemos cerca de 20 mil indícios de que havia algum problema, talvez, de pagamentos sendo feitos a pessoas que não poderiam receber o benefício do programa Pé de Meia.
2: Além de possíveis beneficiários irregulares, uma divergência na base de comparação lança dúvidas sobre os números. Em abril, o MEC disse que o Pé de Meia ajudou a diminuir em 43% a taxa de abandono escolar, que caiu de 6,4% para 3,6% entre 2022 e 2024. Além disso, a reprovação escolar diminuiu, mas o Ministério da Educação usou 2022 como base de comparação, 2 anos antes do Pé de Meia existir. Se forem utilizados os números de 2023, último ano sem o programa, e 2024, os resultados são bem diferentes. Nesse caso, a taxa de abandono saiu de 3,7 para 3,6, ou seja, 0,1%. Já o índice de reprovação foi de 5,7 para 5,6, também 0,1%. Para o ex-ministro da Educação, Mendonça Filho, os números falam por si.
4: Usar dados reais, com base na realidade, e não simplesmente utilizando estatísticas de períodos, inclusive quando o próprio programa não existia.
2: Procurado pela nossa reportagem, o Ministério da Educação enviou uma nota sem explicar a diferença entre as bases de dados usadas para justificar a eficiência do programa. A pasta apenas descreveu o Pé de Meia e ressalvou avanços, como impacto direto na permanência escolar e nas trajetórias dos estudantes mais vulneráveis. O cientista político e colunista da Bandeirantes, Fernando Schiller, afirma que essas distorções estão diretamente ligadas ao ano eleitoral.
5: Obviamente, a gente está num ano eleitoral, o governo tem uma necessidade, eventualmente, eleitoral, ou pelo menos a pressão para apresentar esses resultados, e acaba, eventualmente, criando essas distorções.
2: O Ministério da Educação confirma ter sido notificado das observações feitas pelo Tribunal de Contas da União e que vai se manifestar no prazo. A pasta procurou ressaltar que as possíveis inconsistências apontadas são 0,05% dos cerca de 6 milhões de estudantes.
6: 5h56, Diogo Braga, qual é o problema?
7: Silvânia, vamos falar da marginal do Rio Tietê, porque tem dois problemas lá. O primeiro, sentido Interlagos, na saída da pista central para a pista local, na chegada da Castelo, para quem vem da rodovia Castelo Branco, e também na marginal Tietê, pista expressa, sentido Ayrton Senna, na altura da ponte da Casa Verde, tem outro problema também.
6: Vamos ao CEDOM, Centro de Documentação e Memória da Rádio Bandeirantes, trabalho do jornalista Milton Parrot, que está de férias, e o Adriano Roveri está tocando o barco e trazendo sonoras importantes e que nos remetem a boas memórias. Em 27 de maio de 1973, durante um amistoso no Maracanã, a seleção brasileira venceu a Bolívia por 5-0. O quinto e último gol do jogo, marcado por Leivinha aos 18 do segundo tempo, entrou para a história como o milésimo gol brasileiro. Momento eternizado na narração de Fiore Gigliotti.

telegrama seus prefixos para a grande cobertura que a Bandeirantes vai fazer do giro da seleção brasileira. Carrega o Brasil, vai embora Zé Maria. Zé Maria dá para Valdomiro. Levantou na boca do gol. Atenção, entrou, levinha a cabeça na bola. Gol!

0: da seleção brasileira. Valdomiro levantou, Levinha cabeceou de cima para baixo. A bola bateu na grama e subiu, balançando o arco boliviano. O goleiro Carlos Jiménez desespera-se, mas não adianta chorar. O tempo passa. 18 minutos, etapa final, torcida brasileira. Leivinha número 9. 5 para o Brasil, 0 para a Bolívia, Roberto.
1: Um cruzamento perfeito, partiu do pé de Valdomiro. Leivinha entrou, o arqueiro passou lotado. O avante do Palmeiras testou violentamente para conferir o quinto gol da seleção brasileira.
0: Desenha-se tranquila, natural, facilmente a goleada no Maracanã em favor da seleção brasileira de futebol. Quando a Bolívia sai entre...
2: Histórias das Copas que você acompanha aqui na Bandeirantes, afinal de contas é a emissora que esteve em todos os mundiais desde o seu nascimento, desde 1950 para cá. Todas as Copas contaram com o microfone Bandeirantes, tem áudio de todos os mundiais para a gente relembrar, informações, entrevistas, e não vai ser diferente agora em 2026, hein? O cronograma já está estabelecido, nossa equipe já está arrumando as malas para ir para os Estados Unidos, para acompanhar o Mundial, com informações também do que vai acontecer no México, no Canadá, nesse Mundial que vai ser disputado pela primeira vez em 3 países. Já tivemos Copa realizada em 2 países, Japão e Coreia. Mas em 3 países é a primeira vez que isso vai acontecer. Então, no dia 27 de maio, agora ainda nessa semana, início da preparação na Granja Comari. Amanhã começa a preparação na Granja Comari. Dia 31 de maio, domingo, tem amistoso do Brasil contra o Panamá no Maracanã. Dia 1º de junho, viagem para os Estados Unidos. Dia 6 de junho, amistoso contra o Egito, em Cleveland. Dia 13 de junho, a estreia do Brasil contra o Marrocos em New Jersey. Depois, dia 19, o Brasil joga contra o Haiti na Filadélfia. E dia 24, contra a Escócia em Miami. O kit final da Bandeirantes, marca característica da emissora, vai marcar a hora oficial do Brasil. 6 horas da manhã, daqui pra frente, pulo do gato com o seu tradicional giro de notícias das 6 horas. Agradecendo sempre a audiência de todos vocês, recebendo aqueles que chegam às 6 para acompanhar notícias do dia conosco a partir de agora. Lembrando que nesse momento teremos a abertura do sinal, com a transmissão também pelo nosso canal no YouTube e no aplicativo Bandplay, para você que quiser nos acompanhar e conhecer a Casa Nova do Pulo do Gato, edição nacional. Você pode conhecer em detalhes essa nova parte do estúdio multimídia Bandeirantes, que foi inaugurado no dia 6 de maio, recentemente.
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22: Bom dia, bom dia, bom dia. Terça-feira, 26 de maio de 2026. Vamos juntos a partir de agora com o Pulo do Gato Brasília, aqui pela Bandeirantes 89,9 FM, atualizando para você os principais fatos desta manhã na capital do país. Mais uma manhã com temperaturas baixas aqui na capital federal. 17 graus é a temperatura, aquela sensação térmica de um friozinho gostoso. Já ouvi ontem, inclusive, de pessoas amigas dizendo: friozinho nada, ele já está frio. Que tudo é uma questão de manter a mente quieta, a espinha ereta e o coração tranquilo. Já diria Walter Franco, né? Mas seja muito frio, friozinho, a temperatura caiu. E temos aí 17 graus, como eu falei, com umidade relativa do ar em 80% e ventos de 10 km por hora. E aí é que está o pulo do gato, né? Ou seja, do frio. Pô, eu falei o pulo do gato, mas não consegui com o sonoplasta aqui acertar aqui o miado. Vamos de novo. Aí que tá o pulo do gato. Ah, boa, Adrianinho. É a questão da força do vento, né? Ou seja, a velocidade do vento. 10 km por hora é isso que faz com que a sensação térmica diminua aqui no Distrito Federal. A mínima na madrugada foi de 16 graus. E a previsão é que a máxima atinja os 27 graus. Sigo acompanhando aqui, olhando as temperaturas da semana. Vai ficar tudo assim, viu? Madrugada aqui, essa próxima madrugada vai ser mais fria, tá? Prepara mais um cobertorzinho aí, porque vai cair aí, vai chegar a 14, 15 graus. Semana a gente vai ter máxima aí de 24 graus. Olha, uma semana que vai continuar aí com essa temperatura um pouco mais fria, temperatura um pouco mais baixa. Então se prepara, tá difícil para sair da cama, né? Pelo menos para mim, não sei para os outros, mas tá com esse friozinho e dá vontade daquele... Fica aquela briga com o travesseiro e com o cobertor, né? Hoje eu venci os dois, consegui chegá-los, mas tá com esse friozinho e dá vontade daquele... Fica aquela briga com o travesseiro e com o cobertor, né? Hoje eu venci os dois, consegui chegá-los. Espero que amanhã...

0: mosquitos e ajudam o DF a combater a dengue. Vamos todos acabar com Aedes aegypti, ô Vitor Gomes, bom dia.
1: Muito bom dia, Adriano, bom dia a todos os nossos ouvintes. Exatamente, viu, uma auditoria que é puxada ali, né, controlada pela Controladoria Geral do Distrito Federal. Avaliou que o uso de armadilhas para o monitoramento de mosquitos da espécie Aedes aegypti, transmissor dos vírus causadores da dengue, zika, chikungunya, tem sido eficiente. São objetos simples e de baixo custo que funcionam para a detecção precoce de infestações e monitoramento da densidade das populações dos mosquitos, o que permite identificar a presença do vetor antes do aumento de casos e também direcionar ações preventivas de governo, como visitas domiciliares, mutirões e campanhas educativas. O DF já utiliza essas armadilhas para coletar e contar ovos do mosquito em diferentes regiões administrativas. E aí, essa auditoria, esse levantamento é importante para que faça uma espécie de ataque naquela região administrativa onde apresenta mais casos, como Fumacê e outras investigações, né? Como, por exemplo, o uso de agentes ali de endemias para fazer as visitas em lotes vazios e também casas que estão com algum problema. No DF, o trabalho de auditoria vai além da fiscalização, segundo a controladoria. Ele contribui diretamente para a melhoria dos serviços públicos oferecidos à população. Adriano.
0: Valeu, Vitor. Sempre bom ficar atento. Não é porque a gente não está no período de chuva, que normalmente a gente tem uma diminuição nos casos de dengue do Aedes aegypti, mas é preciso ficar cuidando sempre dentro de casa, né? Vasos. Tem alguma coisa que eu até falei aqui esses tempos aqui que me chamou a atenção. Sabe aqueles potinhos em que você deixa, por exemplo, a sua escova de dente? Se você olhar, às vezes, esses tempos eu olhei, tinha aqueles bichinhos...
1: Larvinhas.
0: Aquelas larvinhas que não é mosquito da dengue, mas que pode até lembrar o mosquito da dengue. Porque, querendo ou não, você escova o dente e você acaba colocando no potinho e a água acaba ficando ali por mais pouquinho, de pouquinho em pouquinho, acaba ficando concentrado um pouquinho d'água. Então, tenha cuidado com qualquer recipiente onde possa ou acabe armazenando água. Valeu, viu, Vitor Gomes? Muito obrigado pelas informações. 6:10, Operação Verde Vivo reforça a prevenção e combate aos incêndios florestais. Felipe Campbell, bom dia.
2: Bom dia, Adriano. Pois é, você estava falando sobre o frio, que costuma coincidir também com o início da seca aqui no Distrito Federal. Então, teremos já essa cerimônia hoje, 10:00 AM, em frente ao Palácio do Buriti. Ela é coordenada pelos bombeiros e reúne diferentes órgãos do GDF em ações integradas de monitoramento, prevenção e resposta a queimadas em áreas urbanas, rurais e de preservação ambiental. Durante o evento, serão apresentados os recursos utilizados na operação, como viaturas, aeronaves, equipamentos e equipes especializadas que vão atuar ao longo do período de estiagem. O DF está em estado de emergência ambiental desde deste maio, né, conforme decreto publicado pelo governo e válido até dezembro. A medida foi adotada por causa do aumento do risco de incêndios durante os meses de seca e baixa umidade. Além do combate aos focos de incêndio, a operação também prevê ações educativas e de conscientização para alertar a população sobre os riscos das queimadas irregulares e os impactos ambientais provocados pelo fogo. Essa operação concentra esforços principalmente em unidades de conservação, parques ecológicos e áreas rurais consideradas mais vulneráveis aos incêndios florestais. Adriano.
0: Obrigado, Felipe Campbell. 6:12. Sexta-feira é dia de leilão público de veículos apreendidos. Natália Ferreiro, bom dia.
3: Adriana, acho que eu vou participar, hein?
0: Bom dia. Bom dia. Você tem algum veículo em mente?
3: Ai, não sei, Adriana.
0: Depende do valor, o que foi?
3: Depende.
0: Mas tem que ter cuidado, viu? Porque alguns veículos, eles não têm boa qualidade, né? Tem que ter muito cuidado. É bom sempre ter um especialista.

0: passa por perto.
1: Às vezes a pessoa desiste, né, Adriano, de pagar as coisas do carro justamente por isso,
0: mas
1: né?
0: Mas esse quando o que desiste de pagar é que é bom de pegar.
1: É, então.
0: É. Eu conheço, inclusive aqui dentro da emissora, alguns especialistas em leilões.
1: É mesmo?
0: É, e aí consegue carros bons, assim, por preços consideráveis. Mas são pessoas que conhecem bem já. Vão lá, visitam os lotes... tenta entender um pouquinho da vida pregressa do carro.
1: Perfeito.
0: É, mas tem outros, eu não sei, você não, acho que você não deve gostar disso que eu vou falar, mas tem alguns vídeos, alguns canais que às vezes eu acabo assistindo, seja no Instagram, TikTok, ou até mesmo no Facebook, pessoas que acabam comprando sucatas para reformar. Mas aí é a pessoa que quer fazer uma espécie de Luciano Huck. Né, de carros, aí compra assim carro até em leilão que tá bem avariado.
1: Aí depois vai fazer encontrinho lá no Parque da Cidade,
0: é, carros antigos. Isso. E aí o Adriano vai lá participar pra ver, pelo menos, porque não tem condição de comprar. Mas diga, Nath.
1: Então, a concessionária Via Brasília Segura é a empresa responsável pelo serviço de remoção, guarda e alienação de veículos apreendidos junto ao DER. Os veículos poderão ser vistos na quarta e na quinta, das 9 às 17 horas, no pátio da empresa, que fica lá na primeira Avenida Sul do setor de mansões sudeste de Samambaia. Os veículos foram retirados em operações de fiscalização de trânsito e não foram reclamados por seus proprietários dentro do prazo legal. A relação completa dos bens disponíveis, assim como as condições de participação, está descrita no edital e nos anexos publicados no portal do DER. A medida atende à legislação vigente e garante a destinação correta dos veículos recolhidos, promovendo a liberação dos pátios e a eficiência administrativa do órgão. Os lances poderão ser feitos também por via online. Adriano?
0: Aí, para quem quiser arriscar, né? Ou seja... que é que nem a Nath que fica pensando aí, quem sabe, tem um carro de leilão. É a oportunidade agora de você participar desse leilão público. Obrigado, Nath. 6 horas 15 minutos no trânsito Cidade do Automóvel, pela estrutural, trânsito fluindo bem ainda, tá? Tanto nas duas pistas, na pista reversa tem uma quantidade menor de carros nesse momento, já tem a reversão das pistas. E um pouquinho mais intenso na pista principal, mas nada que provoque lentidão ou congestionamento nesse momento. O que já está um trânsito mais lento é lá na EPCT, na altura do quilômetro 29, que é bem onde sai do balão, se eu não me engano, ali do Mangueiral. Então, o trânsito ali já está um pouquinho mais pesado nesse momento para quem vai acessando a pista principal. 6 horas 16 minutos. Servidores da saúde do DF poderão participar de seleção para atuar como preceptores. Vamos entender o que é isso na reportagem da Vitória Carvalho.
2: A Escola de Saúde Pública abriu um processo seletivo para preceptores dos cursos técnicos em enfermagem, análises clínicas, radiologia e saúde bucal. Ao todo, são 110 vagas para servidores da Secretaria de Saúde que trabalham nas unidades onde os alunos fazem as aulas práticas. Os profissionais selecionados vão acompanhar e supervisionar os alunos nos cenários de prática da rede pública de saúde. Entre as funções dos preceptores estão orientação técnica, discussão de casos clínicos, avaliações e apoio pedagógico durante a formação dos estudantes. Para participar da seleção, os candidatos precisam ter pelo menos 2 anos de experiência na área de atuação, além de especialização relacionada ao curso técnico pretendido e vínculo com as unidades previstas no edital. Os servidores aprovados receberão uma gratificação mensal de pouco mais de R$ 1.000 pela atividade de preceptoria, sem deixar suas funções assistenciais na rede pública. As inscrições começam no dia 1 de junho e seguem até o dia 8, pelo site fepecs.edu.br. O resultado final está previsto para o fim de junho e o início das atividades devem ocorrer em julho.
0: Pesquisar a palavra preceptor, né? Confesso para você que eu não tinha ouvido ainda essa expressão especificamente para aquilo que a gente está falando agora. Normalmente, no ensino básico, quando se fala de ensino básico, é a pessoa que tem a responsabilidade de fazer a educação e instrução de uma criança ou de um adolescente, geralmente na casa dessa criança e do adolescente. Já no caso de ensinos superiores e vinculados às ciências da saúde, que é o que a gente estava falando aqui, o preceptor ele é o professor responsável por conduzir e supervisionar, por meio de orientação e acompanhamento, o desenvolvimento dos médicos residentes. Isso nas especialidades de um hospital. Quem vai acompanhar exatamente aquele período de residência? Todos os profissionais responsáveis por acompanhamento de alunos da área de saúde que irão realizar o atendimento a pacientes são os chamados de preceptores. 6h19, depois do intervalo a gente fala de futebol.
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0: Hora do Pedro Coen conosco aqui no Pulo do Gato. Bom dia, Pedro!
10: Fala, Adriano. Bom dia para você, para todo mundo que nos acompanha aqui na Bandeirantes Pulo do Gato. Olha só, dia importante para o futebol brasileiro, hein, Adriano? Sorteio das oitavas da Copa do Brasil, direto do Rio de Janeiro, inclusive com a equipe da Bandeirantes no Rio, para trazer todos os detalhes. Luiz Fabiani já está por lá, ao longo da programação ele vai entrar com a gente, vai trazer todos os detalhes de tudo que vai acontecer, mas eu adianto aqui já algumas informações então. A partir das 11 horas da manhã, na sede da CBF, Granja Comari, no Rio de Janeiro, sorteio das oitavas de final, a sexta fase da Copa do Brasil. Vamos começar pelo que importa, tá, Adriano? Que é a premiação. Todos os clubes que vão jogar essa fase recebem automaticamente pela classificação 3 milhões de reais. E aí, quem avançar, as quartas de final, recebe mais 4 milhões de reais. Ou seja, dinheiro importante para muitos clubes aí do futebol brasileiro, né, de Série A, Série B, são dois da Série B, inclusive Juventude e Fortaleza, que jogarão esta próxima fase, né, porque o Juventude passou pelo São Paulo na última rodada, na quinta fase da Copa do Brasil, então está presente nas oitavas. O Fortaleza passou pela equipe do CRB, foi inclusive o único confronto que não incluiu nenhuma equipe de Série A. Vamos lá então, a partir das 11 horas da manhã, direto do Rio de Janeiro, sorteio da Copa do Brasil, oitavas de final. Não tem pote, ok? O que isso significa? Significa que todos os clubes podem se enfrentar. Ou seja, a gente pode ter um Grenal, Adriano, a gente pode ter um Corinthians e Palmeiras, pode ter um Santos e Palmeiras, Santos e Corinthians. Então, dá para ter vários clássicos aí ao redor destas oitavas de final da Copa do Brasil. Atlético Mineiro e Cruzeiro, Super Clássico Mineiro. Então, realmente tem muitos jogos. Vou passar todos os times que estão nessa disputa de hoje para o sorteio. E aí a gente vê, Adriano, quais são os clubes que chegam mais forte e quais são os clubes que são aquela chamada zebra, né? Então, começando com Atlético Paranaense, que avançou na quinta fase da Copa do Brasil, e sobre a equipe do Atlético Goianiense. Depois, Atlético Mineiro, Chapecoense, Corinthians, Cruzeiro, Fluminense, Fortaleza, Grêmio, Internacional, Juventude, Mirassol, Palmeiras, Remo, Santos, Vasco e Vitória. Esses são os 16 clubes classificados às oitavas de final da Copa do Brasil. Então, pode ser, todos esses podem se enfrentar, tá? Então, não tem mais aquela coisa de pote 1 e pote 2, como eu já falei. Data das oitavas de final, que é importante também, só depois da Copa do Mundo, evidentemente, né? Mas é sempre importante a gente falar. Dias 2 e 5 de agosto estão marcadas as datas base, exatamente, com um pouquíssimo tempo de diferença, né? Porque volta da Copa do Brasil, e aí dia 2 de agosto num domingo e 5 de agosto meio de semana desse mesmo domingo, né? Então, vão ser confrontos bem... Vai dar para crescer aquela rivalidade, né, Adriano? Confrontos assim muito curtos, né? Com pouco espaço de tempo de separação, aquela chegadinha mais forte no primeiro jogo acaba tendo um reflexo na segunda partida e etc. Mas então, só reforçando o pedido antes de eu passar para você, porque eu sei que você está querendo um Grenal nessas oitavas, Adriano. A partir das 11 horas de agosto, direto do Rio de Janeiro, Luiz Fabiani com todas as informações. É isso de Copa do Brasil, viu, Adriano? Está torcendo pelo Grenal ou prefere pegar o Juventude no Rio Grande do Sul?
0: Ah, sempre o Juventude, né? O Juventude, há quem diga que é a filial do Grêmio, se bem que o Juventude anda complicando sempre nos últimos jogos. Mas Grenal é bacana, até para valorizar.
10: Só não pode perder, né?
0: É, exatamente. Eu tenho que estar contando com um Grenal bacana com o meu time vencendo, né? Mas eu acho que é legal, tendo clássicos, pelo menos um clássico, dois clássicos. E aí vale o Grenal, vale o Corinthians e Palmeiras, como
10: no
0: você citou.
10: No ano passado teve Corinthians e Palmeiras nas oitavas.
0: Eu acho que dá uma movimentada, porque a gente sempre lembra, quando não é final necessariamente, de jogos desse tipo, sabe? De um clássico. Quem é que não se lembra de Corinthians e Palmeiras de Libertadores da América, por exemplo?
10: Sim,
0: na
10: claro.
0: Defesa do São Marcos. Até acho que o Grenal não ficou tão marcado, a Libertadores da América, porque teve aquela confusão e depois teve pandemia. Aí eu acho que daí perdeu um pouco o brilho, por exemplo, de uma fase de grupos de Libertadores da América, quando tivemos clássico Grenal. Mas o Grenal, por exemplo, marcante para os gaúchos, é o chamado Grenal do Século, que foi semifinal do Campeonato Brasileiro de 1988, em que o Internacional vence o Grêmio de virada e vai para a final contra o Bahia. Então, acho que o clássico sempre pode proporcionar e proporciona, além da emoção para a torcida, ele acaba proporcionando aí jogos que podem ficar na memória para o resto da vida. Vamos ver, né? Mas eu acho que tanto o Grêmio Internacional não gostariam de se enfrentar nesse momento. Sim, palpite.
10: Ah, e é mais legal também quando fica mais pro final, né? Numas quartas,
0: semifinal,
10: quem sabe, fica um jogo mais pegado. Oitavas de final é sempre muito legal, claro, não tô nem falando que não é, mas que é mais legal quando é mais pra frente, né? Uma semifinal, como foi, por exemplo, Corinthians e Palmeiras na Copa Libertadores, ou até mesmo Atlético Mineiro e Cruzeiro no ano passado, né? Que foi nas quartas de final da Copa do Brasil também. É sempre muito legal quando a gente tem esse tipo de clássico. Eu me lembro em 2017 também que teve Botafogo e Flamengo na semifinal da Copa do Brasil, agora dois times que já foram eliminados, né? O Flamengo caiu para o Vitória na quinta fase e o Botafogo foi eliminado também para Chapecoense, que é um clube de Série A. Acho que pro seu Grêmio, Adriano, Chapecoense, Inter e Juventude são os melhores adversários. O Inter nunca é bom, né? Mas eu digo até por conta da viagem.
0: Exatamente. Pela logística, né? Eu queria, antes da gente falar de Libertadores e Sul-Americana, só pontuar duas coisinhas rapidamente. A vitória do Curitiba de virada sobre o Bahia por 3-2, e a sensação que eu tenho é que o trabalho do Rogério está se esvaindo, não sei até quando que ele acaba ficando, porque o Bahia começou uma queda livre, e a demissão do Fábio Matias, da Chapecoense, em menos de 2 meses de trabalho. Eu só lembro do presidente da Portuguesa resmungando para tudo quanto era lado, quando o Fábio Matias largou o projeto para pegar a Chapecoense.
10: Sim. É, eu tenho, inclusive, Adriano, trazer uma experiência pessoal aqui para o Pulo do Gato. Tenho uma amiga que é torcedora da Portuguesa. E eu fui comentar com ela, né, quando o Fábio Matias saiu, foi para a Chapecoense, e ela falou: cara, eu tenho certeza que em 3 meses ele vai ser demitido. E tá aí, tá demitido. Então, ontem ela, inclusive, postou nas redes sociais dela falando, né, tipo aí, ó, não devia ter saído e tal. Realmente, assim, quando ele saiu da Portuguesa, eu falei, né, eu até cheguei a comentar aqui na Bandeirantes sobre isso. Eu acho que ele sai de um clube que tem um mega projeto, que é a Portuguesa, que sim, é um clube de Série D, paga menos que um clube de Série A, independente de qual seja esse clube da Série A. Entendo também os motivos dele ter saído, de querer voltar para a primeira divisão. Mas ele sai de um projeto estável, em que ele fazia um bom trabalho, chegou no mata-mata do Campeonato Paulista e disputou com o Corinthians, por exemplo, que foi finalista do torneio, até o último segundo, literalmente, porque foi eliminado só nos pênaltis, e vencia o jogo até os acréscimos da segunda etapa, fazia uma boa campanha, um bom início de campanha na Série D do Brasileirão, fez uma boa Copa do Brasil também, foi eliminado em um jogo com muitas polêmicas contra a equipe do Paysandu. Então foi um movimento arriscado. Dá pra gente entender, mas também dá para dizer que foi um equívoco do Fábio Matias ter trocado um trabalho estável por um clube que a gente já sabia que ia brigar contra o rebaixamento na Série A. E depois de poucos jogos ele já está demitido e sem trabalho agora para o resto da temporada. Né?
0: Eu acho que não é. Me surpreenderia que, se daqui a algum período, por mais que tenha tido aí reclamação, ou seja, a torcida tenha ficado triste, o Fábio Matias não aparecer de novo na Portuguesa, tá?
10: Ah, com certeza. Com certeza. Principalmente porque o projeto da Lusa é para subir, para a Série C nesse ano, né? Já era para subir no ano passado e não subiu. Então tem que subir esse ano, 2026. E quem sabe, né, no ano que vem. Mas o Ademar Frazer, que tá lá, também faz um bom trabalho na Lusa, né? Acho que nesse momento tem a Portuguesa considera que tem um bom treinador, e eu acho que tem. Ele conversou aqui com a gente na Bandeirantes também, e ele faz um bom trabalho por lá. Mas, ó, além disso, então, vitória do Coritiba, como você disse, né, Adriano? Realmente, o trabalho do Bahia, do Rogério Ceni, não é dos melhores. Já faz algum tempo, nesse ano já foi eliminado na pré-Libertadores também. É importante que a gente diga, contra a equipe do O'Higgins, que hoje tá no grupo do São Paulo na Copa Sul-Americana. Ou seja, foi eliminado na pré-Libertadores por um time que depois cai pra Sul-Americana, né? E, enfim, a torcida também já não tá das mais contentes com ele, até porque eu tava falando de sorteio de Copa do Brasil, né, e o nosso ouvinte que prestou mais atenção no que eu falei, percebeu que eu não falei o nome do time do Bahia, porque foi eliminado também, caiu para a equipe do Remo. Então, realmente, é um trabalho que não é a primeira vez que o Rogério Ceni sofre esse tipo de pressão no Bahia. No ano passado também ele teve um momento de muita pressão, porque os resultados não vinham. A diretoria bancou e ele conseguiu dar a volta por cima e levar o time para a Libertadores. Esse ano começa de forma muito complicada, né? Com muitos buracos, muitas pedras no meio do caminho do Bahia. Vamos ver até que ponto a diretoria consegue segurar e sustentar o trabalho do Rogério. O Coritiba, por sua vez, com o Fernando Seabra, que estava há muito tempo sem vencer, já vem agora com bons resultados de novo, ganhou do Santos, consegue esse bom resultado contra a equipe do Bahia, chega à sexta posição do Campeonato Brasileiro. Aquilo que a gente falou do Atlético Paranaense ontem, Adriano. Ótima campanha do Coritiba, que sobe de uma Série B como campeão, é verdade, mas mesmo que suba como campeão, a tendência é sempre brigar contra o rebaixamento no ano seguinte. E não é o que a gente tem visto do Coxa, que está aí, inclusive, na zona, ou melhor, brigando pela classificação a Libertadores, até porque esse ano mudou o regulamento do Brasileirão, são apenas 5 classificados. Né? Os dois finalistas da Copa do Brasil também se classificam a Libertadores. O Coxa, além disso, empurra o São Paulo para a sétima posição, né? São Paulo que estava até ontem, literalmente, no G4, hoje já é o sétimo colocado. Até ontem não, né? Até antes de ontem, literalmente, no G4, já é o sétimo colocado do Campeonato Brasileiro. Passando então agora para a Libertadores e Sul-Americana, porque tem jogo importante, jogo inclusive do São Paulo, hoje, às 7 horas da noite, com transmissão da Bandeirantes pela Sul-Americana contra a equipe do Boston River. Por que que esse jogo é tão importante? O São Paulo ainda não tem garantida a sua classificação como primeiro colocado do seu grupo. Por isso é tão importante vencer para não precisar, para não depender do outro jogo, né? Milionários e O'Higgins que jogam no mesmo horário. Por isso que é tão importante que o São Paulo ganhe do Boston River, que é o lanterna do grupo, né? Até para dar aquele moral, para não tirar o moral da equipe também, e o São Paulo joga então às 7 horas contra o Boston River. Nesse mesmo horário tem Grêmio e Montevideo City Torque, jogo importante para o Grêmio também, que tem a obrigação de ganhar se quiser se classificar com a primeira vaga do grupo, Adriano, porque a gente sabe, no ano passado o Grêmio foi eliminado na pré-oitavas, né, na fase de 16 avos de final contra o Aliança Lima, por isso que hoje é tão importante vencer, é só vencer e se classifica com a primeira posição. E aí também com transmissão da Bandeirantes às 9h30 tem Santos e Deportivo Cuenca. O Peixe tem uma tarefa mais complicada, precisa vencer e depende do que acontecer também na outra partida para saber em qual posição vai terminar no grupo. Mas o fato é, precisa vencer para quem sabe ir para os playoffs. Quem sabe ir para os playoffs, né? Esse jogo não tem nada garantido ainda o Santos nessa fase de grupos da Copa Sul-Americana. E aí, na Copa Libertadores, mais dois brasileiros jogando também. O Mirassol vai à Argentina enfrentar a equipe do Lanús. Leão já classificado às oitavas de final, vai só cumprir tabela, quem sabe tentar uma campanha um pouquinho melhor para decidir mais jogos em casa nessa sequência de Libertadores. E às 9h30, Flamengo e Cusco jogam no Maracanã, Mengão buscando aí uma recuperação depois da derrota cachapante por 3-0 para o Palmeiras no último sábado. Adriano?
0: Já estouramos completamente, mas em um minutinho, se você conseguir falar, só para não deixar passar, o que aconteceu com o André Sanches ontem no Corinthians?
10: O conselho do Corinthians votou, né, expulsou o André Sanches do clube. Ele não pode mais participar agora de votações, não pode mais concorrer a nenhum cargo, porque ele foi expulso por conta daquilo que ele fez no Corinthians nos últimos anos. Inclusive, o nosso repórter Bruno Migliosi ontem estava lá no Parque São Jorge, acompanhou todo o movimento, né, os protestos, a votação, e foi isso que aconteceu basicamente, viu, Adriano? O André Sanches, de fato, né, nos últimos tempos, o nosso repórter Luiz Fabiani, setorista de Corinthians, sempre traz tudo aquilo que ele, André Sanches, no caso, né, fez de mal ao Corinthians, ou fez pelo Corinthians, né? Também o João Paulo Capellani sempre trouxe todas as informações quando era repórter setorista do Corinthians. Isso aconteceu há algum tempo já, não é tão recente assim, né? E ontem, então, ele foi votado e foi expulso do Conselho Deliberativo do Corinthians e não pode mais concorrer aos cargos do Timão.
0: Pedro Cohen está de volta lá no Manhã Bandeirantes com o Rodrigo Vilela. Um abraço, Pedro.
10: Abraço, Adriano, para você e para toda a nossa audiência. Volto em instantes no Manhã Bandeirantes, hein? Tchau.
0: Valeu, Pedro Cohen, diariamente conosco aqui no Pulo do Gato, trazendo informações para você do mundo do esporte, passando por Libertadores, Sul-Americana, Copa do Brasil, os bastidores dos clubes, muita coisa para você acompanhando aqui no nosso Pulo do Gato. Eu cheguei a abrir aqui a... Até porque tem vários brasileiros envolvidos nisso. Abri a convocação da seleção da Colômbia, que vai para a Copa do Mundo. E tem alguns brasileiros que estarão na Copa do Mundo pelas... Brasileiros não, perdão. Alguns jogadores colombianos que jogam no futebol brasileiro que estarão na Copa do Mundo pela seleção da Colômbia. E aí aparece o John Arias, do Palmeiras, o Carrascal, do Flamengo, polêmico Carrascal do fim de semana, e esses são os dois principais nomes que atuam no futebol brasileiro, mas tem alguns nomes que não atuam mais no futebol brasileiro, mas que passaram por aqui e que o torcedor lembra muito bem. Por exemplo, Santiago Arias, que está no Independiente, que jogou no Bahia, esse também vai para a Copa do Mundo pela Colômbia. O Yerry Mina, que foi zagueiro do Palmeiras e hoje está no Cagliari, da Itália, também vai disputar a Copa do Mundo. Richard Rios, que passou pelo Palmeiras, bom jogador, viu? Acho um ótimo meio-campista. Está no Benfica, também vai disputar a Copa do Mundo. O James Rodríguez, que esteve no São Paulo e hoje está no Minnesota United, só joga na seleção também, né? Está na Copa do Mundo pela seleção colombiana. E para os meus amigos torcedores do Grêmio, os gremistas assim como eu, devem lembrar desse nome aqui, o Hamilton Campas, jogador de meio atacante, que foi contratado pelo Grêmio e foi rebaixado naquele ano em que ele foi contratado. Hoje está muito bem no Rosário Central da Argentina, também vai para a Copa do Mundo. Ah, eu esqueci do Andrés Gómez, do Vasco, que também foi convocado. Lá no Internacional tinha expectativa do Carboneiro e do Borré, mas esses dois não apareceram na lista final de convocados da Colômbia para a Copa do Mundo. 6h37. O laudo preliminar do IML aponta uma doença cardíaca como causa da morte de um fisiculturista de 22 anos em São Paulo. O óbito precoce levanta o debate sobre os efeitos e o uso de anabolizantes, além de outras substâncias contraindicadas para melhorar na performance de atletas. A Olivia Freitas vai trazer os detalhes e conta pra gente.
11: O corpo do fisiculturista Gabriel Gunley foi cremado em São Paulo nesta segunda-feira em cerimônia reservada. Ele foi encontrado morto no apartamento onde morava no sábado na Zona Leste da capital paulista. O último contato de Gabriel com a família foi na quinta-feira à noite. Preocupado, um amigo foi até o local. As luzes do apartamento estavam acesas. A porta foi arrombada e Gabriel encontrado caído de bruços na cozinha, já sem vida. No apartamento dele, peritos apreenderam diversos medicamentos classificados como possivelmente anabolizantes. Todo o material foi encaminhado para análise. O atestado de óbito aponta que o fisiculturista teve morte súbita por conta de uma doença no coração. É a cardiomiopatia hipertrófica, uma doença genética que provoca o crescimento anormal do músculo do coração e pode levar a arritmias graves, insuficiência cardíaca e morte súbita. Para o coordenador do Núcleo de Endocrinologia do Exercício da Unifesp, Clayton Macedo, essa condição pode ser hereditária, mas também pode ser provocada. E que o efeito do uso de anabolizantes potencializa os riscos da doença.
12: Existe uma doença congênita que causa isso e é uma causa de morte súbita, mas nós sabemos que no cenário do uso indevido de esteroides anabolizantes, em especial da testosterona e os seus derivados, o coração pode crescer também. O coração, ele é um músculo, assim como o músculo periférico é um músculo. Quando se induz o crescimento do músculo, o coração cresce junto.
11: Gabriel Gunley se tornou um fenômeno nas redes sociais dentro do universo do fisiculturismo. No início da carreira, foi um dos principais nomes do fisiculturismo natural, sem o uso de hormônios ou outras substâncias. No ano passado, no entanto, revelou aos seguidores que havia começado a usar anabolizantes. Gabriel Gunley também dizia fazer uso de insulina, hormônio que serve para tratar diabetes, mas que no meio do fisiculturismo é frequentemente usado para acelerar e potencializar o ganho de massa muscular. Em um vídeo gravado pelo atleta, ele chegou a dizer que passou mal após fazer uso da substância.
13: Muita confusão mental e eu não conseguia focar no olhar, tá ligado? Eu ficava meio vesgo assim. Só que como eu já tinha tomado insulina, já tinha dado confusão mental, eu achei que tava de boa, mano.
11: O uso para essa finalidade não é indicado por médicos e pode ser muito perigoso.
12: Pode cair demais a glicose no sangue e isso pode comprometer tanto o coração, porque a queda da glicose faz o organismo produzir adrenalina e aí a pessoa treme, sua. Então, num coração já doente pelo esteroide, ou vamos que realmente haja uma doença congênita que já exista previamente, né? Isso potencializa uma arritmia fatal.
11: O treinador de Gabriel passou a ser alvo de críticas. Atletas usaram as redes sociais para questionar protocolos indicados pelo treinador de Gabriel e também outros profissionais durante a preparação para as competições.
14: Eu trabalhei com o mesmo profissional que ele e esse aqui era meu ciclo. E ontem eu vendo isso aqui me deixou muito triste. Me deixou realmente falando assim, poderia ter sido você, porque eu também tenho 20 e poucos anos, não tenho nenhum ano de esporte.
15: Esse protocolo que eu recebi do meu antigo treinador, na minha finalização, onde eu precisava consumir 75 gramas de sal em 3 dias, o que é uma quantidade absurda.
11: A mãe de Gabriel falou em fatalidade e disse que o legado de Gunley permanecerá vivo em cada um dos seguidores que tornaram possível a realização do sonho do atleta.
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0: Seis e 43, trânsito bem pesado ali na saída do Mangueiral, São Sebastião, na estrada principal do Jardim Botânico, também na via principal, trânsito pesado. Até no Balão hoje o trânsito tá fluindo, tem muitos carros, mas quando entra na... segue na avenida ali do Jardim Botânico, ali sim, vários pontos de lentidão nesse momento para quem tá circulando, quem tá vindo dessa região, São Sebastião, Mangueiral, Jardim Botânico, em direção ao plano piloto. Trânsito também mais acentuado nesse momento na estrutural, ali na altura da cidade do automóvel. Esse é o nosso giro pelas câmeras do DER. 6h44, hoje é Dia Nacional do Combate ao Glaucoma. Dia do Revendedor Lotérico. Também aniversário dos municípios de Aguarinópolis, Chapada de Areia e Crixás de Tocantins, tudo em Tocantins. Aniversário do município de Barreiras, na Bahia. Aniversário do município de Brejo da Madre de Deus, em Pernambuco. Município de Maricá, no Rio de Janeiro, também está de aniversário, nesta terça-feira, 26 de maio. Santa Helena, no Paraná, e Uruçanga, em Santa Catarina. Repórter Bandeirantes chegando para você em instantes aqui. Lá em Portugal, hoje é Dia Nacional do Bombeiro também. Agora sim, repórter Bandeirantes chegando.
21: Informação do tempo, a Jade Ramos, do Instituto Clima Tempo, vai contar pra gente como é que fica a terça-feira em todo o país. Muito bom dia, Jade.
22: Bom dia, Silvânia, Pedro, todos os nossos ouvintes. Mais um dia que as temperaturas até sobem um pouco mais aqui na capital paulista, em grande parte das áreas do estado de São Paulo. Agora pela manhã tem até alguns nevoeiros em áreas do Vale do Paraíba, mas ao longo do dia as temperaturas sobem um pouco mais em relação aos dias anteriores. As mínimas variam agora no momento na capital paulista entre 14 e 18 graus e as máximas alcançam os 25 graus. E ainda tem chance de pancadas de chuva mais isoladas em áreas da faixa leste paulista e também na Grande São Paulo no final do dia. Amanhã, na quarta-feira, o destaque é para um sistema de baixa pressão que já começa a se formar no oceano, vai dar origem a uma frente fria e continua trazendo risco dessas pancadas de chuva, principalmente no litoral paulista e em áreas da faixa leste do estado, incluindo também a Grande São Paulo. E aí, mais para o restante do país, também tem condição de temporais aí, principalmente no sul. Agora, nesse momento, chove em áreas do interior do Paraná, em Santa Catarina e também no norte do Rio Grande do Sul. e no restante do país, principalmente no Brasil Central, ainda com tempo muito seco, alerta também para temporais na região norte, principalmente em Belém, Manaus e também em Roraima, para o dia de hoje. Silvânia.
1: Obrigada, Jade. Bom trabalho, até mais.
22: Obrigada, um beijo para vocês.
1: 6h47, cientistas da Universidade de Oxford, na Inglaterra, estão desenvolvendo uma vacina contra o ebola para a variante do vírus que tem provocado um surto mortal na África. A expectativa é de que o imunizante esteja disponível em três meses. Vamos a Paris com a correspondente da Bandeirantes, Sônia Bota.
18: É uma corrida contra o tempo. O avanço da doença preocupa autoridades da saúde. O atual surto da nova cepa do vírus ebola, concentrado na República Democrática do Congo, já soma 750 casos suspeitos e 177 mortes. Uma variante rara, sem vacina, comprovadamente eficaz. Os sintomas podem aparecer entre 2 e 21 dias depois da infecção e começam geralmente com febre, dor de cabeça e mal-estar. Nos casos mais graves, o paciente apresenta hemorragia. Segundo especialistas, a variante pode matar cerca de um terço das pessoas infectadas. Embora a Organização Mundial da Saúde ainda não considere o surto uma pandemia, o nível de alerta foi elevado para muito alto na República Democrática do Congo e em países vizinhos. A nova vacina para combater essa variante usa a mesma tecnologia aplicada durante a pandemia de Covid-19, conhecida como Shadox-1. Os testes em animais já começaram em Oxford. Se os resultados forem positivos, a produção em larga escala deve ser feita na Índia. Enquanto isso, equipes médicas seguem atuando para conter o avanço da doença na África. A estratégia inclui rastreamento de contatos, isolamento de pacientes e vacinação voltada a pessoas com maior risco de infecção, como profissionais de saúde e familiares de pacientes.
1: A seleção da República Democrática do Congo já alterou os planos para a Copa por causa do surto de ebola. Treinos e a despedida dos torcedores que ocorreriam na capital do país, Brazzaville, foram cancelados. A preparação para o Mundial será na Bélgica e na Espanha. Nenhum jogador convocado, nem integrantes da comissão técnica principal, moram no país africano. 6h49.

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2: Hoje vamos falar sobre o que é mais vantajoso, cirurgia bariátrica ou canetas emagrecedoras.
3: Com a disponibilidade ampla das canetas para emagrecer, os agonistas GLP, é legítimo que se pergunte sobre quem é melhor, a cirurgia bariátrica ou as canetinhas. Um artigo publicado no periódico JAMA Surgery traz boas perspectivas sobre o tema. A partir dos dados de uma seguradora de saúde americana, analisaram-se pouco mais de 30 mil pacientes com obesidade grau 2 ou 3, comparando-se a perda de peso e custos entre a terapia medicamentosa e a cirurgia. O período de análise foi entre julho de 2024 e julho de 2025. O estudo usou técnicas para neutralizar fatores que pudessem interferir na análise. Em 2 anos, o custo médio associado à cirurgia foi menor e a perda de peso foi maior, cerca de 10% a mais de perda nos operados. Isso é importante, pois a cirurgia é uma técnica segura, com pequena ocorrência de complicações e mortes, e que leva à perda sustentada de peso na maioria dos pacientes operados, cerca de 25% a 30% menos peso. Embora com semaglutida e tirzepatida a perda chegue até 25%, o reganho de peso ocorrerá se a medicação for interrompida sem uma mudança robusta no estilo de vida. Isso implica em uso e custos continuados. A despeito disso, a cirurgia segue considerada como um recurso final se todo o resto falhar. E certamente, novas apresentações e a evolução dos custos devem, em um futuro próximo, reverter essa vantagem da cirurgia. Mas é oportuna essa comparação para que tenhamos mais elementos a discutir com os nossos pacientes. Fique bem e até a próxima.
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1: Antes do intervalo comercial, aquelas dicas sempre importantes para quem está em busca de uma recolocação no mercado de trabalho ou de conseguir um emprego, pura e simplesmente, né? Tem 1000 vagas de emprego nesta terça-feira para que você possa se candidatar. São oportunidades das mais diversas. Para ser preciso, 1.336 vagas com salário de R$ 2.700 é a maior remuneração do dia, é o cargo de técnico em enfermagem em Ceilândia. Nesse caso, tem que ter ensino médio completo e experiência. Já o cargo que oferece o maior número de vagas é o de estoquistas. Continua aquela vaga ou aquela seleção para estoquistas desde a semana passada. São 240 vagas ou oportunidades para as pessoas com ensino médio, mas sem a necessidade de experiência. O salário oferecido é de R$ 1.736, além de benefícios. Outro destaque são 10 vagas de estágio em enfermagem com bolsa auxílio de R$ 800, além de benefícios, que são destinadas para estudantes da área. 16 agências do trabalhador espalhadas pelo Distrito Federal, é por lá que você consegue se inscrever, ter mais detalhes sobre essas vagas das 8 às 5 da tarde. Intervalinho, já já a gente vai fazer o fechamento do nosso Pulo do Gato desta terça-feira.
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1: 6h57, pra fechar, vamos fechar hoje com um pouco de música aqui e homenageando alguns artistas, como esse aqui, que merece todas as homenagens possíveis.

0: Aniversariante do dia, eu tô falando de Antônio Viana Gomes. Conhece o Antônio Viana Gomes? Esse cara que tá cantando aí, o Tony Tornado, 96 anos, ator, cantor, compositor, uma das grandes figuras da arte brasileira, Tony Tornado. Vida longa ao Tony Tornado, 96 anos de idade, atuando em novela até hoje, né? Recentemente terminou uma novela em que ele estava participando na TV Globo, e uma voz marcante na história da música brasileira. Também é aniversário do cantor Hungria, Gustavo Hungria Neves, Hungria aqui do Distrito Federal, completando 35 anos. Na verdade, ele nasceu na cidade ocidental de Goiás, mas tem aí toda uma história com o Distrito Federal, um dos nomes de muito sucesso, né, da atual composição musical aqui no Brasil. Aniversário também de Lauryn Hill. Lauryn Hill completa hoje 51 anos, Lauryn Hill, outra voz marcante da música black, do rap, né? Ela que foi nora de Bob Marley, né? Seus filhos aí, os netos de Bob Marley, também na música, como Zion, por exemplo. E pra fechar... Lenny Kravitz, também aniversariante do dia, completando 62 anos. Eu fico por aqui, terminou, viu? Daqui a pouquinho tem mais notícias no Primeira Hora. Tchau.
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4: Hora Oficial do Brasil, 7 horas.
5: Terça-feira, 26 de maio de 2026.
4: Discussão sobre projeto que põe fim à escala 6x1 avança, mas análise na comissão da Câmara é adiada por pedido de vista.
5: Proposta prevê redução gradual de 4 horas na jornada de trabalho, sem redução salarial. O setor produtivo alerta para riscos do texto.
4: Supremo julga hoje recurso contra o fim da aposentadoria compulsória como punição a magistrado.
5: Pagamento de penduricalhos fora do teto constitucional entra na pauta do Conselho Nacional de Justiça hoje.
4: Guerra no Oriente Médio, Estados Unidos ataca o sul do Irã. E nova tensão coloca em xeque negociações pelo fim da guerra.
5: Busca de vaga na próxima fase. Santos e São Paulo jogam pela Sul-Americana. Grêmio recebe toque do Uruguai.
4: Libertadores, Flamengo e Mirassol entram em campo, já classificados para as oitavas de final.
6: Nesta terça-feira, a formação de uma frente fria mantém o risco de temporais no sul do país. Em Porto Alegre, as pancadas de chuva ocorrem no período da tarde e as máximas alcançam os 18 graus. Já em São Paulo, o dia começa com muitas nuvens e ao longo das horas aumenta a chance de pancadas de chuva em áreas da faixa leste, no litoral e no interior paulista. Na capital, as chuvas ocorrem com moderada intensidade e as máximas ficam próximas dos 25 graus. Enquanto em Brasília, o tempo permanece mais firme durante todo o dia e as máximas alcançam os 26 graus. 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
4: O ex-governador do Rio de Janeiro, Cláudio Castro, é alvo de uma operação da Polícia Federal que investiga aportes de recursos do Estado em fundos ligados ao Banco Master.
5: Agentes saíram para cumprir 10 mandados de busca e apreensão no Rio de Janeiro e no Distrito Federal, expedido pelo ministro André Mendonça, do Supremo.
4: Daqui a pouco, mais informações ainda no Jornal Primeira Hora.
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4: A discussão da proposta que põe fim à escala 6x1 avança, mas é adiada na comissão especial após pedido de vista.
2: Vamos à capital federal. Da Bandeirantes Brasília, repórter Felipe Campbell. Bom dia, Felipe.
7: Bom dia, Silvânia. Bom dia, Nelson.
4: Bom dia.
7: A proposta que quer acabar com a escala de trabalho 6x1 deve ser votada ainda nesta semana na Câmara dos Deputados. O projeto prevê uma transição de um ano para uma redução de jornada e sem redução de salário. Essa proposta era o foco principal de discussões entre as partes durante a reta final de negociações. Em reunião no Palácio do Planalto, Lula definiu junto com o presidente da Câmara, Hugo Mota, um processo em duas etapas. Se aprovada, 60 dias após a promulgação da proposta de emenda à Constituição, passa a valer uma redução de 2 horas na jornada. 12 meses depois, são retiradas mais 2 horas. Assim, em 1 ano e 2 meses, a jornada passa de 44 horas para 40 horas semanais. Segundo o presidente da Câmara, Hugo Mota, um acordo entre as partes garantiu esse período de transição ao texto.
8: Atende um apelo da classe trabalhadora, também escuta o setor produtivo, dá um tempo para que os setores possam se organizar.
7: A avaliação no Congresso é que o curto período de transição vai ajudar o governo em ano de eleição, mas pode dificultar as discussões com líderes partidários e com o setor produtivo. O presidente Lula queria o fim da jornada 6x1 imediatamente, mas o Planalto entendeu que a transição de 1 ano foi o acordo possível. O ministro das Relações Institucionais, José Guimarães, procurou comemorar.
9: É uma enorme conquista. O país hoje vai comemorar talvez uma das medidas mais importantes para o mundo do trabalho, especialmente para os trabalhadores e trabalhadoras brasileiras.
7: A discussão da proposta na comissão da Câmara foi adiada após um pedido de vista do deputado Maurício Marcon, do PL do Rio Grande do Sul. Na sessão de ontem, ele apontou alguns riscos do projeto.
10: Automaticamente, como diz o relatório, não terá diminuição de salário, mas o empregador não estará proibido de demitir alguém para contratar alguém por menos. Esse é o ponto 1. Então haverá uma queda de salário. Ponto 2. Nós teremos, de forma certeza absoluta, o aumento de preços, porque, obviamente, esse aumento do custo do trabalho vai ser repassado para o consumidor. E, por fim, nós teremos uma queda de renda.
7: O setor produtivo tem alertado para possíveis efeitos do fim da escala 6x1 sobre a economia. O presidente da Confederação Nacional da Indústria, Ricardo Alban, criticou o ritmo assoado da discussão.
11: Cadê a previsibilidade? Cadê a segurança jurídica? Isso é custo direto nos produtos e nos serviços. Esses preços vão ser repassados no momento que nós vivemos pleno emprego ainda por cima. Não que nós não queremos discutir isso, devemos, mas por que esse assodamento? Mais um motivo, questões eleitorais.
7: O texto deverá ser votado na Comissão Especial da Câmara e, se aprovado, segue para o plenário da Casa até quinta-feira. Além de reduzir a jornada de 44 horas para 40, a medida vai prever 2 dias de folga durante a semana, sem a exigência de que sejam consecutivos. De acordo com o relator, deputado Léo Prates, do Republicanos, a PEC vai tratar de teto e piso salariais com o mínimo de impacto. Regras específicas serão discutidas em outros projetos e na regulamentação da lei. Com o objetivo de atender aos pedidos de setores econômicos, o texto manteve as negociações coletivas como formato para definir alguns casos. E para apoiar os microempreendedores, o governo já discute ampliar o número de funcionários que podem ser contratados por mês. Essa ampliação deverá ajudar as pequenas empresas a se adaptarem à redução de carga horária. Volto com vocês.
2: Obrigada, Felipe Campa. O Bandeirante, 7 horas e 6 minutos.
4: José Pastor, especialista em relações do trabalho, o avanço do fim da escala 6x1 pode ter consequências negativas.
12: Não é ruim para o trabalhador. Isso pode gerar automação e desemprego, né? A empresa começa a investir em tecnologia. Ou então as empresas diminuem de tamanho. Então, se todo mundo diminuir de tamanho, o PIB do país diminui de tamanho. Se o PIB encolhe, dentre outras coisas, a arrecadação encolhe.
2: A análise de José Pastor é compartilhada pelo economista Gessner Oliveira.
13: Se você tem uma jornada de 44 e reduz para 40 horas e mantém o salário, o salário por hora aumenta. Se o salário por hora aumenta e a produtividade não aumenta, há um menor estímulo à contratação de trabalhadores. Consequentemente, você perde postos de trabalho, você gera desemprego e você gera um problema para setores intensivos de postos de trabalho, você gera desemprego e você gera um problema para setores intensivos de mão de obra.

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5: Voltamos à capital federal, Bandeirantes Brasília, destaque do repórter Vitor Gomes. Vitor, muito bom dia.
6: Bom dia.
7: Olá, Nelson, bom dia para você, bom dia, Silvânia, e aos nossos ouvintes. A primeira turma do Supremo Tribunal Federal deve julgar nesta terça-feira o recurso da Procuradoria-Geral da República contra a decisão do ministro Flávio Dino, que determinou o fim da aposentadoria compulsória remunerada como penalidade máxima imposta a juízes. A PGR defendeu que o caso fosse levado a julgamento no plenário do Supremo e não da primeira turma. A Procuradoria afirma que a decisão se baseou em intenções locais.

0: confiáveis, mas que pode representar risco ao judiciário e ao Ministério Público, ficando vulneráveis às pressões políticas. Em março deste ano, Dino determinou que o Conselho Nacional de Justiça deverá aplicar a perda do cargo de magistrado e a consequente perda de salário como maior punição por violações disciplinares. Antes da decisão de Dino, a aposentadoria compulsória era considerada pena máxima administrativa. Nos últimos 20 anos, 126 magistrados foram aposentados compulsoriamente nessas condições. Eles foram punidos por infrações graves, como venda de sentenças, assédio moral e sexual e benefícios indevidos a integrantes de facção criminosa. Volto ao estúdio.
1: Vitor, e os penduricalhos também serão discutidos hoje em Brasília, né?
0: Exatamente, Silvânia. O Conselho Nacional de Justiça analisa hoje uma resolução que cria contra-cheque único para magistrados. A medida tem o objetivo de cumprir decisões do Supremo em ações que discutem a transparência remuneratória e a observância do teto constitucional no judiciário. A proposta busca uma padronização nacional, vedando a existência de folhas paralelas com os chamados penduricalhos fora do teto. Cada magistrado passará a receber um único contra-cheque mensal, contendo de forma clara, discriminada e consolidada todas as parcelas remuneratórias. A resolução também fortalece a atividade fiscalizatória do Conselho Nacional de Justiça ao prever mecanismos permanentes de controle. Entre as medidas estão a obrigatoriedade do envio padronizado de dados ao CNJ e a possibilidade de atuação direta da Corregedoria Nacional de Justiça. O órgão vai poder requisitar informações, acessar sistemas, suspender pagamentos realizados em desconformidade e instaurar procedimentos de controle administrativo. Em entrevista à Bandeirantes e à Band News TV, o procurador-geral de São Paulo disse que as carreiras de Estado devem ter uma remuneração justa. Paulo Sérgio de Oliveira e Costa defendeu que seja construído o melhor sistema salarial para o judiciário.
2: Conversando com os relatores, conversando com o presidente Supremo, para que se construa a melhor sistema remuneratório. E a folha de pagamento do Ministério Público, sim, atendeu, já vinha atendendo, e agora atendeu precisamente as decisões do ministro Alexandre, do ministro Gilmar, do ministro Dino, a decisão conjunta do Supremo Tribunal Federal. A gente vê com naturalidade e espera que em breve a gente tenha um sistema organizado.
0: Se a resolução que cria o contra-cheque único for aprovada pelo Conselho Nacional de Justiça, os tribunais terão 2 meses para se adaptar às novas regras. Volto com vocês.
3: Obrigado, Vitor. 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
2: Bandeirantes, 7 horas e 18 minutos.
3: É hora do É da Sua Conta, parceria com o PicPay Bank, para falar tudo sobre o que mexe com o seu bolso, com o nosso bolso. Hoje vamos falar sobre imposto de renda. O prazo para a entrega da declaração termina na sexta-feira. Quem enviar depois fica sujeito à multa com valor mínimo de R$ 165,74, podendo chegar a 20% do imposto devido. E aí, Renata Flores, já entregou a sua? Bom dia!
4: Oi, Pedro, bom dia para quem nos acompanha. Eu já entreguei, você já entregou a sua?
3: Também já entreguei, já, não vou correr risco não, Renata.
4: Eu também não. Só que muitas pessoas que têm dúvidas, Pedro, no preenchimento, elas pensam, não vou entregar e tal. Não, tem que entregar a declaração, mesmo que ela esteja incompleta, até sexta-feira. Porque depois, se necessário, elas podem, então, fazer a retificação, mas tem que entregar.
3: Exatamente, né, Renata? E aí, você consegue elencar alguns erros aí comuns que as pessoas cometem no preenchimento e acabam caindo na chamada malha fina?
4: Eu posso sim elencar, mas antes, Pedro, queria falar um pouco sobre a declaração pré-preenchida. Né? Muita gente não sabe ou tem pouco conhecimento, porque ela já importa automaticamente dados de fontes pagadoras, de bancos, de médicos. Então, é importante checar as informações com os dados fornecidos nos informes de rendimento. Então, se houver divergência entre a sua declaração pré-preenchida e o seu informe de rendimento, a dica é sempre utilize os dados oficiais do informe fornecido pela fonte pagadora. Para você ter menos chance de erro. Agora, respondendo a sua pergunta, o erro muito comum, esquecer de declarar rendimento de dependente. Exemplo, bolsa de estágio, pensão. Então, no caso de quem tem imóvel alugado, tanto o locador quanto o locatário precisam declarar os mesmos valores para não haver inconsistência. Se houver uma imobiliária intermediando o negócio, aí ela certamente já informou os valores da Receita Federal e eles devem aparecer na declaração pré-preenchida.
3: Vamos falar de coisa boa. Quem tem imposto a restituir, começa a receber quando, Renata?
4: É isso aí, essa é a parte boa. O primeiro lote já começa a ser pago em 29 de maio. Os lotes seguintes caem em 30 de junho, 31 de julho e 28 de agosto. Então, quem tem imposto a restituir tem prioridade no recebimento se escolher receber via Pix. Minha sugestão é que você informe a sua chave Pix cadastrada no PicPay e quando o lote for liberado, o dinheiro vai cair automaticamente na sua conta e já começa a render 102% do CDI.
3: Hoje o assunto foi imposto de renda, amanhã tem mais, não é da sua conta, aqui na Bandeirantes. Até lá, Renata.
4: Ótimo dia, até amanhã.
3: 7h21.
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6: O pré-candidato à presidência pelo PL, Flávio Bolsonaro, espera se encontrar hoje com o líder americano Donald Trump nos Estados Unidos.
2: A reunião estaria marcada para a tarde desta terça-feira em Washington, mas a Casa Branca ainda não confirmou a agenda oficialmente.
6: O temor é de que as negociações sobre o acordo de paz com o Irã dominem o foco do americano e a conversa acabe sendo desmarcada.
2: Trump, por exemplo, já anunciou que não vai nem mesmo ao casamento de um dos filhos para priorizar as discussões sobre o Oriente Médio.
6: Internamente no PL, deputados chegaram a defender que o possível encontro não fosse tornado público, justamente para evitar cobranças, caso não ocorra.
2: Além de Trump, Flávio Bolsonaro pretende se reunir com outros membros do governo americano.
6: Aliados afirmam que estão previstas conversas com integrantes do Departamento de Estado.
2: A pré-campanha de Lula avalia que os objetivos do senador com o presidente dos Estados Unidos são imprevisíveis.
6: Eles acreditam que Flávio quer desviar o foco dos áudios revelados em que pede dinheiro ao banqueiro Daniel Vorcaro para o filme sobre Jair Bolsonaro.
2: Na tentativa de estancar a crise, o PL anunciou ontem a troca do marqueteiro da campanha e anunciou Alexandre Outramari para o posto.
6: O presidente do partido, Valdemar Costa Neto, também assegurou que Flávio é o nome da sigla para o Planalto e que Michele Bolsonaro está fora de questão.
2: O pré-candidato do Novo, Romeu Zema, esteve no estúdio da Bandeirantes para uma entrevista no Jornal Gente e voltou a cobrar explicações do senador do PL.
7: Eu não posso ficar calado com relação a alguém que se envolve com um banqueiro bandido. Então eu tenho deixado muito claro isso para eles, porque é o maior criminoso da história financeira do Brasil. Alguém que se aproximou daquele senhor, principalmente depois de saber o que ele já estava fazendo, é alguém que merece ser visto com toda a reserva.
6: Após a entrevista, Zema e o pré-candidato do PSD, Ronaldo Caiado, participaram de um evento na Anshan.
2: A Câmara Americana de Comércio para o Brasil une empresários de diferentes setores da economia.
6: No encontro, foi entregue um documento com demandas aos pré-candidatos, como maior segurança tributária e aumento da comunicação com o mercado global.
2: Ronaldo Caiado também falou sobre a relação entre Flávio Bolsonaro e Daniel Vorcaro.
8: Até o momento, os argumentos que ele trouxe não foram convincentes. Caberá a ele o direito de explicação dos fatos. Não sou oportunista, não farei pré-julgamento. Mas o mais importante no Brasil, neste momento, é nós também não fazermos o jogo que o PT quer. Qual é? Mantemos a centro-direita unida.
6: Em Brasília, num evento sobre educação, o presidente Lula voltou a criticar o uso de inteligência artificial na campanha eleitoral.
9: Por que nós não utilizamos a inteligência artificial para fazer uma coisa concreta além das maldades que se faz nas campanhas políticas? O colonialismo digital é uma ameaça real e imediata. Nas mãos de poucos países e poucas empresas, os algoritmos se transformaram em instrumento de dominação.
2: Hoje, PSDB, Cidadania e Solidariedade vão discutir o lançamento de Aécio Neves como pré-candidato da federação entre os três partidos.
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10: Entre os dados que mostram mais claramente os efeitos das relações, agora conhecidas, de Flávio Bolsonaro com Vorcaro, pode-se destacar este do Datafolha. Entre o eleitorado do centro ou moderado, Lula tem 29% contra 20% do adversário. Esse é um movimento de números ali num segmento de eleitores que costuma definir a eleição no Brasil. Quanto mais polarizado esteja o quadro, mais importante e definidor se torna a tendência do eleitorado centrista. Bolsonaro ganhou a eleição quando cresceu nesse segmento. Depois foi a vez de Lula. Agora, no rastro do áudio com o Vorcaro e a sequência de respostas e atitudes de Flávio Bolsonaro, esse eleitorado se mexeu para o lado de Lula. 10 entre 10 analistas de pesquisa vão dizer que tudo depende dos próximos lances desse episódio. E a pré-campanha de Flávio se mexe. Depois de mudar o coordenador de comunicação e o marqueteiro, tenta construir outros pontos de atração, como o encontro anunciado com o presidente Trump antes da confirmação, ou a cobrança da CPI do Banco Master. Mas, salvo alguma grande surpresa que possa sacudir o quadro, enquanto houver dúvidas e explicações para Flávio dar, ou se aparecerem novos lances mesmo envolvendo relações com o Vorcaro, desviar a atenção pura e simplesmente desse assunto não seria suficiente para reverter a situação, que, por enquanto, vai piorando para Flávio. É o retrato de agora, que, claro, pode mudar.
2: Durante 7 horas e 26 minutos.
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1: Bom dia, ouvinte do Primeira Hora. Trânsito em São Paulo na manhã da terça-feira. Um ônibus bateu numa casa na rua Tênis Chaudê, ali na região do Jardim Jaqueline, perto do Parque Raposo Tavares. O motorista acabou perdendo o controle, segundo informações iniciais, por falta de freio no veículo. Helicóptero Águia da Polícia Militar já pousou nas imediações para socorrer vítimas. 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
2: Vamos a falar agora sobre a operação que tem como alvo o ex-governador do Rio de Janeiro, Cláudio Castro.
3: É a oitava fase da Operação Compliance Zero, que investiga para apurar a possível prática de crimes financeiros no âmbito do Fundo Único de Previdência Social do Estado do Rio de Janeiro, Rio Previdência.
2: Na ação de hoje, os policiais federais cumprem 10 mandados de busca e apreensão expedidos pelo ministro do Supremo, André Mendonça, no Rio de Janeiro e em Brasília.
3: A investigação é um desdobramento da Operação Barco de Papel, que identificou a fortes suspeitos do Rio Previdência em letras financeiras de banco privado que totalizaram cerca de 970 milhões de reais entre outubro de 2023 e julho de 2024.
2: Nesta fase, apuram-se aplicações de 2 bilhões de reais a partir de julho de 2024 em fundos de investimentos do mesmo banco, totalizando cerca de 3 bilhões de reais transferidos do Rio Previdência.
3: Cláudio Castro já havia sido alvo de uma investigação da PF neste mês por irregularidades na operação da refinaria de Bangu.
2: O político renunciou ao cargo de governador em março, um dia antes de ser condenado pelo Tribunal Superior Eleitoral por abuso de poder político e econômico nas eleições de 2022.
3: A Bandeirantes aguarda um posicionamento da defesa de Castro.
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3: Hora Oficial do Brasil, 7h31. 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
6: 7 horas 33 minutos. Vamos aos principais destaques do dia. Campanha no DF reforça alerta para desaparecimento de crianças e adolescentes. Mais de 7 mil casos foram registrados desde 2016. Autoridades orientam denúncia imediata. Projeto de regularização da 26 de setembro avança e nova região administrativa entra na reta final. Proposta prevê legalização fundiária e criação oficial de RE ainda neste semestre. Família do adolescente morto após agressão pede júri popular para ex-piloto Pedro Turra. Acusado de homicídio qualificado, participou de audiência no Fórum de Águas Claras. Comércio do Distrito Federal aposta no aumento das vendas com a Copa do Mundo. Pesquisa aponta otimismo de 85% dos lojistas e expectativa maior procura de uma maior procura por bebidas, eletrônicos e viagens. No esporte, a última rodada da fase de grupos da Libertadores da América começa hoje, com duas equipes brasileiras em campo. O Flamengo recebe o Cusco do Peru às 9h30 da noite no Maracanã. Já o Mirassol visita o Lanús às 7 da noite no estádio Ciudad de Lanús, em Buenos Aires, na Argentina.
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6: Bom dia, Felipe Campbell.
11: Bom dia, Adriano. E nesta terça-feira o friozinho continua aqui na capital. Temperatura mínima prevista pelo INMET é de 16 graus, principalmente durante a madrugada. Mas ao longo do dia esquenta um pouquinho, máxima chegando aí aos 26 graus e sem previsão de chuva. Segundo o INMET, a gente pode esperar o céu com muitas nuvens ao longo do dia. Aqui na região central, no momento, temos algumas nuvens, mas ainda dá para ver bastante o céu azul, o sol aqui na capital e umidade relativa do ar na casa dos 45% no momento mais quente do dia.
6: Uma pessoa ficou ferida após uma colisão entre um carro utilitário e uma carreta nesse domingo na DF-290 na saída do Gama em direção a Engenho das Lages. Segundo os bombeiros, o acidente envolveu uma carreta e uma van. O motorista da van foi encontrado fora do carro, caminhando próximo ao local da batida. Ele estava consciente, apresentava inchaço na cabeça e reclamava de dores no peito. Após os primeiros socorros, foi levado para uma unidade hospitalar. O condutor da carreta não se feriu. As causas do acidente não foram informadas.
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11: E Adriano, teve acidente na Épia, na altura do posto Shell, sentido Ceilândia, e os bombeiros estão no local, está complicando um pouco a situação por ali. O motorista vai precisar de um pouquinho mais de paciência. Também teve na BR-070, para o motorista que está na região, está vindo de Águas Lindas, de Goiás, também teve ocorrência por ali envolvendo carro e moto, tem faixa interditada, bombeiros estão atendendo essa ocorrência ali já próximo da chegada à Ceilândia, então o impacto dessa situação até a barragem, trânsito bem complicado nessa região.

0: 7 horas 37 minutos, a família de Rodrigo Castanheira, morto aos 16 anos após uma briga com o ex-piloto de Fórmula Delta, Pedro Turra, espera que o caso seja levado a júri popular. Nessa segunda-feira, acusado, testemunhas e investigadores participaram de uma audiência de instrução no Fórum de Águas Claras. A etapa é considerada fundamental no processo. É nesse momento que o juiz ouve testemunhas de acusação e defesa, analisa provas como laudos e vídeos e interroga o réu. Também é quando há um confronto entre as versões apresentadas durante o inquérito. Pedro Turra chegou ao fórum por volta de 9 horas da manhã desta segunda-feira, acompanhado de um forte esquema de segurança. Do lado de fora, familiares e amigos de Rodrigo acompanharam a chegada e pediram justiça. Pedro Turra responde por homicídio qualificado, está preso preventivamente desde o dia 30 de janeiro no complexo da Papuda. Pelo menos 7 pedidos de habeas corpus já foram negados pela Justiça. O Ministério Público pede ainda a condenação do acusado ao pagamento de no mínimo R$400 mil por danos morais à família. O juiz agora tem até 30 dias para decidir se há indícios suficientes para que o caso vá a julgamento no Tribunal do Júri. Para a família, a expectativa é de que o processo avance. O tio de Rodrigo, Flávio Fleury, defende que o acusado seja julgado pelo júri popular.
1: É para as pessoas terem consciência da gravidade do que faz. Não apenas foi uma briga, foi um assassinato. Então, eu acho que o peso maior, quando vai a júri popular, eu acho que dá uma consciência melhor para as pessoas. Foi em janeiro, mas é todo dia essa luta, todo dia essa briga, e a emoção não passa.
0: O crime aconteceu no dia 22 de janeiro em Vicente Pires. Vídeos registraram o momento em que o adolescente é agredido com socos na cabeça pelo ex-piloto. Rodrigo foi internado em estado grave, com traumatismo craniano, ficou 16 dias na UTI e morreu no dia 7 de fevereiro.
2: E já está disponível para o uso de parte do FGTS para renegociação de dívidas dentro do novo Desenrola Brasil, que vai permitir o uso de até 20% do saldo ou até R$1.000, o que for o maior valor, para amortização ou quitação de débitos em atraso. As instituições bancárias vão ter um prazo de 30 dias para formalizar contato com a Caixa, mas para isso será necessária a autorização do trabalhador através do aplicativo do FGTS para garantir o acesso das instituições financeiras aos valores disponíveis. Depois, de acordo com o Ministério do Trabalho, a instituição vai fazer a transferência do valor diretamente ao banco para o pagamento da dívida. Segundo o governo federal, esse é o primeiro passo para a utilização dos recursos para o abatimento desses débitos. Pelas regras, o trabalhador vai consultar o saldo do FGTS e autorizar o banco ao qual ele está devendo a buscar o valor do saldo disponível para negociação. Depois disso, começa a negociar com o banco devedor o valor com desconto da dívida na própria instituição financeira. O secretário-executivo do Ministério da Fazenda, Rogério Seron, afirmou que a ideia é que, de acordo com o governo, seja movimentado cerca de R$8,2 bilhões.
3: Nós entendemos que é mais do que suficiente. No último desenrolo, o total de demanda de recursos das dívidas renegociadas foram de R$2 bilhões do FGO. Dado esse percentual de desconto, né, que nós estamos falando de um percentual de desconto médio de 85%, que é muito, muito agressivo, esse montante de 8 bilhões, ele quita uma dívida muito superior a isso, de dezenas de bilhões de reais. Então, ele é mais do que suficiente para atender todo o público elegível.
2: Para a economista da Fundação Getúlio Vargas, Carla Beni, a solução passa principalmente pela responsabilidade financeira do brasileiro e tem dúvidas se usar o FGTS é a melhor alternativa.
4: Porque cada hora que aparece um problema, inventa uma facilidade para o FGTS e é absolutamente natural que todo mundo que tem a chance, uma grande parte, queira usar para poder resolver os seus problemas do presente, mas isto é algo muito sério. Recompor o FGTS não é fácil. Vai precisar de uma outra disciplina financeira com a família inteira.
2: O novo Desenrola Brasil foi anunciado em maio e permite negociar dívidas do cartão de crédito, cheque especial, rotativo, crédito pessoal e do fundo de financiamento estudantil. Os juros serão de, no máximo, 1,99% ao mês, com descontos que variam de 30% a 90% no valor total do débito. Ainda segundo o governo, vão ter acesso ao benefício aqueles trabalhadores com renda mensal de até R$ 8.105.
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0: 7h44, vem aí o repórter Bandeirantes. Você pode mandar sua mensagem para cá, participar pelo 994009269.
1: Marca o quinto sinal. 7h45.
2: Um novo aumento nas tensões entre Estados Unidos e Irã coloca em xeque as negociações pelo fim da guerra.
1: Forças americanas atacaram o sul iraniano. Os bombardeios tiveram como alvos bases de lançamento de mísseis e embarcações que plantavam minas no Estreito de Hormuz.
2: Segundo o porta-voz dos Estados Unidos, foi um ataque de autodefesa para proteger tropas americanas na região.
1: Horas antes, pelas redes sociais, Donald Trump diz que as negociações iam bem. Ah, já havia alertado para novos bombardeios se as conversas falhassem.
2: Em resposta, o líder supremo do Irã afirmou que não haverá refúgio seguro para os Estados Unidos no Oriente Médio.
1: Já a Guarda Revolucionária, braço militar do regime iraniano, diz que se reserva o direito legítimo e definitivo de retaliar os ataques.
2: O grupo ainda afirmou que abateu um drone e atirou contra um caça americano que sobrevoou o espaço aéreo do país.
1: Enquanto isso, Israel bombardeou mais uma vez o Líbano.
2: O ataque a uma vila no sul libanês deixou ao menos 12 mortos. Já são mais de 3.100 vítimas de bombardeios israelenses no Líbano desde o início de março.
1: 7h46.
2: O ministro do Supremo Dias Toffoli é sorteado como relator de uma ação que questiona a decisão do governo que pôs fim à chamada taxa das blusinhas.
1: A ação foi apresentada pela Confederação Nacional da Indústria contra a eliminação da cobrança do imposto de 20% sobre as compras internacionais de até $50.
2: Para a CNI, a medida prejudica a economia doméstica, viola a isonomia e a livre concorrência.
1: Além de gerar desvantagem competitiva para as micro e pequenas empresas brasileiras.
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0: 7:50, destaque chegando com a nossa reportagem. Justiça condena empresa por atraso de 6 horas em viagem de ônibus. A gente vai saber todos os detalhes agora com a Natália Ferreira. Bom dia, Natália.
1: Oi, Adriano. Bom dia para você, Felipe, a todos que nos acompanham. Uma empresa de turismo terá que pagar R$ 2.000 de indenização a um passageiro após um atraso dessas 6 horas em uma viagem de Palmas a Brasília. O problema aconteceu na cidade de Porangatu, em Goiás, onde o ônibus quebrou durante a madrugada. O passageiro relatou que ficou sem água, sem alimentação e sem informações por horas, o que causou a perda de um trabalho aqui em Brasília. Em defesa, a empresa alegou que a parada foi necessária para garantir a segurança de todos. A transportadora também afirmou que prestou assistência e que o defeito mecânico pode acontecer, mas o juiz, no entanto, rejeitou os argumentos. Na sentença, o magistrado destacou que problemas mecânicos fazem parte do risco do negócio e não anulam a responsabilidade da empresa. Além disso, a transportadora não comprovou o suporte material aos clientes durante a espera. Para o juiz, o descaso e o atraso excessivo ultrapassam o mero aborrecimento e cabem, sim, indenização.
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14: Do mundo se aproximando, o comércio do Distrito Federal espera um aumento no movimento de consumidores. Segundo uma pesquisa feita pelo Instituto Fecomércio, 85% dos lojistas do DF estão otimistas e enxergam o evento como uma boa oportunidade para ampliar as vendas e atrair consumidores. Entre os produtos com maior potencial de impacto nas vendas estão as bebidas, os aparelhos eletrônicos e as carnes para churrasco. O presidente do Sistema Fecomércio, José Aparecido Freire, comenta sobre as expectativas da instituição durante esse período.
15: Os resultados indicam que a Copa do Mundo de 2026 já entrou no radar do setor produtivo. O evento representa uma oportunidade importante para fortalecer as vendas, movimentar diferentes segmentos e estimular o consumo no Distrito Federal.
14: O levantamento feito com mais de 200 empresários entrevistados de diferentes ramos. A maioria afirmou que pretende adotar estratégias de vendas voltadas para atrair os clientes durante o evento. A metade, inclusive, já começou com ações de promoção. O sócio do estabelecimento Complexo Fora do Eixo, Gabriel Ataíde, conta que a equipe organizou programações especiais durante a Copa, com shows, promoções e a expectativa de casa cheia.
16: A expectativa do público para a Copa do Mundo é muito alta. A gente vai abrir em horários mais cedo, com uma programação extensa, que no primeiro jogo vai de meio-dia até as 4 da manhã. E cada jogo a gente vai brincando com esse horário de acordo com o horário da partida, né?
14: A pesquisa também incluiu uma consulta específica às agências de viagem que registraram um aumento de mais de 7% na procura por viagens aos Estados Unidos, Canadá e México, países sedes da competição.
17: E não é só futebol que é na Bandeirantes, esporte é na Bandeirantes, é o canal do esporte. Vamos falar de basquete hoje com o Vitor Gomes. Bom dia, Vitor.
18: Muito bom dia, Adriano, Felipe, aos nossos ouvintes. Exatamente, porque o Brasília Basquete joga a sobrevivência hoje, viu? Volta a entrar em quadra nesta terça com a obrigação de vencer o Franca e levar a semifinal do NBB para a quinta e decisiva partida. No sábado, a equipe candanga saiu derrotada do Nilson Nelson. Foi 91 a 74 para o time paulista, diante de um público de quase 12 mil pessoas. Tem sido um público muito bom no Nilson Nelson aqui em Brasília. O destaque da última partida foi o ala-pivô de Franca, Lucas Dias, que anotou 30 pontos. O quarto jogo da série é nesta terça, lá em Franca, no ginásio Pedrocão, às 7 da noite. Adriano.
17: Obrigado, Vitor Gomes. E hoje também na Bandeirantes você acompanha Copa Sul-Americana. Tem jogo do São Paulo a partir das 7 horas da noite. E todas as emoções você acompanha por aqui. Rodada especial, tem os jogos da Sul-Americana e semana com vários jogos também de Libertadores da América, Campeonato Brasileiro, até porque no fim de semana o Brasil já se apresenta e já tem amistoso contra a seleção do Panamá. 7:59. Termina aqui o Jornal Primeira Hora, apresentação Adriano Oliveira e Felipe Campbell. Diretor responsável, João Carlos Saad. Bom dia.

0: 8 horas da manhã em ponto, o Jornal Gente está no ar pela Bandeirantes, Band News TV. Para você que nos acompanha também pelos aplicativos da internet, o Band Play é o principal deles. Muitos destaques hoje nesta edição do Jornal Gente, terça-feira, dia 26 de maio de 2026. E claro que o grande assunto do momento é a escala 6x1. Ontem nós tivemos avanço do ponto de vista do governo, que está defendendo com unhas e dentes a celeridade desse processo, até porque percebeu o seguinte: a isenção do imposto de renda aprovada no ano passado não foi sentida pelos eleitores para a eleição desse ano. Então tiveram que arrumar um outro assunto. E aí é a pressa pela mudança na jornada de trabalho. Olha, absolutamente apavorante o relatório, o parecer do deputado Léo Prats, do Republicanos, em especial com ataques diretos à reforma trabalhista. Acaba com a jornada 12 por 36 negociada individualmente. Mutila artigos que são consagrados há anos na esfera do direito do trabalho. A lei diz que poderá, muitas vezes, e esse poderá é que cria uma imensa insegurança jurídica. Ao anular os contratos em vigor, inverte a filosofia do legislado sobre o negociado. Acabou essa história e vai acabar, se aprovada dessa maneira, essa nova legislação, com a prevalência do negociado sobre o legislado, que tinha sido uma conquista recente dos trabalhadores em direção àquilo que a legislação muitas vezes impede. Imagine só, quem depende, né, de previsibilidade nesse país está absolutamente fadado a guardar esse investimento para um outro momento, porque não sabe o que vai acontecer. A lei legisla sobre a escala e diz que a entrada em vigor da 5x2 será em 60 dias. Algo absolutamente fora dos padrões e também uma mudança muito brusca naquilo que temos no combinado de hoje. Essas informações todas foram alvo de análise do professor José Pastore, que é professor de Relações do Trabalho da USP, é um sociólogo preocupado com os trabalhadores há anos e um grande colaborador aqui da Bandeirantes. Conversando com ele, depois de analisar esse relatório, nós tivemos essa percepção e ele nos disse que o impacto vem.
1: Não é ruim para o trabalhador. Isso pode gerar automação e desemprego, né? Se a empresa começa a investir em tecnologia, ou então as empresas diminuem de tamanho. Então, se todo mundo diminui de tamanho, o PIB do país diminui de tamanho. Se o PIB encolhe, dentre outras coisas, a arrecadação encolhe.
0: E tem mais absurdos nessa história toda. Colocaram um MEI nessa história. MEI não tem jornada de trabalho. Microempreendedor individual não tem jornada de trabalho como trabalhador da CLT. Que é outra pegadinha que foi colocada? Tiraram o serviço público. É claro, né? Pimenta nos olhos dos outros é o quê? É colírio. Pro poder público, não se tem mudanças. Também naqueles que estão em contrato de concessão, não se tem mudança. Agora, para quem está no dia a dia, pagando conta, administrando a empresa, para quem está tocando o seu negócio como empreendedor, impacto total. Mudança na previsão que foi feita para o ano de 2026, para o futuro e para tudo mais. Então, é uma injustiça o que está sendo feito no Brasil com troca de votos, porque não há outra explicação que não seja o populismo eleitoral para esta mudança na chamada escala 6x1. E a velocidade com que isso está acontecendo também é assustadora, porque mostra que eles estão dispostos a ir até o fim. Ontem nós tivemos um suspiro, mas é um suspiro momentâneo, um pedido de vista de um deputado de oposição que, claro, né, tentou colocar a bola no chão ali e dar um momento para que o Congresso possa digerir todas essas mudanças apresentadas no relatório. E a partir disso, nós temos hoje uma comitiva de empresários indo a Brasília para conversar, não mais com o presidente da Câmara, mas com o presidente do Senado Federal, porque essa história também terá de passar pelo Senado. Cláudio Humberto está em Brasília, Cláudio está aqui conosco no Jornal Gente para trazer outro destaque, mas que situação essa da escala 6-1, hein, Cláudio? A que ponto nós chegamos de atacar a ingenuidade do trabalhador brasileiro? Bom dia para você.
2: Muito bom dia, Pedro Campos. O que é chocante nessa discussão da escala 6-1 é que quem está tomando decisões a esse respeito é gente que não trabalha. É gente que nunca trabalhou seriamente na vida, nunca. É gente que hoje, pelas funções que desempenham, sobretudo no Congresso Nacional, trabalha entre terça e quinta, no máximo, se tanto. E olhe lá, isso numa semana que foi efetivamente trabalhada. Conjugar o verbo trabalhar não é exatamente o forte dessa turma que está discutindo esse assunto. É gente que nunca teve que dar duro, é gente que nunca teve que pagar contas por meios próprios, se é que me entende. Não, é gente que absolutamente não teve, nunca precisou pagar salário, nunca precisou pagar 13º. É gente que, um bando de folgados, que ficam decidindo o que aqueles que produzem, de que maneira eles devem ser ainda submetidos a um sacrifício ainda maior do que aquele do seu dia a dia. É um escândalo que uma discussão como essa aconteça em pleno ano eleitoral. A gente viu ontem uma reunião ali dos presidentes da Câmara e o presidente da República, parecia mais uma reunião de desesperados por votos, né? É gente que está disposta a fazer qualquer coisa para melhorar nas pesquisas, para garantir votos no ano que vem, em outubro que vem, na expectativa, afinal de contas, né, todos temem um revés eleitoral, e aí submetem o país e os brasileiros a sacrifícios inimagináveis. Professor José Pastore tem advertido, como hoje a gente viu aí, para o grande prejudicado nisso tudo, que é exatamente o trabalhador brasileiro. Mas o que eu trago hoje como destaque, Pedro, é essa história da notificação, né, que foi recebida pelo ministro Alexandre de Moraes sobre um processo a que ele responde na Justiça Federal da Flórida, nos Estados Unidos. O Supremo Tribunal Federal e os aliados do Supremo no governo Lula reagiram de maneira desencontrada, como se não soubessem o que fazer diante dessa notificação que foi recebida por e-mail. E por que isso? Porque o processo, na verdade, tramita desde o início de 2025, há quase um ano e meio atrás, iniciou esse processo. Mas desde então, o ministro Alexandre de Moraes não se deixa notificar como acusado nesse processo. E, inclusive, houve depois uma decisão absolutamente espantosa do Superior Tribunal de Justiça, proibindo que qualquer juiz, qualquer autoridade, qualquer oficial de justiça tentasse notificar Alexandre de Moraes aqui no Brasil. O que é que aconteceu? Os advogados das empresas americanas Rumble, que é uma plataforma concorrente do YouTube, e da Trump Media, que é uma empresa de comunicação controlada pelo presidente dos Estados Unidos, os advogados então pediram ao Tribunal Federal da Flórida autorização para que o ministro Alexandre Moraes

0: democracia dos Estados Unidos, como, por exemplo, a liberdade de expressão, que é garantida pela primeira emenda da Constituição. Nos Estados Unidos, ao contrário do Brasil e de outros países, a liberdade de expressão não é relativizada, nem condicionada a coisa alguma. É simplesmente respeitada na sua integralidade. Todo mundo é livre para dizer e para pensar o que bem entende. Com a ajuda da Advocacia Geral da União, que é um órgão do governo federal, o Supremo sugeriu que estaria sendo avaliada uma resposta institucional à notificação. Outros opinaram que o ministro deveria ser intimado por carta rogatória. Mas como, se ele não se deixa intimar? E também houve quem afirmasse que o Brasil, que no Brasil, a legislação brasileira protege magistrados e eles não podem ser responsabilizados judicialmente pelas decisões que tomam. Mas tem um detalhe que parece escapar ao entendimento dessas pessoas. A notificação do processo nos Estados Unidos é com base na legislação americana. E é um processo que transmite na justiça americana. Não tem nada a ver com princípios, nem muito menos com a legislação brasileira. Além disso, o processado é a pessoa de Alexandre de Moraes, somente ele cabe apresentar defesa, se quiser, por advogado legalmente constituído junto ao processo no Tribunal Federal da Flórida. A resposta à intimação, portanto, não será nunca institucional, será sempre pessoal. O problema é que o tempo passa, o tempo voa, e Alexandre de Moraes tem apenas 21 dias, desde a notificação de sexta-feira passada, para responder a essa intimação, ou corre o risco de ver o seu caso julgado à revelia. Pedro.
1: Cláudio Humberto, direto de Brasília, na capital federal. Vamos para a França, Paris. Sônia Blota está com a gente na abertura também com um destaque. O pré-candidato Flávio Bolsonaro vai se encontrar com o Donald Trump, hein, Flávia? Hein, Sônia, bom dia.
2: Bom dia, Pedro, Cláudio, toda a nossa audiência aqui do Jornal Gente. Pois é, o senador e pré-candidato à presidência, Flávio Bolsonaro, está nos Estados Unidos e nos bastidores, assessores e parlamentares próximos a ele afirmam que o convite para o encontro com o presidente Donald Trump partiu da Casa Branca. Se o encontro de fato acontecer, será exatamente 3 semanas depois da visita do presidente Lula a Trump. A imprensa tem procurado Flávio Bolsonaro, mas ele não se pronuncia. Nos bastidores, o senador busca uma agenda positiva e tenta sair das cordas do recente escândalo que o envolveu diretamente com Daniel Vorcaro, do Banco Master. O senador teve gravações reveladas nas quais pedia dinheiro para o financiamento do filme sobre a história de seu pai, Jair Bolsonaro, chamado Dark Horse. Além disso, pelo mesmo motivo, Flávio Bolsonaro visitou Vorcaro quando ele já estava usando tornozeleira eletrônica. Nas últimas pesquisas, a candidatura do senador sentiu um abalo. Mesmo não sendo tão grande quanto a oposição esperava, em uma disputa em que ele e Lula brigam voto a voto, qualquer arranhão pode ser decisivo. A oposição a Flávio Bolsonaro monitora a visita e avalia diferentes cenários. Caso o senador não seja recebido pelo presidente Trump, dirão que houve um desprestígio político. Caso Trump o receba e declare apoio à sua candidatura à presidência do Brasil, isso também pode ser complicado, já que a popularidade do presidente americano entre os brasileiros vem caindo desde o tarifaço imposto ao Brasil, mesmo que depois tenha sido revogado. E o PT vai voltar ao discurso da soberania brasileira. O melhor cenário para Flávio Bolsonaro, que sabe bem de todos esses riscos, seria uma recepção com pompa, mostrando que ele também tem acesso à política internacional. Aliás, recentemente, ele esteve aqui na Europa e foi recebido por líderes da direita do continente. Aqui na França, ele não conversou com os correspondentes brasileiros, mas concedeu uma longa entrevista ao vivo ao canal francês CNews e acabou ficando conhecido por aqui. Trump é sempre uma aposta arriscada, já que o atual presidente dos Estados Unidos é imprevisível. Na visita de Lula, por exemplo, o próprio presidente brasileiro preferiu um encontro a portas fechadas por receio de hostilidades por parte de Trump, algo que já aconteceu com vários líderes, como o presidente ucraniano Volodymyr Zelensky e também com o presidente sul-africano Cyril Ramaphosa. No final, tanto Lula quanto Trump saíram satisfeitos da reunião. Flávio Bolsonaro, que tem uma política mais alinhada ao presidente americano,

0: ano espera colher, no mínimo, os mesmos resultados. Mas a gente precisa aguardar para ver. Afinal, Trump é sempre uma caixinha de surpresas, Pedro. Quantos assuntos mais temos hoje?
1: Muitos mais, viu, Sônia? E na volta nós vamos para o Rio de Janeiro, viu, Sônia e Cláudio? Porque tem uma operação envolvendo desdobramentos do caso do Banco Master. Você vai entender na sequência com a nossa reportagem que está atrás lá de novas informações a respeito dessa operação de hoje. E muito mais destaques para você que está nos acompanhando na Bandeirantes e também em Band News TV.
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1: Cláudio Castro, quais são as informações, João? Bom dia para você.
6: Oi, Pedro, bom dia a você e a todos. 8ª fase da Operação Compliance Zero, que está sendo realizada não só aqui na capital fluminense, mas também em Brasília, no Distrito Federal. 10 mandados de busca e apreensão. Um deles está sendo cumprido, foi cumprido hoje de manhã, logo cedo, nas primeiras horas do dia, na cobertura do ex-governador Cláudio Castro, que fica na Barra da Tijuca, zona sudoeste do Rio de Janeiro. O estado do Rio de Janeiro é um dos principais alvos dessa operação da Polícia Federal, dessa investigação, porque, segundo a PF, o estado do Rio, durante a gestão do ex-governador Cláudio Castro, investiu quase 3 bilhões de reais em fundos ligados direta ou indiretamente ao Banco Master. O Rio Previdência, fundo previdenciário aqui do estado do Rio, vinha negando esse montante, que já tinha sido alertado pelo Tribunal de Contas do estado do Rio desde o ano passado, de algo em torno de 2 bilhões e 600 milhões de reais. O Rio Previdência vinha comunicando que só tinha investido algo em torno de 970 milhões de reais em letras financeiras do Banco Master. Mas isso tudo está sendo investigado pela Polícia Federal. Nosso assinante, nosso ouvinte vai lembrar de 3 fases de uma outra operação que foi realizada e deflagrada pela Polícia Federal no início do ano, Operação Barcos de Papel. A primeira fase foi deflagrada em janeiro, também mandados de busca e apreensão para buscar documentos, buscar provas desses investimentos que tinham sido realizados pelo Rio Previdência. O então presidente do Fundo Previdenciário foi um dos alvos. Tivemos a segunda fase da Operação Barcos de Papel, onde irmãos de Santa Catarina, irmãos gêmeos, foram presos no sul do país. E a terceira fase, quando a gente viu um empresário também de Santa Catarina jogar uma mala cheia de dinheiro em espécie pela janela do apartamento que ficava em Balneário Camboriú. Então, essas três fases de operações da Polícia Federal, da Operação Barcos de Papel, deram muito material para que fosse deflagrada essa operação de hoje, a oitava fase da Operação Compliance Zero, que aí você junta todas aquelas apurações ligadas ao Banco Master desde o ano passado com esses investimentos que foram realizados pelo governo do Rio durante a gestão de Cláudio Castro. A gente está aqui na porta da Superintendência da Polícia Federal, na zona portuária do Rio, onde os agentes devem chegar em instantes com documentos, materiais que foram apreendidos durante o cumprimento desses 10 mandados de busca e apreensão que foram realizados hoje, terça-feira, não só aqui na cidade do Rio, mas também em Brasília, no Distrito Federal. Volto com vocês.
1: Obrigado, João, pelas suas informações. Cláudio, Sônia, é mais um desdobramento, e esse não é um desdobramento desconhecido, porque nós sabíamos que o Rio de Janeiro, outras prefeituras, outras administrações públicas também estão aí envolvidos com essa questão dos fundos, né, ligados ao Banco Master. Tem muita investigação, viu, Cláudio Humberto?
7: Pois é, e muito dinheiro também envolvido. É impressionante. A suspeita de repasses da ordem de 3 bilhões de reais, repasses do ponto de vista do investimento. Investimentos certamente mal sucedidos, né, como aconteceu frequentemente nesses fundos e também do próprio Banco Master de Daniel Forcaro. Né. A gente observa que é mais um político de oposição que está na mira ali das investigações e também de nova operação policial. Evidentemente que deve haver razões para isso, né? Deve ser procedente a iniciativa da polícia, e não só porque é uma iniciativa de uma entidade que merece crédito, mas também porque foi no cumprimento de ordem judicial. Né? A justiça não estaria a serviço de interesses eleitorais, ainda que isso tudo acabe se refletindo no processo eleitoral que está em curso já no nosso país.
1: Muito bem, Cláudio. 8:21. Estamos recebendo aqui, como acontece toda terça-feira, o professor Emanuel Pessoa, que é colunista do Jornal Gente, especialista em direito empresarial, para discutir um dos assuntos do momento. Ninguém fala em outra coisa no país que não seja a tal da escala 6x1. E essa mudança, agora na abertura do jornal, eu estava conversando aqui com o Cláudio e com a Sônia, professor, sobre a violência empregada nessa nova legislação, trazendo um outro mundo para os empresários brasileiros, sem que nenhum aviso tenha sido dado. Então, o governo está correndo para, a ponto de, na eleição, entregar alguma coisa que o governo vende como algo positivo para o trabalhador, mas que nós já estamos com os especialistas entendendo que não é bem assim, que todos vão pagar essa conta. Mas como não deu certo lá no Imposto de Renda, que aprovaram uma isenção que não valeu para esse ano, ninguém sentiu, eles querem apressar de qualquer forma isso até outubro. Como que o senhor aí, como advogado dessa área, está acompanhando esse debate? Seja bem-vindo e bom dia.
8: Pedro, bom dia Sônia, bom dia Cláudio, bom dia para a Thaís que está doente hoje, né? Melhoras, Thaís. Então, Pedro, vamos lá, vamos pensar o seguinte, sabe o que é o problema de você falar da escala 6x1? É um problema terrível. É que qualquer coisa que você falar com a realidade econômica, parece que você é um sujeito mau. Parece que você é o burguês safado, o empresário escroto, o sujeito sem noção, o contrário trabalhador, o explorador, o escravocrata. Por quê? Porque todas as vezes que você vai explicar que um benefício aparente, ele pode prejudicar o trabalhador, você é taxado. Então, é muito difícil você participar de um debate no qual, na verdade, você já parte de uma posição que tem a aparência moral muito negativa. Então, quando o governo quer entubar o 6x1 no ano eleitoral, ele é muito inteligente porque as medidas econômicas, elas levam muitos meses para terem resultado e trazer os problemas. Só que a vitória moral é muito grande, porque é a defesa do trabalhador, é o governo que defende mais tempo livre para as pessoas, que defende uma hora de trabalho maior. Como se uma canetada resolvesse isso? Se canetada resolvesse todos os problemas da vida, todo mundo ia ser escriba. Tá bom? Todo mundo ia ser escriba, porque todo mundo ia passar o dia dando canetada. Então, vamos para o economics do negócio, né? Vamos para a parte realmente econômica. Se eu diminuir, hoje, na verdade, a escala no Brasil não é 5x2,
1: 6x1.
8: É que assim, as pessoas têm a impressão de que você trabalha 6 dias por semana. Na verdade, você trabalha 44 horas Mas a maioria dos empregos não são 44 horas. Tem 38 vários...
9: a média, né?
8: Não, vamos botar que sejam 40 horas, que é 8 horas por dia, de segunda a sexta.
9: Tá.
8: E tem algumas atividades, comércio e outras, que funcionam efetivamente no sábado, então a pessoa trabalha mais 4 horas no sábado.
9: Certo.
8: Tá? Ou então, dependendo, ela vai fazer banco de horas, hora extra, o que for, acaba trabalhando 8 horas a mais no sábado, como algumas atividades. Só que para você reduzir o tempo que uma pessoa trabalha mantendo o salário, você só tem duas opções. Ou o empresário tira da margem de lucro dele, ou você teve um aumento de produtividade, que na verdade vai ser um ganho salarial disfarçado. O Brasil não tem ganho de produtividade. Na verdade, o Brasil, das maiores economias do mundo, nos últimos 30 anos, é uma das que tem a menor progressão de produtividade ano. Das menores progressões de produtividade ano do mundo é a brasileira. Então, no Brasil, não se aumenta a produtividade. É um aumento ridículo. A margem de lucro dos empresários é extremamente comprimida. Basta você ver que esse ano, historicamente, é o ano que tem a maior quantidade de recuperações judiciais. Recuperação judicial é um procedimento que é quase a falência. Sabe o toguro? Sabor falência. Então, essa é a recuperação judicial. É o sabor falência. Está quase falido, mas aí você tenta se recuperar judicialmente com um plano para reduzir o pagamento de credores com beneplácito da justiça. Então, hoje o Brasil bate recorde de recuperações judiciais. Aí, tudo bem, vamos imaginar que não existisse esse cenário. Vamos imaginar que existisse a produtividade, vamos imaginar que não tivesse recuperação judicial. Alguém aqui acha, em sã consciência, que o empresário não vai repassar esse preço para o consumidor? Então, vamos lá, você é empregado, você vai trabalhar menos, ganhar mais, em tese, né? Então, em tese, o seu salário vale mais, você tem mais tempo livre, legal. O preço das coisas vai subir, para o empresário recompor a margem dele. E o Brasil não é o que chamamos de economia hipercompetitiva. Na verdade, o Brasil é uma economia hiper, ultra, mega blaster concentrada, em que algumas poucas empresas são donas de tudo. Então, a gente mal tem competição no Brasil. Como não tem competição no Brasil, você não tem um incentivo para a empresa diminuir a margem de lucro dela, ainda que ela tivesse com a margem de lucro alta. O que, é que ela vai fazer? Ela vai recompor a margem, aumentando o preço. Então, você vai trabalhar menos, teoricamente ganhando mais por hora? Vai. Mas você vai pagar mais caro nas coisas. E aí, para você fazer frente ao aumento do custo de vida, você vai ter que fazer hora extra, vai ter que trabalhar em outros lugares. Só que isso no mundo ideal, porque no mundo real, muitas empresas pequenas, não as grandes, vão fechar, porque não vão conseguir pagar. Então, se a gente quer realmente diminuir a escala, e veja, eu sou super favorável à escala 4x3 ou 3x4, mas isso tem que vir com aumento de produtividade. Isso tem que ser feito devagar, para que você não tenha um choque. Isso tem que ser feito ao longo do tempo, para que dê tempo de adaptação. Isso tem que ser feito de uma maneira que respeite a realidade econômica das coisas, para que você tenha uma situação na qual esses pagamentos, esses detalhes, eles efetivamente possam ser utilizados de uma maneira em que funciona. Porque do jeito que está sendo feito, você vai ter um choque principalmente para as pequenas e médias empresas em troca de uma vitória eleitoral. É difícil dizer isso, porque quando a gente sai daqui, aí você é escravocrata, você é o amigo do empresário grande, quanto é que estão te pagando? Porque as pessoas não querem encarar a realidade, elas só pensam no benefício. Mas tudo na vida tem um custo, e esse custo, no final, quem paga é você.
7: Pois é, professor, muito bom dia. A gente observa a situação do Brasil, uma situação crítica do ponto de vista do crescimento, do ponto de vista da inflação, de vários aspectos, vários indicadores, né? Consegue manter o desemprego supostamente em baixa em razão de manipulação, com a exclusão dos cálculos de desempregados daqueles que são beneficiados por programas sociais. Aí é mole, né? Aí não há desemprego que resista. E de outro lado, a gente assiste o Brasil perdendo a posição de décima maior economia do planeta para a Rússia. Veja que vergonha. A Rússia está em guerra há anos. É um país com a economia seriamente afetada pelo conflito com a Ucrânia. É um país que sofre já há anos, né, com todas as restrições e boicotes determinados pela Europa e pelos Estados Unidos aos seus produtos, às suas exportações. É um país praticamente marginal no mundo e, apesar disso, cresce mais do que o Brasil. É impressionante isso, né? E enquanto acontecem coisas dessa natureza, a gente assiste no Brasil as lideranças políticas que nunca foram de dar um tapa numa broa, como se diz na minha terra, decidindo sobre o não trabalho, né, tentando impor a política ou a ideia malandra, né, que eles sempre exercitaram a vida inteira, né? A classe política, essa coisa, até disse aqui agora há pouco, eles não sabem conjugar direito o verbo trabalhar, né? Nem exercitar o verbo, nem exercitar a atividade. A gente, de fato, assim, é chocante tudo isso, né? Como temos lideranças tão irresponsáveis que, em vez de fazer com que o Brasil criar condições para que os brasileiros cresçam e prosperem, não, é o contrário, né? Estão se colocando mais amarras, mais bolas de ferro presas no nosso tornozelo. E aí, professor, vai fazer o quê? O que fazer diante de uma situação como essa? Porque o Brasil acaba sendo vítima do oportunismo político, né? Tudo isso acontecendo em ano eleitoral. A coisa só tende a piorar, porque se isso der certo, né, se os dividendos eleitorais forem confirmados, o futuro que deveria pertencer a Deus, nem a Deus, nem Deus poderá controlar o que vai acontecer neste país.
8: Cláudio, vamos lá. Primeira coisa, eu achei você tão generoso quando você falou lideranças políticas. O Brasil tem liderança? O Brasil tem um bando de oportunistas que se elege de dois em dois anos, né, se a gente considerar os diversos níveis de eleição, mas lideranças? Liderança pressupõe alguém que fala para as pessoas que nós vamos de A para B, explica os sacrifícios, se sacrifica junto e a gente chega lá. Eu acho que a gente não tem liderança no Brasil. Tá? E assim, pode ter alguns bons intencionados. Daí a ser liderança, você foi muito generoso hoje com a classe política em Brasília. Você acordou de bom humor, porque eu acho que eu e você concordamos fortemente nisso, que nenhum desses seria contratado por ninguém aqui se nós fôssemos sócios de uma empresa. Acho que nenhum brasileiro que fosse sócio de uma empresa teria coragem de contratar qualquer uma das lideranças políticas do Brasil, as pessoas que nós elegemos, eu digo nós em sentido amplo, para ser gestor das nossas empresas. Mas a gente não tem coragem para dar um carrinho de cachorro-quente para essas pessoas gerirem, e não é demérito, né? O carrinho do cachorro-quente é só porque é uma empreitada menos cara, menos complexa, mas nós damos para esse pessoal a chave do cofre do Brasil. Então, são coisas que realmente são muito chocantes. Sobre o que você colocou do dividendo eleitoral, a própria natureza eleitoral funciona o seguinte. O sujeito, ele quer se reeleger a todo custo. E como ele quer se reeleger a todo custo, ele coloca esse custo nas costas dos brasileiros, porque não é ele que paga, esses custos são socializados. E esse é o ponto. Ele impõe situações que são socializadas os custos. E aí alguém pensa, mas quando ele for se eleger, ele vai ter que resolver o problema. Só que ele coloca dois riscos. O primeiro risco é, se ele não se elege, é outra pessoa. Então, ele prefere nos impor o custo do que não se reeleger. Então, qualquer um desses, Cláudio, não interessa se é de esquerda, se é direita, se é centro, cima, abaixo, dentro, parece até brinde, né, Pedro, aqui a gente falando brinde de shot. Qualquer um desses, Cláudio, que for eleito, ele vai sempre fazer isso em período eleitoral. Existe uma correlação de que todos os políticos, em modelos democráticos, eles estimulam a economia em ano eleitoral das formas mais artificiais possíveis para que o PIB cresça, porque as pessoas votam com o bolso e com os benefícios por conta da memória de curto prazo e no ano seguinte, quando eles estão eleitos, eles têm que adotar as chamadas políticas anticíclicas, reduzir crescimento, aplicar o chamado pacote de maldades, para consertar os efeitos negativos do que eles fizeram para se reeleger. Traduzindo para o popularíssimo, fazer o diabo para se eleger e depois fazer o diabo para poder governar.
9: Professor Emanuel, bom dia. Todo mundo fala da China como exemplo do que fazer para se desenvolver. Você que morou lá, como é que funciona a escala de trabalho na China?
8: Olha, Sônia, em primeiro lugar, uma coisa muito interessante as pessoas entenderem, tá? Na China, o desemprego está alto dos jovens, passa de 20%. Estatísticas oficiais dão alguma coisa como 18% e não oficiais passam de 25%, mais ou menos. Então, os jovens na China hoje, por conta de uma automação muito mais intensa que no Brasil, por um uso de inteligência artificial muito mais difundido do que aqui. Os chineses jovens hoje, eles costumam ter três opções. A primeira opção que eles normalmente costumam ter de trabalho, os desempregados, isso com diplomas de grandes faculdades, eles são contratados pelos pais para fazerem serviços domésticos. Eles pagam escritórios falsos para postarem, mandarem fotos para os pais que estão trabalhando, por um valor baixo. Então, são bias nas quais eles ficam simulando que estão trabalhando, enquanto aplicam para entrevistas de emprego. Existem alguns casos de entrevistas de emprego na China com mais de 1 milhão de candidatos. Ou eles são aqueles que se chamam de ratos. Passam o dia brincando na internet, subindo e descendo as redes sociais, como aqui no Brasil, um monte de gente faz, achando que a vida delas vai melhorar, vendo o que a Virgínia está fazendo hoje. Então, na China, existe esse problema do desemprego dos jovens. Sobre a escala de trabalho na China, a escala de trabalho na China é muito parecida com a nossa. Só que lá você tem várias culturas de trabalho que convivem. Você tem, ao mesmo tempo, um horário de trabalho relativamente parecido com o nosso, no qual as pessoas trabalham de segunda a sexta e uma parte do sábado, mas você também tem, especialmente em setores de tecnologia ou em alta gestão, você tem pessoas que aplicam a chamada escala 996. 996, o sujeito chega 9 da manhã no trabalho, sai às 9 da noite e trabalha de segunda a sábado. Então, existem esses dois modelos que convivem. Um modelo que é o legal e outro modelo que é o modelo efetivo de trabalho, especialmente para pessoas que trabalham em cargos mais altos ou que trabalham no setor de tecnologia. Então, rigorosamente, o chinês também trabalha muito, o brasileiro também trabalha muito. Os dois sofrem com desemprego elevado para as populações jovens e a automação, utilização de inteligência artificial vai piorar isso com toda certeza ao longo do tempo. Eu queria só voltar, Pedro, antes um comentário do Cláudio, que o Cláudio falou do índice de desemprego. E aí, Cláudio, eu me lembrei de uma coisa em cima do que você disse, que é muito interessante. Realmente, a gente não conta na estatística do Brasil as pessoas que não procuram emprego. Então, por exemplo, quem está no Bolsa Família sem procurar emprego não vai entrar na estatística. Isso. Mas vamos ignorar esse problema estatístico do IBGE por um minuto. Vamos pensar na estatística como se ela fosse uma estatística 100% fidedigna, considerando todas as pessoas. Realmente, se você pensar assim, o desemprego no Brasil está numa mínima histórica. Só tem um pequeno problema. Os empregos que aumentaram no Brasil fortemente foram os empregos que pagam até um salário mínimo e meio. Os empregos que antigamente eram da classe média, empregos que pagavam 5, 8, 9, 10 mil reais por mês, eles encolheram, tiveram um saldo negativo nos últimos 12 meses. Então, a ocupação que está aumentando no Brasil são ocupações de baixo rendimento e são bicos. Então, as pessoas precisam começar a entender que o tal achatamento da classe média, ele não é uma questão teórica que se discute no Brasil, como se alguns privilegiados tivessem perdido coisas que tinham no passado. Ele é um fenômeno econômico efetivo e nós temos cada vez mais pessoas ganhando menos, reduzindo a sua qualidade de vida. Basta você perceber que a maioria dos lançamentos imobiliários hoje são de apartamentos de 19 a 40 metros quadrados. Eu vi outro de um de 13 metros quadrados aqui em São Paulo. E aí, para vender esse absurdo de vida, né, essa caixa para as pessoas, dizem que é porque você não precisa mais ter nada, pode compartilhar a área comum. Isso não existe. Isso não existe. Você precisa efetivamente, isso vale para quem tem dinheiro, para quem não tem dinheiro, para quem está na favela ou não, você precisa ter um lugar digno para viver e espaço faz parte da dignidade. Então, a gente está tendo esse problema no Brasil, que é o achatamento real da classe média.
1: Professor Emanuel, isso que o senhor está falando vem ao encontro a uma coisa que a gente esqueceu de falar aqui, que está no relatório do deputado Léo Prates, do Republicanos, que é o relator dessa questão aí da PEC que discute a jornada 6x1. É o seguinte, quem ganha mais de 22 mil e poucos reais, aí eu não lembro o valor exato, vai ter a oportunidade de negociar a jornada. O trabalhador que ganha menos do que isso, que segundo as suas informações aí, e a gente já imaginava isso, responde a maioria dos trabalhadores do Brasil, que ganham menos do que esse valor, ele não vai poder negociar a jornada dele mais. Então, aquele negociado sobre o legislado deixa de valer. Olha a gravidade dessa mudança. Para salvar o emprego, às vezes, quem já esteve nessa situação, pode até compartilhar conosco aqui a experiência pessoal. Para salvar o emprego, às vezes, se aceita alguma coisa. fala, olha, tudo bem, eu aceito essa condição aqui. Não é o mundo ideal, mas para salvar o emprego, você vai... Não, o trabalhador não vai mais poder fazer isso. Ele não pode mais chegar para o empregador e falar, tá bom, eu vou continuar trabalhando 6x1 para continuar empregado aqui. Ele não pode mais fazer isso. Olha a gravidade do que está sendo colocado na legislação. É uma trava que impede um acordo de vontade entre as partes, entre o empregador e o empregado. Algo que foi flexibilizado no passado, foi utilizado por sindicatos que trabalham, não sindicatos que estão levantando bandeira vermelha na Avenida Paulista, sindicatos que trabalham, chegam lá na mesa de negociação e falam, olha, essa jornada aqui não está dando mais. A categoria quer negociar a jornada. E aí o sindicato patronal faz uma contraproposta, e aí se ajeita, e já se chegou. Esse dado que eu trouxe aqui da Fundação Getúlio Vargas, a carga horária média é de 38 horas semanais. Tá certo que tem gente trabalhando ainda às 44, tem gente trabalhando um pouco menos, por isso que dá essa média. A média é abaixo desses 40 que se quer colocar. Então, essa legislação, ela é tenebrosa, perigosíssima para a economia e principalmente para os trabalhadores que ganham menos, que não vão ter esse poder de negociação daqui para frente.
8: É, Pedro, tem um problema aí, mas deixa eu te falar de uma coisa, né, Pedro? Hoje o cancelamento vem, hein? Hoje o cancelamento vem, porque parece que a gente está se posicionando contra o trabalhador, e não é. As pessoas precisam começar a entender que, às vezes, tem uma frase, né, Pedro? Quando eu era criança, tinha muito essa frase, que é uma tradução de uma frase americana, o pessoal usava muito, de vez em quando fazia umas traduções literais de frase americana no Brasil, mas que diz que a estrada para o inferno é pavimentada com boas intenções. Então, eu acho que às vezes a gente esquece o detalhe que a economia não se importa se você é de esquerda, a economia não se importa se você é de direita, a economia não importa se você é verde e amarelo, se você é vermelho, se você é melancia, se é o que for, a economia não está nem aí para isso. Tanto que a economia não se importa para isso, que como é que os chineses conseguiram bombar a economia deles? Foi quando o Deng Xiaoping, depois que o Mao morreu, disse assim, não interessa a cor do gato, interessa que casse o rato. O que ele disse é, não interessa se vamos chamar de comunismo, capitalismo, socialismo, economia planificada, se vai chamar isso aqui de sei lá o quê, qualquer nome que você quiser inventar aí. O que interessa é que dê resultado. Então, o que, que a gente precisa entender é o seguinte, quando a maré está subindo, você consegue colocar regras como essa, você consegue colocar travas, porque se a maré estiver subindo, os trabalhadores são necessários, aumenta o poder de barganha, você pode colocar leis protetivas e tudo, mas se quando a maré baixa, o que, que você vai fazer quando a maré baixa? Você vai obrigar o sujeito a pagar condições trabalhistas que a empresa não consegue? Então ele vai preferir demitir, porque ele não vai ficar se endividando, ele não vai correr o risco de ficar sendo empurrado o tempo todo na justiça. Basta ver a maravilha que são essas decisões no Brasil, é que 98% ou 99% de todos os processos trabalhistas do planeta Terra, todos, estão num lugar chamado Brasil. E o Brasil tem aproximadamente 2,5% da população mundial, mas tem aproximadamente 98% dos processos trabalhistas, ou seja, mais de 40 vezes a média mundial. Então, eu acho que ou o resto do planeta é muito desgraçado com os trabalhadores, ou o Brasil está dando os incentivos errados que fazem com que o emprego e a renda não suba. Se você parar para pensar o que todas as economias em que as rendas subiram, eu acho que nós estamos fazendo alguma coisa errada. Porque, veja só, o salário mínimo na década de 40, se você atualizar para hoje, é mais de R$5.000. Se você só atualizar com a inflação, o salário mínimo na época, aliás, 40 não, né? Quando Getúlio Vargas, quando foi criado o salário mínimo, o salário mínimo era de mais de R$5.000 em dinheiro de hoje. Hoje o salário mínimo está mais ou menos 1.601 quebradinho, né? Reais. Então, eu acho que assim, como é que o nosso salário mínimo em poder real era 3 vezes maior 80 anos atrás? Alguma coisa de errado não está certa.
1: Professor Emanuel Pessoa está com a gente aqui todas as terças-feiras na bancada do Jornal Gente, na Bandeirantes, Band News TV, para discutir assuntos quentes do momento como esse de hoje. Obrigado pela presença, boa semana, até semana que vem.
8: Pedro, todas as vezes que eu venho, né, eu falo fiquem com Deus, hoje eu vou pedir para ficar com Deus ao quadrado, porque o cancelamento hoje vai vir com força.
1: Obrigado pela coragem aí, por expor aqui as suas opiniões e por estar conosco também auxiliando aí com as informações a respeito das notícias do dia. 8h43, a pausa é rápida, a gente volta já já com o Jornal Gente com mais notícias. Continue ligado, continue ligada.
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8: 8h45 pelo horário de Brasília. Vamos acionar a nossa reportagem da Bandeirantes Brasília para trazer mais informações a respeito de uma investigação do Tribunal de Contas da União sobre desvios do programa Pé de Meia. O Rodrigo Vilela tem os detalhes. Fala, Rodrigo, bom dia.
9: Oi, Pedro, bom dia a você, bom dia a todo mundo que acompanha a nossa programação na Bandeirantes, também na Band News TV. O governo federal tem 60 dias para responder aos questionamentos do Tribunal de Contas da União, que identificou ali irregularidades no Pé de Meia. O beneficiário, esse benefício, prevê um pagamento para estudantes que manterem a regularidade na escola. É uma das maiores apostas do MEC para esse ano, para melhorar os índices da educação. Com o benefício, o estudante que manter a frequência escolar, ele recebe um pagamento mensal de R$ 200. Caso ele conclua o ensino médio, para cada ano concluído do ensino médio, o estudante recebe um adicional de R$ 1.000. E caso ele ainda faça a inscrição no Exame Nacional do Ensino Médio, o Enem, o pagamento total pode alcançar até R$ 9.200. No entanto, o levantamento do Tribunal de Contas da União identificou algumas irregularidades na concessão desse benefício. Foram identificados, por exemplo, pagamentos para CPFs irregulares e até para CPFs de pessoas que já morreram. Foram identificados também que houve pagamento para pessoas com renda mensal acima daquilo que é permitido para se inscrever no programa Pé de Meia. A auditora-chefe de educação do Tribunal de Contas da União, a Renata Carvalho, ela deu um tamanho ali da dimensão dessas suspeitas. Nós até separamos um trecho da fala da auditora. Vamos acompanhar.
10: Com isso somado, nós tivemos cerca de 20 mil indícios de que havia algum problema, talvez, de pagamentos sendo feitos a pessoas que não poderiam receber o benefício do programa Pé de Meia.
9: Além do pagamento para beneficiários irregulares, há outra suspeita, outros questionamentos quanto à base de dados utilizada pelo Ministério da Educação. O Ministério compara números de 2022 e 2024. Com essa base de dados usada pelo MEC, a taxa de abandono escolar caiu 43%. A pasta disse que também houve queda no número de reprovação. Só que o último ano sem o programa foi 2023 e não 2022, como é o ano ali usado pelo MEC para fazer esse comparativo. E aí, se comparar 2023 com 2024, os resultados são bem diferentes. Nesse caso, a taxa de abandono escolar, ela tem um recuo de 3,7% para apenas 3,6%, uma pequena variação de 0,1%. Já o índice de reprovação recua de 5,7% para 5,6%, também uma redução de 0,1% nesse comparativo. Para o ex-ministro da Educação, Mendonça Filho, os números do programa falam por si só. Vamos acompanhar o que disse o ex-ministro da Educação, Mendonça Filho.
0: Usar dados reais, com base na realidade, e não simplesmente utilizando estatísticas de períodos, inclusive quando o próprio programa não existia.
9: Nós procuramos o Ministério da Educação, que nos respondeu por meio de nota, mas não explicou a diferença entre as bases de dados usadas ali pelo programa e os questionamentos do Tribunal de Contas da União. O MEC apenas ressaltou os avanços como um impacto direto na vida dos estudantes, principalmente os mais vulneráveis. O MEC disse ainda que vai responder aos questionamentos do TCU dentro do prazo estabelecido pela Corte de Contas. Volto com vocês.
8: Obrigado, viu, Rodrigo Vilela, pelas suas informações. Cláudio, Sônia, nós temos uma questão aqui que é remetida a um dado histórico, onde nós não precisávamos, né, dar dinheiro para jovem estudar. Isso era uma questão que vinha ali de família, que vinha de princípios, e era essa a ordem natural das coisas. Hoje é preciso dar dinheiro para o jovem ficar em sala de aula, ganhar um bônus se passar de ano, se tiver no ensino médio. Veja só a que ponto nós chegamos. Mas talvez seja melhor isso do que entregar de bandeja para o crime, já que nós temos uma proteção àqueles que são menores de idade da legislação, para quando cometem crimes, eles sabem que não acontece absolutamente nada. Então, superado esse ponto inicial, nós vamos para o problema que o Rodrigo Vilela nos trouxe. Como é que paga, Cláudio, para alguém que morreu? CPF de morto recebendo pé de meia? Hoje, com tanta tecnologia, não tem um sistema capaz de impedir esse tipo de pagamento, Cláudio?
11: É claro que tem, mas eles não usam, não interessam. Não interessa a quem implanta um sistema como esse, meramente eleitoral, né, de manter nenhum tipo de controle minimamente sério. E também, olha, não confie muito nas intenções, né, vigorosas do Tribunal de Contas da União de apurar essa história, né? Em defesa desses jovens, eu preciso dizer o seguinte, por que eles recusariam um dinheiro que é oferecido assim de bandeja, né? Então, assim, não é que eles exijam isso, né? Eu acho que o problema está em quem instituiu o programa, né? É uma atitude malandra, compradora de votos, é algo que desmerece o beneficiário em última análise, mas se você levar em conta que são pessoas, de fato, que necessitam de um complemento na renda, etc. e tal, não tem como condenar muito essa atitude dos jovens, né? Condenável é a atitude do governo de tirar dinheiro dos cofres públicos, dinheiro que foi extraído à força ou à fórceps do nosso bolso, para fazer esse tipo de coisa e sem nenhum controle efetivo, né? Inclusive, abrindo caminho para a corrupção, né? Porque, afinal de contas, esse dinheiro não foi pago ao defunto. Esse dinheiro foi pago a alguém muito vivo, né? Que, afinal de contas, usou lá o CPF do morto para receber aquela grana do dinheiro público. E isso não foi obra de nenhum jovem espertinho. Isso é obra de gente do governo. Mas eu duvido que o Tribunal de Contas e o próprio governo se interessem em apurar essas circunstâncias.
12: É interessante o Cláudio abordar esse assunto dos jovens e você, Pedro, porque é o seguinte, vamos fazer uma comparação com a França, né? E a gente tem falado muito de longevidade. A Bandeirantes fez um fórum muito importante sobre isso. E aqui, o que conta para longevidade e para você chegar numa aposentadoria bacana? É justamente investir no jovem. Mas não são simplesmente programas que você distribui dinheiro. São programas em que você cobra desse jovem o estudo, você cobra a nota e você cobra o estágio, porque ele também tem que aprender a trabalhar, ele também tem que entrar no mercado de trabalho. Então, quando você chega numa idade avançada, você também não tem direito de pedir muito mais ao Estado, né, ao governo, porque ele já investiu em você na juventude. Claro que há programas, né, para os aposentados, para quem está numa idade mais avançada, mas o grande programa aqui é pro jovem, para que ele consiga desenvolver a sua vida e chegar num certo conforto na hora de se aposentar.
8: Bom, onde não está tendo aula de jeito nenhum aí nas últimas semanas, no último mês, é na Universidade de São Paulo. E a greve está ficando mais séria por lá. O Guilherme Oliveira está novamente conosco, acompanhando essa informação direto de um dos campos, né, da USP em São Paulo. Fala, Guilherme, bom dia.
13: Tudo bem, Pedro? Bom dia para você, para os colegas de bancada, para quem nos acompanha na Bandeirantes e na Band News TV. A gente fala em frente ao prédio da reitoria da USP, que fica na cidade universitária, na zona oeste da capital paulista. Isso porque mais uma manifestação marcada para a tarde de hoje, não só de alunos e grevistas, mas agora de professores que aderiram a essa greve, que perdura quase 2 meses. Começou em 14 de abril e de lá para cá esse cenário só vem ficando mais delicado na Universidade de São Paulo. Ontem, a Associação de Docentes da USP aprovou essa adesão e professores vão entrar em greve junto com esses alunos. Mas há uma polêmica em relação a isso, porque diversos professores dizem que não são representados por essa associação e que não vão parar de trabalhar. Professores, por exemplo, de Direito e de Engenharia aqui da USP já estão dizendo que não vão parar de trabalhar, apesar da associação dizer que está em greve. Essa manifestação por aqui vai começar 1:30 da tarde com os professores e por volta das 2 horas os grevistas, os alunos, devem se juntar a essa manifestação. A gente lembra que a última vez que isso aconteceu, em frente ao prédio da reitoria, houve a invasão do local por parte de grevistas que ficaram 3 dias aqui e só saíram depois de uma intervenção da Polícia Militar, que felizmente conseguiu agir e retirou todos os grevistas aqui do prédio. Houve danos ao patrimônio público, a USP precisou consertar tudo isso. O fato é que ontem houve uma tentativa de conversa de representantes da reitoria com representantes, lideranças dos grevistas, e essa conversa não avançou, assim como as outras não avançaram. Os grevistas, inclusive, estão acampando, neste momento, um local bem próximo aqui da reitoria. São dezenas que estão em barracas e mais tarde vão vir para cá, em frente ao prédio da reitoria da USP. Além daquelas demandas que a gente vem trazendo por aqui, as demandas estudantis, contra a alta de casos de feminicídio e contra a privatização da Sabesp, que é a Companhia de Saneamento Básico, que não tem nada a ver com a Universidade de São Paulo, os grevistas agora, eles querem a destituição da atual reitoria da USP. O reitor, o Aloísio Segurado, ele foi empossado no início desse ano, depois de uma decisão do governador de São Paulo, Tarcísio de Freitas. Mas agora esses grevistas não querem mais conversar com essa reitoria, querem a destituição de todos do cargo. A gente vai acompanhar passo a passo. O cenário da USP é o mais delicado, mas a gente lembra que há paralisação também em diversos cursos da Unicamp e da Unesp, que são as outras 2 universidades públicas aqui do estado de São Paulo, pessoal.
8: Guilherme Oliveira atualizando a situação da paralisação dos trabalhos, né, nesse centro de conhecimento que é a Universidade de São Paulo, que praticamente não teve aula nesse semestre. Cláudio, Sônia, quem está nos acompanhando no Jornal Gente, nós tivemos aqui uma ausência total de atividades. Vocês veem que as faculdades sérias da USP, né, Direito, Engenharia, estão dizendo que não vão aderir a esse movimento, né? O povo da festa, Cláudio, aqui está paralisado.
11: É o povo do não trabalho, né? Essa gente não está na universidade para estudar, não está fazendo faculdade para estudar, está fazendo faculdade para exercitar ativismo político, ideológico e partidário, né? É uma greve, não por acaso, em ano eleitoral, exatamente para tentar produzir algum tipo de desgaste nas autoridades constituídas. Trata-se disso, como se trata de uma universidade pública estadual, então o objetivo, claro, é de desgastar o governo estadual. E para no cumprimento exatamente de tarefas partidárias. É vergonhoso que isso continue acontecendo no Brasil. Isso é uma coisa atrasada, né? Não por acaso a esquerda brasileira é considerada uma das mais atrasadas do planeta, exatamente porque continua empolgando e exercitando práticas em desuso no mundo inteiro. Ninguém aguenta mais essa conversa mole, inventar pautas para justificar greve. justificar uma greve de alunos em relação ao aumento do caso de feminicídio chega a ser uma brincadeira, né? Porque, afinal de contas, o que é que a universidade, de que maneira a universidade pode agir para impedir que feminicídios aconteçam? Que vergonha, né? Essas pessoas deveriam se envergonhar. E, assim como o que se espera é que o governo do Estado de São Paulo e a administração superior da USP ajam de acordo com a lei, com o rigor da lei, né? Afinal de contas, a malandragem não encontra nenhum tipo de respaldo na legislação. Faltou aulas, não trabalhou, salário descontado, também reprovação no fim do semestre, bimestre, sei lá o quê. O que não pode é fazer prevalecer essa cultura do não trabalho, do ativismo político e ideológico. A gente viu naquela invasão predatória do prédio da reitoria da USP, né, as imagens eram muito claras. A maioria dos supostos alunos são alunos profissionais, que passam a vida inteira sem sair da universidade, passando de um curso para o outro, nunca concluem, etc., exatamente para ficarem ali. Eles estão ali para cumprir tarefa do partido ao qual estão filiados. São tarefeiros, né? São pessoas que estão a serviço de outras questões, não estão ali interessadas em estudar. E a imensa maioria dos alunos, esses que entram na universidade na expectativa ou na perspectiva de construir o seu futuro, ficam sem saber o que fazer, né? Nós vivemos um país onde os alunos entram na universidade, Pedro, Sônia, e não sabem quando saem, porque tem sempre uma minoria barulhenta, uma minoria irresponsável, avessa ao trabalho e ao estudo, que impede que o currículo escolar seja cumprido.
14: É isso aí, Cláudio, Sônia. Assuntos do dia você acompanha aqui no Jornal Gente, transmitido ao vivo pela Bandeirantes, Band News TV, direto do novo estúdio multimídia da Bandeirantes, aqui no segundo andar da nossa sede em São Paulo, com o Cláudio Humberto em Brasília, Sônia Blota lá na França. Na sequência, tem mais notícias chegando para você.
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12: Porque lá está Eduardo Barão, à espera do encontro entre Flávio Bolsonaro e o presidente americano Donald Trump, convite que teria partido da Casa Branca, mas ainda está no condicional, né, Barão? Teria, seria, aconteceria. É isso mesmo, Eduardo Barão, bom dia para você.
1: Olá, Soninha, bom dia para você, para todo mundo também no Brasil. Chove hoje aqui na capital dos Estados Unidos. O presidenciável Flávio Bolsonaro está aqui, ele chegou na segunda-feira de manhã. O irmão dele, Eduardo Bolsonaro, também está aqui em Washington, mas ninguém tem certeza até agora se de fato haverá esse encontro com o presidente americano Donald Trump. Na agenda oficial que foi divulgada pela Casa Branca, hoje Trump pela manhã vai realizar alguns exames de rotina no hospital aqui de Washington, exames dentários também. À tarde tem duas reuniões políticas e à noite tem um jantar, esse jantar com convidados. Então pode ser que nesse jantar o Flávio Bolsonaro esteja presente, mas não há nenhuma reunião específica, nenhuma agenda oficial de Flávio Bolsonaro e Donald Trump, pelo menos no que foi divulgado pela Casa Branca. Há até agora uma espécie de silêncio aqui da agenda do presidenciável. Ninguém sabe exatamente se ele tem alguma outra reunião específica, nada, absolutamente nada foi divulgado até agora. O presidenciável chegou na segunda-feira de manhã. Ele está num hotel aqui, exatamente ao lado da Casa Branca, e estaria aguardando algum telefonema, algum contato de Donald Trump para que essa reunião, de fato, fosse realizada. Mas não há certeza de que ela vai acontecer. E esse silêncio, né, essa dificuldade até de conseguir qualquer informação, tem chamado a atenção. O Flávio Bolsonaro poderia se reunir com outros líderes americanos, mas até agora absolutamente nada foi divulgado. De qualquer forma, a gente está por aqui para saber se de fato essa reunião vai ser realizada ou não, uma reunião que pode, de alguma forma, tentar melhorar a imagem de Flávio Bolsonaro depois de todas as denúncias que foram feitas envolvendo a relação dele com Daniel Vorcaro, o pedido de dinheiro para o filme do pai. Enfim, vamos acompanhar para saber se de fato Bolsonaro e Trump vão se reunir mesmo aqui em Washington.
12: Cláudio Humberto, Eduardo Barão na sua escuta.
11: Então, Barão, bom dia. Parece isso ser mais um estilo, né, do presidente Donald Trump do que qualquer outra coisa. Eu me lembro que há 3 semanas atrás o presidente Lula decolou de Brasília para a visita à Casa Branca sem que essa visita estivesse confirmada oficialmente pelo governo dos Estados Unidos. E estamos falando do presidente da República, né, não de um senador que ó, vem aí, fica por aqui, quem sabe a gente encaixa você na agenda, né? Que eu acho que foi basicamente isso que aconteceu. Mas é um estilo mesmo, né, do presidente. O presidente americano não foi ao casamento do filho, né, exatamente em razão de alegando, compromissos e a iminência de um conflito com o Irã, aquela coisa toda. É isso mesmo ou você acha que é assim, qualquer pessoa nas condições de Flávio Bolsonaro pode pegar um avião, desembarcar na Casa Branca e se o Trump está aí, dá licença, e vai entrando e senta, não, né? Isso só acontece a convite, não é mesmo?
1: Cláudio, você tem razão. A diplomacia brasileira, até naquela ocasião, também teve esse cuidado, né? Porque não tinha certeza se, de fato, o encontro aconteceria. Mas aí o que acontece? O presidente Lula veio para cá na noite anterior, ao encontro, e apareceu na agenda oficial. Essa talvez seja a maior diferença, né? Apareceu na agenda oficial do Donald Trump um encontro que, de fato, foi realizado com o presidente do Brasil. Até agora, não há absolutamente nada envolvendo essa reunião que pode acontecer com o Flávio Bolsonaro. Mas o mesmo cuidado que a diplomacia brasileira teve naquela ocasião, de só aos 45 do segundo tempo confirmar tanto a viagem do presidente brasileiro, que chegou na noite anterior ao encontro, também está sendo tomado pela assessoria do Flávio Bolsonaro. Ou seja, nada está sendo divulgado, eles não estão nem confirmando, nem negando, nem essa reunião com o Trump, nem nenhuma outra. Enfim, não é uma cobertura das mais simples, Cláudio, porque a gente não sabe exatamente o que o Flávio Bolsonaro está realizando por aqui, está fazendo por aqui. A gente fica em cima, a gente conseguiu descobrir pelo menos o hotel, então a gente vai ficar lá hoje o dia inteiro na frente do hotel para ver se consegue alguma informação. Mas há muito cuidado em não dar nenhuma confirmação de que a reunião de fato será realizada.
14: Eduardo Barão, em relação ao noticiário aí, em relação à guerra Irã, Ucrânia, Rússia, o que que a imprensa americana tem destacado mais? Porque aqui parece, Barão, que todo dia a a gente acompanha a programação e tem a mesma notícia. Trump está negociando com o Irã, Trump está pedindo paz lá na Ucrânia e Rússia. É o mesmo sentimento por aí?
1: É o mesmo sentimento por aqui, Pedro, com a diferença que depende do momento, né? Uma hora o Trump é mais belicista...
14: É o mesmo sentimento por aí?
1: É o mesmo sentimento por aqui, Pedro, com a diferença que depende do momento, né? Uma hora o Trump é mais belicista, dizendo que vai...

0: 1999 isso não acontecia. A cidade ontem ficou de cabeça para baixo com essa possibilidade do time da casa do basquete ganhar uma final, ir para uma final depois de tanto tempo. Então, o noticiário está mais com relação ao esporte. Aliás, vai ter jogo da Copa do Mundo batendo com a final da NBA, que vai ser um caos em Nova York. Mas com relação à política internacional, por enquanto, sem grandes novidades no front, Pedro.
1: Como é que é essa história aí? Vai ter um jogo da Copa no dia da final da NBA lá em Nova York?
0: Vai, França-Senegal, vai ser um jogo que vai ter muita gente, França-Senegal. O jogo, na verdade, é em Nova Jersey, né? 20 minutos
1: pertinho
0: ali da Times Square, por exemplo, né? Pertinho. Mas, nesse mesmo dia, vai ter o time da casa, o New York Knicks, ou contra o San Antonio Spurs, ou contra o Oklahoma City Thunder, que estão disputando a final do Oeste. Então, a cidade que já fica caótica, imagina, numa final da NBA, coisa que acontece desde 1999, vai ficar ainda mais insana.
1: Maravilha, hein?
2: Vai dar o quê, hein, Barão?
0: Esse jogo aí vai dar o quê? Como eu tô morando em Nova York, eu vou torcer pro Knicks, né? O time da casa. A torcida é, digamos, barulhenta. Quem for no Brasil para ver Copa do Mundo, é uma torcida meio maluca. A torcida do basquete do Knicks é diferente. Mas vai ser incrível. A Grand Central, que é a principal estação lá, que fica do lado... do ginásio do Knicks, do Madison Square Garden, vai estar lotada de gente indo para o jogo da Copa, senegaleses, franceses, né, evidentemente, e também torcedores de basquete. Vai ser um negócio bem louco esse dia em Nova York.
1: Eduardo Barão vai acompanhar isso aí para nós, hein? E vai trazer, claro, as informações ao longo da nossa programação. Bom trabalho aí nessa correria de Washington aí, Barão.
0: Hoje com chuva para ajudar. Valeu, pessoal. Até mais.
1: Valeu. 9:11 da manhã, vamos acionar a reportagem em Brasília agora. O Vitor Gomes está com a gente para trazer notícia sobre os penduricalhos. É um tema que não saiu da pauta, não. O Conselho Nacional de Justiça diz que vai analisar alguma coisa relacionada a isso hoje, né, Vitor? Bom dia.
3: Exatamente, Pedro. Bom dia para você, bom dia a toda a bancada e a quem nos acompanha. O Conselho Nacional de Justiça discute o estabelecimento de um contra-cheque padronizado a nível nacional. Isso tanto para juízes federais como também para os juízes estaduais. A proposta busca essa padronização nacional, vedando a existência de folhas paralelas com os chamados penduricalhos fora do teto. Cada magistrado passará a receber um único contra-cheque mensal, contendo de forma clara, discriminada e consolidada todas as parcelas remuneratórias. A resolução que vai ser discutida também fortalece a atividade de fiscalização do Conselho Nacional, especificamente pela Corregedoria Nacional de Justiça. Entre as medidas estão a obrigatoriedade de envio padronizado de dados ao CNJ e a possibilidade de atuação direta da Corregedoria. O órgão vai poder requisitar informações, acessar sistemas, suspender pagamentos realizados em desconformidade e instaurar procedimentos administrativos para investigar os juízes. Volto com vocês.
1: Cláudio, obrigado, viu, Vitor? Cláudio Humberto, Sônia, sabe qual é a credibilidade que essa informação tem para mim? Nenhuma, zero. O Conselho Nacional de Justiça já prometeu isso há muito tempo, inclusive quando passou a transmitir e apresentar com transparência os vencimentos dos magistrados de todo o Brasil. O objetivo naquela oportunidade, Cláudio, você deve se lembrar disso, a Sônia também, era justamente impedir os pagamentos que ultrapassassem o teto. O que aconteceu? Não aconteceu absolutamente nada. Os pagamentos continuaram. São valores que ultrapassam a casa de milhão por mês, às vezes. Veja só, quem tem que ganhar o teto constitucional, e agora houve uma flexibilização aí para ganhar um pouco mais por decisão do próprio Supremo Tribunal Federal, não foi medida que passou pela Câmara, pelo Senado, agora nós temos apenas isso tudo escancarado. E o Conselho Nacional de Justiça não toma providência nenhuma em relação a esse assunto. Cláudio Humberto.
2: É uma vergonha, né? Porque é assim, não há nenhum de nós que discorde da necessidade de termos um judiciário bem pago, bem remunerado, né? É assim que funciona nos melhores países, precisamos mesmo remunerar bem os nossos juízes em

0: instância até os ministros dos tribunais superiores, do Supremo, etc. e tal. Sem dúvida nenhuma, ninguém discorda disso, né? Agora, o problema são exatamente esses pagamentos absolutamente espantosos a que você se referiu, né? Que às vezes passa do milhão de reais em um mês, né? De juízes que acabam recebendo ali 500 mil, 600, 700 mil, uma bolada que resolve ali todos os seus problemas, né, financeiros, e sempre apresentando motivos vagos, né, não, pelo menos perante a opinião pública. Não aparecem quais são, eles justificam isso por gratificação extraordinária ou indenização eventual, e coisas do gênero que me parece muito vago e portanto, aos olhos dos leigos, muito suspeita. Aí temos a criação de um Conselho Nacional de Justiça, órgão de controle externo da magistratura, para colocar moral, para pôr fim a esse tipo de coisa, né, para moralizar essas relações. Mas o que a gente tem visto, muito pelo contrário, né, o CNJ tem tomado decisões que era melhor entregar as suas prerrogativas à Associação dos Magistrados, ao sindicato de, não sei, de qualquer dos sindicatos que integram aí o sistema da justiça brasileira, né? Porque é assim que eles agem, tanto quanto o Conselho Nacional do Ministério Público, que nasceu para ser o controle externo do MP e virou também uma associação de defesa dos interesses, sobretudo pecuniários da categoria. É assim, o que mais me espanta é a despreocupação, sabe, Pedro? Você conversa e a gente entrevista aqui personalidades, ministros do Supremo, etc. e tal, para eles, ó, é uma discussão que não os preocupa. Simples assim, é um não problema para eles, é um problema para nós. Para eles, não. E também eles não demonstram nenhuma preocupação com a própria reputação, né? Porque, afinal de contas, é algo que afeta aquela instituição, que é a instituição merecedora da maior confiança e credibilidade em qualquer sociedade, né? Que é a justiça. A justiça é a última trincheira do cidadão. O cidadão desesperado tem um último recurso, é a justiça. E essa justiça se comporta de maneira que acaba deixando os cidadãos pendurados na brocha, né? De fato, uma situação que o Brasil precisa resolver.
1: São 9 horas e 17 minutos. Você está acompanhando Notícias do Jornal Gente, transmitido pela Bandeirantes, transmitido também por Band News TV e na internet, no aplicativo Band Play, para você acompanhar de qualquer lugar do mundo. Na sequência, tem mais notícias desta terça-feira, dia 26 de maio de 2026. Até já.
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1: Pela demora, pela gravidade, né, das circunstâncias, mãe e padrasto do menino no banco dos réus acusado por essa morte. Guilherme, conta pra gente como é que estão as coisas por aí. Bom dia.
8: Oi, muito bom dia a você e a todos que nos acompanham. O segundo dia de julgamento que começa na manhã desta terça-feira aqui no Tribunal de Justiça do Rio de Janeiro. Ontem nós tivemos o primeiro dia com a escolha dos 7 jurados que vão compor o conselho de sentença. Ao todo vão ser 5 homens e 2 mulheres nesse conselho de sentença. Só para a gente recapitular rapidamente, pessoal, esse julgamento que já tinha sido adiado em março, depois que a defesa do ex-vereador Jairinho decidiu abandonar o plenário, foi retomado ontem e logo no início da sessão, Jairinho comunicou que destituiria todos os advogados, o que impediria novamente a realização do julgamento. Acontece que enquanto a juíza lia a decisão a respeito disso, ele voltou atrás da decisão, chamou novamente os advogados e aí esse tribunal do júri pôde começar. Começou, portanto, com a escolha dos 7 jurados para compor o conselho de sentença, como eu disse. Logo em seguida foram avaliados alguns pontos apresentados pelas defesas. E aí, hoje, começam os depoimentos, de fato. Ao todo, são 27 testemunhas, por isso a expectativa é que esse julgamento dure pelo menos uma semana. Hoje, dois delegados que participaram das investigações do caso devem ser ouvidos aqui pela Justiça do Rio de Janeiro. Além disso, médicos, legistas e peritos também foram convocados para essa audiência. Eles também devem prestar depoimento aqui no Tribunal de Justiça nessa terça-feira. Lembrando que Jairinho, ex-vereador aqui do Rio de Janeiro, e Monique Medeiros, professora, mãe de Henri Borel, são acusados de participação na morte do menino, um crime que aconteceu em março de 2021. Henri tinha apenas 4 anos e já fazem 5 anos desde que esse caso aconteceu e o julgamento começa agora, portanto, mais tempo do que Henri teve de vida. Isso o pai dele, Daniel Borel, destacou ontem em entrevista, inclusive, bastante emocionado e pedindo por justiça. A gente, claro, vai seguir por aqui acompanhando todos os passos, acompanhando esses depoimentos e atualiza ao longo da programação. Volto com vocês.
1: Essa atitude, né, da defesa de acusados de abandonar o plenário do júri para remarcar o julgamento só corrobora com a suspeita do envolvimento desse casal no crime. Eles já fizeram isso uma vez. E o juiz tem que ter pulso firme. O abandono do plenário é uma situação extrema, né? Quando se impede o exercício da advocacia, se impede o contraditório, a ampla defesa, que não é o caso aqui. O caso aqui é correr, postergar o julgamento, como eles fizeram até agora. E conseguiram com sucesso. É uma segunda pena para a família desse menino, que faleceu em situações absolutamente trágicas dentro do seio familiar, onde ele deveria estar protegido. Então, nesse caso aqui, que o magistrado que está conduzindo os trabalhos tenha pulso firme. Se a defesa quiser abandonar o plenário, que abandone. Se nomeie um defensor dativo, chame a defensoria pública e siga o julgamento. É isso que tem de acontecer nesse caso, porque a população merece uma resposta. E a família do Henri Borel, nem se fale, né, Cláudio, mais ainda.
0: Isso tem muito a ver com a falta de pulso firme na Justiça do Rio de Janeiro, né? Isso. Pelo amor de Deus, é uma manipulação permanente. Há quantos anos isso está rolando, né? A expectativa, um crime bárbaro foi cometido e até agora não se tem uma definição da Justiça. E aí fica à mercê disso, aí o réu, imagina que petulância, né? O réu se levanta e sai da sala do júri para interromper o julgamento. O julgamento tem que ser interrompido por decisão do juiz. E por que o juiz não mandou a polícia atrás desse sujeito? Epa, volta, senta aqui. Algema ele na cadeira, mas ele tem que ficar aqui sentado para ser julgado. Esse tipo de desrespeito, essa atitude desrespeitosa em relação à justiça, é porque, afinal de contas, advogados e réus também encontram um ambiente para isso, digamos assim, não é? É preciso que a justiça faça valer a sua autoridade, porque senão É melhor fechar as portas.
1: Todos os dias nesse horário aqui no Jornal Gente, nós estamos acompanhando e levando ao ar depoimentos de deputados a respeito da questão da maioridade penal. Hoje é dia de ouvirmos o Coronel Meira, que é deputado pelo PL de Pernambuco.
9: Coronel Meira, deputado federal, presidente da Comissão de Segurança Pública e Combate ao Crime Organizado. Quero colocar minha posição firme, consciente, a favor da redução da maioridade penal. A partir do momento que a lei possa punir esses menores, as facções, o crime organizado vai perder o interesse nas nossas crianças. Aí sim, vamos passar a protegê-los. Temos que ter esse entendimento e temos que ter coragem de enfrentar o crime organizado e tirar essa massa de manobra, que são os nossos jovens, 16, 17 anos, que estão sendo utilizados para poder ganhar um pouco de dinheiro. Temos que proteger os jovens brasileiros. Tamo juntos.
1: Ouvimos o Coronel Meira, lembrando que a lista completa está no site da Bandeirantes, nas nossas mídias digitais, também os depoimentos colecionados, para você consultar, saber como cada deputado pensa a respeito do tema e também os fujões, aqueles que estão fugindo do debate, que não querem se manifestar, não têm um posicionamento sobre um tema tão sensível para o brasileiro, claro, estará na campanha eleitoral de 2026. São 9 horas e 26 minutos, o Jornal Gente daqui para frente segue pelas ondas da Bandeirantes. Para você que está acompanhando Band News TV, vem aí a sequência da programação.
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0: 9 horas e 31 minutos. Bom dia, Brasília. Bom dia. Que dia, hein? Que sol. Tá friozinho aí por onde você mora, por onde você está, no seu trabalho. Por aqui a temperatura tá 22 graus, mas é a temperatura do ar-condicionado, com esse vento batendo na minha cara aqui, mas na rua a temperatura também ainda tá na casa dos 20 graus. Deixa eu ver se já melhorou aqui. 23 graus é a temperatura, com vento de 13 km por hora, que dá uma sensação de friozinho. Será que por onde está Cláudio Humberto também tem frio? Cláudio Humberto, bom dia! Em instantes, Cláudio Humberto dá o seu bom dia, né, aqui no nosso Gente Brasília. Lembrando você que participa aqui na Bandeirantes em 89,9 FM. Também pode mandar sua mensagem no 99400-9269 e lá no Band Brasília, que você tem, que você pode participar do chat, né? O Felipe, por exemplo, nosso ouvinte assíduo, já está desejando um ótimo dia para todo mundo. Lembrando que a Copa do Mundo está batendo a porta. Já já o Cláudio Humberto dá o seu bom dia. Enquanto isso, vamos com os destaques desta manhã. Rodrigo Vilela, vamos falar sobre qual assunto, Rodrigo Vilela. Deixa eu pegar aqui o seu destaque do dia. Presidência do Supremo, Advocacia Geral da União e Ministério da Justiça analisam uma notificação recebida por Alexandre de Moraes, da Justiça Americana. Conta mais, Vilela. Bom dia.
1: Oi, Adriano. Bom dia a você, bom dia a todo mundo que acompanha nosso Gente Brasília na Bandeirantes 89.9 FM. Pois é, Adriano, esse comunicado foi encaminhado por e-mail ao ministro do Supremo Tribunal Federal. É referente a uma ação aberta pelas empresas Rumble e Trump Media. As duas companhias questionam as determinações de Moraes no Brasil. A legislação brasileira estabelece, no entanto, que integrantes do judiciário não respondem pessoalmente por decisões do cargo. Rumble e Trump Media recorrem à Justiça dos Estados Unidos para tentar barrar a aplicação de ordens de restrição emitidas pelo ministro. As empresas argumentam que as determinações de Alexandre de Moraes configuram censura e violam garantias constitucionais. A notificação eletrônica enviada para o ministro é considerada um procedimento fora do formato tradicional e destrava o andamento do processo americano, que antes dependia de trâmites diplomáticos. A avaliação no STF é que o caso envolve cooperação internacional, considerando que a ação é movida em território dos Estados Unidos. Pesa também nesse entendimento o fato de uma das empresas ser ligada ao presidente Donald Trump. Por isso, são necessárias tratativas, incluindo a AGU e o Ministério da Justiça, para um posicionamento. A expectativa é por uma reação institucional do Brasil junto à Justiça dos Estados Unidos. Adriano.
0: Acho que agora Cláudio Humberto já me ouve. Bom dia, Cláudio. Ele está me ouvindo. Acho que eu estou com um problema aqui no canal, aqui que está saindo o som do Cláudio Humberto, aqui que não está saindo, na verdade. Vamos já acionar aqui a nossa técnica aqui para ver o que, que aconteceu, porque exatamente o canal do Cláudio Humberto ele já está me ouvindo, você que já está ouvindo, você que já está acompanhando tudo, porém não está saindo o áudio aqui pela nossa timeline, né? Vamos ver o que está acontecendo aqui. Já já o Cláudio Humberto dá o seu bom dia. Diga aí, Vilela.
1: Adriano, ontem teve uma primeira sessão de radioterapia do presidente Lula. Ele vai passar por 15 sessões ao longo de 3 semanas. Esse procedimento é preventivo, ocorre um mês após a retirada de um câncer de pele no couro cabeludo. A primeira sessão foi realizada no Hospital Sírio-Libanês, em Brasília, aqui, né, nesta segunda-feira. A equipe médica informou que o presidente poderá seguir as atividades diárias sem restrições. Segundo o médico da Sociedade Brasileira de Dermatologia, o Ricardo Limonge, esse tratamento com radioterapia é pouco invasivo e não provocará efeitos colaterais. Presidente Lula, Adriano, ele foi diagnosticado com carcinoma basocelular, tipo mais comum e menos agressivo desse câncer de pele. A lesão, com cerca de 1 centímetro no couro cabeludo, foi retirada no dia 24 de abril no Hospital Sírio-Libanês, mas em São Paulo. Então, essas sessões devem durar ali 15 sessões, deve durar cerca de 3 semanas. Nós, inclusive, Vimos na internet, rodou bastante ontem a foto do presidente ali com o rosto abaixado e aí deixando o topo do couro cabeludo em evidência. Foi até possível ver essa lesão. Portanto, o presidente Lula que passa por esse tratamento ali preventivo. Essas são 15 sessões de radioterapia.
0: Valeu, Vilela. Vamos ver se agora o Cláudio Humberto consegue me ouvir, se a gente está tudo conectado aqui. Cláudio Humberto, bom dia. A gente não está conseguindo receber o sinal do Cláudio Humberto, não, viu? O Cláudio Humberto já está conectado aqui, mas a gente está sem o sinal do Cláudio Humberto. Então, daqui a pouquinho, Cláudio Humberto conosco aqui na programação da nossa Bandeirantes. 9h37, vamos com outros destaques por aqui. Lembrando que você pode participar, mandar sua mensagem para cá, fique à vontade. Eu vou aproveitar aqui já lendo algumas mensagens de ouvintes, como... O Felipe, que eu já falei, disse que lá em Poços de Caldas, amanhã é fria também. Disse que normal, tá frio por lá. Lúcio Gonzalez, ótimo dia, amigos. Bom dia. Bom dia, sol e chuva em João Pessoa, na Paraíba. É o que informa Geide Pereira. Adriano, Cláudio Humberto e Vilela, bom dia, Lúcio Gonzalez. O Geide Pereira, chove durante toda a madrugada e pela manhã o sol surge com tudo que tem direito, que é o que está dizendo aqui. O Pedro Paulo também, bom dia, amigos, estou ligado nas notícias desde as 5 da manhã. Todos os dias vou até o meio-dia com vocês ligados sempre. Abraço, Pedro Paulo, obrigado pela audiência. Você acompanha o Pulo do Gato na edição nacional, acompanha o Pulo do Gato na edição local, Primeira Hora, o Jornal Gente, Gente Brasília e também o Manhã Bandeirantes, daqui a pouquinho, a partir das 11, com o Rodrigo Vilela. Então, já aqui os primeiros recados, você pode continuar mandando sua mensagem para cá no 994009269 e, claro, lá no chat do Band Brasília.

0: 9 horas e 39 minutos. Uma empresa de turismo terá que pagar R$ 2.000 de indenização a um passageiro após um atraso de 6 horas em uma viagem de Palmas a Brasília. O problema aconteceu na cidade de Porangatu, em Goiás, onde o ônibus quebrou durante a madrugada. O passageiro relatou que ficou sem água, sem alimentação e sem informações por horas, o que causou a perda de um trabalho em Brasília. Em defesa, a empresa alegou que a parada foi necessária para garantir a segurança de todos. A transportadora também afirmou que prestou assistência e que o defeito mecânico pode acontecer. O juiz do caso, no entanto, rejeitou os argumentos. Na sentença, o magistrado destacou que problemas mecânicos fazem parte do risco do negócio e não anulam a responsabilidade da empresa. Além disso, a empresa não comprovou o suporte material aos clientes durante a espera. Para o juiz, o descaso e o atraso excessivo ultrapassam o mero aborrecimento e dessa decisão ainda cabe indenização. Destaques da nossa reportagem, 9 horas e 40 minutos, projeto de regularização fundiária do assentamento 26 de setembro em Vicente Pires deve ser votado ainda nesta semana, Vitor Gomes, bom dia.
1: Muito bom dia, Adriano, a você e aos nossos ouvintes, pois é, o projeto de regularização fundiária urbana do assentamento 26 de setembro deve ser votado ainda nesta semana pelo Conselho de Planejamento Territorial e Urbano do Distrito Federal e em seguida será discutido na Câmara Legislativa do DF. A proposta foi assinada pela governadora do Distrito Federal, Celina Leão, nesta segunda-feira. Ela explica sobre o que muda na região que fica em Vicente Pires com a aprovação do projeto. Vamos acompanhar.
2: O asfalto começa hoje aqui na cidade. A cidade ganha aqui a documentação da REURB. Na sexta-feira nós encaminhamos isso para a Câmara Distrital. Com esse encaminhamento, eu acredito que rapidamente os deputados, o deputado Daniel e os outros parlamentares vão votar isso rapidamente na Câmara Distrital. E essa cidade vira uma região administrativa, onde nós teremos um administrador, onde nós teremos obras que já estão sendo feitas aqui e muitas outras que chegarão.
1: Criado em 1996, o assentamento 26 de setembro, que conta com mais de 30 mil habitantes, era inicialmente destinado a atividades agrícolas, mas foi ao longo dos anos se transformando em um setor habitacional irregular. Além do projeto de regularização fundiária, o reconhecimento do assentamento como região administrativa está em fase final. De acordo com o texto do projeto de lei, a nova RA vai herdar parte do acervo patrimonial e dos servidores que atualmente atendem a região por meio de Vicente Pires. Todo o apoio logístico e operacional necessário para o funcionamento inicial da nova administração regional continuará sendo fornecido pela administração de Vicente Pires. Os cargos hoje alocados em Vicente Pires serão remanejados e transformados para compor a nova estrutura administrativa da RA de 26 de setembro. O projeto já foi assinado pela Secretaria das Cidades e agora deve seguir para a Câmara Legislativa com previsão de criação da nova região até o fim de junho. Adriano?
0: Obrigado, Vitor Gomes, pelas informações. 9h43, eu vou para um rápido intervalo, já tem um repórter Bandeirantes chegando.
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5: Horas e 45 minutos, hora oficial do Brasil. O Supremo Tribunal Federal julga hoje recurso contra a decisão que acabou com a aposentadoria compulsória. Da Bandeirantes Brasília, repórter Felipe Campbell. Fala, Felipe.
6: Muito bom dia, Pedro. A primeira turma do Supremo Tribunal Federal deve julgar nesta terça-feira o recurso da Procuradoria-Geral da República contra a decisão do ministro Flávio Dino, que determinou o fim da aposentadoria compulsória remunerada como penalidade máxima imposta a juízes. A PGR defendeu que o caso fosse levado a julgamento no plenário do Supremo e não na primeira turma. A Procuradoria afirma que a decisão se baseou em, abre aspas, intenções louváveis, fecha aspas, mas que pode representar risco ao Judiciário e ao Ministério Público, ficando vulneráveis a pressões políticas. Em março deste ano, Dino determinou que o Conselho Nacional de Justiça deverá aplicar a perda do cargo de magistrado e a consequente perda de salário como a maior punição por violações disciplinares. Antes da decisão de Dino, a aposentadoria compulsória era considerada pena máxima administrativa. Nos últimos 20 anos, 126 magistrados foram aposentados compulsoriamente nessas condições. Eles foram punidos por infrações graves, como venda de sentenças, assédio moral e sexual e benefícios indevidos a integrantes de facção criminosa.
5: Obrigado, Felipe. Um dia depois de realizar um dos maiores ataques à Ucrânia desde o começo da guerra, a Rússia alerta para que estrangeiros e diplomatas deixem a capital Kiev. Neste fim de semana, 4 pessoas morreram e 100 ficaram feridas depois que forças russas dispararam um novo míssil hipersônico capaz de transportar ogivas nucleares na cidade. Foi um dos maiores ataques ao país em mais de 4 anos. A tenista ucraniana Marta Kochuk se emocionou no torneio de Roland Garros ao relatar que um míssil caiu perto da casa dos pais dela. O governo russo afirmou que foi só o começo e promete uma série de ataques à capital ucraniana nos próximos dias. Essa ação vem em resposta a um bombardeio de drones da Ucrânia na região invadida e controlada pela Rússia. 9 horas e 47 minutos.

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1: Tem sido usado por muitas famílias como forma de sustentar o padrão de vida. E isso aumenta a vulnerabilidade do orçamento familiar. Segundo pesquisa da Fecomércio de São Paulo, 7 em cada 10 famílias paulistanas estão endividadas. E a inadimplência já atinge 21% dos lares. A leitura da entidade é clara. Muitas famílias estão recorrendo ao crédito para cobrir despesas do dia a dia. E não apenas compras maiores ou planejadas. Isso ajuda a manter o consumo no curto prazo, mas também deixa o orçamento mais exposto a pressões como a alta de combustíveis, alimentos e juros elevados. Em resumo, crédito para bancar despesas correntes mostra um consumo das famílias apoiado em bases muito frágeis. É isso, um abraço e até a próxima.
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6: Nove horas e 52 minutos, esse é o nosso Jornal Gente Brasília no ar. Daqui a pouquinho, Cláudio Humberto conosco aqui, trazendo os seus comentários. Sei que o pessoal está sedento ali pelos comentários dos principais assuntos do dia. Tem operação hoje da Polícia Federal lá no Rio de Janeiro. Uma das pessoas que... Uma da parte da operação, né, que você tem ali prisão e apreensão de produtos, é o ex-governador do Rio de Janeiro, Cláudio Castro. Daqui a pouquinho a gente traz detalhes disso também aqui no nosso Jornal Gente. Mas antes, aquilo que você está acostumado a acompanhar diariamente na nossa programação, que é um giro pelos presidenciáveis com os candidatos à presidência da República. A gente traz sempre aqui para você esse panorama com relação às agendas dos pré-candidatos. E não é diferente que o Rodrigo Vilela vai, é o nosso enviado especial para as eleições 2026. E qual é o panorama, quais são as agendas, quais são os destaques dos pré-candidatos, Vilela? Diga para gente.
7: Adriano, o pré-candidato do PL, Flávio Bolsonaro, ele espera se encontrar hoje com o presidente dos Estados Unidos, Donald Trump, nos Estados Unidos. A reunião estaria marcada para a tarde desta terça-feira em Washington, mas a gente ainda não tem a confirmação por parte da Casa Branca, então ainda não há uma confirmação da agenda oficialmente. O temor é de que as negociações sobre o acordo de paz com o Irã dominem o foco do republicano e a conversa acabe sendo desmarcada. Trump, por exemplo, já anunciou que não vai nem mesmo ao casamento de um dos filhos para priorizar as discussões sobre o Oriente Médio. Internamente no PL, Adriano, deputados chegaram a defender que o possível encontro não fosse tornado público justamente para evitar cobranças caso não aconteça. Além de Trump, Flávio Bolsonaro pretende se reunir com outros membros do governo americano. Aliados afirmam que estão previstas conversas com integrantes do Departamento de Estado. A pré-campanha de Lula avalia que os objetivos do senador com o presidente dos Estados Unidos são imprevisíveis, mas os petistas acreditam que ele pretenda desviar o foco dos áudios revelados em que pede dinheiro ao banqueiro Daniel Vorcaro para o filme sobre o pai Jair Bolsonaro. Na tentativa de estancar a crise, o PL anunciou ontem a troca do marqueteiro da campanha e anunciou Alexandre Outramari para o posto. O presidente do partido, Valdemar Costa Neto, também assegurou que Flávio é o nome da sigla para o Planalto e que Michele Bolsonaro está fora de questão. O pré-candidato do Novo, Romeu Zema, esteve no estúdio da Bandeirantes para uma entrevista no jornal Gente, a edição nacional do jornal Gente desta segunda-feira. Voltou a cobrar explicações do senador do PL, Adriano. A gente tem até um trecho da fala do ex-governador de Minas Gerais, Romeu Zema. Vamos ouvir.
5: Eu não posso ficar calado com relação a alguém que se envolve com um banqueiro bandido. Então eu tenho deixado muito claro isso para eles, porque é o maior criminoso da história financeira do Brasil. Alguém que se aproximou daquele senhor, principalmente depois de saber o que ele já estava fazendo, é alguém que merece ser visto com toda a reserva.
7: Após a entrevista, Zema e o pré-candidato do PSD, Ronaldo Caiado, participaram de um evento na ANCHAM, a Câmara Americana de Comércio para o Brasil, une empresários de diferentes setores da economia. No encontro, foi entregue um documento com demandas aos pré-candidatos, como maior segurança tributária e aumento da comunicação com o mercado global. Ronaldo Caiado também falou sobre a relação entre Flávio Bolsonaro e Daniel Vorcaro. Também separamos um trecho da fala de Ronaldo Caiado, ex-governador de Goiás e pré-candidato do PSD à presidência da República. Vamos ouvir.
8: Até o momento, os argumentos que ele trouxe não foram convincentes. Caberá a ele o direito de explicação dos fatos. Não sou oportunista, não farei pré-julgamento. Mas o mais importante no Brasil, neste momento, é nós também não fazermos o jogo que o PT quer. Qual é? Mantemos a centro-direita unida.
7: Em Brasília, num evento sobre educação, o presidente Lula voltou a criticar o uso de inteligência artificial na campanha eleitoral. Vamos acompanhar.
9: Por que que nós não utilizamos a inteligência artificial para fazer uma coisa concreta além das maldades que se faz nas campanhas políticas? O colonialismo digital é uma ameaça real e imediata. Nas mãos de poucos países e poucas empresas, os algoritmos se transformaram em instrumento de dominação.
7: Adriano, e temos também um comentário do Fernando Mitre, quadro aqui da nossa casa, sobre esse assunto. Vamos ouvir.
10: Entre os dados que mostram mais claramente os efeitos das relações, agora conhecidas, de Flávio Bolsonaro com Vorcaro, pode-se destacar este do Datafolha. Entre o eleitorado do centro ou moderado, Lula tem 29% contra 20% do adversário. Esse é um movimento de números ali num segmento de eleitores que costuma definir a eleição no Brasil. Quanto mais polarizado esteja o quadro, mais importante e definidor se torna a tendência do eleitorado centrista. Bolsonaro ganhou a eleição quando cresceu nesse segmento. Depois foi a vez de Lula. Agora, no rastro do áudio com o Vorcaro e a sequência de respostas e atitudes de Flávio Bolsonaro, esse eleitorado se mexeu para o lado de Lula. 10 entre 10 analistas de pesquisa vão dizer que tudo depende dos próximos lances desse episódio. E a pré-campanha de Flávio se mexe. Depois de mudar o coordenador de comunicação e o marqueteiro, tenta construir outros pontos de atração, como o encontro anunciado com o presidente Trump antes da confirmação, ou a cobrança da CPI do Banco Master. Mas, salvo alguma grande surpresa que possa sacudir o quadro, enquanto houver dúvidas e explicações para Flávio dar, ou se aparecerem novos lances mesmo envolvendo relações com Vorkaro, desviar a atenção pura e simplesmente desse assunto não seria suficiente para reverter a situação, que por enquanto vai piorando para Flávio. É o retrato de agora, que, claro, pode mudar.
6: Está aí a análise do Fernando Mitre, nosso colega do Grupo Bandeirantes, um dos diretores de jornalismo da emissora. E é interessante que a gente vê aqui esses movimentos. No Canal Livre desse fim de semana, a gente acompanhou a análise com cientistas políticos, teve a Tiocari que participou, teve também nosso Fernando Schiller, além do Murilo Hidalgo da Paraná Pesquisas. E o grande questionamento foi do impacto do vazamento do áudio de Flávio Bolsonaro com relação à relação que ele tem com o Daniel Vorkaro, de como isso teria impactado nas pesquisas ou junto ao eleitorado. O que se observou, pelo menos na análise deles, é que teve um determinado impacto, mas não para tirar Flávio Bolsonaro do jogo político, do espectro político. O PL aposta numa mudança de... E o Vilela contava aqui para a gente... numa mudança de fala, numa mudança de perfil com relação à candidatura, que o desgaste possa ir diminuindo com o passar do tempo, visto que a gente está no final do mês de maio, as eleições só são em outubro, então tem muito tempo ainda para seguir. E você nota que não há um aumento significativo com relação aos índices do presidente Lula ou até de outros candidatos, quando você analisa pesquisa. O que você tem é o presidente Lula com aqueles indicadores muito semelhantes, próximo aos 40%, oscilando 45%, 43%, dependendo de qual a pesquisa. Ele tem indicadores negativos com relação à aprovação ou não aprovação do governo, mais de 50%. Isso é algo que impacta, não tenha dúvida, na candidatura do presidente Lula, sua tentativa de reeleição. E com relação a Flávio Bolsonaro, teve uma certa desidratação, mas nada que seja assim tão significativo. Acaba ficando ainda dentro da margem de erro. A diferença é que, nas pesquisas anteriores, o Flávio, mesmo com empate técnico contra o presidente Lula, você via pelo menos uma candidatura, se não em ascensão, mas pelo menos competitiva, com uma disputa ainda... com uma certa vantagem, né, para Flávio Bolsonaro. O que você vê agora é uma nova vantagem ao presidente Lula, mas nada que seja muito fora do que seria o que é considerado aí, não um empate técnico, mas margem de erro, ou seja, ainda torna muito competitivo. Com relação às outras candidaturas, ao que parece, o que a gente observa também, que não decolam. Sempre falo de uma terceira alternativa nesse processo. Você tem ali Romeu Zema, crítico ao Supremo, tentou junto a Gilmar Mendes e nesse processo com relação ao Flávio Bolsonaro, mas não consegue sair de 5% quando muito. Ronaldo Caiado não é diferente. Quem tem surpreendido de uma certa forma é Renan Santos do Missão, que é o partido do MBL. O MBL não tinha o partido, o MBL estava vinculado à União Brasil e para essa eleição foi fundado o partido Missão. E ele é muito atuante, o Renan Santos, nas redes sociais, né? E se nota um crescimento, ele já está chegando a 10% das intenções de voto. Também ainda nada que o torne competitivo, mas é interessante que ele acaba sendo, nesse processo todo, alguém que tem menos densidade política, vamos dizer assim, porque nós estamos falando de dois ex-governadores, um de Minas Gerais e outro de Goiás, e um candidato que tem um discurso forte, tem uma cobrança muito em cima dos dois candidatos, né? Se coloca como oposição tanto a Flávio Bolsonaro quanto a Lula, ao contrário, por exemplo, de Romeu Zema e Caiado, que tem candidaturas próprias, mas se parece muito mais alinhado ao discurso de Flávio Bolsonaro e dessa linha de política que acaba apresentando. Então, é um cenário muito incerto, né? Mas é óbvio que se surgem outras discussões ou outros áudios com relação a isso para qualquer um dos candidatos, o desgaste ele vai ser inerente às candidaturas. E aí, Vilela, ainda falando mais sobre eleições.
7: Adriano, até um dado, um recorte dessas pesquisas de intenção de voto que às vezes são negligenciados, né? Nessa pesquisa que foi divulgada nesta segunda-feira pela BTG Nexus, né, a gente tem que prestar atenção em alguns outros campos, além da intenção de voto. Porque a gente já vê que, mesmo com esse áudio, o senador Flávio Bolsonaro, sob intensa fritura, inclusive nas últimas semanas, não houve uma oscilação tão grande, né, nas intenções de voto do senador, que é um voto já consolidado, ideológico, não só de pessoas ali partidárias, né, assim, simpáticas ao ex-presidente Jair Bolsonaro, mas, sobretudo, pessoas que são contra o PT, antipetistas. Então, qualquer candidato que dispute contra o presidente Lula deve herdar já votos de antipetistas, que são pessoas que votam em qualquer candidato independente ali do partido. E aí tem um recorte interessante nessa pesquisa da BTG Nexus, Adriano, que é sobre os votos, uma possível capacidade de herdar votos dos outros candidatos. Os outros candidatos ali do campo mais conservador, eles juntam 13 pontos, tá, Adriano, ali, isso já com Romeu Zema, Ronaldo Caiado e Renan Santos. Esses três pré-candidatos, eles somam 13 pontos percentuais juntos. A maioria desses votos vai para Flávio Bolsonaro, com taxas que variam entre 36% até 74%. E chama atenção que esse 74% de taxa de transferência, ele vem do candidato Romeu Zema, que é ex-governador com uma grande aprovação no estado de Minas Gerais, um estado que costuma ser decisivo nas eleições. Então, 74% dos eleitores, daqueles que declaram voto em Romeu Zema, dizem que votariam em Flávio Bolsonaro em um eventual segundo turno. E aí chama atenção até por dois motivos, né? Pela elevada taxa de transferência para o presidente Lula, por ser de um estado tão importante, né? E não consigo enxergar uma certa sintonia entre o que declarou o eleitor e o posicionamento de Romeu Zema, que agora tem entrado em rota de colisão com o senador Flávio Bolsonaro. Me parece até que esse deve ser o modus operandi de campanha de Romeu Zema, né? Ele que conseguiu alavancar ali as intenções de voto quando entrou em conflito com o decano do Supremo Tribunal Federal, Gilmar Mendes, agora também entrou ali em um ringue público com o senador Flávio Bolsonaro. Nem chega a ser um ringue público, né, Adriano? Porque o Flávio não tem dado muita pelota para o que tem dito ali o senador ou o ex-governador Romeu Zema do Novo. Já os outros pré-candidatos, Adriano, do campo menos conservador, como, por exemplo, Augusto Cury e Joaquim Barbosa, e parte daquele eleitorado do Cabo Daciolo, eles somam cerca de 4% das intenções de voto.
6: Eu nem lembrei deles, né? Acabei citando daqueles que ainda estão pontuando, mas que nem você falou, Cabo Daciolo, próprio Aldo Rebelo, né?
7: Pois
6: acaba não aparecendo.
7: Você junta todo mundo, Adriano, dá ali cerca de 4% de intenção de voto, e isso não chega a fazer diferença para os votos ali, na intenção de voto, nos números do presidente Lula. Então, no saldo ali final, quando você faz esse balanço, quem sai fortalecido, né, esses números, sob esse recorte de transferência de votos, quem leva a melhor é o senador Flávio Bolsonaro. Adriano.
6: É, e como você está falando, por exemplo, desses candidatos que não pontuam, você tem ainda, eu falei do Aldo Rebelo, e é interessante que a briga continua, né, no Democracia Cristã, porque Aldo Rebelo deu entrevista até para rádios nessa segunda-feira, e ele falou que só tem uma pré-candidatura em vigor até agora, que é a dele, dentro do Democracia Cristã, que a de Joaquim Barbosa não existe, porque não foi apresentada até agora, só se falou de que seria candidato, mas o próprio partido não fez nenhum movimento. Se bem que teve nota pública do Democracia Cristã. O que é interessante é que é um partido, com todo o devido respeito que merecem todos os partidos e todos os grupos políticos, que não tem densidade nenhuma, não tem densidade eleitoral, seja para colocar parlamentares ou principalmente numa disputa presidencial. Até a última eleição que você tinha era o José Maria Imael, sempre como o líder do partido, ele que era o dono do partido. Como já é um senhor de mais de 80 anos e aparentemente se aposentou da política, você hoje tem João Caldas, político alagoano, como o presidente do Democracia Cristã, e além de presidente do Democracia Cristã, de

0: suficiente para se tornar competitivo, mas traz aquela referência do ministro do Supremo combativo à corrupção. Você fala muito de combate à corrupção, né? Foi o cara que prendeu o Lula, ou o ministro que estava no processo que prendeu o Lula em toda essa discussão. Nem é tão Lula, é questão do Mensalão ainda, né? Porque o Lula está mais vinculado ao Sérgio Moro, mas estava toda naquela discussão do Mensalão. Então você tem um ministro com uma figura que foi muito forte, mas a imagem dele era muito forte há quase 10 anos, do ministro Joaquim Barbosa, ou há mais do que isso. Será que aquela memória de 10 anos, o Democracia Cristã, conseguiria ser competitivo com Joaquim Barbosa? Confesso que não sei, mas enfim, né? São situações que serão discutidas ainda ao longo desse período eleitoral.
1: E, Adriano, esse pessoal lança, esses partidos lançam pré-candidaturas porque acaba obrigando a imprensa a também dar notícia sobre o pré-candidato, né? Até a legislação eleitoral, ela é muito rígida quanto a isso. E muitas vezes esses partidos, como você mesmo disse, trouxe aqui pra gente, são partidos sem muita densidade. Então, uma notícia que a gente traz sobre determinado pré-candidato, às vezes tem mais tempo de exposição, ali é maior do que o que esse partido teria em uma propaganda política. E quando você lança um pré-candidato, a intenção por trás disso ali dos partidos, esses que sabem ali, né, que não vai avançar nem mesmo pro segundo turno, é dar essa projeção nacional, tentar fazer alguma bancada ali na Câmara dos Deputados, porque aí, meus amigos que acompanham a gente aqui no nosso Gente Brasília, o cálculo do fundo partidário, a grana que esses partidos levam é calculada com base no tamanho da bancada na Câmara dos Deputados. Então, muitas vezes, o que acontece com o pré-candidato, o partido não está nem dando muita atenção a isso, ele sabe que não vai ganhar, mas tem essa projeção e foca em tentar formar uma base de deputados federais para aí sim ter acesso ao fundo partidário, né? Que isso é o que interessa mesmo ali para quem está na cabeça dos partidos políticos. A intenção não é, muitas vezes ali, eles já têm a certeza que não vai vencer ali o pleito da majoritária presidencial. Porém, o que acontece é essa tentativa de projetar o nome do partido e tentar eleger deputados federais e morder ali uma generosa fatia do fundão ali partidário, viu, Adriano?
0: 10:13, 10:13. Antes do intervalo, vamos ver se o Cláudio Humberto já consegue pelo menos me ouvir aqui. É, se ele não responder, porque ainda não está me ouvindo. Então vamos para o intervalo. Na volta, vamos ver se já vai tudo certinho aqui na parte técnica, para que o Cláudio Humberto siga conosco aqui também no Gente Brasília. Você participa, manda sua mensagem para cá pelo 994009269, 994009269, e também no Band Brasília. Na live, você participa pelo chat. Obrigado a todas as mensagens que você pode participar aqui, mandar o seu recado. Então, fique ligado. Esse é o Gente Brasília pela Bandeirantes, 89,9 FM. Intervalo é rápido.
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9: Dez horas 18 minutos, 10h18, esse é o nosso Gente Brasília, pela Bandeirantes 89,9 FM. Vamos juntos aqui com mais destaques para você. Vai chegando o Felipe Campbell, tem operação do Detran, hoje do Detran não, é uma operação sobre fraudes no Detran, é uma operação da polícia, é isso, Felipe? Bom dia.
10: Bom dia, Adriano, e é isso, a operação da Polícia Civil que foi deflagrada hoje contra um grupo suspeito de acessar de forma irregular o sistema do Detran para realizar transferências fraudulentas de carros, retirada de multas e exclusão de restrições administrativas. Ao todo, foram cumpridos 5 mandados de prisão e 11 de busca e apreensão aqui no Distrito Federal, mas também em Goiás, no Piauí e no Rio Grande do Sul. Segundo a investigação, o esquema começou a ser descoberto após uma pessoa identificar que um carro havia sido transferido para terceiros sem autorização. A partir dessa apuração, o próprio Detran identificou mais de 600 movimentações consideradas irregulares, feitas usando a matrícula de uma servidora do órgão, inclusive em horários em que ela não estava trabalhando. A própria servidora procurou a Polícia Civil após perceber o uso indevido de seus dados de acesso. As investigações apontaram que o grupo realizava transferências de carro sem documentação regular ou utilizando documentos adulterados. E, de acordo com a corporação, a primeira fase dessa operação ocorreu em janeiro deste ano. A gente tratou desse assunto aqui na Bandeirantes, e os materiais apreendidos naquela etapa ajudaram os investigadores a identificar um servidor do Detran apontado como responsável por coordenar esse esquema. A investigação também identificou a participação de despachantes que procuravam interessados nos serviços ilegais. Segundo os policiais, cada transferência irregular custava cerca de R$ 2.000 e os pagamentos eram feitos para a conta da esposa do servidor investigado. Após a denúncia da servidora, o grupo ainda teria criado usuários falsos dentro do sistema do Detran para continuar realizando os lançamentos irregulares sem depender da matrícula utilizada anteriormente. Além das transferências fraudulentas, a investigação aponta que o esquema também atuava na retirada indevida de restrições administrativas e multas. A estimativa é que o grupo tenha movimentado cerca de R$ 1 milhão. Os investigados poderão responder por organização criminosa, corrupção, inserção de dados falsos em sistema de informática, lavagem de dinheiro e falsidade ideológica. O Detran, por meio de nota, informou que tomou conhecimento dos fatos a partir de procedimentos de monitoramento interno, cruzamento de informações de segurança e atuação conjunta com órgãos da Polícia Civil. Cabe destacar, segundo o Detran também, que vem adotando de forma contínua medidas de fortalecimento da segurança da informação, auditoria de acessos, rastreabilidade de operações, autenticação multifator, revisão de perfis de acesso e outros procedimentos de segurança. E no caso específico envolvendo esse servidor, vão ser adotadas medidas administrativas imediatas, como o afastamento do setor de origem e o bloqueio de acesso aos sistemas. Além disso, o servidor responde o processo administrativo disciplinar no âmbito administrativo, podendo sofrer penalidades que incluem a demissão. Ao mesmo tempo, também vai responder na espera penal nos termos do Código Penal Brasileiro. Adriano.

0: 10h22, obrigado Felipe Campbell, trazendo as informações aqui no nosso Gente Brasília. Já está disponível o uso de parte do Fundo de Garantia por Tempo de Serviço para renegociação de dívidas dentro do novo Desenrola Brasil, que vai permitir o uso de até 20% do saldo do FGTS ou até de R$ 1.000, o que for de maior valor, para amortização ou quitação de débitos em atraso. As instituições bancárias vão ter um prazo de 30 dias para formalizar contrato com a Caixa, mas para isso será necessária autorização do trabalhador através do aplicativo do FGTS para garantir o acesso das instituições financeiras aos valores disponíveis. Depois, de acordo com o Ministério do Trabalho, a instituição vai fazer a transferência do valor diretamente ao banco para o pagamento da dívida. Segundo o governo federal, esse é o primeiro passo para a utilização dos recursos para o abatimento desses débitos. Pelas regras, o trabalhador vai consultar o saldo do FGTS e autorizar o banco ao qual está devendo e buscar o valor de saldo disponível para negociação. Depois disso, começa as negociações com o banco devedor e o valor com desconto da dívida da própria instituição financeira. O secretário-executivo do Ministério da Fazenda, Rogério Seron, afirmou que a ideia é que, de acordo com o governo, movimente cerca de R$ 8,2 bilhões de reais. Vamos ouvi-lo.
1: Nós entendemos que é mais do que suficiente. No último desenrolo, o total de demanda de recursos das dívidas renegociadas foram de R$ 2 bilhões do FGO. Dado esse percentual de desconto, né, que nós estamos falando de um percentual de desconto médio de 85%, que é muito, muito agressivo, esse montante de 8 bilhões, ele quita uma dívida muito superior a isso, de dezenas de bilhões de reais. Então, ele é mais do que suficiente para atender todo o público elegível.

0: Para a economista da Fundação Getúlio Vargas, Carla Beni, a solução passa principalmente pela responsabilidade financeira do brasileiro e tem dúvidas se usar o FGTS ela é a melhor alternativa para o pagamento dessas dívidas.
1: Porque cada hora que aparece um problema, inventam uma facilidade para o FGTS e é absolutamente natural que todo mundo que tem a chance, uma grande parte queira usar para poder resolver os seus problemas do presente, mas isto é algo muito sério. Recompor o FGTS não é fácil. Vai precisar de uma outra disciplina financeira com a família inteira.

O novo Desenrola Brasil foi anunciado em maio e permite negociar dívidas do cartão de crédito e cheque especial rotativo, além do crédito pessoal e do fundo de financiamento estudantil. Os juros serão de, no máximo, 1,99% ao mês, com descontos que variam de 30% a 90% no valor total do débito. Ainda segundo o governo, vão ter acesso ao benefício aqueles trabalhadores com renda mensal de até R$ 8.105.

0: 10 horas 27 minutos, 10h27, nosso Gente Brasília, aqui pela Bandeirantes 89,9 FM. Policial militar é flagrado aplicando multa de trânsito enquanto pilotava moto sem placa. Que história é essa, Natália Ferreiro? Bom dia.
1: É isso, Adriano. Curioso, hein, Adriano? Bom dia para você, a todos que nos acompanham. Esse policial militar foi flagrado lá na Esplanada dos Ministérios. O caso aconteceu na última sexta-feira, no estacionamento do Bloco O do Ministério da Saúde. Ao receber questionamentos sobre a falta da placa e qual seria a identificação do agente, o servidor não respondeu quem passava pelo local e seguiu viagem. Vamos escutar um trechinho de quem estava lá no local e gravou, então, esse policial sem placa de identificação.
2: Não pode andar sem placa? Tirar o ponto aqui.
3: Tá sem moto.
2: Seu nome é? Seu nome é? Ei, seu nome?
1: O Código de Trânsito Brasileiro prevê que conduzir veículo sem placa é uma infração gravíssima, com multa e 7 pontos na carteira de habilitação. E aí, Adriano, além desse episódio, a gente recebeu uma foto de um ouvinte que registrou uma moto da PMDF sem placa, estacionada dentro de um condomínio residencial na Asa Norte, com características muito semelhantes às dessa moto que aparece no vídeo da Esplanada. Segundo o relato, a moto sem identificação permaneceu nesse estacionamento privado por pelo menos 3 dias. E em nota, a PMDF justificou que, sobre o caso lá da Esplanada, os carros multados no Ministério da Saúde bloqueavam o trânsito e, por isso, receberam a notificação. Já sobre a moto, a corporação informou que vai averiguar o motivo da ausência da placa de identificação. Sobre os questionamentos que nós fizemos acerca da moto estacionada no condomínio da Asa Norte, a PM não se manifestou e emitiu apenas esse esclarecimento ali do episódio da Esplanada e disse que vai averiguar, então, a questão da falta da placa.
0: Obrigado, Natália. E é importante a gente observar isso porque, primeiro, motociclista sem placa, né? É um crime de trânsito. Com a moto da Polícia Militar sendo flagrado, fazendo multa ou estacionando em lugar que não é comum. Por que não é comum? Porque os veículos da Polícia Militar ou de qualquer unidade, elas têm como premissa serem utilizados só para ambiente de trabalho. Você não pode utilizar, por exemplo, o veículo da polícia para buscar filho na escola, por exemplo. Não pode, porque é para trabalho. E aí quando você observa uma motocicleta parada em espaço residencial ou até mesmo fazendo operação sem placa, o que a Polícia Militar tem para dizer, para explicar, para detalhar com relação a isso? Porque não pode, né? Todos os veículos, eles são identificados, né, Natália?
1: E outra questão também, Adriano, é quando a pessoa que está sendo multada pergunta para o agente qual o nome dele, né? Então, pede ali a identificação e o servidor simplesmente não responde e vai embora. Isso também é algo questionável, já que ali quem está a serviço da sociedade deve sim, né, falar ali com o civil, se o civil está pedindo ali a identificação do servidor, ele deveria, então, falar, né, se comunicar com o civil que está fazendo o questionamento.
0: Obrigado, Nath. 10h31.
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0: 10 horas e 38 minutos, 10 e 38. O Vitor Gomes tem mais informações sobre a redução do preço da gasolina, Vitor?
1: Impossível.
0: Pelo menos redução. É a tentativa.
1: O governo fixou a subvenção à gasolina em 44 centavos por litro. O outro combustível que foi, né, teve aí uma discussão longa e nós acompanhamos todos os detalhes aqui, o Distrito Federal fez adesão, foi a respeito do diesel. Agora o governo fixou aí também parâmetros para a gasolina. O valor será pago por 2 meses a produtores e importadores. Aí já está valendo esse subsídio estabelecido pelo governo federal de 44 centavos por litro de gasolina. A medida vai valer por 2 meses, conforme prevê a portaria publicada no Diário Oficial da União nesta segunda-feira. A portaria regulamenta a medida provisória publicada no último dia 13 de maio, que trata da concessão de subsídios para combustíveis com o objetivo de conter a alta de preços em decorrência da guerra entre os Estados Unidos e o Irã. De acordo com o texto, o benefício será pago a produtores e importadores de gasolina. A portaria ainda determina que o pagamento não poderá ultrapassar o impacto dos tributos federais incidentes sobre a produção e a importação do combustível. E aí, é claro, nós vamos ficar de olho, né, nas bombas, nos postos de combustíveis, para ver se essa diminuição, se essa subvenção vai ser real no bolso aqui do brasiliense, Adriano.
0: Tomara, né? Mas acaba sendo aquele negócio que a gente viu há 4 anos atrás, né? Aquelas medidas que, de uma certa forma, não tem como não comentar, eleitoreiras. Não tem como fugir disso. Isso foi com o presidente Bolsonaro e agora com o presidente Lula, né? E aí, quando a gente vê uma situação, claro que é fundamental você criar uma forma de desonerar um pouco o peso em cima do contribuinte que já paga uma carga de impostos considerável. O combustível, ele não é só quando a gente fala de combustível, fica parecendo que é só para abastecer o carro para passear, não. O combustível, ele serve como uma mola que leva o Brasil. Por quê? Porque o nosso principal transporte é o rodoviário, seja de caminhões, a partir do diesel principalmente, ou até mesmo de ônibus, também tem a ver com o diesel, mas do carro de passeio, do motociclista, ou seja, as ações no Brasil, elas são basicamente rodoviárias. É um problema, num país continental como o nosso, a gente explorar pouco tanto a questão da navegação para transportes, ou até mesmo das ferrovias, que são poucas, e as poucas que estão sendo utilizadas, muitas delas têm estruturas que estão defasadas, que você não consegue fazer como utilização para um transporte de carga. Aqui ainda a gente tem, que é aqui no Guará, quem mora no Guará vê muitas vezes aquele transporte do trem, que é um transporte de carga, mas muito incipiente.
1: E o triste é que a gente tinha uma malha, né, de ferrovias muito grande. Quem se lembra, né, quem acompanha um pouco de história, eu, por exemplo, sou do interior de São Paulo. A minha cidade de Assis foi fundada por conta da estrada de ferro Sorocabana. Então, eram estradas de ferro que ligavam ali o interior do Brasil, o Mato Grosso, Mato Grosso do Sul, interior de São Paulo, até o Porto de Santos, por exemplo. Então, era uma via de escoamento muito importante. Antes, foi uma via de transporte de passageiros. Minha mãe conta, né, que viajou várias vezes para a capital paulista, ali de trem, saindo lá da cidade. Então, várias cidades tinham, né? Região de Ribeirão Preto também tinha.
0: Você tá falando de São Paulo, enfim. Mas lá no Rio Grande do Sul, eu tenho relatos da minha mãe e dos meus avós que contavam muito, mas minha mãe contava... Meus avós já são falecidos, então minha mãe contava muito que, quando era criança, ela fazia viagem pela RFFSA, que era a parte de trilhos lá do Rio Grande do Sul. Ainda existe essa... não existe o trem, né, o processo, mas ainda existe o que seriam os trilhos, né? Faziam viagens, por exemplo, da capital, de Porto Alegre, para cidades como São Borja, Santiago, no Rio Grande do Sul, Santa Maria, atravessando praticamente o Rio Grande do Sul inteiro, de leste a quase noroeste, vamos dizer, do estado. Era um dia inteiro de viagem, mas você tinha um modal.
1: Existia, né?
0: Esse modal. Infelizmente, a gente fala muito sobre a questão da importância dos trens e de tudo. A gente tem os trens funcionando basicamente na ligação das cidades. Você tem o de São Paulo que funciona bem, mas a gente está falando de metrô, não de trem do transporte. E aí você pega...
1: É porque é um trem quase metrô, né? Você pegar a CPTM, que é a Companhia Paulista de Trens Metropolitanos, sim, que faz a área metropolitana ali, ela não passa sob túneis, por exemplo. É um trem quase metrô, não é um trem da forma que a gente está falando aqui também, pensando em transporte de insumos, transporte de grãos. Quantas vezes você ouve o trem passando pelo Guará, por exemplo, no dia?
0: Ah, pelo menos umas duas ou três vezes, aquele trem. Ali funciona bem. Só que se tentou utilizar aquela ferrovia, e até fiz a pergunta aqui para o secretário de transportes na época, da tal Transpequi, porque a gente só teve a foto, né? A gente teve a foto do Ibanez com o Ronaldo Caiado, fizeram o trajeto até Lusiane e nunca saiu do papel. Aí você vê esse modal, por exemplo, do trem, que é um modal caro, não tenha dúvida disso, mas ele é importante porque eu acho que uma coisa não exclui outra. Você fala assim, ah, não se investe em metrô, não se investe em trem, porque a indústria automobilística não deixa. Acho que uma coisa não tem nada a ver com a outra. Acho que uma coisa não... Ainda mais um país como o nosso, continental, uma coisa não inviabiliza a outra. Minha irmã teve mês passado no Japão. Foi conhecer o Japão. E lá, você pega um trem bala, você conhece... Certo que o Japão é pequenininho, mas você consegue se locomover... Quem já foi para a Europa, né? Inglaterra, França. Você consegue se locomover rapidamente para vários pontos da cidade e o Brasil, claro que não é uma coisa assim, você vai querer fazer um investimento de um modal como esse, achar que da noite para o dia a gente já vai ter um modal todo instalado, todo pronto. Claro que você precisa de uma viabilidade de impacto, de um processo todo que vai levar, sei lá, 50 anos para você ter entre estados ou entre municípios, dependendo do que for. Mas tem que começar uma hora, porque se não começar, nunca vai ter. Né? Então, é uma pena. Tudo isso para dizer o seguinte, isso impacta diretamente no combustível que a gente estava falando. Né? Porque tudo acaba sendo, a movimentação do país acaba sendo muito rodoviária. Né?
1: Vai entregar a carne no açougue, mercadoria no supermercado, as coisas mais simples no comércio, tudo é feito com caminhão.
0: Exato. Não é?
1: Bebida no boteco.
0: É no caminhão, é.
1: É também, no caminhão, aqui no embaixo caminhão. Mesmo a gente percebe.
0: É tudo rodoviário. Tudo rodoviário. Valeu, Vitor. Obrigado pela informação. O Emerson aqui dizendo, estranhamente o etanol está mais em conta, pelo menos aqui no Paranoá. Gasolina R$6,38 e o etanol a R$3,85. Já tem mais de uma semana que estou abastecendo com etanol. Vamos aproveitar enquanto dá, é o que diz o Emerson. Obrigado, viu, Emerson? Tem também a mensagem do César, que está conosco aqui. Obrigado, César, pelo seu recado lá no 994009269 no WhatsApp. São essas as mensagens. O Lion, mandando sua mensagem lá no nosso chat. Bom dia, Adriano. Um amigo meu abriu mão de uma vaga de trabalho na região do Ponte Alta, no Gama, pela baixa oferta na linha de ônibus, que é a 3212 da Aviação Pioneira. No sábado só funciona das 7 da manhã e não há aos domingos. É um problema, você precisa ter condições. Por isso que a gente fala que é fundamental se aplicar e se apostar em outros modais para que a gente saia dessa prisão que acaba sendo muitas vezes só o transporte rodoviário, o ônibus, né? E acaba sendo um complicador para quem está querendo, porque assim, às vezes a pessoa quer trabalhar, mas não tem condições de fazer esse trajeto. Ah, mas vai de carro como? Vai pagar como? Tem carro? Ah, vai pagar o Uber, sei lá, mas tem como? Vai pagar? Tem dinheiro? Então, não é fácil mesmo, né? Obrigado, viu, Lion, pela mensagem aqui. Gente Pereira conosco aqui também. E vamos que vamos aqui trazendo as principais notícias desta manhã.

0: 10h48, vamos para mais um intervalinho. Já já a gente traz os destaques do futebol. Já já tem chegando o Manhã Bandeirantes também para você.
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0: 10h51, Rodrigo Vilela, conta pra gente. Pé de meia, programa do governo, polêmico, né? Porque traz auxílio, mas tem muita gente questionando, inclusive, sobre o pé de meia. Conta pra gente.
1: Principalmente o Tribunal de Contas da União, viu, Adriano, que deu 60 dias para o governo federal responder aos problemas identificados pela Corte de Contas na concessão do programa Pé de Meia. Esse benefício, Adriano, ele prevê um pagamento para o aluno continuar na escola. É hoje uma das maiores apostas do Ministério da Educação. Os números mostram isso. A previsão é repassar cerca de 12 bilhões de reais ao ano, quase 3 vezes mais do que a verba pública para os investimentos do MEC, como construção de escolas e creches. Funciona assim, Adriano, os participantes ganham R$200 por mês caso mantenham a frequência escolar e R$1.000 por ano de ensino médio concluído. Com bônus de inscrição do Enem, Adriano, o total pago pode chegar a R$ 9.200. Só que um levantamento do Tribunal de Contas da União questiona os números do programa, né? O TCU constatou, por exemplo, indícios de que quase 6 mil casos de pagamentos foram feitos com base em CPFs irregulares ou de pessoas, Adriano, que já morreram. Foram identificados ainda registros de beneficiários com renda acima do permitido e estava ali recebendo o pé de meia. A auditora-chefe de educação do Tribunal de Contas da União, a Renata Carvalho, ela dá uma dimensão das suspeitas. Adriano, a gente tem até um trecho da fala da Renata, ela que é auditora-chefe de educação do Tribunal de Contas da União. Vamos acompanhar.
2: Com isso tomado, nós tivemos cerca de 20 mil indícios de que havia algum problema, talvez, de pagamentos sendo feitos a pessoas que não poderiam receber o benefício do programa Pé de Meia.
1: Adriano, além dos possíveis beneficiários irregulares, uma divergência na base de comparação lança dúvidas sobre os números. Em abril, o MEC disse que o Pé de Meia ajudou a diminuir em 43% a taxa de abandono escolar, que caiu de 6,4% em 2022 para 3,6% em 2024. Além disso, a reprovação escolar também diminuiu. Só que, Adriano, o MEC usou 2022 como base de comparação, 2 anos antes de o Pé de Meia existir. Se forem utilizados os números de 2023, que é o último ano sem o programa, e 2024, o primeiro ano com o programa, os resultados são bem diferentes. Nesse caso, a taxa de abandono escolar saiu de 3,7% para 3,6%, queda de 0,1 ponto percentual. Já o índice de reprovação foi de 5,7% para 5,6%, também 0,1 ponto percentual. Para o ministro da Educação, Mendonça Filho, os números falam por si só. Nós também separamos um trecho da fala do ex-ministro da Educação, Mendonça Filho. Vamos ouvir.
3: Usar dados reais, com base na realidade, e não simplesmente utilizando estatísticas de períodos, inclusive quando o próprio programa não existia.
1: E aí, Adriano, nós procuramos o Ministério da Educação, que enviou uma nota, não explicou a diferença entre as bases de dados usadas para justificar a eficiência do programa. A pasta disse apenas que descreveu o pé de meia ali nessa nota, Adriano, ressaltou avanços como impacto direto na permanência escolar e nas trajetórias dos estudantes mais vulneráveis. O Ministério da Educação confirma ter sido notificado das observações feitas pelo Tribunal de Contas da União, disse ainda que vai se manifestar ali dentro do prazo. E aí procurou ressaltar ainda, viu, Adriano, que as possíveis inconsistências apontadas são 0,05% dos cerca de 6 milhões de estudantes, Adriano.
0: Valeu, Vilela, que já chega com o Manhã Bandeirantes. Deixa eu só trazer um recadinho aqui do nosso Cláudio Humberto, né? Pedir desculpa aqui para os nossos ouvintes, a gente teve problema técnico aqui hoje no nosso estúdio e ficou impossível, por causa dos nossos problemas técnicos, essa conexão com o Cláudio. A gente já está no fim do programa, então a gente já pede desculpas aqui para os nossos ouvintes. O Cláudio estava conseguindo ouvir a gente tudo direitinho, mas daqui eu não estava conseguindo soltar o áudio, né, do nosso Cláudio por causa de um problema técnico aqui na nossa mesa de som. Então amanhã estará tudo já restabelecido e claro que o Cláudio conosco mais uma vez participando aqui da nossa programação. Mas agradeço sempre o carinho dos nossos ouvintes que ficaram conosco aqui com toda a nossa reportagem, acompanhando os assuntos do dia nesta programação. Já já vem o Manhã Bandeirantes com o Rodrigo Vilela. E antes disso, vamos com o futebol, claro.

0: Vai começar daqui a pouquinho, às 11 horas da manhã, o sorteio da Copa do Brasil, dos confrontos da Copa do Brasil da próxima fase. É, podemos ter clássicos ainda nessa próxima fase da Copa do Brasil, quem sabe é um Grenal, um Palmeiras e Corinthians. É, daqui a pouquinho começa exatamente o sorteio dos confrontos da fase de oitavas de final da Copa do Brasil. Claro que dentro do Manhã Bandeirantes você vai acompanhar todos os detalhes desse sorteio, né, com o nosso Pedro Cohen, que vai trazer já um panorama no finalzinho do programa de qual equipe enfrenta qual equipe nessa rodada. Hoje temos aqui a transmissão pela Bandeirantes do jogo do São Paulo a partir das 7 horas da noite. Deixa eu trazer aqui direitinho todos os jogos desta rodada com transmissão da nossa Bandeirantes. Hoje, então, a partir das 6:30 começa a nossa pré-jornada para o jogo entre São Paulo e Boston River pela Sul-Americana, jogo às 7 horas da noite. Terminou o jogo do São Paulo ali por volta de 9 horas, 9 e pouquinho. Você nem mexe no rádio aqui, nem desliga. Você continua porque vem, ainda pela Sul-Americana, o confronto do Santos contra o Deportivo Cuenca, 9:30 da noite. Então, os dois jogos importantes, São Paulo e Boston River, Santos e Deportivo Cuenca, buscando aí a classificação para a próxima fase da Sul-Americana. Ele participou bastante do programa, então vamos fazer ele participar mais um pouquinho, mas agora fazendo os destaques do seu programa. Do Manhã Bandeirantes, ô, Léo, você sabe o que tem de destaque já para o Manhã Bandeirantes? E hoje nós exploramos você ao máximo aqui dentro do nosso Gente Brasília.
1: Trazer atualização sobre a audiência de instrução do Pedro Turra, né? Olha só, durou 10 horas, terminou sem decisão, viu, Adriano?
0: Então, esses e outros destaques a partir de agora. Tem mais algum spoiler?
1: Adriano, é só voltar para o noticiário nacional, que a gente acabou de receber a decisão do ministro André Mendonça sobre essa fase da operação Compliance Zero, mirando ali entre um dos alvos o governador Cláudio Castro. E aí acho que ainda dá tempo da gente fazer um resumo ali sobre as suspeitas da Polícia Federal envolvendo o ex-governador do Rio de Janeiro. A Polícia Federal suspeita que Cláudio Castro teve um papel político relevante para viabilizar os aportes bilionários do Rio Previdência no Banco Master. Segundo a investigação, Adriano, havia uma relação próxima entre Castro e o banqueiro Daniel Vorcaro, que controlava o Master. As conversas encontradas no celular de Vorcaro indicariam que alguns investimentos dependiam de alinhamento político com o então governador. E aí a PF aponta a coincidência temporal entre encontros entre os dois e aportes financeiros feitos pelo Rio Previdência. E aí menciona ainda viagens, viu, Adriano? Encontros privados, eventos custeados por Vorcaro e até mudanças na diretoria do Rio Previdência antes dos inícios do início das aplicações financeiras. Suspeita que essas mudanças tenham colocado pessoas alinhadas ao esquema em cargos-chave para facilitar investimentos considerados irregulares e contrários às normas técnicas e de prudência financeira. Adriano.
0: Valeu, Vilela. Obrigado aí para você que ficou conosco no Gente Brasília. Vem aí, Rodrigo Vilela. Continua com você, Rodrigo Vilela, no Manhã Bandeirantes, toda a nossa grande equipe, trazendo outros destaques. Amanhã eu estou de volta no Pulo do Gato, também com o Cláudio Humberto, se tudo estiver certinho, e a gente espera que vai estar tudo certinho, dentro do Gente Brasília, a partir das 9:30 da manhã. Tchau, gente, até amanhã. Fique agora com o Manhã Bandeirantes.
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1: Agora 11 horas e 3 minutos.
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1: Bom dia, muito bom dia, terça-feira, meu Deus, ainda terça-feira, porque eu vim do plantão, aí pra mim a semana tá enorme, mas é terça-feira, 26 de maio de 2026, está no ar o Manhã Bandeirantes comigo, o Rodrigo Vilela. Produção de Vitória Carvalho e toda a brilhante equipe da Bandeirantes na nossa 89.9 FM. Já sabe que tem companhia aqui comigo até meio-dia. Aqui você pode também participar sempre que quiser pelo nosso WhatsApp 994009269. 994009269. E você pode acompanhar nossa programação pelo rádio no 89.9 FM, também no YouTube, nossa live que já está no ar. Só procurar lá no YouTube, Band Brasília. Dá uma moral pra gente no Instagram, Rádio Bandeirantes Brasília. Tudo junto mesmo, tá? Abre o aplicativo aí, coloca lá, arroba Rádio Bandeirantes Brasília. E vamos aos destaques do Manhã Bandeirantes. Motorista de ônibus briga com passageiro e se recusa a continuar viagem em Planaltina. Um barraco que virou isso aqui, vou te contar logo mais. No caso Pedro Turra, a audiência de instrução dura 10 horas e termina sem decisão. No nosso giro policial, a Polícia Civil prendeu 4 suspeitos de fazerem parte de uma quadrilha especializada no chamado Golpe do Paco. Suspeito de tentativa de feminicídio é preso um dia após o ataque no Recanto das Emas. Foi preso em flagrante homem que matou um suspeito de cometer furtos em série em Águas Lindas. Polícia Militar resgata crianças abandonadas em uma casa. Foi em Ceilândia. E mais informações sobre uma tecnologia simples que ajuda a antecipar surtos de dengue no DF, né? Antecipar e fazer, né? Prevenir. No quadro de saúde de hoje, o tema é tireoide, tá? Quem conversa com a gente sobre os principais sintomas diagnosticados e o tratamento é a doutora Paulo Fábrega, ela que é médica endocrinologista do Hospital Sírio-Libanês. Tem dúvida? Manda aqui pra mim, manda no chat mesmo aí no nosso Gente Brasília, na nossa live ou no nosso zap 994009269. Olha quantas vagas de emprego hoje, hein? Quase 1.400 oportunidades de emprego. Vou fazer os detalhes ao longo do nosso programa. Tudo isso e muito mais agora no Manhã Bandeirantes. Para participar, nosso WhatsApp é 994009269.
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1: Tá com sol, viu? Aqui na área central de Brasília, né? Algumas nuvens, pouco menos do que ontem, pelo menos, tá? Temperatura para esta terça-feira entre 16 e 26 graus. Tá um frio bom, né, de manhã. A hora que eu acordo, pelo menos umas 5 horas da manhã, acordo cedo para vir para cá, viu? Aquele friozinho bom, dá vontade de ficar em casa. Hoje, temperatura entre 16 e 26 graus Celsius. Neste momento, 22 graus. Aqui no estúdio da Bandeirantes, eu acho que deve estar uns 40, porque tá um calor aqui, viu? Umidade relativa do ar entre 90 e 45%. Tarde e noite de céu com nuvens, mas não tem previsão de chuva para esta terça-feira. Dá uma olhadinha nos nossos reservatórios. Reservatório do Descoberto manteve a estabilidade, o de Santa Maria também, olha que coisa boa. Santa Maria operando com 100% do volume e o Descoberto com 100,62%. Estabilidade nos dois reservatórios. Você, meu amigo, que está saindo de casa, vamos ver como está o
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1: Trânsito que normalmente é bom nessa hora do dia, né? Peraí, que eu tô olhando aqui o mapa. Deixa eu atualizar aqui, que é para pegar certinho, passar para você o melhor caminho, né? Passar as informações atualizadas sobre o trânsito aqui. Bom, vamos lá. Já vi que tem uma complicação na EPTG, tá? Então, vamos lá. Estrutural com trânsito bom, mas há engarrafamento na EPTG, na altura do Lúcio Costa, para quem segue sentido plano piloto. Tem um indicativo de acidente logo no início do Lúcio Costa, na altura ali do Lúcio Costa, tá? E aí, olha, parece que a marginal está fluindo melhor do que a principal ali da EPTG. Então, esse engarrafamento começa antes do viaduto de acesso à via do Jockey e segue, só melhora depois do Lúcio Costa, tá? Um pouquinho mais para frente também, na marginal da IPTG, tem um alerta de acidente, mas ainda não tem impacto no trânsito. Vou monitorar aqui para atualizar você ao longo do Manhã Bandeirantes. Estrutural com trânsito muito bom. EPNB tem engarrafamento para quem está seguindo sentido plano piloto. E olha só, tem sinalização de 3 ocorrências de acidente na EPNB. O primeiro ali na altura mais ou menos da UPA, já no núcleo Bandeirantes, e os outros ali chegando até o Riacho Fundo. A EPNB não parece ser uma boa alternativa neste momento. EPTG também com lentidão na altura do Lúcio Costa. Se você puder escolher entre essas 3 vias, vai pela estrutural. Tá, estrutural parece ser a melhor alternativa nesse momento. BR-070 com trânsito fluindo muito bem, 060 também. O mesmo no Pistão Norte e Pistão Sul. 001 para você que está saindo do Gama, Novo Gama, Recanto das Emas e até Riacho Fundo 2, está fluindo muito bem. Épia Sul sem nenhum congestionamento. Área Central de Brasília, trânsito também todo fluindo muito bem. 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

0: E tem informação chegando agora aqui no estúdio da Bandeirantes. A Polícia Civil prendeu 4 suspeitos que fazem parte de uma quadrilha especializada no chamado Golpe do Paco. Beatriz Matos traz os detalhes para a gente, explica como é que funciona esse tipo de golpe. Bom dia, Beatriz.
1: Bom dia, Vilela, a você e aos nossos ouvintes. Exatamente, aquele...
0: Como é que funciona esse tipo de golpe? Bom dia, Beatriz.
1: Bom dia, Vilela, a você e aos nossos ouvintes. Exatamente, aquele tipo de golpe aí que mexe...

0: pelo local e encontrava esse dinheiro junto com uma vítima. Nesse momento, eles começavam a conversar e criava ali um clima de confiança. Pouco tempo depois, surgiu um terceiro homem dizendo ser o dono desse dinheiro encontrado. Ele agradecia ali pela honestidade, prometia inclusive pagar uma recompensa, mas dizia que esse pagamento só poderia ser feito em um suposto escritório, onde não seria permitido entrar com bolsa, celular ou qualquer tipo de objeto pessoal. Aí vinha a parte do golpe, Vilela. Para convencer a vítima de que tudo era verdadeiro, um dos criminosos inclusive fingia ir primeiro até esse local e deixava os próprios pertences com a vítima. Depois, voltava dizendo que tinha recebido a recompensa em dinheiro. A vítima então acreditava ali em toda aquela história, também entregava a bolsa, o celular, os cartões, documentos e o dinheiro para este suspeito. Só que depois ela percebia que o grupo já tinha desaparecido e levando todos os pertences. Em um dos casos, inclusive, a vítima informou que prometeram uma recompensa de R$400. Segundo a Polícia Civil, esse grupo tinha até divisões de tarefas, cada um fazia um papel diferente para deixar a situação mais convincente e enganar essas vítimas. Os policiais fizeram duas ações nesta segunda-feira, uma na estrutural e outra em Planaltina, que foi o momento que conseguiram identificar esse grupo que estava aplicando esses golpes ao redor dessas loterias e bancos. Eles conseguiram identificar um carro utilizado por esse grupo e dentro do carro, Vilela, eles encontraram celulares, cartões, documentos e objetos pessoais dessas vítimas. A investigação também aponta que 3 dos 4 presos já têm uma longa ficha criminal. Um deles, inclusive, soma mais de 25 indiciamentos e pelo menos 15 mandados de prisão anteriores. Quase todos, inclusive, por golpes e fraudes. Os 4 suspeitos foram autuados pelos crimes de estelionato, associação criminosa e receptação, Vilela.
1: Obrigado pelas informações, Beatriz Matos. Gente, mas também, olha, enfim, você que tem até boa fé, né, que acha ali até que é merecedor mesmo da recompensa e tudo, às vezes até é, mas gente, olha, não tem essa não, dinheiro a gente ganha depois que presta um serviço, faz um trabalho, não cai nessa conversa, ah, vem aqui que a gente vai dar uma recompensa, o golpe tá aí, e viu já que a tropa aí é especializada em golpe, né, a Beatriz Matos trouxe a informação ali, mais de 15 passagens ali, só por golpe, uma ficha criminal extensa, e o que revolta volta indigna a gente é que essa turma tá aí na rua, né? Fazendo mais vítimas ali. Uma tristeza. Trouxe aqui no destaque, o destaque na abertura do Manhã Bandeirantes sobre o resgate de crianças abandonadas em uma casa em Ceilândia. Quem vai trazer os detalhes pra gente agora é Diogo Albuquerque. Bom dia.
2: Bom dia, Vilela, e também aos nossos ouvintes aqui no Manhã Bandeirantes. Pois é, uma situação aí triste e comovente na qual essas crianças foram encontradas. A Polícia Militar foi acionada para uma ocorrência de possível abandono de incapaz. Isso foi lá na região de Ceilândia. No endereço, os policiais constataram que 3 crianças aí de 2, 7 e 8 anos permaneciam sozinhas na casa. Durante a averiguação, a equipe verificou ainda que o menor de 2 anos estava sem roupas e exposto ao frio, enquanto as demais crianças relatavam que estavam sozinhas ali durante grande parte do dia, alimentando-se apenas de salgadinhos. Todas elas estavam descalças. A mãe depois informou aos policiais que trabalha durante o dia e que costuma contratar uma pessoa para auxiliar aí nos cuidados dessas crianças, porém a responsável, de acordo com ela, teria deixado o local antes que ela voltasse para casa. Diante da situação, o Conselho Tutelar foi acionado e acompanhou toda a ocorrência. Foi realizada ainda uma avaliação da situação familiar, orientação à mãe e encaminhamento também para acompanhamento pela rede de proteção social. Sensibilizados aí com a situação enfrentada por essa família, os policiais militares, inclusive, decidiram comprar, por iniciativa própria, alimentos, roupas e também pares de sandálias para essas crianças, prestando aí apoio no atendimento dessa ocorrência. Uma das policiais que participou da ação relatou também que ficou ali emocionada, bem sensibilizada, né, com o atendimento por ser mãe, e mobilizou também familiares para conseguir roupas para uma dessas crianças. O caso permaneceu sob acompanhamento do Conselho Tutelar com o objetivo de garantir aí a proteção integral dessas crianças e também o suporte necessário a essa família. Vilela.
1: Obrigado pelas informações, Diogo Albuquerque. A gente traz umas notícias aqui envolvendo menores de idade. E assim, me levanta questionamentos se não é preciso ali uma intensificação nas atividades de conselheiros tutelares.

0: cautelares. Quando se abre edital, né, para, enfim, contratação de conselheiros tutelares que tem ali uma remuneração, a turma faz campanha, aquela coisa toda ali, né? Só que a gente está vendo que, não sei, me parece que o conselho tutelar ele está sempre ali a reboque do que é necessário, né? Talvez seja precisa intensificar as atividades, ver o reforço ali, se for o caso, de servidores que trabalham nesse setor, né? Porque não sei se isso está sendo exatamente tendo o desempenho que precisa, né? 11 horas e 16 minutos, não estranha, porque olha só. Um pouco mais cedo hoje, Pedro Cohen, que vai atualizar a gente.
1: Oi, Vilela, ótimo dia para você, todos que nos acompanham aqui no Manhã Bandeirantes, chegando com as informações do esporte. Tem coisa importante para a gente falar, principalmente no Corinthians, porque ontem, durante a votação do Conselho Deliberativo, André Sanches foi expulso do quadro de sócios do Timão. Isso significa que agora ele não pode mais participar de coisas internas ao clube, fazer uso do seu direito político. Isso não pode mais acontecer com André Sanches. E no próximo dia 1º de junho tem também a votação para a exclusão de Augusto Melo, outro ex-presidente do Corinthians. Timão que joga ainda essa semana pela Copa Libertadores da América amanhã, mas, é claro, tem jogo importante hoje, né? Mas da Sul-Americana também com transmissão da Bandeirantes, é claro, São Paulo e Boston River a partir das 7 horas, jogo importante para o tricolor que precisa vencer para se classificar às oitavas de final da Sula sem precisar dos playoffs, mas às 9h30 tem o Santos entrando em campo contra o Cuenca, esse sim pensa apenas em vencer para ir para os playoffs, né? O Santos não tem aquela vantagem que o São Paulo tem no seu grupo, inclusive é o lanterna do seu grupo na Sul-Americana, por isso precisa vencer. Às 7 horas também tem Grêmio que precisa ganhar do Montevideo City Torque para avançar com a primeira colocação. Não depende do jogo, do outro jogo do grupo, apenas a vitória serve para o tricolor gaúcho. Na Copa Libertadores, mais dois brasileiros em campo, Mirassol e Flamengo. O Leão, do interior de São Paulo, joga contra a equipe do Lanús em La Fortaleza, em Buenos Aires, né, na região metropolitana de Buenos Aires, essa partida importante. Agora, o Mengão joga contra a equipe do Cusco no Maracanã, por isso tão importante esta partida, essa rodada, porque o Mengão já tem, o rubro-negro já tem classificado, já está classificado com a primeira vaga do seu grupo. Às 11 horas de hoje, sorteio da Copa do Brasil e estaremos direto do Rio de Janeiro trazendo todos os detalhes com Luiz Fabiano. 16 clubes classificados, dois deles não fazem parte da Série A, tratamos aqui de Fortaleza e também de Juventude, mas temos classificados então os outros clubes que eu vou passar aqui antes de te devolver, Vilela, rapidamente, porque acho importante termos a noção dos 16 clubes classificados para a Copa do Brasil, oitavas de final, então, que podem ter confrontos aqui sem pote, ok? Todos os clubes podem se enfrentar. Atlético Paranaense, Atlético Mineiro, Chapecoense, Corinthians, Cruzeiro, Fluminense, Grêmio, Internacional, Mirassol, Palmeiras, Remo, Santos, Vasco e Vitória. É claro que tem o Remo também, além dos clubes da Série B, Fortaleza e Juventude, que já citamos aqui, Vilela.
0: 11 horas e 20 minutos. Pessoal, é para o intervalo, mais informação importante chegando agora com o Felipe Campbell. Está preso suspeito de tentativa de feminicídio um dia após o ataque no Recanto das Emas. É isso, né, Felipe? Bom dia.
2: Bom dia, Vilela. Pois é, felizmente a Polícia Civil conseguiu encontrar esse homem rapidamente, cerca de 24 horas após o crime, que esse homem de 37 anos tentou matar a companheira no Recanto das Emas. Segundo a Polícia Civil, a agressão aconteceu na noite de quinta-feira, na quadra 803, e de acordo com a apuração, o suspeito atingiu a mulher de 33 anos com golpes de madeira na cabeça. Ao tentar se defender, a vítima sofreu uma fratura em três dedos da mão e ela também foi socorrida e levada ao hospital de base, onde também foram constatadas lesões na cabeça. Após tomar conhecimento do caso, os investigadores iniciaram buscas pelo suspeito, conhecido na região pelo apelido de Fugante. Segundo a polícia, ele possui antecedentes por homicídio, tráfico de drogas, violência doméstica, porte irregular de arma, receptação e também ameaça. O homem foi localizado e preso na porta de casa no sábado. Durante durante a investigação, uma mulher apontada como companheira do suspeito também foi presa em flagrante por ameaçar a vítima após o crime. Ela foi liberada posteriormente, mas deverá cumprir medidas cautelares. O suspeito foi encaminhado para a Divisão de Controle e Custódia de Presos e permanece à disposição da Justiça.
0: Sujeito conhecido nas delegacias, né, Felipe? Obrigado pelas informações. Eu vou para o intervalo e daqui a pouco a Polícia Civil hoje tá que tá, viu? Tá que trabalha, viu? Daqui a pouco, depois do intervalo, Maria Luísa Lira com informações sobre uma operação mirando ali, viu? Um bando especializado ali em operações com caneta emagrecedora. Fica ligado, eu volto já.
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0: 11 horas e 23 minutos.
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0: Agora sim, Maria Luísa Lira com mais informações sobre uma operação da Polícia Civil. Um esquema de venda de caneta emagrecedora, isso, Maria Luísa Lira, bom dia.
5: É isso, Vilela, bom dia para você, para todos os ouvintes. Uma ação realizada na manhã de hoje pela Polícia Civil contra 5 suspeitos de vendas clandestinas de medicamentos injetáveis, principalmente os para emagrecimento. A investigação começou, né, após a Polícia Civil receber denúncias anônimas de que esses produtos ilícitos seriam enviados da Rodoviária Interestadual do DF para Minas Gerais. E aí, a partir daí, os policiais foram até o terminal rodoviário, né, onde conseguiram ali apreender uma encomenda suspeita e identificar elementos que levaram a essas pessoas envolvidas. Após dias de monitoramento, 2 mulheres foram presas com produtos da mesma natureza. A investigação revelou ainda a participação de um administrador de um hotel de Taguatinga. Ele era o responsável pela comercialização e distribuição dos produtos dentro desse estabelecimento. Já uma funcionária do hotel atuava na logística ali, ela armazenava e enviava mercadoria por meio de motoboys e motoristas de aplicativo. Então, era um esquema bem organizado, viu, Vilela? Ao todo, 5 pessoas foram presas em flagrante durante essa operação de hoje. Diversos medicamentos injetáveis foram apreendidos e seringas, soluções para aplicação, máquinas de cartão e celulares também. Parte desses materiais, né, apresentava ali uma aparência incompatível com medicamentos regularizados. Então, esses 5 suspeitos agora vão responder para o crime relacionado à importação, venda e entrega de produtos sem registro no órgão da Vigilância Sanitária.
0: O que me surpreende é como a pessoa fica, tem a confiança que não vai ser pega, né? Porque, pelo que você trouxe, Maria Luísa, um dos presos aí, né, um dos alvos dessa operação, era responsável por um hotel, usava o estabelecimento dele ali, o local de trabalho dele, para, enfim, né, dar seguimento a esse cambalacho. Meu Deus do céu, é muita certeza de que nada vai acontecer. mas aconteceu. Agora vai responder na justiça e, contudo, para inclusive também, né, até ter fim aí o vínculo empregatício, deve perder o emprego. Obrigado pelas informações, Maria Luísa Lira. E 4 pessoas foram presas em diferentes ações da PM. A PM que deu um arroxo ali em Ceilândia. As ocorrências envolveram tráfico de drogas, cumprimento de mandados de prisão e recuperação de objeto com registro criminal. Objetos furtados, né? Em uma das ações, militares prenderam um homem suspeito de vender drogas sintéticas na região da EQNN 5/7. Segundo a corporação, os policiais apreenderam uma porção de ICE, que é um tipo de droga derivado do haxixe, além de materiais usados na preparação de lança-perfume, uma balança de precisão e R$ 1.900 em dinheiro. Durante as operações, né, os militares também prenderam 2 homens procurados pela justiça. Um deles tinha mandado de prisão em aberto por tráfico de drogas. O outro era procurado por roubo e, segundo a PM, possuía antecedentes por furto, receptação e adulteração de sinal identificador de carro. Mais cedo, policiais recuperaram um celular com registro de restrição criminal durante uma abordagem na região. Um suspeito foi detido, levado para a delegacia. Todos os envolvidos e os materiais apreendidos foram levados para unidades policiais da região. Parabéns para a Polícia Militar dando esse arroxo ali, né? Uma empresa de turismo terá que pagar R$ 2.000 de indenização a um passageiro após um atraso de 6 horas em uma viagem de Palmas a Brasília. O problema aconteceu na cidade de Porangatu, em Goiás, onde o ônibus quebrou durante a madrugada. O passageiro relatou que ficou sem água, sem alimentação e sem informações por horas, o que causou a perda de um trabalho em Brasília. Em defesa, a empresa alegou que a parada foi necessária para garantir a segurança de todos. A transportadora também afirmou que prestou assistência e que defeito mecânico pode acontecer. O juiz do caso, no entanto, rejeitou esses argumentos, viu? Na sentença, o magistrado destacou que problemas mecânicos fazem parte do risco do negócio e não anulam a responsabilidade da empresa. Além disso, a empresa não comprovou suporte material aos clientes durante a espera. Para o juiz, o descaso e o atraso excessivo ultrapassam o mero aborrecimento e cabe indenização.

0: Hora certa para você, 11 horas e 29 minutos. Pessoal, vamos de entrevista? No quadro de saúde de hoje, o tema é tireoide, alterações hormonais, cansaços, oscilação de peso. Talvez seja, né, uma das questões mais conhecidas relacionadas à tireoide, queda de cabelo. Também podem ser sinais de alerta para doenças que afetam a glândula. Quem conversa com a gente sobre os principais sintomas, diagnósticos, tratamento, que vai falar, né, explicar para a gente sobre a tireoide, é a doutora Paula Fábrega, ela que é médica endocrinologista do Hospital Sírio-Libanês. Doutora, bom dia, obrigado por participar com a gente no Manhã Bandeirantes. Queria que a senhora começasse explicando para a gente o que é essa tal tireoide e qual a função dela no organismo. Bom dia.
1: Bom dia, Vilela, tudo bem? Obrigada pela oportunidade de falar de um tema tão importante, né? A tireoide, ela é uma glândula que ela fica aqui na região anterior do pescoço e ela produz os hormônios tireoidianos. Esses hormônios, eles têm ação em todos os órgãos do nosso corpo. Então, qualquer disfuncionalidade, tanto excesso quanto falta, tem repercussões importantes, né? Como você mesmo disse, né, tem sintomas bem variados. Ela pode ser afetada tanto na parte funcional quanto na parte estrutural, né, na questão de nódulos, né, ou na própria função. Então, a alteração mais comum que afeta 7% da população do Brasil é o hipotireoidismo, que é justamente ela funcionar menos, que são os sintomas mais comuns, né? Que as pessoas mais lembram quando se fala em tireoide, que é o cansaço, queda de cabelo, unhas quebradiças, intolerância ao frio, às vezes um discreto ganho de peso, alterações menstruais, né? Então, esses são os sintomas que todo mundo que escuta fala, nossa, eu estou com problema na tireoide. E isso é importante porque é algo tratável, né? Que pode melhorar bastante a qualidade de vida das pessoas.
0: E, doutora, a causa é genética, é adquirida, é alimentação, uso de remédio? Como é que é? Até para a pessoa ficar atenta, né?
1: Sim, sim. A alteração mais comum que a gente tem no tireoide, que é o hipotireoidismo, ela tem como causa principal autoimune. Então, o próprio organismo, ele produz anticorpos que acabam inflamando e destruindo e reduzindo progressivamente a produção do hormônio tireoidiano. Então, ela é autoimune. Então, é genético, né? Pessoas que têm familiares com hipotireoidismo, tireoidite de Hashimoto, né? Que é a causa autoimune do hipotireoidismo, tem mais chance de ter. Então, às vezes, ficar mais atento, né, a esses sintomas e fazer um exame, né, que é a dosagem do TSH e do T4 livre, quando tiver com sintomas.
0: E, doutora, qual a diferença entre hipotireoidismo e hipertireoidismo?
1: Então, o hipotireoidismo é essa questão da glândula tá com dificuldade de produzir o hormônio. Então, os hormônios, ele vai ter uma quantidade deficiente do hormônio tireoidiano. Já o hipertireoidismo, que também a principal causa é autoimune, é o contrário. A tireoide, ela sofre influência da hipófise. A hipófise, ela produz o TSH, né, que é esse hormônio tireoestimulante que estimula a glândula, e ela produz a quantidade necessária de hormônio tireoidiano. No hipertireoidismo, a glândula ela é estimulada por outra via. Então, ela começa a produzir hormônio independente da necessidade do corpo. E é uma condição assim, que dá muitos sintomas. E é uma condição mais perigosa em comparação ao hipotireoidismo. As pessoas geralmente começam a perder peso sem razão, ficar extremamente nervosas, taquicardia, às vezes diarreia, tremor nas mãos, algumas alterações do olho, que o olho fica mais saltadinho. E é uma condição importante e tem que ser pensado num diagnóstico rápido.
0: Ah, pontos importantes, né, doutora? Porque imagino, até pelos sintomas que a senhora trouxe aqui pra gente, que pode haver até uma confusão ali com o que é um problema na tireoide, com estresse ou ansiedade, né? Ou não,
1: exatamente.
0: As pessoas não fazem essa confusão.
1: O grande desafio da gente diagnosticar essas doenças da tireoide é que elas são muito confundidas com quadro de ansiedade, com quadro de depressão, né? Então, frente a um quadro psiquiátrico, né, psicológico, é sempre importante a gente dar uma olhadinha como que está a função da glândula.
0: Doutora, existe uma faixa etária mais afetada por doenças na tireoide?
1: Tem, as mulheres, elas são mais afetadas que os homens. Não que os homens não possam ser, mas as mulheres têm uma incidência bem maior. E também nessa, na fase do adulto jovem. É a fase que mais aparece, né, essas alterações. Claro que também, por exemplo, pessoas que usam, assim, mais idosos, que usam remédios para arritmia, como a miodarona, às vezes algum tratamento para câncer, eles podem também afetar a função da glândula.
0: Doutora, histórico familiar aumenta o risco?
1: Histórico familiar aumenta o risco, tanto de hipo quanto hipertireoidismo. Os filhos, né, de pais portadores dessa doença têm mais chance de ter. Câncer de tireoide também, quem tem familiares portadores, tem uma chance maior de ter também.
0: Doutora, sobre o câncer de tireoide, ele costuma apresentar sintomas?
1: Câncer de tireoide, os nódulos em si, né, eles raramente são vistos, né, assim, eles começam bem pequenininho, né, então no exame de palpação a gente consegue identificar nódulos por volta de um centímetro e meio, e assim, os nódulos eles são bem frequentes, tá? Principalmente se a gente sai fazendo ultrassom de todo mundo que não é indicado, tá, a gente vai descobrir um monte de nódulos. Só que a maioria desses nódulos, eles são benignos. Cerca, assim, de 1%, 10% mais ou menos desses nódulos, que é muita gente, pode ser alguma coisa maligna.
0: E, doutora, existe prevenção para doenças da tireoide?
1: Olha, a gente não entende muito a causa que... Então, você me perguntou de alimentação, né? A gente não se tem um vínculo tão grande. Então, a prevenção, eu acho que não seria bem o caso. Seria mais, assim, um diagnóstico precoce.
0: E doutora, um outro ponto. Tem relação entre tireoide e fertilidade?
1: Sim, sim, sim. O hipo quanto o hipertireoidismo, eles podem atrapalhar bastante, tanto a concepção quanto o decorrer da gestação.
0: Isso para homem e para mulher?
1: Mas para mulher, para homem nem tanto. Tá? É mais a questão da fertilidade feminina.
0: E como é que funciona essa relação entre a tireoide e a fertilidade?
1: Quando a gente tem, por exemplo, o hipotireoidismo, ele pode aumentar o risco de abortamento, né? E mesmo assim, da mulher conseguir engravidar. Não se sabe muito a relação entre elas, né? Mas é algo que a gente, por exemplo, as mulheres que são portadoras de hipotireoidismo, eu falo, olha, a primeira pessoa que vai saber é seu marido, a segunda sou eu. Porque a gente precisa, o ideal, na verdade, é que a gente faça a preparação para essa mulher engravidar, deixando o TSH nos níveis bem adequados, né? E depois a gente tem que ajustar o hormônio tireoidiano durante a gestação.
0: Doutora, quem tem hipotireoidismo ou hipertireoidismo precisa tomar remédio para o resto da vida?
1: No hipotireoidismo, quando a gente tem um hipotireoidismo definido, seja autoimune, ou seja aquelas pessoas que tiraram a tireoide por cirurgia, né? Não tem mais a tireoide, é um tratamento para toda a vida. Tá? É um hormônio, mas ele não está relacionado a nenhum tipo de câncer, porque muitas vezes as pessoas falam, ai, né, hormônio pode dar alguma coisa? Não, é um hormônio super bem tolerado, que ele pode ser usado, assim, para o resto da vida, e é muito importante isso, porque a pessoa não pode parar. Como eu disse, a gente tem receptores de hormônio da tireoide em todo o corpo. E quando a gente fica sem tomar o remédio, tendo hipotireoidismo, a gente pode chegar a ter um quadro bem grave, que é o coma mixodermatoso. Então, a pessoa não pode parar de tomar.
0: E, doutora, quando é que uma pessoa tem que procurar o endocrinologista ali imediatamente?
1: Quando for diagnosticado o hipo ou o hipertireoidismo, avaliação de nódulos, né? O endocrinologista, ele é o médico mais adequado para avaliar. Agora, o hipotireoidismo, como eu disse, é uma doença muito prevalente. E então, assim, todos os outros médicos, né, o clínico geral, o médico da família, ele tem toda a capacidade de manusear o tratamento. Agora, quando está um pouquinho difícil de achar a dose, né, eles acabam mandando para a gente. Mas o hipertireoidismo é o que mais a gente se preocupa, né? E, então, assim, o ideal é que seja acompanhado pelo endócrino.
0: Doutora, para a gente encerrar, alimentação, consumo de álcool e tabaco, claro que isso são fatores que influenciam na saúde como um todo, né?
1: Como um todo, né?
0: Mas isso tem algum impacto direto ali na tireoide?
1: Olha, não tem uma evidência muito clara. E o Joela não tem, assim, como você falou, faz mal para todo mundo, né? Mas não, o que faz de alimentação que pode afetar a tireoide? Áreas carentes de iodo, às vezes tem aquelas pessoas que têm aquele bócio, o bócio é o aumento do volume da tireoide, né? Mas isso está cada vez mais raro, porque desde que o sal veio, começou a ser iodado, né? É muito mais raro que isso aconteça. Outros alimentos, como o selênio, né, que está presente na castanha do Pará, ele tem uma relação protetora, assim, de desenvolver doenças autoimunes na tireoide. Mas é algo muito, assim, não é tão embasado, sabe?
0: Entendido. Uma excelente entrevista, muito esclarecedora. Eu agradeço a doutora Paula Faberga, ela que é médica endocrinologista do Hospital Sírio-Libanês. Doutora, muito obrigado pela entrevista, por conversar com a gente aqui no Manhã Bandeirantes.
1: Eu agradeço a oportunidade. Obrigada, viu?
0: Até mais. Hora certa para você, 11h40. Volto já.
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0: 11 horas e 42 minutos.
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0: Pessoal, esqueci de passar vagas de emprego, né? No outro bloco, que eu sempre passo fazendo o fechamento do bloco, mas vamos lá que ainda dá tempo. Hoje, 1.336 oportunidades de emprego disponíveis nas agências do trabalhador. Vaga pra caramba, né? Salários até R$ 2.720. Vamos lá. Para fiscal de loja, 4 oportunidades na Candangolândia, também no Núcleo Bandeirante. 2 vagas cobram experiência, as outras não, tá? O salário é de R$ 1.901. Olha quantas vagas para operador de empilhadeira no Lago Sul, 110. Não precisa ter experiência, mas tem que ter completado o ensino médio. Essa vaga paga R$ 2.278. Em Taguatinga, são 4 oportunidades para atendente de lojas. Não precisa ter experiência, mas tem que ter completado o ensino médio, tá? Remuneração fixa, R$ 1.634. E aí, se você tem interesse em uma dessas vagas, o que você tem que fazer? Cadastrar seu currículo lá no aplicativo Carteira de Trabalho Digital, que você vai receber outras vagas, inclusive tem um cruzamento do perfil ali. Você não precisa cadastrar todo dia, não, tá? O sistema ali salva, faz esse cruzamento. Você também pode ir a uma das 16 agências do trabalhador. Só fica ligado, porque só funciona em dia útil, de segunda a sexta-feira, das 8 horas da manhã até as 17 horas, tá bom? E aí, uma boa sorte para você que está em busca desse novo emprego. Quando conseguir, manda um zap aqui para mim, 994009269, para a gente celebrar, tá bom? E Natália Ferreiro já está com a gente aqui no estúdio da Rádio Bandeirantes, né? Nossa 89.9 FM, atualiza a gente sobre o caso Pedro Turra, que teve uma audiência de instrução, durou 10 horas, terminou, gente, sem nenhuma decisão, né, Natália? Bom dia.
9: É isso, Vilela. Bom dia para você e a todos que nos acompanham. A Justiça do DF ainda não decidiu se Pedro Turra irá a júri popular pelo assassinato do adolescente de 16 anos, Rodrigo Castanheira. A definição depende da sentença de pronúncia do juiz, que pode sair nos próximos 30 dias. E ontem houve, então, essa longa audiência de instrução no Fórum de Águas Claras, encerrada após 10 horas de trabalhos. Ao longo de todo o dia, o juiz ouviu 11 testemunhas. Entre os depoimentos mais esperados estiveram as falas do pai e da irmã da vítima. A mãe de Rodrigo também acompanhou toda a sessão no plenário.
10: Ele falou.
9: Turra, que responde por homicídio qualificado, foi o último a falar. O pai da vítima, Ricardo Castanheira, contou como foi o depoimento do réu. Vamos ouvir.
10: Ele falou as mentiras dele lá, né? Que não sabia muitas coisas, mas enfim. A gente sente muita dor, né? E a gente continua aguardando a justiça ser feita. Mas ele conversou, deu a versão dele. O direito dele, ele falou o que ele quis falar.
9: Do lado de fora do fórum, o clima foi de cansaço e ansiedade. O tio da vítima, Flávio Fleury, afirmou que a família enxerga esse momento como o primeiro passo para a justiça e defende a tese de que o crime foi cometido com a participação de 5 pessoas e não apenas do réu.
11: Teve uma pessoa que mandou, teve uma pessoa que filmou, outra pessoa coagiu e o Pedro Turra que bateu. Então todos participaram, todos devem ser indiciados. Essa é a expectativa da família.
9: O caso aconteceu em janeiro deste ano e a possibilidade agora é de que vá a júri popular, Vilela.
0: Obrigado pelas informações, Natália Ferreiro.

0: Mais de 5.500 acidentes com animais peçonhentos foram registrados no Distrito Federal em 2025. Segundo dados da Secretaria de Saúde, mais de 80% das ocorrências envolveram escorpiões. O tema voltou a chamar atenção após uma criança precisar ser transportada de helicóptero do Corpo de Bombeiros neste fim de semana, depois de ser picada por um escorpião em São Sebastião. Inicialmente, a vítima foi socorrida pela família e levada para uma unidade de pronto atendimento, uma UPA da região. Por conta da gravidade do quadro clínico, equipes do Corpo de Bombeiros realizaram a transferência aérea para uma unidade hospitalar com maior estrutura de atendimento. A Secretaria de Saúde foi procurada, mas até o momento não informou o estado de saúde da criança. Moradores de São Sebastião relatam aumento na presença de escorpiões dentro das residências e preocupação constante com crianças e animais domésticos.
1: Minha esposa encontrou um escorpião bem grande na rua, aqui na frente de casa. Um gato estava brincando com ele, né? Tá realmente uma infestação aqui em casa, nós já encontramos dois também.
0: Em casos de picada, a orientação é procurar atendimento médico imediatamente e evitar procedimentos caseiros. Entre medidas preventivas, estão manter ralos fechados, evitar acúmulo de entulho, vedar frestas e sacudir roupas e calçados antes do uso.

0: Conscientização da população, prevenção e resposta rápida em casos de desaparecimento de crianças e adolescentes no DF. Esse é o objetivo da campanha Reencontrar. Durante a semana de mobilização distrital para busca e defesa da criança desaparecida, a Secretaria de Segurança Pública alerta para os cuidados para prevenir casos como este. O secretário Alexandre Paturi desconstrói um entendimento comum quando se trata de desaparecimento de pessoas, em especial menores de idade, e fala sobre a importância da denúncia.
1: A mensagem principal do Reencontrar é que não espere as 24 horas. Mas o que é mais importante, quando você notifica, quando você procura uma delegacia de polícia civil, quando você liga no 9097, a gente sobe a foto da pessoa desaparecida e coloca no repositório do 360, do DF 360, ou seja, todas as câmeras do DF estão aptas a encontrar. E naquelas câmeras onde tem licença, principalmente metrô, rodoviária, área de grande circulação, se ela identificar essa pessoa desaparecida, ela vai dar um alerta. E a partir daquele momento, a gente pode disparar uma viatura para poder encontrar essa pessoa.
0: De acordo com a Secretaria de Justiça e Cidadania, entre 2016 e 2023, foram registrados 7.011 desaparecimentos de crianças e adolescentes no DF. Desse total, 6.153 jovens foram localizados. Segundo o Anuário Brasileiro de Segurança Pública de 2025, o Distrito Federal teve 2.604 pessoas desaparecidas em 2023. Já no ano seguinte, 2024, foram 2.167 desaparecimentos registrados. Houve redução de 17% nos dados estatísticos envolvendo a população adulta. Em situações de desaparecimento de pessoas, a orientação é procurar imediatamente a Polícia Civil por meio do telefone 197 da delegacia eletrônica ou das delegacias físicas.

0: 11 horas e 51 minutos. A PM desarticulou um ponto clandestino de desmanche de motocicletas nesta segunda-feira, foi no Sol Nascente. Segundo a corporação, a ação começou após policiais serem acionados para atender uma ocorrência de furto de moto. A vítima informou que o veículo possuía rastreador por GPS, o que permitiu identificar a localização do carro. Ao chegarem ao endereço indicado pelo sistema de rastreamento, os militares encontraram um imóvel usado para desmontagem de motocicletas. Durante a operação, os policiais recuperaram a moto furtada e apreenderam outras motocicletas e diversas peças automotivas de origem suspeita encontradas no local, né? Todo o material foi levado ali para a 15ª Delegacia de Polícia. Onze horas e 52 minutos. Com a Copa do Mundo se aproximando, o comércio do DF espera um aumento no movimento de consumidores. Segundo uma pesquisa feita pelo Instituto Fecomércio, 85% dos lojistas do DF estão otimistas, enxergam o evento como uma boa oportunidade para ampliar as vendas e também atrair consumidores. Entre os produtos com maior potencial de impacto nas vendas estão as bebidas, os aparelhos eletrônicos e as carnes para o churrascão com TV, né? O pessoal vai ali molhar a palavra e assistir uma TVzinha nova ali e um churrascão rolando pela lista que é apresentada pela Fecomércio, né? O presidente do sistema Fecomércio, José Aparecido Freire, ele comenta sobre as expectativas da instituição durante esse período. Vamos ouvir.
1: Os resultados indicam que a Copa do Mundo de 2026 já entrou no radar do setor produtivo. O evento representa uma oportunidade importante para fortalecer as vendas, movimentar diferentes segmentos e estimular o consumo no Distrito Federal.
0: O levantamento foi feito com mais de 200 empresários entrevistados de diferentes ramos. A maioria afirmou que pretende adotar estratégias de vendas voltadas para atrair os clientes durante o evento. A metade, inclusive, já começou com as ações de promoção. O sócio do estabelecimento Complexo Fora do Eixo, o Gabriel Ataíde, ele conta que a equipe organizou programações especiais durante a Copa, com shows, promoções e a expectativa é de casa cheia.
2: A expectativa do público para a Copa do Mundo é muito alta. A gente vai abrir em horários mais cedo, com uma programação extensa, que no primeiro jogo vai de meio-dia até as 4 da manhã. E cada jogo a gente vai brincando com esse horário de acordo com o horário da partida, né?
0: A pesquisa também incluiu uma consulta específica às agências de viagem, que registraram um aumento de mais de 7% na procura por viagens aos Estados Unidos, Canadá e México, que são países sede da competição. A expectativa é que o valor médio gasto por cada cliente nos estabelecimentos seja de R$ 565. O povo tá bom do bolso, viu? Com variações entre os segmentos. É, meu amigo, se cada um sentar num bar dá R$ 565 ali, duas pessoas já dá R$ 1.300, né? Duas pessoas, não sei não, tô achando que essa expectativa aí, não sei não, né? Tomara que se concretize. 11 horas e 55 minutos, eu volto já.
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0: 11 horas e 56 minutos.
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0: Polícia Civil prende em flagrante homem que matou um suspeito de cometer furtos em série em Águas Lindas. Quem chega com os detalhes? Vitor Gomes.
8: Oi, Vilela, bom dia para você e a todos que nos acompanham. Investigação rápida da Polícia Civil que conseguiu chegar a esse suspeito. O que aconteceu foi o seguinte: as investigações apontaram que a motivação do crime estaria relacionada ao fato de que a vítima teria furtado a residência desse homem que foi preso em flagrante na madrugada anterior ao homicídio. Ainda segundo levantamentos realizados pela equipe policial, o homem que morreu vinha sendo apontado como autor de diversos furtos praticados na região. Isso tudo aconteceu em Águas Lindas de Goiás. Investigação do grupo, né, de investigações de homicídios, o GIH de Águas Lindas de Goiás, que realizou a prisão em flagrante desse homem suspeito de praticar o homicídio no setor Jardim América 2. Após serem informados a respeito do crime, os policiais civis foram imediatamente ao local onde o crime aconteceu e iniciaram as diligências ali, as buscas para encontrar aí esse autor. A vítima foi identificada como sendo Luiz Guilherme Lopes dos Santos e também, segundo a polícia, ele era suspeito de ter praticado diversos assaltos, né, furtos em toda essa região do setor Jardim América 2. Portanto, quem é o principal, né, apontado aí como o suspeito barra autor de ter cometido esse crime, foi preso em flagrante pela Polícia Civil. Sigo contigo.
0: Obrigado pelas informações, Vitor Gomes. Fechar com vagas de emprego. Duas vagas para motofretista em Vicente Pires. Não é cobrado escolaridade e nem experiência, tá? Salário, R$ 1.900. 36 vagas para padeiro, local de trabalho não fixo, tem que ter experiência e também o ensino médio, paga R$ 2.415. Uma vaga para secretário executivo no Lago Sul, não é cobrado experiência, mas tem que ter completado o ensino médio, paga R$ 2.000. 10 vagas para técnico de enfermagem em Ceilândia, precisa ter experiência e ensino médio completo, paga R$ 2.720. E ainda 30 vagas para auxiliar de confeitaria, com local de trabalho não fixo. É cobrado experiência e também escolaridade. O salário é de R$ 1.874. E vou fechar com vagas para vendedor pracista. 4 oportunidades em Vicente Pires. Não precisa ter experiência e nem escolaridade básica. Paga R$ 2.000. Meio-dia. Tchau, gente. Eu volto amanhã, viu? Às 11 da manhã, com a Manhã Bandeirantes. Tchau.
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estamos juntos sempre, pra você aqui, é claro, na sua melhor frequência. Muito bom que você esteja a bordo da nossa rádio Bandeirantes. Estamos nesta terça-feira, dia 26 de maio. Maravilha que a gente possa estar juntos, maravilha que a gente possa estar neste momento celebrando, acompanhando, entendendo o sorteio que acaba de acontecer na sede da CBF no Rio de Janeiro para as oitavas de final da Copa do Brasil. Mas antes da gente alinhavar um pouco melhor esse sorteio, antes de você, torcedor do Corinthians, entender se foi mais para sorte ou menos sorte ter enfrentado ou ter que enfrentar em duas partidas a equipe do Internacional, antes do Palmeiras ou o torcedor do Palmeiras pensar em celebrar a possibilidade de enfrentar com todo respeito o Fortaleza, que já foi muito mais forte e hoje atravessa uma das piores fases e é da Série B do Campeonato Brasileiro, antes de você entender, ah, temos um clássico carioca entre Fluminense e Vasco da Gama, antes de você ficar imaginando, ah, pera um pouquinho, muita calma nessa hora, porque o Atlético Mineiro enfrenta o Juventude, que me parece estar despencando, tudo isso já aconteceu. O sorteio já terminou e a sorte a partir de agora está lançada. Mas eu gostaria de tentar interpretar um pouquinho os sinais. E os sinais, eles remontam à decisão. E é interessante porque na nossa vida a gente não pode querer tomar sempre a mesma decisão e esperar resultado diferente. Quer dizer que você toma uma decisão de fazer uma determinada coisa. Você toma uma vez, toma duas, toma três e fica esperando resultado diferente. Não vai dar, não é possível. Se você faz as mesmas coisas, não pode esperar resultados diferentes, a não ser que você tenha condições de intempérie, a não ser que você tenha o universo conspirando ou contra ou a favor numa segunda oportunidade. Mas se as coisas acontecerem normalmente, como deverão acontecer, nas condições normais de temperatura e pressão, as mesmas tomadas de decisão terão as mesmas consequências. Mas é muito interessante, porque hoje o sinal, ele me apontava para algo distinto. Não era e não dizia respeito à tomada de decisão igual e esperando resultado diferente. Não. Tomada de decisão igual e o resultado aparecendo diferente. E por quê? Será que isso acontece na minha vida? Será que isso acontece na sua vida? O que é que faz com que você tome a decisão que parece acertada durante muito tempo? Aquela decisão foi correta, te deu certo, te deu resultado, a consequência foi muito bem avaliada e muito bem produzida e, de repente, ela começa a não ser mais tão qualificada. A consequência passa a não ser mais tão boa. Acho que pode acontecer, mas peraí, eu estou fazendo tudo igual e o resultado é diferente. Estranhamente, o resultado é diferente. Não deveria ser. Você vai ter que interpretar melhor os sinais, vai ter que ampliar um pouco mais o seu ângulo de visão para tentar buscar um entendimento a respeito daquilo que está acontecendo com a sua vida. E no futebol é muito interessante, porque nós estamos vivendo alguém que talvez neste momento esteja no foco, e não é o olho do furacão, porque quem está no olho do furacão é o técnico da seleção brasileira, o Carlo Ancelotti, muito incompetente em várias das suas decisões para esta convocação da seleção brasileira. Mas essa é uma outra pauta, talvez para amanhã. Quem está, neste momento, muito no foco, não no olho, mas muito no foco, talvez na base do furacão, é o técnico Cuca do Santos. E é interessante, porque eu conheço o Cuca há 40 anos. E, desde que ele se transformou em treinador, aliás, de muita qualidade, um cara que enxerga muito futebol e que tem um conhecimento que não é acadêmico, mas é empírico, é um conhecimento adquirido. Ele é um autodidata do futebol e um grande trabalhador, porque o Cuca é um dos caras que, ele, desde o início da sua carreira, ele sempre optou pela ideia de, quando está trabalhando, 4, 5 dias por semana, ele vive morando onde? No CT de treinamento.
para que ele possa acompanhar todas as etapas de uma grande equipe. Ou seja, o cara que está na fisioterapia, o outro que está no departamento médico, o outro que está em fase de transição e por aí vai. Ele é um trabalhador e ele foi colocando essa ideia de que para que você seja um treinador de qualidade, você tem que passar 12 horas por dia dentro de um CT de treinamento. Algo que a maioria absoluta dos treinadores brasileiros nunca fez. Alguns estão mudando e estão adquirindo esse hábito, porque esse é um hábito que já vem de mais de 10 anos sendo praticado pelos grandes treinadores de futebol no mundo. As escolas europeias de futebol, elas ensinam que não tem como você não viver 12 horas por dia no CT de treinamento para poder acompanhar todas as fases. Voltando à vaca fria do Cuca, para a gente tentar entender essa questão de tomar sempre a mesma decisão e ela, de repente, e este é o caso do Santos, acontecer de maneira diferente. Por quê? Por que que o Cuca sempre foi um cara que valorizou demais o resultado e quando a sua equipe tem o resultado a favor, ele sabe exatamente como colocá-lo em campo, que postura a sua equipe tem que tomar para que o resultado seja mantido, para que na pior das hipóteses, se ele está ganhando de 1-0, ele termine a partida ganhando de 1-0. Mas claro, como ele não corre risco, e ele tem bons gatilhos de contra-ataque, ele sempre treinou as suas equipes para que elas tivessem bons gatilhos de contra-ataque, ele normalmente conseguia até ampliar esse resultado mais favorável ainda. Só que no Santos, as coisas são diferentes. Nos últimos 6 jogos, o Santos sempre saiu na frente. E em 6 jogos, olha o que acontece. 3 derrotas e 3 empates. Não há algo estranho nesse reino de um treinador que sempre soube valorizar o resultado. Ele não é o Fernando Diniz, ele nunca foi o Fernando Diniz. Ele está ganhando de 1-0, ele sabe que ele não precisa fazer o segundo, ele só não pode tomar o primeiro. Essa sempre foi a missão do time comandado pelo Cuca. Esse sempre foi o entendimento do Cuca em relação ao resultado que para ele sempre foi o senhor da razão. E de repente, a equipe que ele comanda nos 6 últimos jogos sempre sai na frente e tem 3 derrotas e 3 empates. O que é que está acontecendo neste reino chamado Vila Belmiro? O que é que passa pelo Santos? Quais são os motivos do Santos não conseguir aplicar aquilo que é o histórico do Cuca de preservação de resultado, de garantia de vitória quando você sai na frente? Quais são as condições de temperatura e pressão que estão mudando para que os resultados não acompanhem mais o time comandado pelo Cuca, resultados que sempre o acompanharam ao longo da sua trajetória? Algo de estranho neste reino, algo que precisa ser melhor observado, que seguramente passa pela falta de preparo físico, algo que o Santos, o Cuca e a sua comissão deverão prestar muito mais atenção. Ótimo que você esteja por aqui, né? E é por aqui, na sua Rádio Bandeirantes, às 12 horas e mais 10 minutos, que a partir de agora vamos girar os nossos repórteres para que você continue a ter a melhor informação esportiva. Então, vamos começar pelo Corinthians. É, o Corinthians, que sim, está nas oitavas de final da Copa do Brasil. Corinthians que enfrenta o Internacional de Porto Alegre. Partidas de Copa do Brasil que só serão disputadas pós-Copa do Mundo, ou seja, no início do mês de agosto. Datas ainda não definidas, mas mandos definidos. Ou seja, o Corinthians fará sua primeira partida contra o Internacional lá em Porto Alegre, na Arena do Inter, e fará o seu jogo de volta na sua arena, aqui na Zona Leste Nacional, lá em Porto Alegre, na Arena do Inter, e fará o seu jogo de volta na sua arena, aqui na Zona Leste de São Paulo. Ou seja, a partida de volta do Corinthians.

0: quadro de sócios do clube. A votação ocorreu de forma aberta, nominal, presidida por Leonardo Pantaleão, o presidente do Conselho Deliberativo, e ocorreu de forma tranquila, apesar das muitas manifestações dos torcedores do lado de fora dos portões do Parque São Jorge. A votação terminou com 116 votos favoráveis à expulsão, 49 contrários. Com isso, André Sanches não faz mais parte do quadro de associados do clube, em resposta aí àquele processo que envolve as compras indevidas no cartão corporativo do Corinthians. Sobre futebol, viu, Eli? O Corinthians avança e tem reuniões importantes com Memphis Depay e seus agentes, esperando uma renovação e querem um desfecho até o início da Copa do Mundo, né? O clube vê o interesse de empresas aumentar nos últimos dias e espera concluir a renovação do atacante ainda no mês de junho, antes do início da Copa do Mundo. Então, Memphis Depay, demonstrando também vontade de permanecer no clube, caminha para uma renovação com o Corinthians e aumenta o otimismo nesse sentido. O Corinthians volta a campo neste meio de semana contra o Platense pela Copa Libertadores. Elia, Corinthians!
1: Vamos lá, 12 horas e mais 13 minutos. Maravilha que você esteja por aqui, no cantinho do seu dial, em 107.3, bem no canto do seu coração. Este é o seu coração, é o coração da Rede Bandeirantes, para que você continue a ter qualidade. Para você que está na região metropolitana e sabe muito bem que qualidade tem dial assertivo. Qualidade tem número para que você possa marcar no seu dial 107.3. Para você que está em qualquer canto do planeta, muito obrigado pela sua audiência, pelo seu carinho. Por quê? Porque você faz uma enorme diferença. Pelos aplicativos, estamos chegando cada vez mais longe. Mas nem por isso deixamos de estar cada vez mais próximos de você. Essa é uma energia que só o rádio consegue apresentar. Lá vem o Palmeiras, é ou não é, Guilherme Agrela? Seja bem-vindo, boa tarde.
2: Fala, Eliá, tudo bem? Boa tarde a você e a todos. Vamos lá, falar deste Palmeiras que conheceu o seu adversário nas oitavas de final da Copa do Brasil. E se trata do Fortaleza. O Verdão faz o primeiro jogo em casa na semana do dia 2 de agosto, pouco depois da volta da Copa do Mundo, e a partida de volta em Fortaleza na semana do dia 5 do mesmo mês. Lembrando que quem passar para as quartas de final embolsa 4 milhões de reais aos seus cofres. Bom, mas antes da pausa para a Copa, tem semana decisiva para o Verdão, um jogo importante pela Copa Libertadores. Nessa quinta-feira, 7 horas da noite, contra o Júnior de Barranquilha na Arena do Verdão. Para esse confronto, o Abel Ferreira espera contar com o retorno de Ramon Sosa. Paraguaio, que se recupera de uma lesão ligamentar no tornozelo, está em transição física e pode aparecer aí entre os relacionados para a partida. Por falar em Sosa, que é paraguaio, o John Arias, colombiano, foi convocado para a Copa do Mundo nesta segunda-feira pelo técnico Nestor Lorenzo. Agora, o Ramon Sosa, pelo Paraguai, evidentemente espera também a sua convocação. Ainda sobre Libertadores, Abel Ferreira foi punido pela Conmebol com uma multa de $15 mil mais advertência, $15 mil que dá aproximadamente R$ 75 mil, pelo gesto obsceno, o dedo do meio que o técnico mostrou ao seu próprio jogador Flaco Lopes no jogo contra o Cerro Porteño pelo primeiro turno da fase de grupos, ou seja, jogo lá no Paraguai, empate por 1-1. O Palmeiras tem, a partir de hoje, desta terça-feira, 7 dias para recorrer da decisão. Caso esta multa financeira se mantenha, o Verdão terá esse valor deduzido de suas cotas televisivas no torneio internacional. Elia!
1: Palmeiras! 12 horas e mais 16 minutos. Bom, André Sanches foi expulso e, infelizmente, pelo histórico dele no Corinthians, pelo retrospecto do Corinthians nesses últimos 20 anos, infelizmente, esta talvez não seja uma decisão única. Tem muito dirigente ruim que passou pelo Corinthians e a marca do Corinthians de dívida é uma marca histórica e não é por acaso. Olha, informações do Corinthians que chegam com quem? Com Fernando Diniz. Por quê? Porque o André é pedra bruta.
3: E o André, você falou também, o André é uma pedra bruta. É um jogador que tem qualidade técnica muito boa e uma qualidade física exuberante. Então, eu já falei mais de uma vez com o André, questão de tempo, ele adquirindo algumas coisas que ainda falta para ele poder seguir uma

0: acho que o André tem muita qualidade. Não por acaso o Milan já veio com uma proposta de 17 milhões de euros. Conta rápida, mais de 110 milhões de reais. E o Corinthians, na minha opinião, de maneira inadvertida, de maneira errônea, acabou não aceitando essa proposta. André teve uma queda de rendimento, porque o cara se imagina jogando no Milan, morando no norte da Itália, começando a fazer de maneira categórica a sua independência financeira, e o negócio se frustra pelo valor. E aí talvez tenha faltado capacidade do empresário do André para poder movimentar melhor essa situação e para poder ter organizado melhor, não só a saída do André, mas em caso de permanência dele, dar a ele uma tranquilidade que me parece ainda não chegou. Por isso o rendimento do atleta cai quando você tem uma tentativa frustrada de sair e de alavancar a sua independência financeira. Algo que, por enquanto, ainda não aconteceu com o André. Mas aos poucos, ele vai retomando o ritmo e a sua enorme qualidade. Lá vem o São Paulo! Oi, PDV, um abraço!
1: Boa tarde, Elinho. Um abraço para você, para amigo ligado aqui no Nossa Área. Desfalcado, sem jogadores importantes, o São Paulo joga hoje pela classificação direta na Copa Sul-Americana contra o Boston River, 19h no estádio do Morumbi. Sem Sabino e Luciano, que tiveram lesões aí detectadas, devem ficar de fora dessa última semana antes da pausa para a Copa do Mundo, né? Ainda sem Cauli. Mas pode ter boas notícias, quem sabe, para o jogo contra o Remo com relação a retorno de Marcos Antônio e também Rafael Tolói. Para hoje, um provável São Paulo de Rafael, Lucas Ramon, Alan Franco, Osório da base na defesa e Enzo Dias na lateral esquerda, Pablo Maia, Danielzinho e Pedro Ferreira, com um trio formado por Ferreirinha, Arthur e Caleri. O tricolor paulista vencendo garante vaga direta nas oitavas de final. E ontem a informação do dia com relação ao São Paulo, esse contrato que o Rafinha tem com a Rede Globo, né? Ao longo da Copa do Mundo vai se dividir na função de gerente de futebol do São Paulo e também comentarista de jogos da Copa.
0: São Paulo! Vamos nós, 12 horas e mais 19 minutos. São as informações do São Paulo para você. É um time que precisa de confiança, que tem um treinador experiente exatamente para isso. Tem que parar para pensar também por que dois jogos e dois empates quando você larga na frente. O que é que está te fazendo perder rendimento? Por que você está tomando gol no último minuto ou nos últimos minutos? Está faltando foco? Está faltando qualidade? Por que erro individual nessa hora onde você tem que estar mais focado? Porque o jogo, como diria o Chacrinha, só termina quando acaba, quando o juiz apita. Então, foco total. Eu acho que isso passa muito também pela indicação. O técnico tem que estar o tempo inteiro mostrando para o jogador aquilo que ele quer que aconteça durante a partida. A semana, ela tem que ser vivida exatamente imaginando tudo aquilo que vai acontecer na próxima partida. Lá vem o Santos! Oi, Everton Ramos, boa tarde!
2: Oi, Elia, tudo bem? Boa tarde para você, para o ouvinte ligado com a gente aqui no Nossa Área. Santos em dia de duelo decisivo pela Copa Sul-Americana, com desfalques importantes, mas também com retornos. Para o duelo contra o Deportivo Cuenca, às 21h30 da noite, na Vila Belmiro. O Santos não vai contar com o Neymar, que segue tratando a panturrilha direita, mas também só vai entrar em campo com a camisa do Santos novamente após a parada para a Copa do Mundo. Além dele, o Santos também não deve contar com o seu goleiro, Gabriel Brazão, com dores na região lombar, deve ser desfalque da equipe da Baixada Santista. E por fim, Lucas Veríssimo, zagueiro suspenso pelo terceiro cartão amarelo. Agora os três retornos que ficam à disposição do técnico Cuca: Christian Oliva para o meio campo e Rolaser, ambos ali, por dores musculares, acabaram desfalcando o Santos no duelo do fim de semana contra o Grêmio e retornam a estar à disposição. Além deles, o Álvaro Barreal, que estava suspenso na partida do Campeonato Brasileiro, também volta a ser opção. Com isso, um provável Santos para o duelo contra o Cuenca tem Diógenes para o gol, Igor Vinícius, Adonis Frias, Luan Pérez ou João Ananias e Escobar na defesa, William Arão, Gustavo Henrique, Gustavinho e Rolaser, Bom Tempo, Barreal e Gabriel Barbosa, este provável Santos, Elia. Santos, que conheceu seu adversário das oitavas de final da Copa do Brasil nesta manhã, será o Remo. Primeira partida na Vila Belmiro, a segunda em Belém do Pará. As datas ainda serão destrinchadas pela CBF.

Steinke, a seleção uruguaia aposta no seu principal nome, Federico Valverde, o motor do meio campo. No Real Madrid, costuma entregar mais de 10 gols por temporada, além de uma intensidade absurda. Pela seleção uruguaia, já soma gols importantes e, principalmente, a liderança em campo. Um jogador completo, com um chute extremamente violento. E aí, Uruguai chega forte? Dá pra apostar no destaque do Valverde em campo?

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8: Alberto Spencer foi para a rede 54 vezes entre 1960 e 1972, principalmente jogando pela equipe uruguaia do Peñarol. Já entre os brasileiros, o líder neste quesito ainda está em atividade. Gabriel Barbosa, conhecido como Gabigol, que já marcou 31 vezes com as camisas de Flamengo e do Santos.
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1: 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Um mundão de audiência para você. Terça-feira de solução. Terça-feira de decisão. Terça-feira de sorteio de Copa do Brasil para as oitavas de final confirmado. Jogos de ida. Vasco e Fluminense, clássico carioca. Mando de campo na ida do Vasco, na volta do Fluminense. Internacional e Corinthians. Atenção, Corinthians faz a partida de volta em casa. Mirassol e Grêmio. A partida de volta será exatamente na Arena do Grêmio em Porto Alegre. A ida, ou seja, logo no início de agosto, partida em Mirassol para esse time que voltou a jogar um futebol de grande qualidade. Atlético Paranaense e Vitória. Atenção, porque o Vitória da Bahia faz a partida de volta no Barradão, onde o time baiano é muito forte. Atlético Mineiro e Juventude com a partida de volta sendo disputada no sul do país. Santos e Remo. Partida de volta também lá no Pará, lá em Belém do Pará, na Casa do Remo. Partida de ida lá na Vila Belmiro, portanto, início de agosto para Santos e Remo. Chapecoense e Cruzeiro, primeiro jogo em Chapecó. Partida de volta em Belo Horizonte, no Mineirão. E o Palmeiras joga contra o Fortaleza, jogo de ida na sua arena aqui em São Paulo. A volta será disputada lá em Fortaleza, na capital do Ceará. Estas são as oito partidas que valem pelas oitavas de final da Copa do Brasil. Esse é um momento importante para entender até onde o Santos poderá ir. É um momento importante para entender que o Santos ainda respira por aparelhos na Copa Sul-Americana e ainda tem uma missão que é uma tentativa única de poder não só vencer, mas torcer para estar na próxima fase da Copa Sul-Americana. Quem fala pelo Santos é o técnico Cuca. Sim, Cuca é o Santos num momento delicado, de apreensão, mas de firmeza. Fala, Cuca!
2: Que a gente treina, a gente leva para o campo e faz, é gostoso ver os movimentos, a imposição, mas nós falhamos nos gols que a gente está tomando, né? Por uma questão ou outra, as bolas que estão indo, estão praticamente entrando, a gente não está conseguindo defender essas bolas, não é só o goleiro, é a zaga, é as laterais, então a gente está com essa deficiência, mas está jogando bola, sabe? Então, eu quero crer que terça-feira nós vamos jogar bem assim e vamos ganhar do Cuenca. E sábado vamos encerrar essa primeira etapa também jogando bem e ganhando. Aí nós vamos ter uma parada. E nessa parada vai entrar o nosso trabalho, que não é um trabalho só dentro do campo. É a administração geral do elenco, pesar onde está equilibrado, onde não está, e fazer esse elenco no segundo semestre ter equilíbrio. Então a gente não pode, sabe, se eu tivesse vindo aqui e o time não tivesse jogando nada, pô, tá feia a coisa, eu tô perdido, aí sim, mas não, eu não vou largar o boné, mas de jeito nenhum. Nós vamos virar isso aqui, nós vamos reagir, jogando bem, vencendo jogos, é uma questão de tempo, você pode ter certeza. Infelizmente o tempo tá passando, a gente tá derrapando, mas a gente tinha algumas missões E vamos ver se a gente cumpre. Nós tínhamos a missão de classificar na Copa do Brasil, classificamos. A gente tem uma missão de classificar na Sula. A gente depende de uma vitória praticamente agora na terça-feira. Nós temos uma missão de não estar na zona vermelha quando acabar essa primeira etapa. Vamos torcer por isso. E a gente tinha uma missão também de ter o Neymar na seleção e conseguimos fazer. Das quartas, a gente está falhando na principal, que é o brasileiro.
1: Pois é, você não pode esquecer jamais que, tudo bem, o Santos tem todo o direito de poder ter, na medida do possível, ter qualificado o Neymar para que ele pudesse estar na seleção brasileira. Ainda que, na minha opinião, ele não tenha atingido esta qualidade e nem tenha podido ajudar o Santos como ele deveria ter ajudado. Mas o que você não pode é imaginar que qualquer jogador seja mais importante do que a instituição. E que a ida do Neymar para a seleção, ela empana, ela apaga o mau momento do Santos. O Cuca tem razão, o time não está jogando mal, mas não adianta você jogar bem e não ter resultado. O futebol e a vida profissional, ambos são feitos de resultado. Vamos direto e reto a...
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1: Na Ponta da Linha com Luiz Fabiani, que está no Rio de Janeiro, acaba de acompanhar o sorteio das oitavas de final de Copa do Brasil. Jogos de ida, Vasco e Fluminense, Internacional e Corinthians, Mirassol e Grêmio, Atlético Paranaense e Vitória, Atlético Mineiro e Juventude, Santos e Remo, Chapecoense e Cruzeiro e, finalmente, Palmeiras e Fortaleza. Alô, Fabiani, como é que foi o clima do sorteio? Boa tarde.
4: Tudo bom, Elia? Boa tarde para você, para todo mundo que acompanha o Nossa Área na Bandeirantes. Clima muito amistoso, algumas autoridades do futebol brasileiro marcando presença por aqui. Pelo lado dos clubes paulistas, Marcelo Paz, representando o futebol do Corinthians, e Leila Pereira, representando a equipe do Palmeiras. Eles dois, inclusive, passaram boa parte do sorteio lado a lado, conversando também com Fábio Mota, presidente do Vitória, e com o Júlio Avelar, diretor de competições da CBF. Bruno Spindel, executivo de futebol do Cruzeiro, foi quem marcou presença representando a Raposa. No mais, uma confraternização muito interessante. Conversamos com o Paz e com a Leila, que a gente vai acompanhar durante a programação da Bandeirantes. Já antecipo, a Leila despistou sobre o interesse do Palmeiras no volante Danilo, do Botafogo, que estará na Copa do Mundo e inicia os treinos a partir de amanhã aqui no Rio de Janeiro. E Marcelo Paz voltou a falar que a renovação de Memphis é de interesse do atleta e do Corinthians, portanto, um cenário mais otimista do que nas últimas semanas. Elia?
1: Bom, eu tenho informação de cocheira, meu caro Fabiani, que o Corinthians ele está em busca de patrocinadores para que essa renovação do Memphis ela possa ser alavancada. Então, o que é notícia? O Memphis já disse, se renovar por mais 2 anos com o Corinthians, aceita parcelar uma dívida que é de 42 milhões de reais entre Corinthians e Memphis Depay. Se não tiver renovação, ele vai à FIFA para tentar receber esse dinheiro à vista. E aí o Corinthians pode incorrer de novo no transfer ban, algo que ninguém quer. Mas o Corinthians, através do seu presidente e da sua direção, ambos não estão, neste momento, em condição de fazer qualquer tipo de proposta ao Memphis. Por isso, eu acho muito distante. Por mais que o Marcelo Paz tenha que fazer o seu trabalho, e é um trabalho de tentar despistar, de tentar falar, nós estamos fazendo o possível, eu entendo que a renovação do Memphis só vai acontecer se o time encontrar 3 grandes patrocinadores para pagar essa conta. No mais, clima tranquilo no Rio de Janeiro, não tivemos rusgas, nem nada mais complicado, nada mais emotivo, nada mais nervoso aí no Rio, Fabiani?
4: Nada a se destacar de conflitos, viu, Elia? Até porque o Flamengo já está eliminado da Copa do Brasil, então aquele encontro que sempre gera expectativa.
1: Opa, deu uma sumidinha aí no sinal do Fabiani, né? Deu um sinal do Fabiani. Engraçado, porque o Fabiani está firme no vídeo, normalmente o áudio ele fica mais firme do que o vídeo. Aí, vamos testar o Fabiani de novo. Alô, Fabiani, sem Flamengo não teve rusga no sorteio?
4: Não teve rusga, Eli. Agora estou de volta, espero que você esteja me ouvindo bem por aí. Seguimos aqui no salão interno da sede da CBF. O máximo que teve foi a Leila dando uma alfinetada, falando sobre a disputa com o Flamengo no Campeonato Brasileiro. Ela falou, é um mero adversário e que, aliás, está 7 pontos atrás da gente. Pontuação essa obtida na última rodada com a vitória por 3-0, mas sem nenhuma rusga. Tudo muito amistoso por aqui. Ela, inclusive, acabou de ir embora, veio sem nenhum assessor, atendeu todo mundo. Foi muito simpática a presidente Leila Pereira.
1: Aliás, muitas vezes os assessores mais atrapalham do que ajudam. Entre eles, eu acho que o Fábio Seixas da CBF muitas vezes mais me atrapalhou do que me ajudou nessa relação, que eu espero que seja sempre muito boa, e é uma relação muito boa, eu não tenho dúvida nenhuma, pelo menos entre a Rádio Bandeirantes e a CBF, e o Fábio é uma relação muito boa. Eu que tenho um pouco mais de dificuldade, particularmente porque acho que poderia ter tido o espaço necessário para que uma grande entrevista pudesse ter sido feita com o técnico Carlo Ancelotti, onde eu imagino que ele devesse ter sido melhor questionado, onde eu imagino que as questões que são mais emblemáticas e que dizem respeito a um futebol que vai representar 212 milhões de brasileiros, são questões que, na minha opinião, deveriam obrigatoriamente ser feitas ao técnico da seleção brasileira. E aí, quando você, infelizmente, não tem o espaço para poder questionar, essas questões, elas ficam tal qual um grito, elas ficam paradas no ar. E eu não gostaria que esse tipo de situação pudesse acontecer em relação às minhas questões e em relação ao próprio técnico da seleção brasileira. Mas eu estou aqui, a partir desse momento, já que não tenho convicção nenhuma dos acertos, tenho mais convicção dos erros, e este é um mau sinal, eu estou aqui mais para poder torcer. Imagino que, como brasileiro, eu tenha mais é que torcer. Agora, o fundamento, aquilo que é a base, aquilo que eu entendo sobre futebol, aquilo que eu entendo sobre modelo, aquilo que eu entendo sobre a melhor escolha, acho que Ancelotti e companhia têm errado mais do que acertado. 12 horas e mais 42 minutos. Quem fala agora é o técnico do São Paulo, Dorival Júnior, neste momento dá confiança ao time e eu espero que esta confiança ela seja retribuída com resultado, Dorival.
3: Nós não temos essa possibilidade, nós temos que consolidar nossa classificação na terça-feira. Nós temos que ter esse Morumbi tomado na terça-feira, trazer o nosso torcedor de volta, que volte a acreditar, que volte a participar. Eu sei que hoje foi um dia típico, muita chuva, a torcida já foi num número bem melhor do que no jogo anterior, e eu tenho certeza que voltaremos a ter o torcedor ao nosso lado e que nós também possamos proporcionar uma grande alegria a eles. Eu acho que é uma fase importante da competição, nós não podemos de maneira nenhuma acharmos que as coisas já estão definidas, muito pelo contrário, nós vimos na última rodada o que aconteceu, então todo cuidado é pouco e toda atenção necessária para um grande resultado. Já era uma iniciativa da diretoria, eu estou conversando diariamente com eles, já pontuei algumas situações, eu evito às vezes falar de posição, de nomes, porque eu acho que eles têm que ter liberdade, terem liberdade para poderem trabalhar da melhor forma possível e no momento das apresentações é natural, mas nós precisamos preencherem algumas funções com alguns atletas que venham a ser importantes e que coloquem uma disputa um pouco maior nesse contexto que vem existindo nesse instante.
1: 12 horas e mais 44 minutos. Olha, a gente já disse aqui que o time do Grêmio faz a sua partida de volta em casa e é bem interessante porque o adversário é o Mirassol, a primeira partida vai ser disputada lá em Mirassol e o jogo de volta na Arena do Grêmio. Nesse momento, o Grêmio está evoluindo e o Mirassol também. Acho bem interessante porque é um confronto de dois treinadores academicamente preparados de maneiras diferentes. O Luiz Castro é muito mais experiente, na minha opinião é muito melhor do que o Guanais, mas o Guanais levou o Mirassol a lugares que ninguém poderia imaginar que o Mirassol pudesse chegar. Então é bem interessante entender o que é que leva este Grêmio a esta situação. Alô, Luiz Castro, eu quero ouvi-lo.
5: Primeiro, um líder existe para colar, nunca existe para dividir. Se um líder tem a tentação de dividir para reinar, é um mau líder. Um líder deve colar permanentemente o grupo que tem à sua frente. E é aquilo que eu tento fazer todos os dias. Tenho uma liderança com o coração, não sei liderar de outra forma. não sei liderar só com a cabeça, tenho que colocar o coração também na liderança. E quando se lidera com o coração, não se deixa cair ninguém. A não ser que seja uma situação grave de indisciplina, aí deixa-se cair na hora. Aí não há coração, não há nada para amparar quem faltar disciplinarmente a uma regra qualquer que exista no clube. De resto, a minha missão é essa e quando, sabe, ao longo da minha vida eu tive muitos momentos em que me atiraram, me tentaram atirar ao fundo e eu resisto sempre e resistirei sempre porque assento a minha vida no trabalho. E essa mensagem que eu passo para eles, a mensagem que eu passo para eles é exatamente aquilo que é a minha experiência de vida. Eu digo-lhes sempre, a melhor forma de nós podermos responder de forma positiva e resolver o nosso problema é ir ao campo de batalha com coragem e colocarmos todas as nossas qualidades em campo. Não é refugiarmos, não é escondermos, não é ficarmos para trás, não é deixarmos de lutar, não é deixarmos de treinar, não é tentar passar as culpas a outros, não é escondermos. Portanto, é essa experiência de vida que eu lhes passo e passarei sempre. A eles, aos meninos mais novos, a toda a gente.
1: Bom, se tem uma coisa que você não pode negar, é a experiência do Luiz Castro, é o fato de ser um cara preparado, independente financeiramente, que sabe exatamente como fazer as suas melhores escolhas, que tem os caminhos para que essas escolhas elas possam ser bem-sucedidas. Mas isso não significa, por exemplo, que num confronto entre Mirassol e Grêmio, o Grêmio tenha que ser favorito. Até porque, nos três jogos que Mirassol e Grêmio fizeram, essas equipes, Mirassol e Grêmio, se enfrentaram três vezes. Sabem quais foram os resultados? Não. Mirassol e Grêmio, três enfrentamentos, três vitórias do time do Mirassol. Algo assim impensável para esse momento. Só tem um detalhe que neste caso é algo muito grande para ser esquecido. Naqueles momentos onde o Mirassol enfrentou o Grêmio e venceu o Grêmio, o time do Grêmio não era treinado pelo Luiz Castro. E eu não fico em cima do muro, não vou fazer tipinho aqui. Luiz Castro, para mim, é infinitamente melhor treinador do que o Rafael Guanais. Eu não tenho absolutamente nada contra o Guanais, mas eu acho muito interessante quando você está evoluindo como profissional, que você evolua com a ideia de ter alternativas, de enfrentar adversários diferentes de maneiras diferentes. E acho que o Guanais tem uma certa dificuldade de entender, mas o trabalho dele foi tão brilhante, o trabalho dele em 2025 foi tão inquestionável que não serei eu aqui a dizer que, olha, o Mirassol não tem chance. Aliás, pelo contrário, no retrospecto, três jogos contra o Grêmio, três vitórias do Mirassol, que sempre foi comandado pelo Rafael Guanais. A partir de agora, vamos girar! Ótimo que você siga por aqui na... É por aqui na sua Rádio Bandeirantes que a partir de agora passamos a girar muito mais o futebol. Terça-feira nobre, tem muita coisa boa acontecendo na Sul-Americana e na Libertadores, além, é claro, da confirmação do sorteio das oitavas de final da Copa do Brasil. Salve, Pedro Coin, seja bem-vindo, boa tarde.

em Mirassol. É dia de Libertadores, é dia de Copa Sul-Americana, rodada decisiva. Do Leonardo Jardim se recuperar da derrota acachapante do fim de semana.

0: estamos na regressiva para a Copa.
1: Faltam 16 dias.
0: Vamos contando os dias até 11 de junho. E a hora. 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
2: Estamos na regressiva para a Copa.
0: Falta resistência!
2: Vamos contando os dias até 11 de junho.
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5: Olá, ótima tarde, boa terça-feira, hoje 26 de maio de 2026. Prazer, eu sou Tamara Rezende e te faço companhia a partir de agora, aqui na Bandeirantes. Boa música e informação, sempre na medida certa para você. 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
5: Começando mais uma edição do nosso Primeira Classe aqui na Bandeirantes. A partir de agora, eu te convido para vir comigo em um voo musical pelos anos 70, 80 e 90. O nosso Primeira Classe começa ao som de Rick Astley.
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0: Bandeirantes, boa música e informação, Alan Patterson, fechando o nosso Primeira Classe aqui na Bandeirantes.
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0: Bandeirantes, boa música e informação, Shania Twain, Don't Be Stopped, aqui na sua Bandeirantes. Daqui a pouco eu volto e você vai ouvir o nosso 60 Minutos.
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0: A partir de agora, você fica com uma hora sem intervalo comercial. Começamos os 60 minutos de hoje com Michael Johnson.
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1: Bandeirantes, boa música e informação. USA for Africa, aqui no nosso 60 minutos. Uma hora de músicas sem intervalo. Agora o som de America, Lonely People.

0: Bandeirantes, boa música e informação. Michael Bolton por aqui, fechando nossos 60 minutos. Fique agora com a informação. Está chegando o repórter Bandeirantes.
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13: Copa do Mundo chegando! E aí, vai apostar em quem? 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No Bayern de Munique, se destaca pela habilidade e o improviso. 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
0: Bandeirantes, boa música e informação. Agora você ouve Lionel Richie.

0: Bandeirantes, boa música e informação ao som de Tren, Hey Soul Sister.
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0: Bandeirantes, boa música e informação. Ouvimos Suzanne Vega. E daqui a pouco você acompanha mais uma edição do nosso Primeira Classe.
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0: Está no ar mais uma edição do nosso Primeira Classe. A partir de agora eu te convido para embarcar comigo em um voo musical pelos anos 70, 80 e 90, aqui na sua Bandeirantes. Começamos a Primeira Classe com Swing Your Sister.
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0: Bandeirantes, boa música, informação, PM Down, fechando a nossa edição do Primeira Classe.
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0: Agora você ouve Luiz Miguel, Hasta que me olvides.

0: Bandeirantes, boa música e informação. Ouvimos Lionel Reed. E você acompanha agora informações com o nosso repórter Bandeirantes.
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6: Hoje vamos falar sobre impressão 3D, que vem ganhando espaço como uma nova oportunidade de negócio. Com essa tecnologia, é possível produzir peças personalizadas, brindes, itens de decoração, protótipos para empresas e até peças de reposição para equipamentos. O investimento inicial pode começar com impressoras que custam entre R$ 1.500 e R$ 5.000, dependendo do modelo. Com criatividade e conhecimento de modelagem, o empreendedor pode vender produtos personalizados pela internet, redes sociais ou diretamente para empresas. Cursos de capacitação podem ser encontrados em instituições como o Serviço Nacional de Aprendizagem Industrial, além de plataformas online. Para quem gosta de tecnologia e inovação, esse pode ser um mercado interessante para empreender. Boa sorte!
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4: Copa do Mundo chegando. 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
6: Boa música e informação. Agora, George Benson, You Are the Love of My Life.

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7: Boa música e informação, agora Dean Martin. That's amor.

0: Bandeirantes, boa música e informação ao som de Dido. Fechando a minha participação com você hoje nesta terça-feira. Volto amanhã a partir da 1 da tarde. Fique agora na companhia de Joelson Costa. Um forte abraço e até amanhã.
1: Agora na Bandeirantes 6:05. Bandeirantes, boa música e informação. Uma excelente noite para você ligado aqui em 89,9. A partir de agora, eu, Joelson Costa, te faço companhia nessa terça-feira até a meia-noite. Vamos juntos com o melhor da música nacional e internacional de todos os tempos. Boa música e informação. Para começar, tem o som de Ku and the Gang, Joanna.

0: Bandeirantes, boa música e informação. Fechando aqui a nossa hora musical. Na sequência tem o Jornada Esportiva aqui pela Rádio Bandeirantes.
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0: Bandeirantes para você ligado em rede para todos os cantos do Brasil e do mundo. A partir de agora começam as emoções da última rodada da fase de grupos da Copa Sul-Americana. Noite de Sul-Americana para o torcedor tricolor, para o torcedor do São Paulo. Sexta rodada do grupo, seu São Paulo líder do grupo, com 9 pontos. Está empatando uma barbaridade de jogos, não vence há mais de um mês. Mas o tricolor estará em campo contra a equipe do Boston River. Duelo entre um clube brasileiro e um clube uruguaio. Daqui a pouco na Bandeirantes. 7 da noite, rola a bola do estádio do Morumbi. Vazio. Vazio Morumbi nesta noite. São Paulo batendo bola à esquerda da cabine da Bandeirantes. Bate bola à direita. Se aquece o Boston River. Um confronto de um time gigante do futebol brasileiro contra um que não tem tanta expressão no cenário sul-americano, muito menos no Uruguai, mas que vem de uma vitória. Sabe da importância de botar dinheiro no bolso, já que a Conmebol paga a cada vitória na fase de grupos. O São Paulo buscando a confirmação da primeira posição. Boston River não tem mais condições de se classificar. Só vale grana para a equipe uruguaia. Daqui a pouco, 7 da noite, rola a bola para você ligado. Em todos os cantos da Bandeirantes, em todos os cantos do Brasil e do mundo. Trazendo o primeiro destaque, a informação do São Paulo. O tricolor paulista em campo. Grande noite a você, tudo bem, Dovali?
1: Tudo bem, Marquinhos, um abraço para você, para todo mundo ligado aqui no microfone da Bandeirantes. São Paulo, que na última semana útil, antes da pausa para a Copa do Mundo, tem problemas, tem novos desfalques, jogadores importantes. Um na defesa, Sabino, e outro no ataque, aí eu tô falando do mais importante do atual elenco, Luciano, que vem marcando gol praticamente em todo o jogo. 2 atletas no departamento médico, só retornam depois da Copa, até porque o Luciano também no Brasileirão está suspenso. Com isso, Osório entra na defesa e forma dupla com o Alan Franco. E no ataque, um quarteto formado por Arthur, Ferreirinha, André Silva e Caleri.
0: Daí o destaque do São Paulo, a informação do tricolor paulista, mexe na equipe, mexe no elenco do Dorival Júnior. Nesse momento, os jogadores do São Paulo indo para os vestiários, estádio do Morumbi. O Boston River, que está num estádio gigante, antes até mesmo do jogo. Quando chegaram ao estádio, os jogadores do Boston River entraram de tênis, com os uniformes de quem chega ao estádio, bateram fotos, deslumbrados com o tamanho do estádio do Morumbi. Quero o destaque do Boston River do Vale.
1: Vale lembrar que as duas equipes jogaram também no outro estádio gigante na primeira rodada, né? No centenário estava vazio naquela noite de forte chuva temporal, que os caras alçavam a bola na área e a bola era tirada pelo próprio vento. O Boston River, São Paulo tem uma dívida com o Boston River no sentido de que na semana passada, se o Boston River tivesse perdido para o O'Higgins, o São Paulo não teria condição hoje de, com as próprias pernas, avançar à próxima fase. Mas o Boston River ganhou, mesmo sem ter chance de classificação. Então o São Paulo, de alguma forma, hoje, vencendo o time uruguaio aqui no Morumbi, estará nas oitavas de final da Sul-Americana, Matelli.
0: Coisa de maluco, né, Leandro Guerreiro, na análise do microfone da Bandeirantes, ex-jogador do São Paulo, ídolo. Se o Higgins tivesse vencido o Boston River, estaria com 10 pontos, São Paulo com 9, Milionários 8. E o São Paulo hoje não dependeria de só para se classificar a Sul-Americana. Olha o tamanho da bomba que o Dorival teria. O Dorival, já sob o comando dele, empatou com o Milionários. Já era o Dorival. Então, olha o tamanho da bomba que o Dorival já pegaria. O Higgins não fez a lição fora de casa. O Boston River passou. Então, hoje, o cenário é completamente favorável para o São Paulo. Boston River com reservas, já as escalações. São Paulo tem tudo para espantar um mês sem vitória, para espantar a crise e para olhar para o brasileiro já classificado às oitavas de final da Copa Sul-Americana. Grande noite a você, Leandro Guerreiro.
2: Boa noite, Martelli. Prazer mais uma vez estar contigo. Olá do PDV aqui, a todos os ouvintes da Rádio Bandeirantes. São Paulo teve mais uma chance, uma oportunidade, né, dada pelos seus adversários. São Paulo, que não vem de um mês muito bom, né, são 8 jogos sem vitória. No comando do Dorival Júnior, 2 empates, sai à frente e acaba sofrendo um empate no final das partidas. A gente não sabe se isso é um fator psicológico ou se é preparação física. Se falta perna para segurar o resultado. Então o São Paulo hoje precisa fazer a sua vitória, seu dever de casa, né? Hoje eu não vou falar que o Boston River é horrível, né? Porque das últimas duas vezes que eu falei que o adversário do São Paulo era fraco, era horrível, e o São Paulo quase perdeu a partida. Então hoje eu vou falar que é um adversário inferior e o São Paulo tem tudo para conquistar uma grande vitória e se classificar em primeiro lugar.
0: Mais um comentarista da Bandeirantes, mais um para analisar o que acontece no gramado do estádio do Morumbi para São Paulo e Boston River. Grande noite a você, fala Leandro Quesada.
3: Fala Martelli, grande abraço. E apesar de todos os problemas já apontados na Bandeirantes, São Paulo tem a obrigação moral e histórica de hoje vencer o Boston River, terminar na primeira colocação e se classificar de forma direta para a próxima etapa da Copa Sul-Americana. Qualquer coisa que fuja dessa nossa previsão será um fracasso e um vexame retumbantes, né? O São Paulo não pode pensar em outro resultado que não seja o resultado de vitória contra a equipe do Boston. Lamentavelmente, um público muito decepcionante, pequeno, mostra que a torcida não está muito aí para o time nesse momento, não é? Um momento de transição com problemas políticos, troca recente de treinador e um elenco que precisa rezar mais a cartilha do novo comandante, né? Porque as informações de bastidores é que a boleirada está mandando e se o Dorival não ficar esperto, ele pode ser a próxima vítima.
0: Plantão esportivo da Bandeirantes com Lucas Bueno. Grande noite a você, fala Bueno!
4: Acompanha aqui na Rádio Bandeirantes, trazendo todas as notícias desta última rodada de Copa Sul-Americana e Libertadores. Começando pela Libertadores, a LDU encara a equipe do Aurélio. O Mirassol, que já está em jogo, o Universitário encara o Tolima. O Flamengo encara a equipe do Cusco. O último jogo desta quinta-feira é entre os Estudiantes e Independiente do Morumbi. Na Sul-Americana, o Montevideo City Torque visita o Rio Grande do Sul para enfrentar o Grêmio. A Palestina do Colina! Agora! O Flamengo Bragantino e Carabobo, River Plate e Clube, trazendo também um pouquinho dos duelos da Copa do Brasil, Martelli, que foram decididos hoje. Teremos, então, nas oitavas de final, Fluminense e Vasco, Corinthians e Inter, Grêmio e Mirassol, Vitória e Atlético Paranaense, Juventude e Atlético Mineiro, Remo e Santos, Cruzeiro e Chapecoense, Fortaleza e Palmeiras, Martelli.
0: São os destaques do plantão esportivo da Bandeirantes. Daqui a pouco para você, menos de 20 minutos para a bola rolar. O torcedor do São Paulo ligado no microfone da Bandeirantes. Tricolor Paulista em campo. São Paulo e Boston River, o último jogo da fase de grupos da Copa Sul-Americana. Já 7 da noite a rola. Rola a bola para São Paulo e Boston River, valendo a classificação às oitavas de final da Sula. Na Bandeirantes, daqui a pouco tem São Paulo e Boston River. Você sabe, o futebol é com a Bandeirantes.

0: Mundial de 2006, disputado na Alemanha e vencido pela Itália, marcou a estreia da seleção do Togo em Copas do Mundo. No cerimonial do jogo contra a Coreia do Sul, após a execução do hino coreano, em vez de tocar o hino togolês, ocorreu um engano e que se ouviu novamente foi o hino da Coreia. A FIFA se desculpou oficialmente e classificou a gafe como erro humano.
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13: Sul-Americana. O São Paulo está pronto para o jogo, para pegar o Boston River. 12 minutos para a bola rolar na Bandeirantes, para sua nova frequência. 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Vamos girar nossa equipe de repórteres. Mais tarde, o Santos entra em campo. Tem Peixe na Vila, 9:30 contra o Cuenca. O destaque do Santos, diz aí Everton Ramos.
14: Oi, Martelli, boa noite, tudo bem? O Santos deve negociar o goleiro Gabriel Brazão durante a parada para a Copa do Mundo, até para aliviar a situação financeira do clube. Havia, inclusive, um primeiro entendimento e uma primeira pretensão de que Brazão não entrasse mais em campo antes da paralisação para a Copa do Mundo. Só que isso mudou nas últimas horas durante uma reunião nesta terça-feira e o jogador deve ser titular nas duas partidas restantes contra o Cuenca nesta noite e contra o Vitória no próximo sábado.
13: Vou deixar aqui a informação de mais um clube do São Paulo que amanhã joga. Amanhã tem Libertadores da América. Quero a informação do Timão falando do Corinthians, Bruno Migliozzi.
15: Fala, Martelli, tudo bem? Abraço para você, para o amigo ligado aqui na Bandeirantes. O Corinthians avançou na negociação pela renovação de contrato do atacante Memphis Depay, que vai até o final do mês de julho com o Timão. Vale destacar que a tendência é que uma empresa assuma os custos do contrato e também existe uma renegociação dos valores que o Corinthians ainda deve ao atacante holandês. O novo contrato deve ter vínculo até o meio de 2028.
13: A informação destaque do Verdão falando do Palmeiras, Guilherme Agrela.
16: Oi, Martelli, um abraço a você e a todos. O Palmeiras conheceu o seu adversário nas oitavas de final da Copa do Brasil. O Verdão vai enfrentar o Fortaleza, primeiro jogando em casa nos dias 1º ou 2 de agosto. E nesta mesma semana, datas base, dias 5 e 6, viaja a capital cearense para decidir a vaga nas quartas de final da competição. Antes da pausa para a Copa do Mundo, o Palmeiras tem nesta quinta-feira o Júnior de Barranquilla em São Paulo, como o último confronto da fase de grupos da Libertadores para tentar a classificação às oitavas do torneio. Para este confronto, o técnico Abel Ferreira pode ter à disposição Ramon Sosa e o zagueiro Bruno Fuch.
13: Com destaque, informação do time de jornalismo da Bandeirantes. Boa noite, Maju Arruda Leite.
17: Oi, Martelli, uma boa noite a você, boa noite a todos. Bruna Damari Santana, de 26 anos, foi encontrada à deriva em alto mar nesta terça-feira, depois de 3 dias de buscas no litoral norte de São Paulo. O resgate aconteceu com a ajuda de pescadores e bombeiros. Até o momento, o marido dela segue desaparecido. Os dois saíram para um passeio de jet ski em Ilhabela no domingo. A Bruna foi encontrada em um estado vulnerável nas proximidades da Ilha de Búzios, aproximadamente 16 quilômetros da costa.
13: Este baixo da Bandeirantes na mesa de som de Rafael Palmeira na central de Caiame Martins, o artilheiro da central ao lado de Beto Quebec, o switcher de Alain Marcel e Carlos Amaral, digital de Alessandra Wade, externas aqui comigo ao meu lado, Marquinho Marco Conceição lá no gramado, Rafael Peregrini, e Márcio da Bandeirantes está pronto para o jogo, em instante 7 da noite, rola a bola aqui na Bandeirantes para você, é Copa Sul-Americana, é o tricolor paulista em campo, ingressos hoje PDV, se você tiver que apostar, mais ou menos, quantos?
18: Eu acho que um pouco mais de 15 mil, viu? Até pelo que a gente andou conversando por aqui, teremos 15 mil por aí. Lembrando que na semana passada, a torcida do São Paulo veio em 15 mil, o público total 15.568. Mas, a gente se lembra, né? A torcida do Milionários estava em peso aqui. Os caras fizeram uma festa absurda, é absurda mesmo. Transformaram, inclusive, o clima do estádio. Se dependesse da torcida do São Paulo, por tudo que vem acontecendo, seria um clima bem ruim aqui. Hoje, não tem torcida do Boston River, assim, não tem. Ó, Martelli, ó, olha lá pra mim, ó, olha comigo, dois.
19: Um,
18: tem dois. E não sei se são torcedores de fato. podem ser dois funcionários ali, porque não tem ninguém para comprar pipoca, tal, os caras vão lá e sentam ali e assistem o jogo dali, né? No local privilegiado. Então não tem torcedor do Boston River hoje, e a torcida do São Paulo deve comparecer mais ou menos na casa de 15 mil torcedores pagantes. Essa é a expectativa, pelo menos a parcial que foi passada anteriormente pra gente, viu, Martelli?
19: Ó, se eu sou o dirigente do Boston River, eu chamava, se for torcedor, pra ver do gramado, pra ver do banco, porque os caras são bons mesmo. São Paulo e Boston River na Bandeirantes, times escalados definidos. O São Paulo sobe ao gramado de 7 do Morumbi, inteiro de branco, com exceção dos detalhes em vermelho e preto, inteiro de amarelo. Do outro lado está lá o Boston River na Bandeirantes. Vamos escalar os times. O São Paulo, que é campeão de Copa Sul-Americana, quer mais uma no currículo, ex-campeão brasileiro, tricampeão mundial, tricampeão da Libertadores. Na Bandeirantes, vem aí a escalação do São Paulo.
18: Definido e escalado pelo técnico Dorival Júnior, com Rafael no gol, 23, 19, Lucas Ramon, Osório, 54, Alan Franco, 28, e o Wendel, 18, Pablo Maia, 29, 94, Danielzinho, os meio-campistas, Arthur, 37, 11, Ferreirinha, André Silva, 17, e 9 Caleri formam o ataque tricolor.
19: Repeteco do São Paulo.
18: De Rafael, Lucas Ramon, Osório, Alan Franco, Wendel, Pablo Maia, Danielzinho, Arthur, Ferreira, André Silva e Caleri.
19: E o banco de Dorival Júnior?
18: À disposição de Dorival, Coronel, Tolói voltando hoje, Enzo Dias, Tapia, Cedric Negrucci, Luan, TT, Hugo de Ordinei, Luca e Pedro Ferreira.
19: Tá lá a escalação do São Paulo nessa arte do Morumbi. O tricolor paulista tá pronto para o jogo. Dorival Júnior escala o São Paulo. Outro lado do confronto. Cadê o Boston River? Cadê o Boston River? Goleirão lá inteiro de amarelo. Uniforme. É a Mangueira, hein? Uniforme a la Mangueira, hein? De rosa e verde em sua camisa inteira de preto, de baixo pra cima. Vem aí a escalação do Boston River do Vale.
18: E na frente, o gol. 31 a Costa, Ribeiro 23, Aguirre 25, Inácio Fernandes 13. Da Ponte, 14, Polonha, desculpa, 26, Reiner, 17, Rodrigo, 8, Ramirez, 11 e Reina, 99.
19: No banco de Mestre Durraud.
18: A disposição de Durraud, Bruno, Soto, Granja, Mantuevo, Jair Gonzalez, Martini, Corena, Pérez, Lopes, Conos, Sur e Gonzalez.
19: Eles que estão ali de preto e azul no centro do gramado do Vale, no Morumbi. Quero saber quem apita o jogo.
18: Arbitragem peruana de Augusto Menendez, com Diego Reines e José Castilho. No VAR, Edwin Ordóñez.
19: Ô, Leandro Quezada, a gente vai ter o protocolo antirracismo aqui, cada um do seu time se intercala com outro do time adversário, eles ficam por sobre a linha do círculo central do gramado. Atitude bacana da Comebol, mas eu quero saber das escalações. Você gostou da escalação do São Paulo e da estação primeira de Mangueira, Quezada?
20: É o que se tem para hoje, né? Não é nem a questão de gostar ou não, é o que dá para escalar hoje, pensando em Campeonato Brasileiro, última rodada, enfim. A presença do Caleri é muito positiva, né? Eu acho o Caleri um cara que pode ajudar muito o São Paulo ainda nessa temporada. Rafael mantido no gol, né? A experiência sempre de um goleiro conta bastante. Não gosto do Wendel. Acho que o Luiz Osório, bem rodado, vai dar bons frutos para a equipe do São Paulo, principalmente tendo o Alan Franco, que é mais experiente, do lado. O Pablo Maia, né, infelizmente por causa de contusões, teve uma queda, mas acho um bom jogador, assim como o Danielzinho. E aí abrindo espaço para o Matur, não é? E os caras que a gente já conhece da velha guarda, né? O André Silva, o Ferreirinha, que abre ponta, se estiver ligado. E o Lucas Ramon, que para mim deveria ser o titular da lateral direita da equipe do São Paulo. Repito, é o que tem para hoje, Martelli. E essa escalação, eu tenho muita confiança que essa escalação é mais do que suficiente para passar pelo Boston River já já aí no estádio do Morumbi. Ô Guerreiro, vamos lá. Pedro Ferreira no banco, Luciano fora, Lucas fora, alterações, mas o São Paulo é favoritíssimo para o jogo. Mesconzório na vaga do... não tem Sabino, não tem titular, mas o São Paulo é muito favorito nessa noite, Guerreiro.
0: Com certeza, Martelli. Eu gostaria de ver o Pedro sair jogando. Infelizmente, ele vai ficar no banco, quem sabe ele no decorrer da partida. Mas Osório e Papo Maia, para mim, é os pontos positivos. Espero que o Osório possa ganhar mais oportunidade, possa crescer, possa evoluir. Papo Maia já vinha jogando há mais tempo. É um jogador de muita qualidade, como o Xará disse. Perdeu um pouco de espaço pelas contusões, pelas lesões, mas é um grande jogador. É um jogador que a gente confia bastante.
20: Torcedor do São Paulo canta forte no estádio do Morumbi. Vai começar o jogo para São Paulo e Boston River. Impressionante essa camisa do Boston River, hein? É igualzinha às cores da estação Primeira de Mangueira. Do lado direito, inteira de verde. O lado esquerdo, inteira de rosa. Mas nas costas, ela inteira em rosa. Shorts em preto, bem hoje em preto. A esquerda do São Paulo está inteira de branco, com exceção das linhas no horizonte. Na horizontal, tanto na canela quanto no centro do peito, em vermelho e preto. No centro do gramado, bate na bola, Reina. Bate na bola, Reina. Começa o jogo no Morumbi. Futebol da Bandeirantes nessa noite de Copa Sul-Americana. Ao lado direito, a equipe do Boston River. Ao lado esquerdo, a equipe do São Paulo. Primeira descida da equipe uruguaia pela meia-direita. Feita a marcação, escapa, pedala, balança Ramírez. Ele trabalha um pouquinho mais atrás, se apresenta para fazer o domínio à costa. A costa do campo de defesa, marcado de perto pela marcação do São Paulo. Que chega forte pela canhota com o Endo, ganha a cabeça manual. Lateral para o São Paulo, bater no campo de defesa pela meia-esquerda. São Paulo sai para o jogo, placar de 0-0. Primeiro minuto de bola rolando no Morumbi. É a Copa Sul-Americana para você ligar no microfone da Bandeirantes. Trabalha a equipe do São Paulo com Bombadilha. Bombadilha com Pablo Maia. Pablo Maia para a meia esquerda. Trabalha de primeira para Danielzinho. Danielzinho recupera na quarta zaga. Mete a bola nos pés de Osório. Osório fazendo a sua estreia. Titular nesta noite, Osório. Titular na posição pela meia direita para Alan Franco. Alan Franco abre a jogada pela meia direita. Pisa na bola Ramon. Ramon volta a jogada para Alan Franco. Alan Franco no campo de defesa pela meia direita. Gira para Osório. Osório corre com trabalha pela meia esquerda. Ele escapa com passadas largas. Cruza a fronteira. Vai-se embora. Zagueiro do São Paulo. Tenta o passe à frente. Passe a curto. Quarta marcação do Boston River, um tapa na bola por dentro da meia direita da Fonte. Da Fonte tenta o lançamento da frente, corta a marcação do São Paulo. Desce o tricolor paulista na meia esquerda, passe por dentro. Calene de primeira para Danielzinho, ameaçou bater o gol, comete a falta. Ele demorou, cometeu a falta, jogo parado, falta. Primeira do jogo, bola pro Boston River do Vale.
21: O Calene foi inteligente, né? Porque ele já viu o Danielzinho chegando ali por trás, mas aí o Danielzinho devagar, né? E aí depois ele faz a falta, porque a bola já estava sendo tomada dele por ali. Acaba errando, né? Na tentativa de conclusão, demorou um pouquinho demais. Primeira falta do jogo por aqui.
20: 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A equipe do Boston River no campo de defesa quebra. O zagueiro Gonçalves, Gonçalves à frente, toca de cabeça, corta a marcação, mas volta na entrada da grande área para o Boston River. Lançamento para a meia esquerda, vai chegar dentro da grande área, pedalou, dominou na meia esquerda, Reina bateu cruzado, Alan Franco! Por baixo, Alan Franco salva a bolinha no gol, na boa descida do Boston River com Reina. E São Paulo desce para o contra-gol para a meia direita, parte Arthur. Arthur em cima da marcação, corta bem por baixo, limpo na bola, preciso Fernandes, ganha mais uma, Reina, Reina por dentro, Boston River desce para o campo de ataque, Reina acalma a jogada para a meia esquerda no campo de defesa, volta o jogo e está jogando tranquilamente a equipe uruguaia com Haller. Haller tenta o lançamento à frente, explode na marcação, Alan Franco para Danielzinho, Danielzinho para Calera, entrada da grande área, ele gira para a meia direita para Arthur, Arthur para Calera, Calera linha de fundo, adiantou, vem cruzamento, rasteiro para Cu, está nas mãos do Gonçalves do Vale.
21: E 2 minutos 3 praticamente, lá e cá, né, porque o Boston River desceu com certo perigo, E o São Paulo logo tenta responder nessa bola. Tentativa de cruzamento, mas que ficou tranquilo para o goleirão fazer a defesa e já repor em jogo de forma equivocada.
19: 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Jogando pela carga 0-0. São Paulo sai jogando no microfone da Bandeirantes. O tricolor paulista carrega a bola para campo de ataque. Rosário centralizado. Ele trabalha pela meia direita. Dá o passe de primeira para Alan Franco. Alan Franco erga a cabeça. Chapa acelera rápido. Rasteiro e ligeiro. Na ponta direita para Arthur. Arthur escapou da marcação. Tomou bote. Chega Rei na perna esquerda, põe pra fora. Arremesso manual pro São Paulo bater no campo de ataque pela meia direita. Tá caído no gramado, Arthur. Lucas Ramon vai pra cobrança, arremessa a jogada um pouco mais atrás pela quarta zaga para Alan Franco. Alan Franco pisa na bola, ergue a cabeça, busca espaço. Marca meio campo, equipe do Boston River. Alan Franco pra Osório, Osório pela meia esquerda pra Wendel, como se fosse terceiro zagueiro Wendel na meia esquerda. Aí Wendel volta a jogada pra Osório, Osório pela meia direita pra Alan Franco. Alan Franco ergue a cabeça, chapa a jogada pela meia direita pra Lucas Ramon. Ramon por dentro pra Daniel. Danielzinho acelerou o bolão para André Silva, meia direita, soltou o Calera, entrada da área de calcanhar para André Silva, rasga a zaga do Boston. A Costa chega firme, tira no passe de calcanhar do Calera, descendo André Silva na cara do gol. Insiste o São Paulo, tira da grande área pela meia direita, pisa na bola Danielzinho. Danielzinho olha lá para a boca do gol, não tem ninguém. Volta, jogada na meia direita, é para Arthur. Arthur recua um pouquinho mais atrás para Lucas Ramon. Ramon para Arthur, Arthur pela meia direita, ele pedala, balança, abandona a ponta, vem por dentro. Essa bola para Danielzinho. Danielzinho tem um tapa de três dedos, corta a marcação, explode, volta para Pablo Maia. Pablo Maia no círculo central, enxerga o Osório. Osório com espaço pela meia esquerda para Wendel. São Paulo está inteiro no campo de ataque. Wendel acelera pela meia esquerda, vai em velocidade. André Silva cruzou para trás, chegou o Arthur, dominou, bateu no gol.

0: Paulista que foi embora inteiro pro campo de ataque no começo do jogo. Jogada pela meia esquerda, Wendel, ele erga a cabeça, enxerga André Silva na linha lateral da grande área, pela meia esquerda, ele cruza para trás, vem Arthur dentro da grande área, na meia direita, um tapa de perna direita para dominar, outro para encher o pé na cara da bola. Ela move no ângulo superior direito da meta do Gonzalez, na marca dos 5 minutos jogados do primeiro tempo, para esse tricolor pulsar, estremecer e vibrar. Arthur, vai São Paulo 1, Boston River 0 do Vale.
1: Tá sentindo esse cheirinho aí, Martelli? Cheirinho de goleada no Morumbi, cedo para dizer, talvez, mas pela qualidade dos times e pela forma como marca o Boston River, hein? Completamente espaçado, porque esse passe rasteiro do André Silva cruzou a grande área com pelo menos 5 jogadores olhando pro Arthur aparecer livrinho da Silva e finalizar com força, com facilidade, para abrir o placar com menos de 5 minutos por aqui. O São Paulo já tá vencendo 1-0.
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2: É, e saiu no melhor cenário possível, né? Com pouco tempo de bola rolando. Uma jogada espertíssima do São Paulo, ocupando espaço, preenchendo espaço, cruzamento na medida. E o Arthur, né, que tem uma presença muito legal na área, fazendo esse belo gol para abrir um placar e um anúncio de um grande resultado que o São Paulo pode construir no Morumbi, Martelli.
0: Leandro Guerreiro, 1-0 para o São Paulo.
3: Uma bela jogada do Wendel pela esquerda, viu o André se movimentando bem pela ponta. É o André feliz, uma bola rasteira cruzada para trás. O Arthur fez o que manda a cartilha, dominou, né, na frente, bateu cruzado, São Paulo 1-0. É um jogo para ganhar confiança. Aqueles que não têm feito gol, fazer gol hoje também.
0: Desce Lucas Ramon pela meia direita, ele cruza, Gonzalez do gol. Nas mãos do goleiro do Vale.
1: Martelli, e se o time do Boston River já é considerado fraco por si só, 13º colocado no campeonato uruguaio, hoje é um reservão, hein? Tô vendo aqui, a última escalação, perdeu no campeonato uruguaio por 3-0, só 4 jogadores mantidos, né? O Ribeiro, o Da Fonte, o Munhoz e o Reiler. De resto, é um reservão aqui, não quer nada com nada o Boston River.
0: 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Jogados neste primeiro tempo de bola rolando nesse arte do Morumbi, a Bandeirantes e São Paulo para todos os cantos do Brasil e do mundo, levando a você a Copa Sul-Americana. 107.3, a nova frequência para São Paulo e região metropolitana. 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Vai para o campo de ataque mais uma vez a equipe do São Paulo. Alan Franco domina pela meia direita, ele ergue a cabeça, chapa, jogada para Arthur. Arthur um pouquinho mais aberto pela meia direita, enxerga Ramon por dentro para Danielzinho. Danielzinho dá tapa de perna esquerda de primeira, recua. No campo de defesa na meia direita, sempre a Alan Franco está jogando para o São Paulo, que vence pelo placar de 1-0. 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Com a bola dos pés pela meia direita, ele escapa da marcação, erga a cabeça mais uma vez, busca espaço, chapa à frente, a para Arthur. Arthur tentou passe à frente, corta a marcação, ficou pedindo toque de mão, diz, não deu, volta, jogada pela meia esquerda, é para Reina. Reina tenta descer para o campo de ataque, o passe à frente, interceptado, tira Alan Franco, volta, jogada pela meia esquerda, se soltar, tem perigo, demora demais, Fernandes, tenta a marcação, busca espaço, de novo com Reina na meia esquerda, de letra, entre as pernas do Arthur, ecua no campo de defesa para Fernandes pela quarta zaga para Guigui, Guigui para Guiveiro pela meia direita, está jogando para a equipe do Boston River, passe errado, intercepta a marcação do São Paulo pela meia esquerda. O passe foi bem interceptado, mas saiu com bola e tudo, não deu certo o contragolpe do tricolor paulista na tentativa de Pablo Mai, de Ferreirinha. É só manual para a equipe do Boston River bater no campo de defesa pela meia direita. 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Pablo Maia recua pela ponta esquerda de novo para o Wendel. Wendel está jogando para a equipe do São Paulo. Gira o jogo na quarta zaga para Osório. Osório no círculo central para ser cobrir de zaga. No Franco, quase 10 minutos jogados neste primeiro tempo de bola rolando na Bandeirantes. Deixa o jogo São Paulo pelo placar de 1 a 0. Lucas Ramon pela meia direita para Danielzinho. Danielzinho volta para Ramon. Ramon recua pela quarta zaga para o Franco. Sobe a marcação do Boston River. Troca passes do campo de defesa tranquilamente o tricolor. 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O ponteirinho está girando e a bola rolando para você. Copa Sul-Americana, fase de grupos, é o último jogo do grupo. Seu líder São Paulo em campo, relógio marca 10 minutos jogados no primeiro tempo. São Paulo 1, Arthur. Boston River 0, plantão esportivo da Bandeirantes, chega mais Lucas Bueno.
4: Para Libertadores, dois jogos em andamento. LDU e Always Ready vão empatando em 0-0, o mesmo resultado de Lanús e Mirassol.
0: 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Tem coisas que só acontecem na Série B. Tá conosco aqui Hugo Garbi, torcedor do São Paulo, curtindo no microfone da Bandeirantes, querendo mais um. Um pro São Paulo, zero pro Boston River. Cadê o segundo gol? 11 jogados, é o primeiro tempo de bola rolando. Você tá gostando do jogo, Leandro Quesada?
2: Olha, o Boston River é um time praticamente semi-amador, né? E o São Paulo não precisa da força máxima para até o momento fazer um grande jogo, né? Bola de pé em pé, tranquilidade, coloca dinâmica quando precisa. E do lado do Boston só correria. Do lado do São Paulo, tô gostando muito do que eu tô vendo. Eu acho que o São Paulo tem...
0: O São Paulo chegando, André Silva vai cruzar na boca do gol, travado! Com liberdade, André Silva dentro da área, ele cruza, ganha escanteio aí do Fani.
5: Ah, muito fácil, né? O São Paulo entra muito fácil dentro da grande área, facilidade incrível. E um escanteio que pode, quem sabe, originar mais uma chance perigosa. Arthur do gol, autor do gol, é quem toma posição.
0: Escanteio para a equipe do São Paulo, batendo o campo de ataque pela meia direita. Arthur toma distância, placar de 1 a 0. O torcedor tricolor quer o segundo gol. 1, 2, 3, 4, 5, o sexto jogador do São Paulo. Lá para o meio da grande área, conversa o peruano Augusto Menendez com André Silva e com Gonçalves, o goleiro. Escanteio para o São Paulo bater pela meia direita. Arthur toma distância, já deixou dele. 1 a 0 para o São Paulo, para cima do Boston River. Escanteio para o São Paulo bater pela ponta direita. Vai para a bola o canhoto. Arthur autorizado, perna esquerda, bateu primeira trave, fechado, desvio, passa por todo mundo. Ninguém na segunda trave para fechar no bom desvio do Caleri. Teve a chance o São Paulo de novo. Complete, Quesada.
2: Não, era isso. Eu completei e cabe mais. Basicamente, cabe mais. Se o São Paulo apertar, pode construir uma goleada no estádio do Morumbi, Martelli.
0: E é o que você falou, né, Guerreiro? Você precisa ter um jogo para comissão ganhar confiança, torcedor e os jogadores também.
3: O jogo é esse. Jogo tranquilo, jogo até aqui, teoricamente, fácil. Né? O São Paulo toca bem a bola, envolve o adversário. Um jogo para o Caleri voltar a marcar, o André Silva, quem sabe. Um jogo também para dar oportunidade àqueles que não vêm jogando. Se o São Paulo conseguir abrir aí uma diferença no primeiro tempo, colocar jogadores que não têm tido oportunidade, para também servir como opção para o Dorival na sequência do Campeonato Brasileiro.
0: 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Ribeirinha vira a jogada pela meia esquerda por dentro para Pablo Maia. Pablo Maia inverte o lado do campo. Bateu legal na ponta direita para Arthur. Arthur levou na linha de fundo para Ramon. Intercepta a marcação do Boston. Põe em linha de fundo. Novo escanteio, segundo do jogo. De novo pela direita aí do Fani.
5: É verdade, né? Pela direita que saiu o gol. Mas o cruzamento veio lá da esquerda. Mas é o Arthur mais participativo, jogador do São Paulo até aqui. Sempre ele preparado para a cobrança do escanteio.
0: Escanteio para o São Paulo bater na direita. Mais uma vez, toma distância, Arthur, seis jogadores ao lá, para o meio da grande área, placar de 1 a 0, 14 minutos jogados no primeiro tempo, o São Paulo à frente, o torcedor querendo o segundo gol, para entrar, tem que acreditar, vai Arthur na bola, levantou, nossa, forte, nossa, longe, nossa, tiro de meta do Vale.
5: É, o Boston River é fraco, mas tem que caprichar para construir, quem sabe, uma goleada, né? Um tipo de bola como essa, com muita força, não leva a lugar algum, a não ser o tiro de meta para o time uruguaio.
0: 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Gonçalves está lá na pequena área. Está aguardando alguma coisa, dizem. Está ouvindo o VAR, o árbitro do jogo, hein? Edwin Ordonhas é o árbitro de vídeo. Nada, já mandou seguir. Tiro de meta para a equipe do Boston bater. A Kiki para fazer a cobrança. Rola a bola nos pés de Gonzalez. Gonzalez quebra para o campo de ataque. Tenta o lançamento à frente. Deu certo. Escora de cabeça. Ramires do Silva se atrapalha. Pediu a falta. O juiz deu. Cai o Bonfilho. O Bonfilho cai. O árbitro marca. Falta. Boston River. Meia esquerda no ataque do Vale.
5: Boa, né? Atleta jovem. Vem sendo muito bem observado pelo São Paulo. Até porque não tem outro, né, Martelli? Vamos falar a verdade. Tolói está voltando hoje de lesão. Uma lesãozinha chata, né? O Arboleda está afastado. O Dória se mandou. É a oportunidade de um cara da base crescer. O Osório está em campo.
0: São Paulo tentava descer. Caleri tentou passe de calcanhar pela meia esquerda. Passava em velocidade. Ferreirinha corta a marcação do Boston River. Domina pela meia direita. Escapa da marcação. Bonfilho. Bonfilho está pedindo a bola pela. Tentava descer. Caleri tentou passe de calcanhar pela meia esquerda. Passava em velocidade. Ferreirinha corta a marcação do Boston River. Domina pela meia direita. Escapa da marcação. Bonfilho. Bonfilho está pedindo a bola pelo circo central.

0: para o São Paulo, 0 para o Boston River. Ramon sai jogando para a equipe do São Paulo. 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Trabalha para a quarta zaga para Alan Franco gira o jogo para seu cobrir de zaga na meia esquerda. Osório desce para o campo de ataque. Osório pela canhota para Wendel vai voltar a jogada no campo de defesa dentro da grande área para Pablo Maia na meia lua de sua grande área para Alan Franco domina pela meia direita. Arthur parte em velocidade, estava pedindo lançamento, prefere voltar Alan Franco para Pablo Maia armando o jogo no campo de defesa. Pablo Maia pela meia esquerda para Osório erga a cabeça, sobe a marcação do Boston River. Osório com liberdade, o zagueiro ganhoto mete a bola frente para Caleri para Wendel para Caleri na meia esquerda, Ferreirinha para trás, vai Caleri na queda da grande área, soltou a bola na linha de fundo, tinha ninguém. Wendel estava em velocidade, mais dois à frente dele. Corta a marcação do Boston River. Corta mal, foi para fora lateral. Posse de bola para o São Paulo bater no campo de ataque pela meia esquerda. A informação tem gol aí, Bueno.
1: Tem gol no grupo do São Paulo. Na Sul-Americana, o Higgins abre o placar fora de casa com Yannis em cima do Milionários. Nesse momento, o Higgins 1, Milionários 0.
0: Bom, com esse resultado aqui, o Higgins está indo a 10, empatando, não, ficando na segunda posição e pegando a repescagem. São Paulo vai a 12, quem diria, hein? E o Higgins, esse jogo, perdão, viu, Bueno, jogo do Higgins é na casa do Milionários ou na casa do Higgins?
1: Na casa do Milionários.
0: Nossa! Vem para o campo de ataque o São Paulo, pela esquerda, Osório cruza a fronteira, quebra a jogada para o campo de ataque na meia direita, lança a bola, o Osório nos pés de Arthur, linha lateral da grande área, pedalou, lançou, escapou, deixou Fernandes na saudade, bateu cruzado, chegou por trás, contra!

0: Está valendo! Joga a taça de Osório para Arthur do campo de defesa. Osório lança uma senhora bola na ponta direita para Arthur, que pedalou, balançou, botou o Fernandes na roda, leva para a linha de fundo, invade a grande área, ele cruza rasteiro na boca da pequena área, chegava Caleri, antes ele acosta, a perna esquerda foi cortar, gol aberto, bota para dentro do gol, na marca dos seus 8 minutos jogados do primeiro tempo, contra, mas está valendo, São Paulo 2, Boston River 0 no Vale.
1: Justiça seja feita, né? O pobre do Acosta pouco teria o que fazer, ou era o gol contra dele ou do Caleri naquela situação. Quem tomou o baile mesmo foi o Inácio Fernandes na lateral do Arthur, né? Que está mandando no jogo. É o São Paulo que tem uma chance de ouro para amenizar a crise e aplicar uma goleada histórica no Boston River por aqui. Tricolor Paulista 2, Boston River 0.
0: Leandro Guerreiro 2-0.
2: Arthur recebeu uma bola maravilhosa, deu um drible espetacular, até que o Fernandes está fazendo uma marcação bem fraquinha. No primeiro lance ele chegou atrasado, no lance do Arthur fez o gol. Agora tomou um drible do Arthur, não teve força para recuperar. O Arthur foi praticamente lá dentro do gol, cruzou para trás e 2-0 para o São Paulo, merecido.
0: Que estrada!
3: Ah, é uma jogada fantástica aí, né? Como destacou o Xará e você na boa, não é? Do Osório, estou falando, esse moleque vai ganhar cada vez mais espaço no São Paulo. E o Arthur numa noite iluminada, hein? Até quando ele pensa uma coisa, sai outra, né? Não tem desculpa. E o Acosta, muito amigo, mandou para o fundo da rede. Está pintando uma goleada histórica do Tricolor no Morumbi.
0: 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Copa Sul-Americana, fase de grupos, olha o São Paulo vindo para o campo de ataque, cruzamento rasteiro, intercepta a marcação, falhou, voltou pela meia esquerda, pisou na bola, Ferreirinha balançou, ergueu a bola na segunda trave, travado. Copa Sul-Americana, fase de grupos no Morumbi, é o último antes das oitavas, São Paulo está lá, relógio marca, 20 jogados no primeiro tempo. São Paulo 2, Arthur e depois contra, mas com jogada de Arthur. 0 Boston River, plantão esportivo de Gabueno.
4: Além do jogo do São Paulo, outros jogos na Sul-Americana. Montevideo City Torque vai ganhando por 1-0 da equipe do Grêmio, enquanto o Palestino vai empatando em 0-0 com o Deportivo Riestra.

0: 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Defesa carrega a jogada da Fonte. Da Fonte gira pela quarta zaga para Ribeiro. Ribeiro recua, Gonçalves pressionado, goleiro. Mete a bola para a esquerda para Guigui. A Guigui na queda da grande área, tenta lançar o passe à frente, consegue o passe de primeira para Bonfilho. Bonfilho finta a marcação, recua pela quarta zaga, sobe a marcação do São Paulo com o espaço da Fonte. Da Fonte tenta remar para o campo de ataque, perde o jogo por 2-0, a equipe do Boston River. 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Dois para o São Paulo, zero para o Boston River. 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O futebol da Bandeirantes chega à metade do primeiro tempo. No Morumbi, São Paulo 2, Boston River 0. Boston tenta descer para o campo de ataque. Rivera domina pela meia-direita, mete o passe por dentro. No círculo central do gramado, dá um tapa para Ramírez. Ramírez que ficou pela quarta zaga para Ribeiro. Ribeiro para a meia-esquerda para Guirre. Guirre acelera a jogada aqui embaixo. Na canhota, frente da cabine da Bandeirantes, domina Fernandes. Fernandes volta pela quarta zaga para Guirre. A Guirre está no círculo central do gramado, ele pisa na bola, recua. Na meia-lua da grande área, inteiro de amarelo. Tá lá o goleirão Gonçalves. Gonçalves abre a jogada por dentro para da Fonte antes dele, Bonfilho. Bonfilho volta para Gonçalves. Gonçalves quebra dentro da grande área, sobe para tocar de cabeça. A quarta marcação do São Paulo vai voltar para Bonfilho. Bonfilho dá um tapinha de cabeça na meia-direita para Ramírez. Ramírez em velocidade 3 do Boston contra 4 do São Paulo. Ramírez na queira da grande área, ponta direita, rolou por dentro, dominou, deu um tapinha na bola, devolução para Ramírez, linha de fundo, meia-direita na grande área, demorou. E aí os três torcedores, que agora chegou um terceiro, não vão comemorar gol do Boston River do Vale.
1: Verdade, ó. Chegou um detalhe embaixo, né? De preto ali, ó. Terceiro torcedor. Se é que é um torcedor de fato.
0: Você acha que é um cara dando migué? Era pra trampar, tá vendo o jogo, Pedro?
1: Mas não tem quem servir ali.
0: Pode ser, né?
1: Não é?
0: É uma boa, hein? Deixa o cara ver o jogo. Vem pro campo de ataque o Boston River, lançamento pra Bonfilho nas costas da zaga, furou! Tava muito à frente, não tava não? Ah, sim, agora o bandeira volta. Tá mandando sopa lá o Bonfilho, é isso?
1: É, mas desperdiça a chance no sentido de que nem levar perigo, né? Ele tava saindo na cara do Rafael. Olha só, mesmo num jogo como esse,
0: que delícia,
1: tempo,
0: hein?
1: Tempo ameno, 2-0, tranquilo, tem a parada técnica, a parada para a reidratação.
0: Bom, terminou então o primeiro período do jogo. São quatro períodos agora, viu, Quezada, né? Ele bem inteligentemente trouxe essa. Nós estamos no basquete sul-americano. São quatro tempos. O primeiro foi-se embora, Quezada.
2: Se for bem aproveitado, né? De repente o técnico do Boston, contém ironia, viu, Xará? De repente o técnico do Boston faz alguma coisa para mudar essa história, né? Agora, eu tô brincando, obviamente que pouca coisa terá aí a acrescentar para esse time, um time praticamente semi-amador. Não podemos esquecer, né, que um dos destaques dessa equipe é um veterano, é o Gastón Ramírez, que inclusive já jogou Copa do Mundo, né, jogador uruguaio, jogou a Copa de 14, experiência na Itália, na Inglaterra, mas nem mesmo ele, né, seria possível aí para tentar fazer algo diferente. E eu estou apostando numa goleada do São Paulo, viu, Xará? Principalmente se o São Paulo não tirar o pé. 2-0, né, com menos de meia hora de jogo. Realmente um placar incrível que o São Paulo já está construindo no Morumbi, Xará.
3: Com certeza, Xará. O Boston muito inferior. O drible que o Arthur deu no Fernandes, parece que está driblando uma criança. O Fernandes pouca reação teve. O Boston, eu achei que ia fazer uma linha de 5 atrás, ia se fechar um pouco mais, um meio campo um pouco mais pegador, mas nada disso, faz duas linhas de 4, uma marcação largando o Arthur pelo lado aberto livre, o Ferreira do outro lado igual, então chama o São Paulo pra cima. Eu não gosto dessa parada, cara, vou ser sincero, essa parada pra mim, nesse momento, né, desnecessária, sem necessidade nenhuma, serve só pra esfriar o jogo, tanto pro Boston como pro São Paulo. Não estamos num clima, numa temperatura que necessita de uma parada dessa.
0: São Paulo desce para o campo de ataque, bola rolando de novo. Ferreirinha na salto para a esquerda, escapou da marcação, passou no primeiro, tirou para bater no gol, foi passar para o Caleri. Em alta velocidade dentro da grande área, no ele foi chutar, pior ainda, viu, Ferreirinha. Mascado na bola o chute do Ferreirinha aí do Vale.
1: Não é o forte, né, a finalização do Ferreira, mas o drible é por enquanto está sumido. Pode deitar e rolar o Ferreirinha pela característica que tem diante da facilidade que os marcadores, né, acabam demonstrando na partida.
0: Moza, Conceição, curtindo na Bandeirantes, também ligado conosco. Tem falta, cotovelada ali do Ramires para cima do Danielzinho, que sente. No ataque, próximo ao círculo central do Vale.
1: Exatamente, está ali caído o Danielzinho, a arbitragem fica só no papo, ó. Está dizendo o seguinte, ó, o jogo fica tranquilo, vocês estão aqui passeando.
0: Acabamos de tomar água, né?
1: Conhecendo o Morumbi, vocês tomaram água. Não precisa, não precisa num lance como esse. Acho que o juiz falou para ele, é o seguinte, eu ia te mostrar o cartão, mas eu nem trouxe. Está no vestiário.
0: Mas foi forte, viu, Guerreiro e Quezada, estava vendo aqui. Ele olha para o lado, vai para fazer o jogo de corpo, mas não tem jogo de corpo quando o cara está de frente para você, né, Quezada?
2: É, não tem, né? E o jogador ali está caído, estou revendo o lance aqui. Ah, o jogador, o Gaston, camisa 11, ele vai no corpo do São Paulino. Ele vai de forma premeditada. Foi covarde nesse lance, não precisava fazer isso. Deixa a disputa de lado e só visa o corpo do jogador São Paulino.
0: O Guerreiro, era para cartão na minha visão. Se fosse você, Guerreiro, ia fechar o tempo, hein, pai? Nossa, esquece.
3: Torcer para que não seja nada, né? O Gaston, ele viu, a bola subiu, ele olhou pro Danielzinho e foi somente no corpo. O Danielzinho é mais baixo que ele, acabou que entrou o ombro dele no rosto do Danielzinho. Torcer para não que seja nada, né? Pro São Paulo, tá dando uma maré de lesão. Espero que o Danielzinho possa, né, se recuperar e voltar pro jogo.
0: 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O Danielzinho vai ter que sair. Copa do Mundo está chegando aí, adaptando-se às regras, né? Vem aí. Substituição em até um minuto no máximo. Saiu de campo. Fica fora um minuto também. Reposição de tiro de meta, a mesma coisa, né, Quezada? Para agilizar o jogo.
2: Sim. É, boas ideias aí, né, para a Copa do Mundo, até para dar essa celeridade à partida de futebol, muitas vezes parada. Revi novamente o lance do Gaston Ramires com o jogador de São Paulo. Foi realmente sacana no lance, hein? Amarelo acho que até seria pouco, viu? Seria pouco. Mas enfim, às vezes na Sul-Americana, nas competições sul-americanas, o árbitro deixa rolar.
0: Danielzinho já está de pé, volta ao gramado do Sérgio do Morumbi. 28 minutos jogados neste primeiro tempo, de bola rolando. 2 para São Paulo, 0 para Boston River na Bandeirantes. Você curtindo a fase de grupos, a última rodada da fase de grupos é o grupo C. Por enquanto, São Paulo nas oitavas de final da Copa Sul-Americana. Sai jogando o Boston River no campo de defesa. 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Vamos para cá, vai para o Boston River. Vai para o Boston River, meia direita na chegada do Osório, do Vale.
1: Exatamente, né? Mais uma do Osório por ali. Falta no campo de defesa para o time do Boston River, que agora toca a bola.
0: Trabalha na entrada da grande área. Gonçalves, o goleiro. Gonçalves pressionado pela marcação. Sobe André Silva, sobe também Caleri. Gonçalves de primeira por dentro. Tenta escapar da marcação da Fonte. Da Fonte tira pela meia-direita. Mete a bola para Quiviro. Quiviro pisa na bola. Tenta erguer a bola para o campo de ataque. O zagueiro está pressionado. Ele volta dentro da grande área para Gonçalves. Gonçalves pressionado. André Silva ganhou, travou a linha de fundo. Sai a bola. Quase, hein? Mas quase, hein, meu Gonçalves? Tiro de meta e só isso do Vale.
1: É que não estava na direção do gol, né? Porque ela sobe demais e ainda quica ali praticamente na linha. Se está na direção do gol, entrava direto essa bola no aperto do André Silva, claro, se valendo, se aproveitando, né, da pouca técnica do goleiro. Só um detalhe, o Gonçalves é o goleiro reserva do Boston River. O titular está no banco de reserva.
0: 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Copa Sul-Americana, fase de grupos, é a sexta e última rodada do Grupo C. São Paulo nas oitavas, no Morumbi. Relógio marca 30 minutos jogados no primeiro tempo. São Paulo 2, Arthur marcou primeiro, segundo foi contra com jogada de Arthur. Boston River 0, QG de Esportes da Bandeirantes, chega mais Lucas Bueno.
4: Na Libertadores, 2 jogos em andamento. A LDU vai empatando em 1-1 com a equipe do Always Ready, enquanto o Mirassol vai perdendo por 1-0 para a equipe do Lanús.
0: 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São Paulo, Rafael, gira o jogo pela meia esquerda dentro da grande área de primeira para Osório, zero para Wendel, Wendel quebra para o campo de ataque para Denezil, deixou passar Furu, corta a marcação do Boston River, desce para o campo de ataque por dentro, Bonfilho entrada na grande área para Reina, Reina pela meia esquerda, penteou, limpou, soltou na meia esquerda para Bonfilho dentro da grande área, bateu no gol, para fora do gol, jogadaço do Boston River. Que bola pro Bonfilho, dentro da grande área, meia esquerda, na cara do gol, ele bateu por cima, buscava o ângulo, caprichou demais e perdeu a chance aí do Fani.
1: Uma certa facilidade até, né, porque teve drible, teve bola bem passada pro Bonfilho, ó, a zaga do São Paulo ali, ficou observando, o Arthur tentou chegar para evitar a finalização, mas aí faltou caprichar um pouquinho, né, tinha toda a condição de acertar o gol, mas não acertou, bola por cima do gol do Rafael.
0: Gol perdido, Guerreiro. Isso é gol perdido, Guerreiro.
3: É uma oportunidade boa, boa tabela, triangulação. Conseguiu ter a oportunidade de bater cruzada. Essa bola no chão, tentou pelo alto, mas a bola foi pra fora.
0: Deixa eu ver o São Paulo chegando. Wendel, linha de fundo, na esquerda, cruzou, espalha o goleiro, vai sobrar Danielzinho. Pra fora do gol! Wendel bate cruzado, linha de fundo, espalha Gonçalves, volta a entrada da grande área. Danielzinho enche o pé, explode na zaga, escanteio do Vale.
1: É, explode ali no Reiner, né? Porque o Danielzinho estava de frente pro gol, encheu o pé. O São Paulo já respondeu, né? Do tipo assim, ó, vamos mostrar aqui uma reação, que não pode quase tomar o gol do Boston River. E aí já responde quase o escanteio, vem com o Arthur.
0: Arthur para a cobrança de escanteio, na meia direita, placar de 2-0, cateu o terceiro do São Paulo. Arthur levantou a primeira trave, o toque de cabeça no gol. Centralizado Gonçalves. Firme encaixa o goleiro Tom Boston River do Vale.
1: É, eu fiquei com a impressão no primeiro momento de contra, mas não seria contra não. Tava na disputa ali, me pareceu o próprio Danielzinho. Ó o Boston River.
0: Vem pro campo de ataque o Boston River pela meia direita. Ramires. Ramires do meio de três. Ameaçou cruzar três em cima dele. Por baixo, Wendel tira para a equipe do São Paulo. 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Jogados desse primeiro tempo de bola rolando nessa arte do Morumbi, a Copa Sul-Americana na Bandeirantes. 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Danielzinho gira o jogo do Circo Central lá para a meia esquerda para Wendel. Wendel cruza a fronteira. Vence o São Paulo 2-0. Quer mais? Tá com fome o torcedor do São Paulo que não vê vitória há um mês. Quer mais o torcedor do São Paulo? Pablo Maia para a meia direita para Ramon. Ramon volta a jogada. No campo de ataque, Alan Franco, zagueiro. À frente para Arthur. Arthur escapa da marcação. Vem por dentro para Caleri. Dominou, fez o pivô. Girou linha de fundo. Deu passe na bandeira de escanteio. Ramon devolveu, cruzou para Danielzinho. Voltou. Arthur bateu no gol. Explode no zagueiro. Tá rápido esse ataque do São Paulo. Brinca pela bola, Caleri comete falta. Bola, Boston River, campo de defesa na meia esquerda. É isso, Duvalho?
1: É isso, né? Depois da finalização do Arthur. Agora há pouco a bola explodiu ali por baixo no chute do Danielzinho. Agora foi por cima. O Arthur tá enchendo o pé também. E essa bola explodindo na defesa do Boston River evita, por enquanto, que o São Paulo aplique uma goleada por aqui.
0: 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Você na Bandeirantes, a leitura do jogo, 2 São Paulo, 0 Boston River, fala Quesada.
2: É, o São Paulo tá perto de fazer o terceiro aí, né? Um pouco mais de capricho, né? Um chute mais adequado ali e tal, né? Não desesperar, não precisa, já tá vencendo pelo placar de 2-0. E tomar cuidado, às vezes, com o contragolpe, né? Ficar atento na marcação. Que, embora seja um time relativamente razoável, futebol, às vezes, prega algumas peças, né? E tentar fugir um pouco desse combate aí, né? Desse corpo a corpo, porque é isso que o time do River, do Boston River, está tentando desde o início do jogo.
0: 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Leandro Guerreiro, 35,
3: São Paulo empilha as oportunidades, né? Cada 2 a 3 minutos tem uma chance. Chegou agora com uma bela triangulação, Caleri, Lucas Ramon, que explorou o André Silva, pro Arthur chegar batendo. Um pouco mais de capricho, um pouco mais de tranquilidade. São Paulo está encontrando um adversário frágil. Então não precisa ter o desespero para fazer o gol. Chegar na cara do gol, tentar tirar do goleiro ali aquela chapada para ampliar o placar.
0: O Tera mudou o conceito de subir e acerto e com mais sorte do que sabe em conseguir o seu. Acerto e confiança de debate com o resto do mundo. Acabou de deixar a bala inteligente. Ana Martins a sub. São Paulo desce para o campo de ataque. André Silva entrada da grande área. Girou! Gisão deu! André Silva na entrada da grande área. Ele gira, é tocado. Atenção, Gisão marca nada. Segue o jogo, bola para fora. Quero só ver. Edwin Ordonhas no bar. Augusto Menendez em campo mandou seguir. Não sei não, André Silva segue caído. Foi na área, foi fora. Sei não, viu, do Vale?
1: É, eu acho que foi na área. O jogador do Boston, ele dá uma pernada ali no André Silva. Mas o André Silva talvez... Ó, tem uma... Tem um passa-perna ali, viu, Marcelo?
0: Vamos ver. E aí, Quesada?
2: Eu tô na dúvida até agora, viu? Eu achei que foi, viu? Eu achei que realmente tem ali um toque na perna. Deixa eu rever aqui no nosso VAR, né? E é isso que tá acontecendo agora. Eu tô mais pra falta do que não, tá?
0: É que Guerreiro, ele dá um pulo, né? Ele pula.
3: Martelli, aquele lance assim, fora da área, o cara até dá uma falta. Dentro da área, dificilmente dá um pênalti desse numa competição sul-americana.
0: Bom, o juiz entendeu que não foi suficiente, mandou seguir, mas no nosso futebol aqui brasileiro, que a gente sabe, não adianta negar a arbitragem, a pinta é diferente da Comebol, é diferente. Vem só para o campo de ataque, Ramon, lançado na meia direita, pisou na bola, na quina da grande área, cruzou, segunda trave, toque no gol, pra fora, no gol! Inacreditável gol que o Caleri perdeu! Jogadaça do Ramon, ele levanta na segunda trave, da direita para a esquerda, Caleri subiu sozinho, parou no ar, testou para fora do gol. Passe esquerda do Gonçalves, era o terceiro, que gol perdido pelo Caleri do Fani.
1: E tava na dele, né? Essa é a bola que o Caleri não costuma desperdiçar, não. E que cruzamento do Lucas Ramon, né? Numa inteligência, a bola faz aquele arco, e anteriormente também, ele passa pro André Silva numa estocada só, de primeira também enfia essa bola para o Ramon fazer o cruzamento. Seria um bonito gol do São Paulo, mas o Caleri desperdiçou, coisa que não acontece tanto assim.
0: No Infinity Pay, quando o sorteio da CSA, a taxa do Rio, automaticamente, contra o São Paulo, o Pablo Maia bateu no centro do gol, Pablo Maia bateu no centro do gol, escapou da luva do Gonçalves, foi por cima do gol. Era o frango, hein? Escanteio do Vale.
1: Lembra na semana passada, o Novoa quase que novoou aqui o goleirão Gonçalves, viu, Martelli? Quase aceitou. Seria um gol parecido com o Luciano na semana passada. Escanteio, Arthur cobra.
0: Escanteio para a equipe do São Paulo, bater pela meia-direita. Arthur toma a distância para cá de 2-0 para o São Paulo. Vai para a cobrança de escanteio. 2 para o São Paulo, 0 para o Boston River. Arthur toma a distância, vai pitar levantamento lá para o meio da grande área. 39 minutos jogados. 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Arthur para a bola, levantou a primeira trave, desvio de marcação pelo alto para botar para fora. Lateral São Paulo pela meia esquerda. Quando o Brasil entra em campo, ou no trabalho, a coluna sem certo, São Paulo, vão ter a ferramenta do Brasil. E agora, Quesada, manda chumaço no gol, viu? Porque o goleiro tá balançando.
2: É, tá bem inseguro, né? É um goleiro experiente, tem mais de 30 anos, né? Jogou no Rentistas, Sol de América do Paraguai. Bola fácil, né? É, será que foi o holofote que atrapalhou?
0: É, então. Só pode. Eu vi ele fazendo o movimento. Ele fez aquele miguezinho, viu, Guerreiro? Na luz, olhou pra. Falou, Gonçalves, a luz tá do outro lado, né? Se fosse no cruzamento, eu entenderia. Mas o refletor tá do outro lado, Guerreiro.
3: Foi muito confiante no lance, quase. Tem um lance bizarro aqui. No lance anterior, não é que eu vou defender o Caleri, não. A Costa acaba dando uma escoradinha nas costas do Caleri, o que faz que ele não subisse com tanta tranquilidade. Usou da malandragem e o Caleri acabou perdendo o gol.
0: 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Copa Sul-Americana, fase de grupo, sexta rodada, grupo C, Morumbi. 40 jogados no primeiro tempo. São Paulo 2, Arthur e depois contra, jogada de Arthur também. Boston River 0, QG de Esportes da Bandeirantes, chega mais Lucas Bueno.
4: No outro jogo da chave do São Paulo, o O'Higgins acaba de fazer 2 a 0, desta vez com o Robledo. Neste momento, o O'Higgins 2, Milionários 0.
0: 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Ataque, escapa da marcação para a meia-direita, trabalha a bola dura, tenta na quarta zaga, Alan Franco. Alan Franco gira pelo círculo central do gramado, deu passe à frente para Danielzinho. Danielzinho pela esquerda para o Osório, vai embora o grande Daniel, passadas largas do zagueiro do São Paulo. Ele pisa na bola, volta, jogada para Danielzinho, passou na direita. Ramon em velocidade pediu, não deu Danielzinho. Danielzinho prende para a esquerda, 41,5, vai terminar o primeiro tempo. No Infinity Pay, quando o Sozinho das cresce a taça de brilho automaticamente. Contra o descida do São Paulo, a zaga tirou a entrada da grande área e mandou de qualquer jeito. André Silva no canto inteiro, direito, espalma Gonçalves do Vale.
1: Há pouco ele enfiou uma bola boa pro Lucas Ramon, agora ele tinha condição também, mas preferiu chutar pro gol com uma estocada bonita, buscando o cantinho do Gonçalves, que fez uma boa defesa. O André Silva tá querendo dele, né, até porque desde que retornou daquela lesão não consegue desencantar. Vem escanteio pro São Paulo, tá por ali o Danielzinho.
0: 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São Paulo bater pela meia esquerda, Danielzinho para fazer o levantamento. Placar de 2 a 0, 42,5. Cadê o gol para entrar? Tem que acreditar. O torcedor do São Paulo sabe disso. 6 jogadores do tricolor lá pro meio da grande área. Galera, André Silva, a dupla de zaga. São eles. Danielzinho levantou, segunda trave. Toque de cabeça, tirou a marcação. Voltou para Arthur, pedalou, balançou, girou, rolou, passou. Errado, Dona Franco. Vem pro contra-golpe, o Boston River falta. Viz não deu. Quer jogo, tá nem aí o árbitro. Sai pro jogo São Paulo pela meia esquerda. Carlos Elétrico Silcio, uma líder contra a Rússia. Você pode confiar. Trabalha a bola no campo de defesa da equipe do São Paulo. 43 minutos jogados neste primeiro tempo. De bola rolando, 2 para São Paulo, 0 para Boston River. São Paulo nas oitavas da Copa Sul-Americana. Danielzinho lança a jogada pela meia esquerda para Ferreirinha. Ferreirinha, bandeira de escanteio do lado esquerdo. Pedalou, balançou, voltou para Danielzinho. Passa o Wendel. Danielzinho preferiu lançar a segunda trave. O toque! Mas ninguém. Teve o toque ali no meio, a disputa no corpo, Caleri e companhia, ninguém sobe. Passa esquerda do goleiro, linha de fundo, tiro de meta do Vale.
1: O André Silva ficou ali, não acreditou muito, né? E a bola acabou passando por ele. E depois o jogador de São Paulo também não conseguiu subir como gostaria, uma chance que poderia ter resultado no lance melhor.
0: 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Atenção hoje. Na minha visão, pelo menos, hein? Tá bem no jogo. Na sua visão também, senhor Leandro Guerreiro. O Arthur?
3: Arthur tá voando, né? O Arthur tem sido o principal jogador de São Paulo. É, consegue na individualidade fazer a diferença. Quebrar a linha é o que a gente pede dos jogadores que quando joga aberto, tanto do Arthur quanto do Ferreirinha, é que faça essa jogada individual, né, que leve para dentro, que drible, que chute em gol, né, que ameaça o companheiro dentro da área. E o Arthur é um grande achado do São Paulo, né, para essa temporada.
0: É por aí que é Sada.
2: Foi uma grande contratação, sim. Gostei muito do Arthur e acho que está jogando muito bem. E hoje está fazendo uma partida especial. Né? Ele é o homem do jogo até aqui.
0: Vem pro campo de ataque, equipe do Boston River, lançado lá pela meia direita em velocidade. Ramírez do bate limpo, preciso exato. Foi bem, Ramon. Tenta atacar do craque em economia. E sempre jogando junto com você. Corre no braço de oferta. Espera para nós, o Ed do Sainz. Foi. Vamos lá. Vai terminar o primeiro tempo. Já vem Ana Martins, o intervalo inteligente do microfone da Bandeirante, os 45 minutos. 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Defesa para a meia esquerda, toma distância, Wendel para fazer a cobrança. Passamos em branco em cartões nesse primeiro tempo, certo? Ninguém amarelado, um gol de Arthur, um gol contra do Acosta na jogada do Arthur. Faltou aquele cartãozinho ali pro jogador do Boston River. Naquela disputa com o Danielzinho, mas fora isso, Arbitragem sul-americana, arbitragem Comebol. 45,5. São Paulo está jogando no campo de defesa. Dá um tapa na bola, olha, olha pela esquerda. Passe curto do Wendel, tira a marcação do Boston River. Vai pintar cruzamento. Ramírez levou na linha de fundo, cruzou. Rasteiro, tirou mal. Alan Franco para o jogo. Bandeira. Demorou, mas marcou. Saída de bola no cruzamento na linha de fundo do Vale.
1: Saiu muito, né? Saiu demais. E olha que o Morumbi, o campo é grande. Mas o São Paulo estava ali, né, não dando muito valor, não, né? Poderia ter feito melhor a zaga do São Paulo. O Wendel não valorizando muito a equipe do Boston River, que é verdade, não impõe muito respeito também.
0: Vai terminar o primeiro tempo, já vem o intervalo inteligente no microfone da Bandeirantes. 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Esquerda, 46, quase 47 minutos jogados nesse segundo tempo. Ninguém adianta demais para a esquerda, para Canelli. Vai terminar a primeira etapa da Bandeirantes. 1-2-2 para o São Paulo, 0 para o Boston River. Carrega para o campo de ataque, Ramírez domina para a direita. 46-40 jogados, vai terminar a primeira etapa. Trabalha Ramírez. Ramírez volta a jogada por dentro para Bonfiro pela quarta zaga. Augusto Menendez ergue o braço, aponta o centro do gramado. Termina o primeiro tempo, é certo do Morumbi. Aplausos do torcedor para São Paulo, 2. São Paulo 2, Boston River 0, vence o tricolor paulista na Bandeirantes. Grande noite a você. Chega mais, Ana Martins.
5: Fala, Martelli. Boa noite para você, pro ouvinte Bandeirantes, que acompanha o nosso intervalo inteligente. Será que teremos uma goleada tricolor nessa rodada final aí da fase de grupos da Sul-Americana? É o que a gente vai conferir nos outros 45 minutos. E agora, reportagem Bandeirantes em ação com ele, Paulo do Vale. Boa noite para você, PDV.
1: Boa noite, Aninha. É isso aí, né? O torcedor é um pouco mais tranquilo por aqui. Um público abaixo novamente no Morumbi. São Paulo vai garantir a classificação direta à fase de oitavas de final. Gol marcado pelo Arthur. Outro gol contra, né, do Acosta, da equipe do Boston River. São Paulo, então, com a vida bem tranquila até pelo jogo, até pelo adversário que tem pela frente. Vamos ver se o Dorival mexe, porque tem bastante jovem, bastante moleque de Cotia no banco de reservas, que tem Coronel, opção para o gol, Tolói, Enzo Dias, Tapia, Cedric, Negruti, Luan, TT, Hugo, Diordney, Luca e Pedro Ferreira, as opções de Dorival para a segunda etapa, saída bem tranquila dos jogadores por aqui, Aninha.
5: Obrigada, viu, PDV? Daqui a pouquinho a gente volta, vamos aguardar então se teremos uma mudança aí na equipe do São Paulo, que vem bem, né? E o Arthur querendo até aqui ser o craque do jogo, muito bem, o André Silva querendo marcar o gol dele também, por que não se tivermos uma goleada? Olha, é porque são torcedores são paulinos, senão poderíamos fazer a Leila Pereira aqui dizer, e aí, estão mais calmos? Faltando 12 minutos para as 8 aqui no intervalo inteligente da Bandeirantes, comigo os especialistas, né? Leandro Quezada e o craque Leandro Guerreiro, os dois Leandros. Vou começar pelo Quezada. Boa noite, sempre um prazer estar junto com você,
6: noite,
5: meu querido.
6: Aninha.
5: E aí, a sua impressão desses primeiros 45 minutos?
6: Ah, São Paulo administrou, eu tô com xará, eu não gosto muito dessas paradas, não, isso acaba atrapalhando, não ajuda quem tá perdendo e atrapalha quem tá ganhando. O São Paulo depois teve uma queda, tava num ritmo legal, né, mas enfim, inventaram essa parada aí pra hidratação, né, uma noite tão agradável, não precisa fazer nada, deixa a boleirada jogar, mas eu cantei a bola, o time do Boston River é praticamente semi-amador, embora conte com uma figura aí de Copa do Mundo, que é o Gaston Ramírez, né, que participou de Copa, inclusive, em 2014 aqui no Brasil. Mas é um time totalmente desconectado, um time nada a ver. A Sul-Americana provoca esse tipo de coisa, né? Muita coisa ruim disputando a Sul-Americana, né? Porque a Comebol fica fazendo média com um monte de país, e esses países fazem médias com os respectivos times. Então você faz uma competição muito inchada, colocando uma qualidade muito duvidosa. E o São Paulo hoje não precisou ter a força máxima para construir esse resultado por 2-0. E poderia ter sido mais, hein? O Calleri teve a chance, deslocado naquele lance, como o Xará destacou. Danielzinho poderia ter feito melhor naquele chute. E o Arthur tem sido, nesse primeiro tempo, foi no primeiro tempo, a grande figura, né? Marcando um belo gol e depois tendo sorte num cruzamento, a bola batendo lá na zagueirada da equipe do Boston, para que o segundo gol do São Paulo saísse. Se o São Paulo continuar na batida até antes da parada para hidratação, ele vai fazer 3-4-0 e aplica uma goleada na equipe do Boston. E é bom que faça isso, né? Porque a gente já viu, inclusive nessa competição, times grandes que abrem um placar, acham que o jogo está ganho, volta com um resultado debaixo do braço e, às vezes, os times menores, como esse Boston River, costumam aprontar. A gente já viu isso com o Santos, viu isso com o próprio São Paulo, com outros times brasileiros que estão disputando a competição sul-americana.
5: É como o Guerreiro sempre coloca aqui, né? E como você acabou de falar no nosso intervalo inteligente, parece que a parada para hidratação para o jogo, né? Muda o jogo, acaba dando Total. Aquela falta de cadência, né? Guerreiro, boa noite para você, meu amigo.
3: Boa noite, Aninha. Sempre um prazer estar contigo. É que o Xará resumiu praticamente tudo do primeiro tempo, né? O Arthur logo de cara no cruzamento do André, numa movimentação junto com o Wendel, ganha velocidade, coloca a bola para trás. O Arthur inteligentemente domina pro seu pé, que não é o melhor, mas bate muito bem, feliz, chuta cruzado, faz um golaço. O Arthur foi o cara que mais finalizou no primeiro tempo, se eu não me engano foram 4 finalizações. Na outra ele dribla o Fernandes como se driblasse uma criança, ganha pela linha de fundo, entra para dentro da área, bate cruzado, né, tentando achar o Caleri. E infelizmente o jogador, e felizmente também pro São Paulo, faz um gol contra. O São Paulo domina o jogo, um jogo tranquilo. O Wendel entrando pelo lado esquerdo também, bateu cruzado, a bola sobrou. São Paulo também arrematou com o Danielzinho, foi travado. O São Paulo dominou. Xará, arrisco te dizer, se você pegar os melhores jogadores do Boston River, do Milionários, do O'Higgins, eles, todos os melhores jogadores desse time, e fizesse uma seleção, eles estariam hoje na zona do rebaixamento do Brasileirão. De tão ruim, de tão baixo nível que a gente tem visto na Sul-Americana. A gente cobriu todos os jogos do São Paulo praticamente da primeira fase e viu que o nível está muito ruim, muito abaixo. Jogadores vêm aqui descompromissados. Hoje o Boston veio aqui para passear, tirar foto no Morumbi. Então é um jogo que o São Paulo precisava de confiança, vem falando muito de confiança. Se hoje você não pegar confiança contra um adversário como esse, dificilmente você vai pegar confiança num clássico, num jogo decisivo. Hoje é o jogo ideal para fazer gol, jogo ideal para você fazer jogadas de treinamento, jogadas ensaiadas. Então, porque o Boston hoje ele veio aqui para passeio. Então, o São Paulo está aproveitando. Eu não gosto da parada, a não ser que for um jogo de 11 horas da manhã, um jogo no verão extremo. A parada nesse momento, se fosse hidratação, reidratação, o massagista, o médico, ele entrava com água dentro do campo. Não o time sair na beirada para ouvir instrução do treinador. Então eu não gosto dessa parada. Muitas das vezes serve para prejudicar o time que está melhor. Hoje não mudou nada. Só esfriou o ânimo de São Paulo, que estava em cima do Boston.
5: Vamos esperar como é que voltam os times, né, Guerreiro? A gente volta a se falar daqui a pouquinho. Aqui no Intervalo Inteligente, Bandeirantes agradecendo você, ouvinte, que acompanha a gente também no youtube.com/Rádio Bandeirantes Oficial. 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Mandar um abraço para o meu amigo Luizão, que está na sintonia sempre aqui da nossa jornada esportiva, que hoje conta também com Santos e Deportivo Cuenca, logo mais a partir das 21 horas. A gente vai falar daqui a pouquinho, depois do break, com Everton Ramos, quem sabe para uma possível escalação do Peixe, né? Logo mais, depois do break, futebol é na Bandeirantes.
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0: Acelera pela meia esquerda, vai em velocidade. André Silva cruzou para trás, chegou o Arthur, dominou, bateu no gol.

0: foi em cima ali inteiro.
1: Vem pro campo de ataque o São Paulo, pela esquerda, Osório cruza a fronteira, quebra a jogada pro campo de ataque, na meia direita, lança a bola, o Osório, nos pés de Arthur, linha lateral da grande área, peta no braço, escapou, deixou o Fernandes, a saudade, bateu cruzado, chegou por trás, contra!
2: Nosso intervalo inteligente na Bandeirantes, rodada final de fase de grupos da Sul-Americana, São Paulo 2, Boston River 0. E por enquanto, né, dois gols, a gente espera uma goleada tricolor, pelo que vimos até agora, mas na nossa jornada esportiva, daqui a pouquinho, a partir das 21 horas, tem a transmissão do Santos, que vai a campo às 21h30 na Vila Belmiro, com o Deportivo Cuenca. Deixa eu chamar o Everton Ramos, que já está por lá. Everton, boa noite para você. Quero saber de Neymar, de Brasão, desse jogo que rola daqui a pouquinho na Bandeirantes.
3: Ana, boa noite para você, pro ouvinte ligado com a gente no intervalo inteligente da Rádio Bandeirantes. Você quer saber de Neymar? Neymar não vem a campo, ele só tá pensando em seleção brasileira. Inclusive, hoje deu um tapa no visual para se apresentar à seleção. A apresentação começa amanhã na Granja Comari. Então, desfalque certo pro duelo decisivo contra o Cuenca. Brasão, ele inicialmente não seria utilizado, isso porque há a intenção de ser negociado no meio do ano, nessa parada para a Copa do Mundo, até para aliviar a situação financeira do clube, do Santos. Só que após uma reunião que aconteceu nesta terça-feira, foi definido, pelo menos esses últimos dois jogos, ele vai ser relacionado sim, então deve estar entre os titulares na partida de daqui a pouco. O Santos precisa vencer o Deportivo Cuenca e torcer para que o Recoleta não vença o São Lourenço em Buenos Aires, porque numa combinação de resultados e até em saldo de gols, o Santos poderia sair daqui, mesmo com a vitória, sem a classificação para a próxima fase, os playoffs da Copa Sul-Americana. O Santos que deve ir a campo, tá? Ainda um provável time com Brasão, Igor Vinícius, Adonis Frias, Luan Pérez ou João Ananias e Escobar, William Arão, Gustavo Henrique, Rolazer, Bom Tempo, Barreal e Gabriel Barbosa.
2: Obrigada, Everton. Agora, mais 45 no Morumbi, vai Pedro Martelli.
1: Bate na bola, Caleri, pela primeira vez no segundo tempo. Começa o segundo tempo no Morumbi. Futebol da Bandeirantes nessa noite de terça-feira. Inverte seus lados, o Sal fala direita, agora ataca para o lado esquerdo, à esquerda. O Sal Boston River para atacar para o lado direito. As equipes são as mesmas. E Paulo do Vale. Não é para mexer, imagino eu, para ganhar confiança o tricolor paulista, não é mesmo, Guerreiro?
4: É isso, eu falei, ganhar confiança, né? Caleri e André Silva não vem marcando, quem sabe, né, possa aproveitar a oportunidade do frágil adversário. Ganhar confiança, fazer gol, ampliar o placar, é o que São Paulo precisa.
1: Comecinho de segundo tempo, jogo parado, falta marcada para o São Paulo, as equipes são as mesmas aí, viu, Quesada?
5: É, o São Paulo tem que tentar agora ampliar o placar, né? 2-0 é um placar seguro, mas com 3 fica melhor. E quando chegar a 3-0, pode de repente começar a dar uma rodada no banco, principalmente usando a molecada, né? Eu acho que é um jogo para testar alguns garotos aí. É uma boa oportunidade, porque a classificação já está garantida para a próxima fase.
1: 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Placar de 2-0, se é assim você pode confiar. Placar de 2-0, o São Paulo está vencendo o jogo em 30 jogados desde o segundo tempo, de bola rolando. O tricolor paulista vem na parada no primeiro tempo para fazer virar goleada. Vem o São Paulo lá pela meia direita, lançado André Silva, linha de fundo, cruzou, rasteiro para trás, Wendel, furou, sobrou, Ferreirinha, caprichou, bateu no gol. Gonçalves! Wendel. Beleza, hein, Wendel? Nas mãos do goleiro do Vale.
6: Fica até bonito pro Ferreirinha, porque o que o Wendel fez antes realmente foi feio. Mas o Ferreirinha também não é o forte a finalização, mas pelo menos ele conseguiu chutar.
1: Placar de 2-0, lateral marcado para a equipe do São Paulo, batendo o campo de defesa para a meia esquerda, está jogando o tricolor paulista, vencendo por 2-0, que furo do Wendel, hein? Ferreirinha bateu no canto, Gonçalves defendeu. Qual é o banco do São Paulo? Quesada falou em garotos, quem são eles?
6: Ó, os garotos, então, Negrucci, Luan, que não é mais garoto, mas é da base, TT, Hugo, Diotley, Luca e Pedro Ferreira.
1: Vai para a cobrança de lateral para a esquerda no campo de defesa, Wendel. Pablo Maia, não, Ferreirinha, hein? De tornozelo, que isso? Ferreirinha manda pela linha lateral. Manobra aqui do Boston River, batendo o campo de ataque para a meia direita, toma distância, vai para a cabeça lateral, Acosta. Você não fazia isso não, né, Guerreiro?
4: No lance anterior, não foi furado do Wendel, foi um corta-luz, você que não entendeu,
1: ah,
4: tá?
1: Perdão. Desculpa. A palavra de um ex-jogador vale mais. Ele cortou a luz. E aí veio o Ferreirinha de trás. Toca de cabeça dentro da grande área, quarta marcação do São Paulo, volta, vai tentar bater o gol, girou. De trás o chute, a gol em cima da marcação, voltou. Rasga de qualquer jeito. Alan Franco tira a quarta marcação do São Paulo. O Boston River desce para o campo de ataque. Derezinho, toque de cabeça para a esquerda. Era para Ferreirinha, intercepta a marcação do time uruguaio. Lançamento à frente para a meio-direita, para a descida em velocidade de Acosta. Acosta na linha de fundo, Wendel antes dele. Volta para Osório. Osório dentro da grande área de perna esquerda. Ele quebra para o campo de ataque. Disputa o Caleri, levaram a camisa do Caleri. Falta marcada, jogo parado, bola para o São Paulo. Campo de defesa na meia esquerda, é isso do Vale.
6: Exatamente, para evitar que o Caleri tentasse algo por ali, né? Foi uma falta bem preventiva por parte do jogador do Boston River.
1: 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Dessa vez ele limpou bonito e bateu legal do Fali.
6: É na característica, né? Essa jogada que o Ferreirinha sempre tenta, vezes ele acerta.
1: Vem São Paulo para o campo de ataque, insiste mais uma vez. Arthur centralizado, abre a jogada pela meia direita, pisa na bola Caleri, Caleri tira da grande área de primeira. Pro domínio de Ferreirinha. Ferreirinha abre a jogada pela meia direita para Caleri, Caleri para Arthur. Arthur para Danielzinho, entrada da grande área, dá para bater, caprichou, bateu no gol, travado! Escanteio para o São Paulo bater na ponta esquerda aí do Vale.
6: É, tinha endereço, mas com desvio, São Paulo pelo menos consegue o escanteio. Quer marcar logo o terceiro, para quem sabe construir a goleada na segunda etapa. Vem bola na área do Boston River, o Danielzinho está por ali.
1: Escanteio para aqui do São Paulo bater no campo de ataque, pela meia esquerda, Danielzinho toma distância para cá, de 2-0 para o São Paulo. Na bandeira de Danielzinho toma distância para fazer o levantamento dos jogadores do tricolor paulista lá para o meio da grande área. Na bandeirante, para entrar tem que acreditar, torcedor do São Paulo. 5 jogados do segundo tempo de bola rolando. Danielzinho está autorizado para fazer o levantamento, empurra, empurra danado lá no meio da grande área. Atenção, torcedor do São Paulo, para ser o terceiro. Danielzinho levantou, segunda trave, sobe para tocar de cabeça, tira a marcação. No alto, corta o zagueiro Ribeiro. 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Tem coisas que você pode fazer na Série B. São Paulo, cruzamento na boca do gol. Gonçalves firme faz a defesa do Vale.
6: Enfiada do Arthur, cruzamento do André Silva. André Silva, como eu disse, né? Desde que voltou de lesão esse ano, no ano passado, por um tempo, ele foi o artilheiro do São Paulo. Esse ano está zerado por enquanto.
1: 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São Paulo está jogando no campo de defesa. Tranquilamente, Danielzinho volta para a quarta zaga. Para Alan Franco gira de primeira para Pablo Maia. Pablo Maia para Alan Franco para a meia direita. Lucas Ramon por dentro. Para Pablo Maia, abertura de bola pela meia direita de letra. Firme, legal, passe à frente. Era de Arthur, corta a marcação por baixo. Firme no carrinho, tira da fonte. Vem Boston River para o contra-golpe. Bom filho, escapou da marcação. Corredor central, armou para bater no gol. 300 a bola, abriu jogada, meio esquerda. Fernandes pedalou, balançou, girou dentro da grande área. Não chuta, volta a jogada na meia esquerda. Vem cruzamento, rasteiro, bom filho, o Senna bateu no gol, travado! Danielzinho, o pequeno Danielzinho, já gigante na grande área e trava o chute aí do Vale.
6: São Paulo deixa o Boston River chegar mais do que deveria, talvez, né? Que o jogo tá tranquilo, mas o Boston River chega a assustar em algumas oportunidades.
1: 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Jogado o primeiro tempo, já foi. Agora o segundo, Leandro Quezada. Comecinho do segundo tempo de um São Paulo um pouco mais relaxado, né, Quezada?
0: Mais relaxado, dando um pouco mais de espaço, mas contra um incompetente adversário que não sabe fazer outra coisa que não seja dar chutão, né? É, um pouco mais de capricho, um pouco mais de velocidade, um pouco mais de tranquilidade para chegar até o ataque. E o São Paulo pode ampliar. Inclusive fez uma bela jogada, né? A furada do Wendel, hein? Que é isso, Wendel? Mas São Paulo é senhor do jogo até aqui.
1: 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Minutos e 30 jogados desse segundo tempo de bola rolando na Bandeirantes, levando a você a Copa Sul-Americana. Guerreiro, começo de jogo, São Paulo, quando tem um resultado assim, 2-0, é natural o jogador baixar um pouco a guarda?
4: Natural não é, né, tem que apertar, tem que pressionar. Outro cruzamento perigoso, né? Não é desnecessário baixar a linha. É iniciar o segundo tempo pressionando, fazer o terceiro gol, quem sabe já matar e colocar o, como o Xará falou, colocar os jogadores que não vêm jogando, os meninos da base, não ter oportunidade, quem sabe abrir mais opções pro Dorival Júnior na sequência do campeonato.
1: Lateral marcado para o Boston River, batendo a meia direita, lançamento vem para a meia grande área, no alto, sobe para tocar de cabeça, tira Ramon. Ramon toca de cabeça, põe para fora. 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Assista mais um jogo que joga para ser o primeiro jogo do Corinthians. Tem Boston River bater o campo de ataque na meia direita, toma muita distância. Vai Rainer, Rainer arremessa a bola para a meia grande área, sobe para tocar de cabeça, tira Osório. Osório de primeiro, Osório de segunda. Vem o chute a gol. Nossa! Aí é loucura, hein? Do Vale. É,
7: ele matou ali na coxa e deu um chutão para cima, né? Impressionante como as oportunidades até aparecem para a equipe do Boston River. O Acosta está melhor para fazer gol contra do que para finalizar a favor do Boston River ali nessa chance do rebote depois do cruzamento.
1: 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Tiro de meta para o São Paulo, Matheus, toma distância, Rafael quebra para o campo de ataque, na meia direita, André Silva sobe para tocar de cabeça, ficou sentindo. Cai no gramado, fica no bate-bate, para o jogo de... Sente André Silva do Vale.
7: Sentiu por ali, né? Tá ali caído sozinho, próximo à lateral, bem em frente ali ao quarto árbitro, né? Vai receber o atendimento médico agora, o camisa 17 do São Paulo. Ele tá ali levando a mão na região da barriga, do abdômen. Né? Região do abdômen, tá sentindo o André Silva depois da disputa. Ele acaba tomando ali pelas costas, né? Na subida do marcador e fica sentindo. Não me parece nada grave, não. Com camisa 17 do São Paulo, o André Silva.
1: 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Copa Sul-Americana, fase de grupos, a última do grupo C, São Paulo das oitavas, relógio marca. 10 minutos jogados, no segundo tempo. São Paulo 2, Boston River 0. Daqui a pouco na Bandeirantes tem Rogério Assis para Santos e Cuenca na Vila Belmiro. Boa noite a você, Everton Ramos.
8: Tudo bem, Martelli? Em instantes as escalações das equipes oficiais para esse duelo decisivo para o Peixe. A expectativa do retorno de Rolazer e também de Barreal, Santos que não vai contar com Neymar e Lucas Veríssimo.
1: Plantel esportivo da Bandeirantes fala... Bueno.
8: Na Sul-Americana, o Grêmio empata com Gabriel Mac. Neste momento, o Grêmio 1, Montevideo City Torque também 1.
1: 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Para o campo de ataque, protegeu, deixou o braço. Diz, mandou seguir. Bom filho, entrada da grande área. Vai pintar o chute, provocou o desvio. Vai-se embora pela linha de fundo. Reclamações para cima do árbitro. Escanteio para o Boston bater na direita do Fábio.
7: O Pablo Maia, no primeiro momento, ele dá uma, né, ele cai, valoriza. Quando ele vê que o árbitro não marcou e que o Boston estava indo para cima, ele levanta e vai para a marcação. Agora fica uma confusão justamente entre ele e o Gastão Ramírez, né? Porque foi o Gastão Ramírez quem deixou a mão ali, né? Foi ali uma mãozinha ali, uma disputa normal, né, Martelli? Vamos combinar, uma disputa normal que o Pablo Maia tentou dar uma valorizada.
1: Guerreiro.
4: O Gastão é tudo que ele queria, é uma confusão, o Boston voltou um pouco melhor acreditando, São Paulo deu uma diminuída na intensidade, o Gastão é isso, é tumultuar, fazer com que o time dele, né, reaja, tenha um pouco mais de força, tira o São Paulo do conforto, né, de estar ganhando o jogo e tenta fazer algo diferente na partida, mas eu não acredito que o Boston possa fazer algo diferente do que vem apresentando até agora.
7: Amarelo para os dois.
1: Gastão Ramírez.
7: Gastão Ramírez, Pablo Maia, 11 e 29. No primeiro tempo ele estava sem o cartão, agora ele buscou no vestiário para a segunda etapa. Então, um para cada lado.
1: Escanteio para a equipe do Boston, bater na meia direita, levantamento fechado, Rafael deu chute na bola, rebote do Boston River, entrada da grande área, dá para cruzar, Costa já deixou dele, contra, abre a jogada pela meia direita, vai para cima da marcação, pedalou, balançou, levou na linha de fundo, pode cruzar por mais, legal hein Wendel, legal hein Wendel, estava sozinho, perna esquerda, a bola quebra, no lateral, para o Boston River bater no campo de ataque pela meia direita, componentes de suspensão, transmissão em direção para a catara, catara, catara, dois caídos lá no meio da grande área, na confusão, em um jogo tranquilo do VAR.
7: É impressionante, né? O enrosco ali entre jogador do São Paulo, entre jogador da equipe do Boston River. Ó. O Wendel tá por ali. É, de novo o Gaston e o Pablo. Ó. Eles acabaram de tomar o cartão. Eles estão pensando, ah, vamos mais cedo pro vestiário, tomar um sorvetinho.
1: Heiler para fazer a cobrança, se não comprarem, se não pegarem do seu. Heiler para cobrança de lateral para a meia direita, ele tentou bater o gol travado pela marcação, escanteio. Escanteio para a equipe do Boston River, o ataque aí do Vale.
7: Exatamente, Martelli, mais um, né? Vamos ver se dessa vez, sem confusão na área.
1: Escanteio para a equipe do Boston bater pela meia direita. São Paulo na pressão, hein? São Paulo sentindo a pressão. Escanteio para o Boston River bater. 13 minutos jogados no segundo tempo. Vem o Boston, São Paulo está inteiro na grande área. Levantamento fechado, toque de cabeça. Ferreirinha vai ter que rasgar. Não soltou, não rasgou. Ferreirinha no bate-bate vai sobrar. O chute é gol travado. Inteiro na grande área. Levantamento fechado, toque de cabeça. Ferreirinha vai ter que rasgar. Não soltou, não rasgou. Ferreirinha no bate-bate vai sobrar. O chute é gol travado. Para a marcação, vai se

0: escanteio para a equipe do Boston River, bater no campo de ataque pela meia esquerda, toma distância para fazer o levantamento, está lá com a 26, Munhoa. Munhoa para fazer o levantamento, placar de 2 para o São Paulo, 0 para a equipe do Boston River. Pode ser o primeiro gol, vai Munhoa para a bola, levantou o segundo na trave, vai sobrar, Bonfilho não consegue o domínio. Bonfilho pela linha lateral da grande área, pela meia direita, alta dessa vez, aprendeu Ferreirinha. Aprendeu Ferreirinha. Põe para fora em rebisco manual para a equipe uruguaia bater no campo de ataque pela meia direita. 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Pela rede para cobrar esse campo de ataque, meia direita, placar de 2-0. Hiller com toda a força do mundo arrebentou, tentou tirar para fazer a Pike. Que confiança, bom filho. Nas mãos do Rafael do Vale.
1: É, vamos ver se o São Paulo agora sai do campo de defesa. Nos últimos minutos, só Boston River mesmo que pouco inspirado, Matelli.
0: Escalado. Jogadores desse segundo tempo. Escalado, Santos na fila, Belmiro. É isso, Everton.
2: É isso, com Brazão no gol, 77, Igor Vinícius, 18, Adonis Fias, 98, Luan Pérez, 14, Escobar, 31, no meio-campo, Arão, 15, Gustavo Henrique, 48, Miguelito, 30, Bom Tempo, 49, Barreal, 22 e Gabriel Barbosa, número 9.
0: O Neymar tá bem, o Everton Ramos, deixa eu ver a chegada do São Paulo, Arthur lançado na cara do gol, desarmado. Mas que lançamento da zaga tricolor, hein? O Neymar tá bem, não vai pro jogo, mas tá bem, Everton.
2: Tá bem, hoje ele inclusive deu um tapa no visual, preparou o cabelo, porque é a apresentação à seleção brasileira ainda esta semana.
0: É amanhã, né? Quarta-feira os caras chegam. Casemiro antecipou, chegou hoje, tem pessoal que vai jogar a final da Champions no sábado, mas vem aí a Copa do Mundo, hein? Santos e Cuenca na Bandeirantes a partir das 9 da noite. Rogério Assis transmite o jogo. 16 jogados, Leandro Quesada. Tá gostando do segundo tempo, Quesada? Eu não.
3: Não, não tô gostando, não. É, o São Paulo tá meio amarrado, né? É o que eu falei, né? Atrás do intervalo, pro segundo tempo, o placar de 2-0. E vai cozinhando o jogo, vai esperando e tal, né? Não tá legal essa postura, não. E aí é o seguinte, um monte de gente que é reserva tendo uma chance e não tá conseguindo apresentar nada diferente. Tá na hora de começar a fazer mudança nesse time do São Paulo aí.
0: Tá na hora de fazer mudança, Leandro Guerreiro, fala pra mim.
4: Com certeza, Martelli. São Paulo ficou quase 5 minutos no seu campo defensivo, não conseguiu sair. É, Boston também não cria também tantas oportunidades, cara, de gol. É, já que o time não tá evoluindo no segundo tempo, dá oportunidade para quem tá com mais vontade no banco de reserva.
0: Placar de 2 para São Paulo, 0 para o Boston River. Leandro Guerreiro na cabine de certo do Morumbi, levando a você a visão do jogo. Leandro Quesada trazendo todos os toques da bola da Bandeirantes. Vem para o campo de ataque com nenhuma disposição o Acosta. Levanta na segunda trave para Bonfilho. Corta a marcação do São Paulo. Osório tirou. Voltou meia direita. Munhoa caprichou. Para fora do gol. Quase, quase o Munhoa. Bota a bola no ângulo do Rafael. Passa direita. Vai em linha de fundo do Fábio.
1: Vou deixar o Morumbi falar, Martelli.
0: Pressão de um time reserva não muito expressivo no futebol uruguaio, desclassificado, mas o São Paulo parou. O São Paulo parou. Em termos de evolução de futebol, é que o time é ruim. O São Paulo parou, Leandro Quesada.
3: Mas é o normal do São Paulo, né? Vamos lá, recentemente, quantas vezes o São Paulo também mata-mata não parou, né? Aí tem Libertadores, tem a própria Sul-Americana agora, né, com algumas dificuldades. São Paulo realmente, esse time precisa ser estudado pela NASA, né? Porque a gente realmente não consegue compreender porque é um primeiro tempo de bom nível e uma queda tão brutal nessa segunda etapa. Realmente, é preparação física, é a conversa errada no vestiário, é acomodação, talvez seja um pouquinho de cada, né? Seja tudo isso. Realmente é uma forma estranha que às vezes o São Paulo se coloca em campo, vencendo por 2-0 e podendo ampliar aí para 3-4-0.
0: Vem para o campo de ataque, o São Paulo intercepta a marcação, Leandro Guerreiro, está perigoso o jogo para o São Paulo, Guerreiro está tomando um vareio, mas é que o placar é de 2-0, viu, Guerreiro?
4: É, o Henrique começa a acreditar, começa a ir um pouco mais para o jogo, chamou dois jogadores agora, depois daqui a pouco do Vale pode dar os nomes, quem sabe chama titulares, né, acreditando em buscar um resultado. O São Paulo baixa, né, cai o nível, a gente não sabe se é psicológico, se é preparação física.

0: negócio é o seguinte, Xará. Isso aqui, há 15 dias atrás, era muita vaia, era xingamento para treinador. E a gente continua vendo o mesmo futebol, a mesma coisa, os mesmos erros. Então, assim, nem a troca de treinador surtiu efeito, uma mudança, uma motivação. O São Paulo segue do mesmo jeito, faz o primeiro tempo bom e no segundo tempo faz um segundo tempo bem abaixo.
1: No toque da bandeira diz, você confere, o ponteirinho está girando e a bola rolando para você. Copa Sul-Americana, fase de grupos, grupo C, a última rodada, versátil do Morumbi, relógio marca 20 jogados no segundo tempo. Dois pro São Paulo, zero pro Boston River, diz aí na Vila Belmiro, fala Everton Ramos, já já o Santos em campo.
2: Matelli, com dores musculares, havia expectativa que o Rolenzer retornasse a estar entre os relacionados, mas isso não acontece daqui a pouco. Santos escalado com o brasão pro gol, Igor Vinícius, Adonis Frias, Luan Pérez e Escobar, Arão, Gustavo Henrique, Miguelito, Bom Tempo, Barreal e Gabriel Barbosa.
1: Plantão esportivo da bandeira que chega mais, Lucas Bueno.
3: Na Libertadores, quatro jogos acontecem ainda nesta terça-feira. Universitário e Tolima, Nacional e Coquimbo Unido, Flamengo e Cusco, terminando com o Estudiantes Independente Medellín.
1: Futebol da Bandeirantes dessa noite de terça-feira. Daqui a pouco o Santos entra em campo. Na sequência tem para você Santos e Cuenca. Hoje a Anastis transmite o jogo na Vila Belmiro. Tivemos alterações no Boston River. Deixa eu ver, depois do ataque do São Paulo, Caleri na grande área, bateu pra fora, escanteio! Mexe o Boston River, o escanteio não funciona porque tem impedimento.
4: Ó, saiu 14 da Fonte, entrou o 29, o Lopes, e saiu também o 11, o Ramírez, para a entrada do camisa 32, Yair Gonçalves.
1: Agora vai, Quesada.
5: Vai sim. O Ayr Gonçalves é um meio atacante, né, argentino, e o outro que entrou aí é um meio campista, o Andy Lopes, 21 anos, para dar um pouco mais de velocidade e presença de área nessa reta final do jogo. O Boston está acreditando, né, de repente, vai saber.
1: E o São Paulo não mexe, viu, tá. Ó, na hora de mexer,
4: daqui
1: mas
4: a
1: é
4: pouco
1: que
4: tem Pedro Ferreira e Luca.
1: Da era Dorival aos 15 no Corinthians, vem aí a era Dorival aos 20 no São Paulo. Davi Ferreira, é isso?
4: Luca
1: Pedro Ferreira. Você que estava escutando a assombração. Mas agora nós temos Leandro Guerreiro num jogo com muito calor, num jogo com sol para cada um, num jogo quente, num jogo, talvez para os patrocinadores da Comebol, a pausa para a hidratação, Guerreiro.
0: Essa parada é importante pro Dorival. Tentar dar uma chacoalhada aí na galera, mexer também no time e fazer o São Paulo novamente voltar para a partida. O São Paulo no segundo tempo não voltou pro jogo. Você falou o nome do Caleri com 21 minutos no segundo tempo. É muito pouco. O São Paulo tinha que estar pressionando, tinha que estar arriscando, tentando fazer o terceiro gol. Né? E o São Paulo não fez nada disso. O São Paulo não saiu do seu campo de defesa no segundo tempo.
1: Leandro Quesada, pausa para hidratação. Toma uma água aí, Quesada.
5: Que curioso, né? No primeiro tempo, aquela parada atrapalhou o São Paulo, né? Essa agora pode ser, como o Xará disse, para o Dorival consertar as coisas nessa etapa final do jogo, né? E precisa realmente. E passa pela postura do time, passa, mas passa pelas alterações que o PDV já cantou aí, que vão acontecer já já para essa retomada do segundo tempo. Acho que está na hora realmente de mudar esse time, dar um gás novo para a equipe São Paulo.
1: Vai mexer o São Paulo.
4: Sai André Silva, 17, entra Luca, 45. Já sobe a placa. E o Pedro Ferreira está preparado para entrar com a 46. Sai o camisa 11, Ferreirinha. Ferreira por Ferreira. O Pedro Ferreira no lugar do Ferreirinha.
1: O Quesada, com isso, o Pedro Ferreira, se eu não estou enganado, ele joga um pouquinho mais como armador, né? Mais como um meia. E o Arthur vai lá pra frente.
5: E o outro que entrou foi o Luca, né? O Luca é atacante, ok, né? Pedro Ferreira é um meio atacante, mas ele vai fazer mais a meiuca, né? Essa é a tendência. Mas já que a gente vendo aí esse mistério.
1: Você gosta do futebol do Pedro Ferreira? Voltando, Guerreiro.
0: Eu gosto do Pedro Ferreira, um meia, jogador de muita personalidade. Né? Do outro lado vai entrar o Luca, né? O Ferreirinha tão pouco fez hoje. participou muito pouco da partida. Um jogo para ele também, Ferreirinha, ganhar confiança, mas não aproveitou, o tempo foi em campo.
1: Tiro de meta para o São Paulo, bater no campo de defesa, 24 minutos jogados, aquela esfriada no jogo com a pausa para hidratação, alterações da equipe do São Paulo, mas o tricolor paulista vence por 2-0. 2 para o São Paulo, 0 para a equipe do Boston River. 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Levando a você a Copa Sul-Americana, sexta e última rodada da fase de grupos. Por enquanto avançam São Paulo de forma direta para as oitavas, o jogo do Higgins na casa do Milionários, vai garantido o Higgins na pré, né, naquela repescagem, por assim dizer, com alguém que cair da Libertadores. 25 jogados desse segundo tempo de bola rolando. Daqui a pouco o Santos também em campo, hein? Santos vai buscar a segunda posição, Everton Ramos tá lá na Vila com o Rogério Assis. Não dá pro Santos pegar a primeira não, né, Everton? Já já, Everton Ramos, do microfone da Bandeirantes. Placar de 2 para o São Paulo, 0 para o Boston River. Está jogando o São Paulo no campo de defesa na meia-direita. Falta marcada. 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O São Paulo tem pressa para a minha esquerda, carrega Osório. Osório pela ponta esquerda para Luca. Luca pedalou para o seu, escapa da marcação, mandou na ponta, vir por dentro. Está livre. Pedro Ferreira armando, centralizado. Tira o jogo pela meia-direita para Arthur. Arthur na queira da grande área, escapa da marcação. Volta um pouquinho mais atrás para Ramon. Ramon pisa na bola, perto da esquerda na bola, abre a jogada para a meia-direita. Para Ramon, Ramon de primeira para Arthur. Arthur volta a jogada um pouco mais atrás de novo. Lucas Ramon, torcedor de São Paulo se engana aqui embaixo, hein? Lucas Ramon recomeça para o tricolor. 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Essa é a sua palavra para o campo de ataque. Osório, olha as vaias aqui, hein, minha gente? É, o torcedor de São Paulo adotou as vaias, está vencendo, mas não está nem aí. Vem lançamento Pedro Ferreira do ciclo central, bolão na linha de fundo, meia esquerda, Luca medalhou, balançou, invadiu a grande área, cruzou, levantou, toque no gol, Gonçalves! O Wendel está gostando, hein? O lateral esquerdo na área testando no gol, viu, do Vale?
4: O Luca mostrando a que veio, né? O seu cartão de visita, vai pra cima, rabisca, arrisca o cruzamento e acha o companheiro que faz como manda o figurino, mas a bola acabou não abrindo tanto assim, facilitou a defesa, por mais que tenha saído com força do Gonzaga.
1: 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Deixa a bola para o campo de ataque, Pablo Maia gira a jogada pelo seu concentral do gramado de primeira para o domínio de Danielzinho, Danielzinho pela quarta zaga na meia esquerda, é para o domínio do Sônio, Osório na canhota para Wendel, Wendel cruza a fronteira, enxerga Pedro, Ferreira, Ferreira para Luca, Luca para Ferreira, Ferreira na meia esquerda para Wendel, Wendel tentou o drible no carrinho, firme por baixo do Ribeiro tira, é futebol raiz que você quer, assista mais de 300 jogos da Série B na ESPN, no plano primo do Disney Plus. Tem coisas que só acontecem na Série B. Está derrubado, pede a falta, Pedro Ferreira, Luca carrega pela ponta esquerda, leva para linha de fundo, corta a marcação, vem a Costa quebra em cima da marcação. Luca põe para fora, lateral, bola para o Boston River, bateu do fundo de defesa, lado direito. 27 minutos jogados desse segundo tempo de bola rolando. 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Vem para o campo de ataque, Arthur carrega para a direita, opa! Derrubado, Arthur foi levantado, falta forte, cadê o cartão? Carrinho e cadê o cartão? Paulo do Vale numa boa finta do Arthur e sobe o cartão.
4: Reina, camisa 99, né? Realmente, a jogada defeita do Arthur acaba tomando a falta mais dura e pode proporcionar na bola parada, quem sabe, um bom lance para o São Paulo. Sai, portanto, terceiro cartão amarelo da partida ali, na chegada mais dura do Reina para cima do Arthur.
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0: Lima. Mereceu o cartão, cartão merecido. É, entrou duro no lance. Que duas substituições não faz, né? Primeira bola que o Pedro pega, ele vira pro Luca e faz uma bela jogada. E o Ender quase finaliza fazendo o terceiro gol.
1: Falta pro São Paulo bater na meia-direita. Danielzinho toma de acesso, também tá por lá com a perna esquerda. Para fazer o levantamento, Arthur. Arthur, o canhoto, Danielzinho, destro. Falta na meia-direita, Arthur levantou o primeiro trave, não alto, era para Caleri, toque de cabeça, marcação, corta, vai voltar na linha de fundo. Pedro Ferreira tentou salvar, no desfile, sem prescanteio, perde a bola, mas ganha. Pedro Ferreira insistiu, entrada da grande área, volta, jogada para Ramon. Ramon levantou, segunda trave, Caleri, toque pro gol, por cobertura, vai chegar, não consegue, deve estar impedido, tá não? O Caleri, bandeira manda seguir. Osório na linha de fundo, ganha escanteio. nada de impedimento. Escanteio para o São Paulo bater na ponta direita aí do Fábio.
4: Acho que você falou o nome do Calleri pela primeira vez no segundo tempo, Martelli. Estava por ali para depois colocar o São Paulo em condição de escanteio. Vem Arthur na bola.
1: Escanteio para a equipe do São Paulo, bater na meia direita, Arthur, uma distância, toda distância para fazer o levantamento, 2-0, placar do jogo. Arthur partiu, levantou, primeira trave no alto, tira a marcação, botou o Danielzinho de voleio para meia da área, passa por todo mundo. Passa esquerda, linha de fundo, tiro de meta pro Gonçalves bater, do Vale.
4: Do mesmo jeito que ganhou o escanteio, o São Paulo agora devolve para o tiro de meta do Boston River.
1: 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Copa Sul-Americana, fase de grupos, é a última rodada do grupo C no Morumbi. Relógio marca 30 jogados. Paul, segundo tempo. São Paulo 2, Boston River 0. Já já Santos em campo contra o Cuenca. Everton Ramos da Vila, mesmo se vencer, o Santos não consegue chegar no primeiro, né, Everton?
3: Não, descartada a classificação direta às oitavas de final. Santos só busca nesse momento a segunda posição. E Martelli, em caso de vitória simples por 1-0 e de derrota simples do São Lourenço da Argentina por 1-0, ainda assim o Peixe estaria desclassificado. Santos sem Neymar e Lucas Veríssimo, com Miguelito em campo.
1: Plantão esportivo da bandeira, se chega mais Lucas Bueno.
3: Na Libertadores, dois jogos em andamento. O Lanús segue ganhando por 1-0 da equipe do Mirassol, enquanto o Always Ready vai ganhando por 2-1 da LDU.
1: Desce para o campo de ataque, o São Paulo na meia direita, pela carta de 2-0, 31, vai o São Paulo para ataque, Pedro Ferreira lançou a segunda trave, bola, o segundo campo para fora do gol, pênalti! Antes da bola chegar no Lucas Calleri, Calleri caiu, desviou o pênalti, marcado no zagueirão em cima do Calleri. Pênalti para o São Paulo, Zizio mandou esperar, deu cartão amarelo, pênalti para o tricolor paulista e do Fani.
4: Ele nem precisa tocar a bola, né? Essa é a verdade. O Calleri, só a presença dele, ela já deixa o jogador adversário em alerta. E o cruzamento poderia ser para o Calleri, acaba sendo para o Luca, mas antes o Calleri, no entendimento da arbitragem, teria sido aí deslocado, de alguma forma seguro pelo jogador, o Ribeiro, que está por ali reclamando e tomou cartão amarelo. Vamos ver se o VAR pode reavaliar.
1: Você viu o pênalti, Leandro Quezada?
5: Eu estou vendo o jogo pela TV, né, gente? Então, assim, eu fiquei refém da imagem que a reprodução fez aqui. E, sinceramente, ela é inconclusiva. Eu vejo dois jogadores caindo, o Ribeiro e o Calleri. Não dá. Eu não posso, infelizmente, ajudar nesse lance.
6: Guerreiro, lance bem rápido. Eu estou em dúvida ainda. Não consegui ainda ver agora. Quem sabe num lance mais parado. Sei não, hein?
5: Para mim, não, hein? E agora no outro ângulo aqui, viu, Xará? Calleri espertíssimo, hein? Calleri é bom nessas coisas também, hein? Eu não marcaria, tá? Agora vendo um outro lance aqui numa câmera oposta, tá? Oposta.
6: É, se não tiver outra imagem, ela está de longe, se não tiver outra imagem, o VAR não vai chamar. Porque aí, inconclusive, ou não, é marcação de campo. Entendeu? O VAR está checando. Vamos ver se eles têm outra imagem, se não, não chama. Se não tiver clara. Mas está ali, ó. É o Calleri? Ó.
4: Sim.
6: Estão checando impedimento. Primeiro. Se está checando impedimento, é porque já deram pênalti. Se não, não estaria checando impedimento.
1: Calleri na entrada da grande área. E aí estão tentando dar um zoom. Calleri está impedido, vai ser anulado. Para a sorte de viu ou não viu, vai ser anulado o pênalti. Mas eles já estariam confirmando o pênalti, senão não estava impedimento. O Calleri está impedido. O ombro do Calleri. Calleri está impedido, vai ser anulado o pênalti do São Paulo.
6: Ele está parado ali para fazer
4: o pênalti. Avisar o homem, né?
6: É, ele... Não, mas o juiz fez a dele, ó. Ele tá ali ajeitando a... Já pensou, cara, ele bate o pênalti, o cara esquece de chamar? Ele tá impedido.
1: Tá mandando esperar, não. Agora ele faz sinal, mandou esperar. É só anular, só dar impedimento. É impedido, não tá não, Quezada?
5: Tá impedido agora. Colocou na marca da Cal aí, a bola? Não pode, espera, né? Espera. Olha, pra mim não foi pênalti, tá? E como você falou, tá impedido. Então o impedimento salva aí a pele do árbitro que deu pênalti.
1: Demora, hein? Todo mundo já viu, tá impedido, só anular. O Calleri tá ali, cara. Tá ajeitando a bola, ajeitou de novo.
6: Ele deve ter certeza que ele sofreu o pênalti, se não fosse impedimento. Anular, tá anulado, ó. Vai fazer o sinal, vai chamar os dois. Não, não anulou ainda não. Mas ele tá explicando, ó, eles estão traçando as linhas. E agora sim, anulado. Anulado por impedimento, Guerreiro. O que você tá cabisbaixo, Leandro Guerreiro?
7: Não, assim, desde o início do lance, até agora, marcar o impedimento, o juizão é uma feiura. Uma feiura sem tamanho. Põe a marca no pênalti, deixa o jogador ajeitar a bola. Aí o torcedor grita o nome do Calleri, canta a música. Aí você vai, tá impedido. E primeiro, o lance, ele apitou antes da bola chegar no Calleri, apito nervoso. Né? Deu um pênalti que não foi e no lance impedido.
4: Ele tirou o cartão do Ribeiro. Aí eu desconheço a regra sobre relação ao impedimento, né? Se tiraria o cartão, mas ele tirou o cartão do Ribeiro. E agora o Calleri sai com a 9 para a entrada do Tapia com a 14. Saindo também no São Paulo, o Arthur com a 37, para a entrada do TT com a 34, o Pablo Maia com a 29, para a entrada do 30, Negrucci. Então são as três alterações do São Paulo. O Boston River vai mexer também, e a gente vai confirmar aqui, ó. Vamos lá, saindo o 26, o Munhoa, para a entrada do 16, o Sur. Saindo o 99, o Reina. Deixa eu só pegar aqui, saindo o 8, o Bom Filho, para a entrada do 9, o Gonzalez. E eu fiquei devendo confirmar a do meio, porque é muita alteração por atacado.
6: 21, Franco Pérez, viu, PDV?
4: O 21, Franco Pérez, entra, portanto, também na equipe do Boston River, Marcelo.
6: Oh, Deus nos acuda agora, né? Porque, olha, mexeu o São Paulo, mexeu o Boston River e agora entra todo mundo com gás novo, que sabe.
5: Pois é, Franco Pérez é ponta, né? O outro que entrou aí, o Gonzalez, camisa número 9, também é uma referência da equipe para ser o camisa 9, né? E centroavante. E a outra alteração foi o meu xará. Pô, três Leandros na transmissão é demais, né? Leandro Sul, que é o meio-campista, para dar um gás também nesse meio-campo da equipe. O xará pode explicar aí as alterações do São Paulo.
7: O São Paulo mexeu para dar mais mobilidade aí no meio-campo. Quem sabe um pouco de mais velocidade do TT do outro lado, né? O Arthur, para mim, o melhor jogador em campo. Estava um pouco sumido no segundo tempo. Tentar dar um gás novo, xará. Tentar dar um gás novo para, quem sabe, aí ampliar o placar.
1: Cabos Elétricos, se o Silva é líder do Brasil, se é assim, você pode confiar. Um abraço para você do fundo do meu coração, Clebão. Kleber Bahia curtindo. São Paulo 2, Boston River 0. Na Bandeirantes já tem para você. Rogério Assis vai transmitir o jogo na Vila Belmiro. Santos está enfrentando o Cuenca. Valendo a segunda posição do grupo, hein, Pris? É vencer e torcer, porque não depende só de si. O Santos vem para o campeonato, quer dizer, tem que fazer o saldo de gols. Vem para o campo de ataque o São Paulo na meia esquerda com o Wendel. Wendel adianta a jogada para a meia esquerda, para a Tapia. Tapia pedala, balança, escapa da marcação, querendo a grande área. Levantou na segunda trave, fechado. Foi fechando, está nas mãos do Gonçalves do Vale.
4: Ô Marcelo, eu falei que o Danielzinho saiu, mas ele continua em campo, tá? Foi o Arthur.
6: Você não falou não, pô. Você falou que o Pablo Maia, você acertou do Vale.
4: Acertei?
6: Acertou do Vale.
4: O meu pensamento me traiu, então.
6: A única vez que você errou foi quando você achou que tinha errado.
4: Acabei de errar.
1: Placar de 2 para São Paulo, 0 para Boston River. 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Segundo tempo de bola rolando. Caminha com a bola nos pés, os olhos, olha centralizado. Gira pela meia direita, mete a bola para o Franco. Encosta, pede a bola de Grute. Negrute pisa frente à marcação. Abre a jogada pela ponta direita para Ramon. Lucas Ramon volta a jogada para Negrute. Negrute para Ramon. Ramon cruza a fronteira, tenta o passe à frente. Corta a marcação. Põe para fora. Fernandes, lateral para o São Paulo bater no ataque. 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Ponto com ponto. Lateral para o São Paulo, batendo o campo de ataque para a meia-direita, tem pressa, arremessa para a frente para a velocidade, chegou o Luca na linha de fundo, pedala, balança, escapa da marcação, ameaçou cruzar, voltou jogado um pouquinho mais atrás, para o cruzamento na segunda trave, longe longe do gol, tiro de meta, pronto. Boston River do Vale.
4: Torcida aplaude porque é o Pedro Ferreira, né, da base. Então o torcedor aplaude.
1: Aí você vai falar que você errou. Olha o que você acertou agora, do Vale.
4: 15.030 torcedores pagantes. Errei por 30. 26 torcedores não pagantes. Eu, Martelli, Guerreiro, Marquinhos. 15.056 ao todo. Não todos os torcedores, né? Ao todo, porque
7: ganhou o Moto Rádio.
4: Exatamente.
1: Você falou assim, vai dar uns 15 hoje. Você
4: renda.
1: Quanto?
4: R$614.213, hein?
1: Guerreiro tá numa felicidade, o Guerreiro. Ele olha o público. Calma, Guerreiro. Calma.
7: Vai ter que fechar o camarote, hein?
1: Ainda tem os caras que vão lá e dão prejuízo, né, Guerreiro?
7: Meu Deus amado.
1: 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Copa Sul-Americana, fase de grupos, é o grupo C, a última rodada, relógio marca. No Morumbi, jogados 40 minutos, jogados 2, segundo tempo. São Paulo 2, Boston River 0. Vou descer para a Baixada Santista, Vila Belmiro, Everton Ramos, já Santos e Cuenca, e o Santos escalado com ou sem Neymar, Everton?
8: Sem Neymar, desfalque nessa última partida antes de se apresentar à seleção brasileira, e com Gabriel Brazão no gol, que era uma grande dúvida. Santos escalado com Brazão, Igor Vinícius, Adonis Frias, Luan Pérez e Escobar. No meio, Arão, Gustavo Henrique, Miguelito, Bom Tempo, Barreal e Gabriel Barbosa.
1: Plantão esportivo da Bandeirantes, fala Lucas Bueno.
8: Além do jogo do São Paulo, outros três acontecem neste momento na Sul-Americana. O Grêmio vai empatando em 1-1 com o Montevideo de Torque. Palestina e Deportivo Riestra também empatando em 1-1. E o O'Higgins vai ganhando de 2-1 do Milionários.
1: 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Exibição do São Paulo no estádio do Morumbi. Um tempo também, né, Quesada?
6: Foi um tempo só para o São Paulo,
1: só
6: viu,
1: primeiro
6: Quesada?
1: Tempo, é só primeiro tempo. Agora, no segundo, com as entradas do Luca e do Pedro Ferreira, até que o time deu uma melhoradinha. Gostei da entrada desses dois. O Xará já tinha defendido isso antes, né? Mas realmente o segundo tempo do São Paulo não foi bacana. O São Paulo deitou nos 2-0, né? Colocou debaixo do braço, voltou para esse segundo tempo e claramente deixou o tempo para passar para daqui a pouco arrematar oficialmente essa vitória e a classificação para a próxima etapa da Sul-Americana. Quando enfrentar um adversário mais forte, o São Paulo vai parar. Pode escrever se continuar pensando dessa forma.
6: Porque o futebol jogado, Guerreiro, não evoluiu não, hein? Mesmo com duas semanas aí já de Dorival.
7: Segundo tempo muito ruim. Primeiro tempo, São Paulo criou as oportunidades, fez os gols, teve a oportunidade de fazer mais, mas o segundo tempo nada fez. Os 10 primeiros 15 minutos, né, vamos falar assim, não saiu do seu campo de defesa. Depois, com a entrada dos garotos, deu uma melhoradinha, mas nada assim de diferente. Continuou com os mesmos erros, com o mesmo futebol. Dorival vai ter muito trabalho.
1: 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Vai de Bonder. No segundo tempo, São Paulo 2, Boston River 0. Já Vila Belmiro tem Santos e Cuenca. Rogério Assis transmite o jogo para você lá na Vila. 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Jogando São Paulo pelo campo de defesa, Daniel Gil recolhe. Pela meia esquerda, Gil, jogo pela meia direita para Alan Franco. Alan Franco tenta quebrar para o campo de ataque, acelera a bola frente pela meia direita. Pinta frente a marcação. Pedro Ferreira está pedindo a bola, pressionado pela marcação. De Grute ganha a lateral. Manual para o São Paulo bater no campo de ataque na ponta direita. Toma distância para fazer a cobrança, Lucas Ramon. 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Rafael com a bola dentro da grande área, inteiro de azul, goleiro do São Paulo, 2 para o São Paulo, 0 para o Boston River. Jogo definido aqui no Morumbi. Osório pela meia esquerda, mete a bola para Wendel. Wendel volta, jogada para Osório pela quarta zaga. Partida do Osório, boa aprovada hoje, Guerreiro?
7: Muito boa, assim como a do Pablo Maia. Osório e Pablo Maia aproveitou as oportunidades. Era um jogo, o Osório um jogo seguro, Pablo Maia no meio campo muito bem, distribuindo bem a bola, invertendo bem o jogo. Então aproveitaram a sua oportunidade que tiveram hoje.
1: 44 minutos jogados neste segundo tempo. Sérgio jogando o São Paulo pelo campo de defesa na meia direita. Alan Franco deixa a bola sair lateral. Manuel para o São Paulo bater. Quase 45 minutos jogados do segundo tempo. 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Já vem aí Rogério Assis para transmitir a você Santos e Cuenca. Cuenca e Santos, a última rodada da fase de grupos da Sul-Americana. O torcedor do Peixe que é a vaga para pré, hein? Vai pegar alguém que volta lá da terceira posição da Liberta, mas tem que vencer o jogo antes de qualquer coisa, hein? A Costa do Mira pela meia direita. O autor do segundo gol contra com jogada de Arthur, que fez também o primeiro. Lança para o campo de ataque. A Costa corta a marcação do São Paulo, lateral. Vamos até 49. 45, marcou o relógio da Bandeirantes. O Leandro Quezada, Osório bem no jogo. Exibição do segundo tempo. Nada boa, viu, Osório? Nada boa, viu, Quezada? Perdão.
5: Mas olha só, a molecada, pelo menos, para a gente não ser cri-cri, a gente não está sendo, né? Mas pelo menos a molecada pode dar uma esperança de dias melhores aí, né? Osório, os dois moleques que entraram agora, o Pedro Ferreira, o Luca, não é? Se o São Paulo começar a olhar um pouco mais para a base, talvez as coisas mudem, né? Tem muito medalhão aí que não está querendo nada com nada no São Paulo, essa é uma verdade, né? Essa é uma verdade.
1: 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O torcedor do São Paulo já tem gente indo embora, não gostou da aparição do segundo tempo não, viu? Porque umas vaias, uns xingamentos aqui embaixo, sarrafo tá lá em cima, hein? O torcedor do São Paulo cansou, quer disposição e quer bons resultados. 46 minutos jogados, vai marcar aqui no toque da Bandeirantes, 46 jogados desse segundo tempo de bola rolando. Só mais 3 de bola rolando, manual. Lateral para o São Paulo bater no campo de defesa pela meia direita. Pode contar com qualidade e controle. Pode contar com qualidade e controle. Lateral para o São Paulo bater no campo de defesa, já cobrado, Lucas Ramon está jogando. 46 minutos jogados, 2 para o São Paulo, 0 para o Boston River, lançamento à frente, toca. Sem querer, mas com a sola da chuteira, no Negrucci, jogo parado, falta marcada, campo de defesa na meia direita. Bola para aqui para o São Paulo, do Vale.
4: É isso aí, né? Nessa altura ninguém quer mais nada com nada, Martelli, só esperando realmente o apito final. São Paulo, uma notícia boa. São Paulo, depois de 8 jogos, mais de um mês, volta a vencer.
1: Sai jogando o São Paulo, falta marcada pela meia-direita, Lucas Ramon quebra para o campo de ataque, toca de cabeça, escora a frente, a marcação, quase 47 minutos jogados desde o segundo tempo de bola rolando. No acerto do Morumbi, o São Paulo vence, volta a vencer depois de um mês, recolhe no campo de defesa, Heiler ergue a cabeça, não tem opções, ele gira para a esquerda para Fernandes, 47 minutos jogados, Fernandes abre a jogada pela esquerda, tenta descer para o campo de ataque, Heiler à frente, chega para fazer o domínio, Pérez escapou, vai na diagonal pela meia-esquerda, Danielzinho, incansável Danielzinho, atrás dele Danielzinho, chega a marcação, Pérez volta o jogo. Trabalha no campo de defesa a equipe do Boston River. 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Corre que tem golaço no net e no site. 47,5. O São Paulo aguarda o fim de jogo no Morumbi, mas desce o Boston River pela meia direita. Lançamento é feito para Pérez. Pérez ergue a cabeça, não cruza, volta, jogada um pouquinho mais atrás para Sur. Sur por dentro, trabalhou atrás para Gonçalves. Gonçalves tenta a marcação, sobe a marcação do São Paulo, 47,30. Trabalha no círculo central do gramado, tapa de bola de primeira para Lopes. Lopes para Pérez por dentro, tenta o passe à frente. Adiantou demais Alan Franco na cobertura, mas chegou na meia esquerda. Dominou Gonçalves. Gonçalves cruzou para o meio da grande área. Ele girou frente à marcação, chute pro gol. Rafael pegou! Um chutaço no canto inferior direito do Haller com a ponta da luva. Rafael defende ou não? Juiz está dando tiro de meta. Tirou a mão no último segundo do Rafael. Tiro de meta pro São Paulo e só isso, não é verdade, do Fábio?
4: O telão aqui do Morumbi deu como defesa do Rafael. Que quando sai gol, os caras colocam aqui a arte. Quando o goleiro defende... também. A arbitragem não viu dessa forma realmente, né?
1: Pegou não.
4: Não pegou na mão do Rafael, não.
1: Mas ele tava na bola, viu, Quezada? Rafael tava na bola.
5: Tava na bola, sim. Até apareceu realmente a defesa ali. E no finalzinho, né, o Boston River consegue... Foi o primeiro chute, gente, do Boston River. Aos 48 do segundo tempo. Que impressionante, hein? Impressionante.
1: 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Vai terminar o jogo. Escanteio para o Boston River. Bater pela meia direita. Não vai ter. Aponta o centro de campo. Árbitro termina o jogo no Morumbi. Alô. Zica. Show. O São Paulo volta a vencer. Depois de um mês, está nas oitavas da Copa Sul-Americana. São Paulo 2, Boston River 0. Quero ouvir da dupla de comentaristas aqui. Leandro Guerreiro e Leandro Quezada, começando com Quezada. Quem é o craque do jogo?
5: Martelli, eu vou votar no Arthur, tá? Até a parada técnica, foi aos 22, certo? Os 22 minutos iniciais do jogo, legais, tá? O São Paulo venceu aí a partida. Depois ele se acomodou o restante do primeiro tempo e todo esse segundo tempo. Mas o Arthur foi fundamental. Fez o gol, chutou a bola, né, que resvalou lá e desviou no Acosta e o gol contra, né, da equipe do Boston River. Mas se não fosse o Arthur, talvez a coisa fosse um pouco mais complicada. Então eu vou de Arthur, o craque da partida, nos 22 primeiros minutos do jogo.
1: É aquele craque do jogo, o craque culposo do jogo, né? Quando não há intenção de ser craque do jogo, viu, Guerreiro?
7: Não, mas foi craque sim. Criou as melhores oportunidades de São Paulo, se não me engano foram de 3 a 5 finalizações no primeiro tempo, 2 travadas, uma fez o gol com uma felicidade muito grande, com o pé ao contrário, pé direito dele, ele é canhoto. No segundo lance ele deu um drible espetacular, levou até lá dentro da área, meteu para trás, o jogador acabou fazendo contra. Mas o Arthur melhor em campo, o São Paulo tinha como obrigação vencer e convencer. Venceu, mas não convenceu. Muitas vaias, muita cobrança. No final do primeiro tempo teve xingamento novamente ao seu diretor. Então o São Paulo volta novamente não apresentar um bom futebol. Continua, trocou o treinador, mas continua rendendo o início bom. Faz o primeiro tempo razoável e no segundo tempo cai de produção. E por sorte, se tivesse 1-0, essa bola foi na trave aí, poderia ter prejudicado o São Paulo. Mas o São Paulo fez 2 gols no início da partida e saiu com a vitória hoje.
1: Bom descanso para você, Guerreiro.
7: Obrigado.
1: Bom descanso, Quezada.
5: Valeu, Martelli. Abraço a todos. Tchau.
1: Último destaque aqui do Morumbi, São Paulo 2, Boston River 0. Diga lá, Paulo do Vale.
4: Bom, São Paulo se despede dessa primeira parte do ano, no domingo, lá no Pará. Pois é, em Belém do Pará tem o Remo, 8:30 da noite, domingão, né? Imagino que sem o Sabino, o Luciano já tá fora porque forçou o amarelinho, imaginando que não poderia atuar. Com a molecada à disposição, hoje o Tolói voltou, ficou no banco de reservas. Quem sabe o Marcos Antônio relacionado aí, jogador que se machucou naquela partida aqui mesmo no estádio do Morumbi pela Sul-Americana, é um desfalque sentido pelo São Paulo, que espera, né, depois dessa pausa aí, ter boa parte do elenco à disposição do Dorival Júnior. Martelli.
1: Agradecendo a Leandro Quezada, Paulo do Vale, Leandro Guerreira, Marquinho aqui comigo. Equipe de externas com Peregrini, a todo o timaço da Bandeirantes. Lucas Bueno segue no plantão esportivo. Vem aí a jornada esportiva para outro clube paulistano tentar avançar, estado de São Paulo, é claro, a pré e agora a repescagem da Sul-Americana. Na sequência, Rogério Assis transmite a você Santos e Cuenca na Bandeirantes, direto da Vila, você sabe. Valeu, obrigado, tchau. 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

0: abraço a você que ouve futebol na Bandeirantes. Futebol internacional em destaque esta noite. Rodada de Sul-Americana. Há pouco, Pedro Martelli transmitiu a vitória do São Paulo no Morumbi. Aqui está Urbano Caldeira, Vila Belmiro. Quinto sinal marcando 9 da noite, hora de Brasília. Aqui tem Santos e Deportivo Cuenca em 30 minutos. Peixe para variar toda a abertura de transmissão de jogo do Santos. O texto é o mesmo. Eu já nem copio ou faço outro. É o mesmo há um bom tempo. Santos vive turbulência. Santos na zona de rebaixamento do Campeonato Brasileiro. Eu vou acrescentar algo diferente hoje. O jogo aqui com o Deportivo Cuenca é decisivo para o Peixe. Sexta rodada do Grupo D. Santos, para seguir na Sul-Americana, tem que ganhar do Deportivo Cuenca. E, é claro, prestar muita atenção em São Lourenço e Recoleta. É o Recoleta que aqui na Vila surpreendeu o Peixe. Tem aí a questão do saldo de gols com o São Lourenço para o Santos passar e continuar jogando a Sul-Americana aqui contra um Deportivo Cuenca empolgado. Uma boa sequência no campeonato equatoriano e pode até terminar como líder do Grupo D essa etapa da Sul-Americana. 9:30 da noite, bola rolando na Vila para um público pequeno numa noite agradável na Baixada Santista. Destaques para o jogo aqui na Vila Belmiro. Pro Peixe ou do Peixe, você destaca o quê? Everton Ramos.
1: Tudo bem, Canhão? Boa noite para você, para o ouvinte ligado com a gente em mais uma jornada esportiva da Rádio Band.